0: Uou, sejam todos muito bem-vindos em mais uma série do nosso programa Adore Mais, no quadro Essa é Minha História. Você aqui do FM, do 102.1, do Facebook, do Instagram, do YouTube, do aplicativo, tudo como Adore Mais FM, família Adore Mais. Sejam todos muito bem-vindos. Olha só, você que está chegando pela primeira vez aqui, é um programa onde nós temos o quadro Essa é Minha História. Trazemos autoridades, celebridades, pessoas que fazem a diferença no mundo através dos seus dons, dos seus talentos. E com grandes resultados aí na vida, de transformar pessoas. Então, olha, prepara o seu coração que hoje é aquele dia que pode mudar tudo na sua vida. Então, você que está me permitindo ser a sua companhia aí no carro, no transporte público, e você da Dutra, da Castelo Branco, olha, seja agraciado pela presença de Deus aí. Porque é essa presença de Deus que mora aqui nos estúdios da família Adore Mais, na Avenida Paulista. E a gente usa essa ferramenta chamada Ondas Sonoras do Rádio para chegar até você. Então, seja grato hoje e sempre por tudo que você tem aprendido aqui com a família Adore Mais. E como CEO, para mim é uma honra servi-los nesse programa também. Apresentando esse time da pesada que a gente traz aqui no nosso programa, tudo para abençoar a sua vida. Mas antes, você que me acompanha todo dia aqui sabe que a Eli Sim também nesse programa vai chamar você para refletir, chamar você para pensar um pouco, para tudo. Porque é tão agitado, né, o nosso dia, e às vezes a gente está no automático e querendo bênçãos infinitas agindo do mesmo jeito, e elas não vão chegar. A partir do momento que você mudar a sua mentalidade, elas chegarão. Então, a mensagem de hoje é: feliz é o homem que persevera na provação. Feliz é o homem que persevera na provação. Esse conselho é lá em Tiago 1:12. Parece que é muito fácil, quando tudo vai bem, nós estarmos felizes. Mas e no momento da provação? E no dia difícil, no dia mau, quando a aflição chega? Você também é perseverante da mesma forma? Saiba que é nesse momento que a palavra de Deus vai se cumprir na sua vida. Porque é daí que você vai tirar grandes lições. É daí que você vai ter autoridade em dizer que é feliz. Tendo pouco, tendo muito. Na aflição, na alegria. Porque você é filho do Deus Todo-Poderoso. E é Ele quem nos orienta a estarmos felizes e perseverantes. No dia bom e no dia mal também. Como é que está o seu dia? Pense nisso, combinado? Uou, olha só, no meu Instagram, Elisângela Gomes Aeli, eu espero você. Lá a gente fala mais de negócios com propósito, você vai aprender muito e a gente passa mais tempo, né, gente? Então, já me segue lá. Dá um azar danado não me seguir, hein? Elisângela Gomes Aeli. Gente, no nosso programa hoje, ela, Sabrina Dourado. Na jornada da educação, desde os 16 anos, Sabrina tem uma sólida formação em constelação familiar, certificação internacional em coach e uma carreira jurídica que a levou a se tornar mestre em direito. Sabrina é uma verdadeira alquimista do potencial humano. Além disso, a sua paixão pela escrita e pelo compartilhamento de ideias a levou a ser palestrante do TEDx e mentora também de vida e de carreira. Por mais de 2 décadas, minha gente. Olha só, autora do best-seller de mais de 15 livros, dentre eles, A Urgência de Ser Feliz. Fora sua carreira profissional, Sabrina também é mãe. É a filha amada de Deus. Ela é mãe dedicada do Gui, Henrique, companheira do Cris. Pois é, há 19 anos. Pensa nisso. Uma vida, gente. Sua paixão reside em potencializar pessoas. Iluminar os seus caminhos com fé na espiritualidade, prosperidade e, acima de tudo, amor em cada interação, em tudo que ela faz. Vamos receber então, gente, a Sabrina, com aquela salva de palmas? Sabrina, com a gente hoje aqui, Sabrina Dourado, seja muito bem-vinda. Dá uma boa tarde para a nossa audiência.
1: Boa tarde, que honra, que satisfação, que apresentação. muito feliz de estar aqui com você e com todos que estão nesses multicanais nos ouvindo e quem sabe também aqui no Instagram nos assistindo em outras plataformas. Muito bom estar aqui, muito bom trazer um pouco dessa mensagem para todo mundo na Adore Mais.
0: Ah, gente, a honra é nossa, Sabrina. Olha que coisa linda, tudo que você faz. Sobra tempo para cuidar de si mesma?
1: Olha, sobra.
0: Sobra?
1: Precisa sobrar. Porque se nós não estivermos na agenda, a gente não consegue estar na agenda de mais ninguém, né?
0: Ih, olha isso, já começa assim o nosso programa. Se eu fosse você, eu anotava. Já começava anotando, porque muitas vezes, né, a gente tem muitas mulheres que tá com a gente aqui na audiência, na rádio, que manda muito assim, mas Eli, eu não tenho tempo. Eu não tenho tempo de me cuidar. Eu não tenho tempo porque a minha vida é corrida, também sou empresária, também sou mãe, sou esposa. Tenho até um ministério que eu cuido na igreja. Então, que delícia é isso. Para quem tá chegando aqui e quer saber mais sobre a Sabrina, quem que é a Sabrina na própria visão dela?
1: Olha, não é fácil falarmos sobre nós, mas ao longo do tempo é muito importante, até para você que está nos ouvindo, que a gente comece de fato a perseguir o nosso conhecimento sobre nós mesmas, sobre nós mesmos.
0: Uau!
1: E dentro desse contexto, eu diria que eu sou mesmo uma filha amada do pai, que natural lá de Irecê, no interior da Bahia, tem como seus pais Jardim Udete, uma menina que passou 10 anos vivendo numa pequena cidade, aos 10 anos foi para Salvador para atender a essa pulsação de vida, de ir além, de buscar conhecimento, e que ao longo de toda a sua jornada busca fazer o bem. Tenho sempre Cristo como meu principal mentor e referência.
0: Uau.
1: E para mim, de tudo que eu acho que pude fazer, o fato de servir as pessoas, de deixar o melhor perfume nelas, de ser mesmo aquela que traz a presença do Criador por onde passa, é uma das minhas marcas, eu diria, registradas. E essa eu não abro mão que esteja sempre comigo.
0: Uou. E olha só, eu preciso te perguntar isso.
1: Claro.
0: Foi sempre assim?
1: Eu acredito que eu fui evoluindo, mas quando eu vou para minha menina e eu volto à minha adolescente, essa sempre foi a minha essência.
0: É mesmo?
1: Sim.
0: Uau, que lindo isso. Parece que tudo que a gente é hoje, faz hoje, já estava escrito, como diz o ditado, nas estrelas, né? Vem.
1: Concordo.
0: Ali de algum momento, em algum momento presente em toda a sua vida. Gente, olha só, hoje a gente está contando a história da Sabrina aqui, mas sabe que a história mais importante é a sua. Você sabe o preço que você que pagou para chegar até aqui. Então, olha só, Sabrina, ali no seu momento de infância, na sua adolescência, teve uma dor, um trauma que você precisou superar ou foi uma adolescência, uma infância tranquila?
1: Teve. Primeiro, eu diria que o primeiro estirão que eu vivi foi essa mudança, porque eu morava numa cidade muito pequena. E como eu sou a primogênita, tenho mais 3 irmãos.
0: 13?
1: 3.
0: Ah.
1: 3, né?
0: Sustei. Sabe por que eu fiz esse 13? Porque o meu pai...
1: Teve quantos filhos?
0: Não. Ele é o caçula do meu avô de 12 filhos.
1: Nossa.
0: Por isso que eu assustei. Esse susto eu tenho lá em casa.
1: É, né?
0: Pode continuar.
1: 3. E eu ouvia o meu, especialmente o meu pai, me dizer desde muito pequena... Você vai embora, você vai estudar em Salvador, você não vai ficar aqui você não vai conseguir ir muito longe. E olha que quando eu aniversariei 10 anos, eu me lembro assim com muita exatidão, eles arrumaram as minhas coisas para me mandar embora mesmo.
0: Verdade.
1: Verdade, para que eu pudesse estudar, ter oportunidade, e eu iria morar com 2 primas. Então...
0: Que legal!
1: Pois é.
0: Um incentivo desse, hein, minha gente?
1: E eles me levaram, né, no fatídico final de semana, e a minha aula já começaria na segunda-feira. Eu me lembro que foi talvez uma das noites mais, assim, longas da minha vida.
0: Imagina, 10 anos?
1: 10 anos. Às 5 horas da manhã, ele apareceu ali na porta do quarto, porque a gente tinha um pequeno apartamento em Salvador. E ele disse, eu e sua mãe ouvimos o seu choro, e a gente não vai mais embora. E eles ficaram.
0: Ah!
1: E ali eu diria que aquela criança adulteceu rápido, porque ao mesmo tempo que eles tomaram essa super decisão, eu passei a me sentir responsável pela escolha deles, pela estrutura que passou a ser desenhada naquele momento. Uhum. Né? Eles tinham comércio no interior, eles não tinham tido oportunidade de fazer faculdade, então eles tinham uma estrutura profissional, social, rede de apoio, e nós fomos para um pequeno apartamento, capital, muita gente, criança pequena. Eu tenho meu irmão caçula tem uma diferença de 10 anos para mim, então tinha um bebê em casa. Então, essa para mim foi uma grande ruptura, e depois ali já, né, quase que finalizando a minha graduação, eu ter a oportunidade de ter vivido também um dilema. Hoje eles estão juntos novamente, mas do divórcio dos meus pais foi também desafiador. Imagina. Então, algumas questões aí que vão surgindo na minha vida, eu acho que na vida de quem vai nos ouvindo, e a gente vai aprendendo o quanto nós estamos aqui nessa jornada e ter Deus conosco em todos os momentos. Essa mensagem que você trouxe no começo, seja nos dias bons, seja nos dias maus, nos fortalece e nos faz acreditar em dias melhores.
0: Uou, aleluia, parece que essa de fato é a mola, né, que nos impulsiona a ir à frente, a ir avante. Eu fico imaginando, Sabrina, aquela pessoa que não ama Jesus ainda, como que deve ser, né?
1: Olha, é difícil até de definir,
0: não é?
1: Porque eu acredito que tem um vazio que só mesmo ele pode preencher. Por mais que nós alcancemos títulos, marcos, referências, projetemos, idealizemos, eu sou uma executora nata como você, os nossos sonhos, há algo maior. Uhum. E a certeza desse algo maior, que é esse lugar que Jesus vem ocupar em nós, é, eu diria, inegociável para quem está nos assistindo e nos ouvindo.
0: Ai, aleluia. Olha só, você que está ouvindo a gente aqui no FM... Esse programa Adore Mais, no quadro Essa é Minha História. Sabrina, ela tem a sua formação ali em direito processual civil. Você ainda executa essa
1: Hoje
0: profissão?
1: Não mais.
0: Não mais?
1: Hoje não mais. Foram felizes 18 anos.
0: Uma vida, né?
1: Uma vida. Lecionando em praticamente todos os estados do Brasil, em aulas de pós-graduação, formações, capacitações jurídicas. Tive a oportunidade de auxiliar muitos alunos que finalizavam as suas graduações. Passei longa jornada na graduação, mas passei um bom período auxiliando os alunos a conseguirem a sua aprovação na OAB, para então estarem habilitados a advogar. Uhum. E desde 2019, eu fui fazendo essa evolução. Eu digo que foi uma evolução de carreira, deixando os meus alunos com professores jurídicos e passando a ser professora de vida, de espiritualidade. Uou. E de felicidade para eles.
0: Sabrina, o que você traz, que você carrega e vai levar para sempre dessa fase que você trabalhou no direito, lecionando ali, porque é um outro segmento, né? O que você traz de precioso e vai levar contigo para sempre?
1: Muito bom. Primeiro, o amor pelas pessoas, sempre. Muito amor pelas pessoas, independentemente das circunstâncias, das condições, das escolhas profissionais. Quando eu me vejo, eu brinco sempre. Eu sempre fui uma advogada que lecionei, não, eu sempre fui uma professora que advogou, porque...
0: Tem uma diferença, né?
1: Tem uma diferença. Minha carreira acadêmica e esse amor por transmitir o que eu sei sempre foi uma pulsação. Eu lembro, você falou da infância, eu lembro da Sabrina pequena. Eu colocava minhas bonecas e eu já ensinava para elas. Então, eu lembro também da Sabrina um pouquinho mais velha, já nessa fase em Salvador, meus pais trabalhando muito de domingo a domingo numa luta pela sobrevivência. Eu, a professora dos três mais novos, tinha que ensinar o dever, tinha que passar a lição, tinha que estudar para prova. E ali, aos 16, eu comecei a dar aulas de reforço escolar. Então, quando a gente tem que fazer a nossa escolha profissional ali, naquela fase em que a gente ainda está se conhecendo com mais profundidade, né? Então, quando eu tinha dúvida entre psicologia e direito e acabei passando em 3 vestibulares para direito, e tinha também o sonho, né, do pai, de nossa, minha filha vai ser doutora, eu que não pude estudar, eu comecei pagando, inclusive, a minha graduação com as minhas aulas de reforço escolar. Porque eu dava aulas para 10 alunos, eu ia na casa deles, eu cheguei a pegar 10, 12 ônibus por dia em Salvador.
0: Uou.
1: Então, foi assim que eu comecei a minha graduação. E eu via muitas vezes os colegas ali já dizendo, eu vou advogar, ah, eu vou ser membro do Ministério Público, eu vou ser defensor. E eu só pensava, eu sou professora, eu sou professora. E a docência sempre me trouxe esse lugar. Que é um lugar não só de levar o que a gente aprende, mas de amar as pessoas, de transferir o que nós sabemos ao outro. Então, isso ficou, sem sombra de dúvidas. O amor pelas pessoas e o desejo de que essas pessoas, elas pudessem realmente alcançar novos níveis, novas possibilidades. É, como eu sou processualista, eu sempre trouxe exemplos para os meus alunos da própria vida. Envolvendo o próprio Deus. Então, eu acredito que eu só estava num lugar, numa cadeira, trazendo o direito como um referencial, mas o que eu fazia já era o que eu faço hoje.
0: Olha só, que lindo isso, né, gente? E, Sabrina, todo mundo pode ensinar alguma coisa? Ou precisa ter uma formação acadêmica para ensinar? Precisa ter o cargo, a profissão de professora, para ela ensinar, para ela servir, precisa disso?
1: Eu acredito que não. Você pode começar agora, você está me ouvindo, eu tenho certeza. Ou você está nos assistindo, você carrega algo. Uou. Que você aprendeu muitas vezes numa experiência prática. E tem alguém que precisa daquilo que a gente já conhece. Uhum. Muitas vezes a gente se sabota, porque a gente vai para esse lugar. Não, se eu tivesse um título, se eu já tivesse esse diploma. Sim. Isso não significa dizer que você não deva buscar conhecimento. Conhecimento é fundamental. Mas, respondendo a tua pergunta, a gente pode começar sempre com aquilo que a gente tem. E eu me lembro que quando eu passei na minha primeira seleção para docente como direito, eu passei, tinham apenas 2 meses que eu tinha colado o grau. E eu fiquei sabendo de uma possibilidade para ocupar uma cadeira numa universidade. Inicialmente, que é o que acontece conosco. Eu pensei, não, mas quem sou eu? Afinal de contas, eu não tenho ainda uma especialização, eu sequer tenho um mestrado, um doutorado, como eu vou ensinar algo a alguém? Eu fui para esse lugar, é natural que nós façamos isso. E eu me lembro, é muito bom também, ter pessoas que nos impulsionem. Por isso que você, na dúvida, sempre impulsione quem está do seu lado. Uau. Eu me lembro de uma colega, ela disse, Sabrina, não, você tem... Eu vejo que você carrega essa unção, você monitorou 5 anos da faculdade, você ensinava naturalmente, isso é nato seu, vai lá e testa, no mínimo você ganha uma experiência. E eu fui com muita fé, com muita força de vontade, também, obviamente, fui buscar... Qual era o conhecimento que eu precisava naquele momento? Dormia em cima dos livros, eu já estava com Cris. Peguei todas as referências do que era possível e a seleção se dava, dentre as etapas, numa aula. E eu dei uma aula muito especial. Passados uns 2 dias, a coordenação da faculdade me ligou. E aí a gente normalmente vai para esse contexto interno. Eu falei, meu Deus, será que fiz alguma bobagem? Me ligar? Eu não imaginava que eu tinha sido aprovada. E essa cena é viva para mim. A coordenadora, uma profissional na área acadêmica muito experiente, disse, olha, você é um problema para mim. Aí eu disse, nossa, o que foi que eu fiz? Ela fez, você é a nota mais elevada de uma banca de grandes professores que atuam há mais de 20 anos. Eles viram a tua vontade, o teu desejo, a tua competência e a faculdade. Eu até me emociono. Vai apostar em você. Agora, corra atrás do seu, da sua titulação. Então, ali,
0: que lindo.
1: Uma semana depois eu já estava matriculada na pós e um ano depois eu já era coordenadora adjunta dessa instituição, depois que fui fazer mestrado, comecei doutorado. Então, a gente sempre tem algo para ensinar, confie no que você carrega.
0: Ai, gente, aleluia, não é? Quando a gente olha, né, para trás, lá, para a menina... Para Sabrina pequenininha, seria possível chegar aí, nesse lugar?
1: Não, não, sozinha é impossível. É, minha cidade, ela fica a 530 quilômetros da capital. Para você ter uma ideia, eu fui nascer na cidade próxima, porque a cidade da qual eu sou natural, ela não tinha maternidade. Então, eu sou natural de Irecê, mas a minha cidade é João Dourado. Uhum. É, ali... Nós tínhamos uma condição de vida muito simples. Aquela menina, ela, né, estava ali dentro daquele contexto e eu diria que sem a mão de Deus e também sem o cuidado, obviamente, sem essa obstinação dos meus pais de desejar que eu tivesse mais oportunidades do que eles tiveram e também com tudo que as pessoas que foram chegando e com tudo que eu fui me permitindo, sem duvidar, e sem deixar a minha fé de lado fazer, eu diria que não seria possível. E talvez quem esteja nos ouvindo, eu sinto isso, é que o Espírito Santo me traz, tem essa sensação de dizer, não, mas talvez hoje, com o que eu tenho nas mãos, ou com essa situação, com esse cenário, diminua todas essas vozes que tentam calar, ou silenciar aquilo que você carrega, e haja que, sem sombra de dúvidas, vai ser possível viver uma nova realidade.
0: Uou! Olha só, minha gente, você tá vendo como o Deus, ele continua sendo o mesmo na nossa vida, na sua vida, e ele vai continuar sendo o mesmo. E a gente fala muito aqui, Sabrina, sobre o desenvolvimento, né, do ser humano, é um assunto que a gente gosta muito, né? Toda a nossa grade é ensino sobre inteligência emocional, inteligência espiritual, inteligência financeira, para mais de 25 milhões de habitantes do estado de São Paulo. Nossa missão é transformar essa mentalidade, potencializar realmente a transformação, né? Porque não importa de onde você vem, mas sim para onde você está indo. Né? E olha, você que está aqui com a gente é um privilegiado, viu? De ouvir tantas coisas incríveis que Sabrina já trouxe até aqui. Já foi uma aula, né, gente? Como a professora já ensinou muito. Então, espero que você tenha anotado tudo aí, não confiar tanto assim na sua memória. Porque, veja, teve uma vez, Sabrina, que eu estava assim com muita dúvida entre criar um negócio novo.
1: Tá.
0: E eu falei, puxa vida, mas que momento que eu vou fazer isso? Eu já faço tantas outras coisas. Isso tem uns 9 anos. E aí eu fui pedir um conselho, né? Um mentor na época que eu tinha. Falei, olha, eu tô incomodada. Deus tá me mostrando isso aqui. Tá dizendo que eu tenho que fazer, que eu tenho que realizar. E que sou eu que tenho que fazer. Não posso colocar ninguém pra fazer. E o que você acha disso? Aí ele olhou pra mim assim, falou, Eli, vou dizer uma coisa, ó, mentor, ele dá conselho. O coach, ele te traz as ferramentas pra você encontrar a resposta dentro de você. O mentor, ele te, com a experiência que ele tem, ele te dá o caminho. E ele disse assim pra mim, olha, esse novo projeto, você vai fazer as pessoas crescerem? Falei, bom, eu não estava tão enfiada no desenvolvimento humano ainda, tanto. Tá. Aí, eu fiz uma avaliação, sim. E aí, eu gosto do planejamento dos dados. Fiz os dados, quantas pessoas, em quanto tempo aquele projeto ia atingir. Falei, uou, vai. Eu falei, então, você só vai crescer quando você ajudar o outro a crescer. Sabrina, esse conselho que ele me deu foi assim, um divisor de águas, me trouxe uma clareza absoluta.
1: Eu posso imaginar.
0: E eu, bora fazer mais um trabalho, bora contratar mais gente, bora aumentar esse time. Então, um conselho. Um conselho. E existem várias formas de você ensinar alguém. E quando a gente entra nesse assunto, é maravilhoso também, porque tem o empírico, né? Que é o conhecimento empírico, é o que vem da sua experiência de vida. O que você passou, o que você superou e venceu e gerou resultados. E aí, gente, como se não bastasse, Sabrina inspira as pessoas através do Desperte Sua Leoa. Pois é, você mulherada que tá ouvindo a gente aqui, é uma leoa, ou você, homem, tem uma leoa lá em casa. Como é que surgiu isso, Sabrina?
1: Uau, essa parte da história é muito especial. Como é que surgiu isso? Surgiu justamente dessa conexão íntima com Deus. Eu estava É, como lhe comentei, há muitos anos já inserta no mundo jurídico, lecionando. E, de forma muito natural, mulheres me procuravam buscando orientação, aconselhamento. Eu fazia isso de forma muito intuitiva, sejam fossem elas as alunas, fossem elas as clientes da advocacia que estavam passando por crises no seu casamento ou crises relacionadas à sua esfera profissional, naquele movimento de mudança, de ruptura, ou diante de um dano, de uma crise, porque eu atuava tanto na área familiarista como na área civil e consumerista. Então, isso já acontecia. A certa altura, eu comecei a ser despertada. E eu confesso a vocês que eu sou aquela que dorme bem, né? Mas eu comecei a ser despertada com uma frequência muito marcante por volta das 3 da manhã. E eu tinha em voz muito audível a fala de Deus dizendo: agora você vai trabalhar com mulheres. E eu dizia, mas nossa, eu tô aqui, eu leciono, eu já tinha uma jornada dentro desse aconselhamento, mas era algo tão natural. Talvez você também, que esteja nos assistindo, nos ouvindo, faça algo tão naturalmente que você não se dê conta do quanto também há um chamado, né? E trazer isso como um propósito, ou seja, aquilo que você se propõe a fazer vai ser muito especial. Então, eu comecei a ser despertada, eu ia para o home em casa e eu comecei a avistar uma leoa e ali Deus me fazia escrever quais eram as dores, que inclusive àquela altura, porque eu também tenho muitas delas, eu tinha superado dentro desse acesso da minha identidade que você começou me perguntando e eu fui descobrindo de ser essa mulher virtuosa, de ser essa mulher que muitas vezes tinha dificuldade de dizer não, de desagradar, a necessidade de atender padrão, de não se colocar na agenda, como você falou, e de estar sempre na agenda do outro. E ali naquele contexto, eu confesso, inicialmente, assim como você, eu resisti. Eu dizia, nossa, mas como? Como eu vou fazer isso agora? Não é? Eu estava sendo cotada à época para desembargadora, gente, pelo 5º Constitucional no Tribunal de Justiça da Bahia.
0: Uau.
1: E agora eu ia falar, nossa, vem cá, mulher, que eu vou. E veio um processo físico, porque quando Deus tenta nos trazer pelo amor e a gente acaba resistindo, algo precisa ser feito para que nós nos movamos. E a gente precisa ter atenção a isso. Veio um processo no meio da pandemia, atingindo ali o meu intestino, e naquele momento eu entendi. Aí sim. Né?
0: Uau.
1: Naquele
0: Sabrina,
1: momento.
0: Segura um pouquinho, que eu quero ouvir mais sobre esse momento que você teve. Você que está aqui, ó, no FM. No 102.1, você vai ficar agora com uma próxima programação aqui da família Adore Mais. E a gente vai continuar no canal do YouTube. Adore Mais FM. Tem um bônus para vocês hoje. Pois é, bora para o nosso canal do YouTube Adore Mais FM. Para o pessoal aqui do rádio saber desse projeto ainda. Onde que o pessoal encontra?
1: Ai, lá no Insta, @ Sabrina Dourado.
0: @ Sabrina Dourado. Você vai ter todas as informações e bora continuar essa história linda que a gente está contando hoje aqui no nosso canal do YouTube Adore Mais FM. E ó, Jesus no Voltando, a gente continua com esse programa aqui na rádio, na 102.1. Saiba que você é o filho amado de Deus também. Lá no meu Instagram eu te espero para a gente passar mais tempo. Elisângela Gomes, a Eli. E você que vai estar no próximo treinamento nosso evento presencial aqui na família Adore Mais, 011-99537-5356. 99537-5356. Seja forte, seja corajoso. Beijo no seu coração, bora pro canal do YouTube.
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0: E a mensagem de hoje é: ser autêntico é estar em paz com nossas imperfeições. É fazer a nossa vulnerabilidade tornar-se a nossa maior força. Ser autêntico é estar em paz com as nossas imperfeições. É fazer a nossa vulnerabilidade
3: tornar-se nossa maior força. Tem algo que dói muito em você e que você nem consegue falar sobre esse assunto? Nas suas emoções? Pois é, é aí que está a sua maior força. Porque quando você curar essa dor, você vai ter autoridade para curar essa mesma dor que está no outro. E aí vamos conseguir, juntos, amar o nosso próximo como a nós mesmos. Que é o que temos esse mandamento com promessa lá no livro milenar de sabedoria. Então, pensa nisso.
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5: Quem não sabe se comunicar, perde oportunidade, sabia? Pois é. Por quê? É através da comunicação que você vai convencer investidores. Você vai fazer uma boa apresentação. Você vai fechar parcerias. É através de uma boa comunicação que você vai liderar equipes. Não apenas liderando essas equipes com boas ideias. Não, o bom líder não é aquele que traz boas ideias. Ou é também, né? Mas é aquele que consegue vender aquela visão com clareza e impacto. Olha só. Mas só é possível se você tiver uma boa comunicação. E aí você que está comigo aqui todos os dias sabe do quanto de anos que eu tenho nessa área, né, gente? Desenvolvendo aí a comunicação, ensinando, trabalhando. E a gente, no meio do caminho, passou a compartilhar todos esses conhecimentos e tem sido incrível. Então, a gente tem aqui evento presencial, que é o Mais Transformação, onde a gente consegue, num grupo bem seleto, se conhecer e aprender juntos sobre esse tema, que é a comunicação assertiva. E tem gente, colocaram aqui alguns depoimentos do que eles têm aprendido comigo, né? Do que eles têm aprendido com todo o nosso conhecimento. Vamos ver o que o pessoal anda falando dos nossos eventos presenciais aqui.
6: Hoje eu tive a palestra da Elisângela, que foi uma palestra muito esclarecedora em relação à comunicação. Eu trabalho no setor de vendas e isso me ajuda bastante também. E sempre conectar a palavra de Deus a alguma coisa sempre edifica, sempre traz a gente para um crescimento, para alguma coisa que vai nos agregar, né? Então eu creio que hoje, por exemplo, a lição para mim foi trazer mais a comunicação perante a palavra de Deus. Tentar mesclar mais com o que Deus nos ensina, com o jeito que Deus se comunica conosco. Que Deus não só usa palavras, como Ele também usa formas muito diferentes de chegar na gente. E que a gente só compreende depois que acontece. E aí nessa hora é só a gente agradecer a Deus e ter certeza de que pessoas como ela, por exemplo, foram colocadas no nosso caminho hoje para que a gente tivesse uma transformação na nossa vida e que a gente aprendesse de fato com um pouquinho que seja, com uma palavra, com um detalhe, como ela falou da questão da comunicação clara, como Jesus fazia. Isso fez muito sentido para mim e eu vou levar isso para sempre na minha vida.
5: Olha só, gente, que poderoso isso, né? Às vezes você acha que tem um problema, mas quando você vai estudar, você vê que tem dois, três. E não tem como você se comunicar de uma forma assertiva se você não souber gerenciar suas emoções. E aí lá a gente ensina muita coisa. 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Outro pilar, olha só, para fortalecer aí os seus negócios, é uma cultura forte, uma liderança poderosa. Por quê? O jogo muda o tempo todo. Empresários, empreendedores de sucesso, eles sabem, têm certeza absoluta de que a única certeza do mercado é a mudança. É a mudança. E aí, eles se reinventam o tempo inteiro. Se reinventam diante dos desafios, se reinventam diante das dificuldades. E mais do que isso, eles transformam esses obstáculos em quê? Em oportunidades. 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Seja firme, seja constante. E seja...
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5: Isso mesmo, minha gente. Muito boa tarde você que está comigo aqui. Chegou o nosso dia de negócios com propósito. Sejam todos muito bem-vindos. Você do FM, você do YouTube da Dori Mais, você do meu Instagram. Vamos entrar aqui no Instagram, gente. Não entrei ainda. Elisângela Gomes Aeli. Elisângela Gomes Aeli. Se você não me segue ainda, ou se você quer assistir, porque aqui no rádio você está me ouvindo, né? Agora, se você quer me assistir, bora ali para o Instagram, Elisângela Gomes, a Eli, e vai ser incrível a gente se conhecer. Que bom que você está aqui comigo, ó. Você que está me ouvindo no rádio, que bacana você me receber aí no seu lar, que honra para mim, no seu carro, no transporte público, que honra. Agora, a maior alegria que nós temos é de ter o Espírito Santo guiando esse momento aqui do nosso programa, esse tempo que a gente vai passar juntos, esse momento onde vamos aprender bastante, vamos compartilhar muito. E para mim é uma honra. Não sei se você me conhece, mas eu sou CEO aqui da família Dori Mais e compartilhar um pouquinho com vocês há mais de 25 anos, está beirando ali os 28 anos como executiva de negócios. Então, bastante gente me pedindo para compartilhar. Eli, como é que foi chegar até aqui? Eli, como é que você fez? Eli, como é que foi isso? Então, olha só, para mim realmente foi uma grande, grande honra quando eu decidi aqui compartilhar com vocês. Não tá entrando aqui o Instagram pelo celular? Coloca aqui para mim, por favor, a Wi-Fi. Eu mudei de celular, gente, e aí precisa colocar a senha do Wi-Fi e pôr internet no outro celular, senão não vai, né? Senão não sobe. Mas enquanto isso, vamos falando um pouquinho aqui. Pessoal que me segue já sabe um pouquinho do que a gente faz. E olha, o mais incrível que a gente pode ter na vida são as nossas experiências, né? São as nossas experiências. Então, compartilhando aqui com você um pouquinho sobre essas experiências. E, ó, você que estava comigo na semana passada, que esse programa Negócio com Propósito, ele acontece todas as quintas-feiras, às 17 horas, 5 horas da tarde. Então, a semana passada foi demais o programa. Aliás, tem sido incríveis aqui todos os conteúdos. Eu tenho recebido bastante feedbacks. E a semana passada a gente falou sobre visão, sobre missão, visão e valores. Missão, visão e valores. E olha só que interessante isso, né? Às vezes, o seu negócio, a sua vida, a sua família, ela não está funcionando por causa de apenas um ajuste. Agora sim, você que está me assistindo aqui no Instagram, Elisângela Gomes Aeli, seja bem-vindo, já compartilha. Pega esse aviãozinho aí, ó, e já manda para todo mundo, porque hoje você pode ser também aquela pessoa que vai ser usada por Deus. Compartilhando, porque tudo que vem na nossa vida é através de alguém. Tudo que é bom e tudo que não é muito bom também vem através de alguém. Então, compartilha aí para todo mundo esse programa. Hoje, especificamente, eu não estou ao vivo do estúdio da Família Adore Mais, que é na Avenida Paulista. A gente está um pouquinho longe. A gente está muito próximo. Uma média de 4 horas de diferença. Isso mesmo. Será que está longe? Pois é. Esses dias, separando um pouquinho aqui para... Como eu disse, né? Novas experiências. E o programa de hoje a gente vai falar isso. Olha só que tema incrível que tá hoje. Como viagens internacionais potencializam os negócios. Esse negócio não quer ficar parado aqui. Vai ficar. Aí, agora foi. Eita, quem sabe faz ao vivo. Então, como que viagens internacionais potencializam os seus negócios. Agora foi. Pronto, é arruma daqui, arruma dali, agora foi. Então, olha só, como eu estava dizendo, né? Prepara aí o seu coração, porque na nossa vida nada é por acaso. Já tá ok, agora já tá certinho. Obrigada, ficou show, lindo, tá show aqui. Obrigada, lindo. Olha só, nós somos as nossas experiências. Você já ouviu isso? Então, se você às vezes aí tá achando que você precisa de mais, que tal você se permitir novas experiências? Porque é o que de fato vai fazer você mudar, vai potencializar a sua mudança. Você que tá me assistindo aqui, escreve aí para mim. Escreve aqui embaixo. As experiências moldam nossas crenças. As nossas experiências moldam as nossas crenças. Escreve aqui no Instagram. Elisângela Gomes Aeli. E olha só que incrível. Como eu estava dizendo, a gente, na semana passada, falou sobre missão, visão e valores, né? Que são... Isso que é fundamental, que nos norteiam, que organizam a nossa vida, que nos dá um direcionamento diferente. Então, rapidinho aqui, o que é a missão? A missão, ela te indica o que você está buscando. Ela te dá uma direção. Então, por exemplo, os nossos esforços aqui como Família Adore Mais é tudo para desenvolver a sua inteligência emocional, espiritual, financeira, para que você tenha uma vida de alto valor, para que a sua vida, de fato, seja uma vida que inspire outras pessoas a seguir o Jesus que você segue, né? Então, tudo que envolve inteligência emocional, espiritual e financeira, temos como missão, como Família Adore Mais. E o que é a visão? Né? Como eu disse, a visão agora, o que eu falei foi missão, agora a visão. É uma meta, é um alvo, é uma imagem final. É quando você traz na sua mente uma imagem. Então, por exemplo, de novo, Adore Mais. A gente fala hoje para 23 milhões e meio de habitantes do estado de São Paulo. E qual que é a nossa visão? É só falar pro FM, não? De fato, ampliar isso aqui, alcançar o maior número de pessoas. Então, valores, olha só, esse é o que eu gosto mais, que está ali num pilar absoluto na sua vida, na nossa vida, que é o que envolve as crenças, o que você acredita, porque é como você acredita que vai determinar o seu comportamento. Então, às vezes, você quer um resultado que não está chegando, só que o seu valor não está de acordo. E aí você não vai se comportar de acordo a esse resultado para que ele chegue. Né? Então, isso vai refletir, sim, na ética da sua empresa, na ética da sua família. Então, um dos nossos valores aqui, vou te falar dois, é a lealdade e o comprometimento. da família Dore Mais. Isso com colaboradores, com clientes, com parceiros de negócio, até mesmo a nossa audiência. Se você que está me ouvindo aqui no FM 102.1 não é tão ligado com isso, você nem estaria aqui ouvindo a gente. Se você não estivesse alicerçado nos valores que a Dore Mais tem, você não se conectaria, você não ia deixar o seu carro ali na 102.1, você não ia acompanhar os programas que a gente tem aqui. Então, a nossa maior referência é o que a gente tem dentro, porque você não consegue ver fora o que tem dentro, né? As pessoas não conseguem ver, só que tudo aquilo que está vindo na sua vida, de bom ou de ruim, é você que está conectando, a responsabilidade é sua. Por que que isso está chegando até você? Então, pensa nisso. Pilares, missão, visão e valores, minha gente. Então, esse foi o programa que, da semana passada, resumindo aqui um pouquinho, eu contei de algumas experiências nesse ramo. E olha só, e hoje a gente... Como eu tô em viagem, né, aqui na França, olha só, eu, a todo momento, eu tô pensando. E durante todos esses dias, claro, que o nosso objetivo aqui é sempre entregar o melhor para vocês. Então, você que tá no rádio aqui no FM, seja muito bem-vindo. Se passou agora, esse é o programa Negócios com Propósito, da família Dore Mais. Como CEO da família Dore Mais, para mim é uma honra servir você nesse programa aqui, com esse conteúdo também. Então, se você não segue ainda a gente lá no YouTube, os programas aqui ficam salvos lá no canal do YouTube, a Dore Mais FM, para que você saiba o que, que acontece aqui nos estúdios da Dore Mais, na Avenida Paulista, tudo que é ao vivo aqui. A gente passa lá no canal do YouTube. E, claro, prepara aí, porque a sua vida, olha, ela nunca mais vai ser a mesma. Pode aumentar a sua expectativa. Porque na palavra fala que o povo perece por falta de conhecimento. E o objetivo principal aqui dos ministérios, das pessoas que fazem a programação, é levar isso até você. Conhecimento. Então, bora lá? Vamos! Como viagens internacionais potencializam os negócios. Minha gente, como eu disse, as suas experiências moldam as suas crenças. As suas experiências moldam as suas crenças. Toda vez que você vai para algum lugar, é claro que quando a gente fala de viagens internacionais, a gente está mexendo em muita coisa. Na cultura, na língua, na moda, na roupa que essas pessoas usam, na gastronomia. Então, pode ser que o impacto seja um pouquinho maior. Ah, Eli, então se eu fizer uma viagem nacional aqui, não, a minha cabeça não vai abrir, eu não vou ter coisas para aprender? Claro que vai. Aliás, se você tiver intencional nisso, em aprender, todo momento você vai tirar um aprendizado de uma conversa com um amigo, de uma conversa com um cliente, de uma oração que você está fazendo com Deus. O Espírito Santo, a toda hora, ele está querendo se comunicar com você. A todo momento. Como diz na palavra, ele está batendo. É só você abrir para que ele entre. Né? Então, muitas vezes, você não está com esse radar ligado do aprendizado. Então, você não vai refletir. Né? E todos os dias aqui, todos os breaks, eu venho trazendo uma reflexão para você rápida, para ativar, te ativar isso, a parar para pensar sempre. Porque, às vezes, no automático, passam tantas coisas na nossa vida que são aprendizados que você estaria economizando anos para aprender aquilo, né? Para trazer aquilo para sua realidade, para você mudar, para você alterar. Então, ativa aí, vai. Todo momento você está intencional em aprender algo. Então, se você que está aqui me ouvindo no FM 102.1, na Rádio Adore Mais, você que está no YouTube, no Instagram, se você não quer aprender, se você não quer desenvolver a sua melhor versão, se você não quer chegar nesse lugar de um filho de Deus que honra ele através da sua vida, aqui não é o seu lugar. Você não vai se conectar com a gente. Agora, se você é, você é bem-vindo. Aliás, você é muito bem-vindo. Então, compartilha. Você que está no Instagram, Elisângela Gomes, a Eli, tô transmitindo ao vivo. Deixa eu só falar um oi para esse povo aqui, que tá demais, gente. Estou ouvindo na rádio a enfermeira, a advogada. Um beijo, querido. Obrigado pelo carinho. Fernanda, o Márcio. Boa tarde, Eli. Boa tarde, Márcio. Aqui onde eu tô, em Paris, na França, já é boa noite. A gente tá 4 horas de diferença. Então, para você é boa tarde, para mim é boa noite. O Paulo canta muito. Paolo, perdão, Paolo. Falei até seu nome errado. As expectativas moldam nossas crenças. Isso aí, Lu. Show. A tia Neninha. Muito verdade, sobrinha linda. Beijo, tia. Olha, presença ilustre aqui. Passamos o Natal juntos. Foi uma delícia, né? Família é tudo, né, minha gente? É a base. Ah, tem até um elogio, Eli, você é demais, um beijo, querido, obrigado, Deus seja louvado. Bom, vamos lá, não vai querer voltar mais pro Brasil? Vou sim, é claro, gente, eu sou, sabe aquela, eu sou brasileira, com muito orgulho. Não adianta eu ir para morar em outro lugar achando que agora eu vou ser francesa, não tem como, a essência não muda, não muda. Ah, alguns costumezinhos pode até influenciar, mas quem a gente é mesmo, não tem como. Eu nasci no Brasil, no Brasil. Se eu fosse morar em todos os lugares que eu gosto, gente, eu já teria morado no mundo inteiro, mas não dá, né? Meu coração tá onde? No Brasil. Eu gosto só de vir aprender com eles, é o que a gente vai falar bastante aqui. Vim pelo Instagram, mas coloquei na rádio. Olha que legal, isso é bem, bem pouco comum. Normalmente quem me escuta no rádio que vem pro Instagram. Agora foi ao contrário, que show, é isso aí. Ebácio Teus, eu acho que esse é o seu nome. Enfim, seja bem-vindo aí na 102.1. Está muito legal acompanhar você. Vocês, eu e o Lindo, estamos aqui. Curtindo um pouquinho, aprendendo. A gente conversa o tempo inteiro. É muito show. Ele tem uma mentalidade, eu tenho outra. E aí a gente soma, a gente se completa, não é? E lembra sempre, todo momento a gente está aprendendo. Porque cada um tem um mapa de mundo, né? A gente vem com uma história. Então, por exemplo, você que está me ouvindo aqui, que está me acompanhando no Instagram, tá legal, não é? Muito legal. Só não esquece uma coisa. A sua história, ela é importante, muito importante, porque você sabe o preço que você pagou para chegar até aqui, né? Eu fiz uma, você que me acompanha há mais tempo sabe que eu não sou muito, muito, muito fã de ficar postando tudo, mostrando, até porque, né, gente, nem dá tempo. Quando eu tô aí, tem o pessoal do marketing da rádio que me ajuda, vai postando os negócios lá. Porque muitas vezes a gente perde o momento que a gente está vivendo com a preocupação de mostrar. E olha só que incrível. Onde está a motivação do seu coração? Tudo que você vai fazer, qual que é o verdadeiro motivo? Que é o que vem antes. É o motivo para agir. Por que, que você está agindo assim? E como eu sou da comunicação, né, gente? Há mais de 16 anos, tudo é marketing. Se você não divulga, como é que vai saber, né? E agora, existe os porquês do seu coração que está fazendo e o porquê de quem está vendo, de quem está assistindo. Não compare, não, a minha vida com a sua ou a sua com a minha, porque vivemos, talvez, em momentos diferentes, em fases diferentes. E o que eu quero é que você usa o que você está vendo como potencializador para você também, se achar interessante, chegar nesse lugar que você está admirando o meu negócio, a minha vida, a minha família, não é mesmo? Então, tudo aqui é sobre ativar você. Ativar você, porque um dia eu fui ativada por alguém, por algum conteúdo, por conteúdos incríveis. E aqui nesse programa, Negócios com Propósito, a gente fala assim, de negócios. Agora, se o seu negócio, a sua vida, não tiver um porquê alicerçado nos valores e princípios cristãos, para nós não faz sentido. Eu não vou te ensinar. Eu posso sim ensinar você a fazer dinheiro muito, porque Deus me deu essa habilidade desde os 12 anos. Eu trabalho. Você que sabe da minha história sabe que eu comecei vendendo bolacha na rua para hoje ter nessa rádio aqui incrível. Estamos no metro quadrado mais caro do estado de São Paulo. Um baita desafio. Só foi possível por todos esses anos de aprendizado que eu tive. Será que se eu tivesse com o coração no lugar certo, eu conseguiria ter chegado? Talvez sim. Agora como? Todo esfolado? Passando por cima de alguns princípios, de alguns valores? Eu teria o respeito, a admiração de pessoas do mercado? Será? Eu teria ali os melhores colaboradores na família Dori Mais, como eu tenho? Será? Eu fico na dúvida. Então, se você hoje fizer muita grana, muita mesmo, quem vai ganhar com isso? Ou melhor, o que vai estar sendo potencializado? Porque o dinheiro só potencializa quem você já é. Você me ouve falar bastante aqui. Tem outros programas também que falam muito sobre isso aqui na Dori Mais, não é? O que, que vai ser potencializado? É a sua bondade? É o seu amor ao próximo? É o reino de Deus? Olha, eu estou falando aqui do outro lado do mundo com vocês e por minuto tem mais de 40 mil pessoas tendo a chance de mudar a sua vida e transformar através de tudo que a gente faz, através do meu trabalho, através do talento que Deus me deu e as habilidades no mundo dos negócios, que é fazer a Dori Mais funcionar. Então, olha só que incrível isso. Quem vai ganhar com seu bolso bem cheião, a sua conta bancária explodindo? Ou você vai se tornar um pouco mais arrogante, ou você vai ser um pouquinho mais egoísta. Então, negócios com propósito é isso, é o que vem antes. É o que vem muito antes. A minha preocupação não é que você, que a sua empresa, o seu negócio seja um negócio que tem um valuation absurdo, 3 milhões, é incrível, 3 bilhões, 300 milhões, 100 milhões, é claro, e a gente consegue fazer isso, depende das suas habilidades, porque você é conforme a sua competência, vai ter que aprender, consegue, claro que consegue, eu sou prova disso, minha gente, você que me acompanha sabe. Agora, O nosso principal objetivo aqui é como? É o porquê que você quer. E aí, com tudo que a gente está ensinando aqui, o desejo do nosso coração é que realmente você tenha muito, é muito mesmo, porque na palavra promete abundância, prosperidade e abundância. Agora você tem que se fazer a pergunta. Quem ganha com isso? O que, que eu estou potencializando, minha gente? Então, você que está passando aqui no FM 102.1, Elisângela Gomes aqui. Estamos ao vivo no programa Negócios com Propósito. Seja bem-vindo. Seja bem-vindo você aí da Dutra, da Castelo Branco. Você da Marginal Tietê, Pinheiro, Zona Sul, Zona Leste, Zona Oeste. Sejam todos muito bem-vindos. Muito bem-vindos mesmo. Rádio é apaixonante, não é? Você que está me ouvindo aqui, certeza que você ouve todo dia o rádio. Entra aí no carro aí, ó, no seu caminhão, no seu Uber, no seu táxi. Tuf, bota ali na rádio. E que bom que você sintonizou com a gente. Estamos conectados, como diz o nosso slogan. Conectamos pessoas e unimos propósito. E ele já tinha um propósito com você, por isso que ele te trouxe até aqui. Para ouvir a gente, para interagir com a gente. Se você quer mandar pergunta, vai lá no meu Instagram, Elisângela Gomes, a Eli, e manda lá. Inclusive, daqui a pouquinho vai ter um momento aqui que eu vou responder perguntas, gente. Lá no meu Instagram, a gente fez uma caixinha de perguntas que eu ia responder hoje aqui no programa. Eu não respondi lá, vou responder aqui. Então, você que mandou... E chegaram tantas perguntas incríveis, gente. E eu amo uma boa pergunta. Porque o nosso Jesus, ele ensinava através de perguntas. Olha que lindo. Então, vamos lá. Bora, bora. Gente, como viagens internacionais potencializam os nossos negócios? Eu encontrei aqui... quatro coisas que uma viagem internacional ela pode potencializar aí o seu negócio e, claro, fazendo analogia com a sua vida. Se você não é empreendedor ainda, você pode trazer isso para a sua vida, fazendo essa analogia. Então, vamos juntos. Primeiro, criatividade. É, uma viagem internacional, ela potencializa os seus negócios te ativando a criatividade. Por quê? A todo momento, você está vendo coisas diferentes que você não vê no seu país original. Você não vê com pessoas da mesma cultura que você. A moda. Olha, a gente passa em frente a algumas lojas que eu olho assim, porque aqui, né, Paris, os grandes da moda aí desse mercado saíram daqui. Gente, umas coisas tão horrorosas. Aí eu matando a moda. Esse é o meu gosto, lembra? Eu sou brasileira, tenho uma outra cultura. Uns negócios espalhafatosos que põe assim no pescoço, que horrível pra mim. Eu falo assim, gente, eu jamais... usaria um negócio desse, não, mas está em alta aqui nas vitrines. Eu falo, que coisa horrorosa. Então, olha só até onde chega a criatividade das pessoas. E vai muito além, não é mesmo? Então, às vezes, aí no seu negócio, você precisa de algo novo. Porque há tanto tempo, há tantos anos você faz a mesma coisa, que você não abre... Não deixa a sua criatividade aflorar. Você não deixa. Tá preso naquilo só que você sabe fazer. E você não vai crescer assim. Sem ativar a sua criatividade, deixar aflorar a criatividade do seu time. Às vezes, o seu colaborador chega com uma ideia nova, né? E aí você, como um empresário, já olha direto o custo. Ah, isso aqui vai mexer no custo? Claro que vai. Crescer. Olha só, crescer dói. É igual academia. Então, na hora, vai te dar até batimentos cardíacos. Ataque cardíaco. Ai, ai, ai, vou ter que investir, vai. Você quer crescer? Criatividade tem que vir. Só que aí você já corta ele logo e desmotivou. E aí ele tem uma ideia incrível que você nunca pensou, que ele também está no mercado, ele está olhando. E você deixa de fazer uma inovação no seu negócio ali, na sua empresa, só porque a sua crença pulou na frente, ou só porque a sua dor de mexer no caixa da empresa veio antes. E aí você fica no mesmo lugar. Então, olha só. A sua vida, você está sempre usando a mesma cor de roupa, ou usando, comendo a mesma comida. Você não se abriu pro novo, e aí... A sua criatividade, ela vai minguando. E como é que você quer fazendo coisas, as mesmas coisas, como é que você quer que tenha resultados diferentes? É impossível isso, não é mesmo? E você sabe uma coisa impressionante, que a ciência vem dizendo também ali, a psicologia, que a criatividade, ela aflora em mentes calmas e tranquilas. É, se você está estressado o tempo inteiro, você, primeiro, não vai ativar sua criatividade. Isso é um poder que Deus deu para todos nós. Você não vai conseguir ouvir o Espírito Santo. Eu te falo uma coisa. Eu admiro quem fala que ouve o Espírito Santo no barulho. Eu não escuto Deus assim, o Espírito Santo assim. É só na calmaria. É só na calmaria. Então, olha só, tudo que a ciência, a psicologia ali, a neurociência, vem falando, se está contra a palavra de Deus, eu, Elisângela, não acredito. Para mim, já perdeu o valor. E olha só. O príncipe da paz. Ele foi chamado príncipe da paz. Então, se você não tem essa paz, não está tendo essa paz com o conflito que você pode estar enfrentando, receba a paz de Deus aí agora, onde você está, em nome de Jesus. Recebe. Porque ele pode acalmar qualquer tempestade. É só você direcionar o seu coração, a sua alma e as suas emoções para ele. Não deixa o desafio roubar o que você tem de melhor, que é a sua atenção nele, que é o seu coração nele. Não deixa, não. Porque o Mauro só quer confundir a gente. E ele sabe, se ele confundir e te deixar instável na sua identidade, na sua emoção, a guerra já está ganha. A gente fala muito sobre inteligência emocional aqui também. Então, prepare aí. Que a partir de hoje, grandes coisas vão acontecer na sua vida. Só que a maior delas é a paz que excede todo entendimento. A criatividade não vai vir. Você ouviu, o Espírito Santo não vai vir na perturbação. Não vai. Agora, se você não for intencional, buscar essa paz, que jeito que ela vai chegar? Que jeito? Não é mesmo, minha gente? Olha, você que está aqui passando no FM 102.1, a gente está falando nosso tema hoje, como viagens internacionais potencializam os negócios e vida também, né, gente? Então, criatividade. O segundo, eu separei aqui 4, são vários, né? Mas a gente tem pouco tempo de programa, 55 minutos é pouco tempo para falar, muito pouco, gente. E eu não gastei minhas 20 mil palavras do dia hoje, não gastei. Então, a segunda é senso de urgência. Você sabe que se você atrasar o voo, ele vai embora, né? Ele não vai ficar te esperando. Não quer saber que tava trânsito. Então, quando você compra ali uma passagem e você não tem, tá chegando os dias, tá chegando as horas, você não tem um planejamento disso e ativa esse senso de urgência, eu tenho que fazer isso tal hora, você vai perder o voo. O hotel tem entrada para entrar, tem entrada para sair, né? Dependendo do lugar, você quer tirar uma foto legal? Todo mundo gosta de tirar foto, né? A gente constrói memórias. E a foto nada mais é para construir memórias. Que daqui 3, 5 anos eu vou olhar uma foto. Puxa, eu vou voltar na data de hoje. Do que eu tô vivendo, que a gente tá vivendo aqui. Esses dias. Então, até a foto, gente. Se for algo externo, a iluminação vai embora. E a foto não vai ficar tão boa. Agora, se você quer tirar foto da iluminação, né? Que agora é Natal, tá, a cidade tá linda. Tem que ser à noite. Então, assim, o senso de urgência com aquilo que você quer. O time do seu negócio. Todos os meses, você precisa faturar, né? Você começa com o senso de urgência dia 1º do mês ou só no dia 25, 26, que está finalizando o mês? Vai ser mais difícil você conseguir aquele fechamento que você precisa. E claro, ser empreendedor é você ter desafios, vários desafios. Então, assim, não existe uma linear todos os meses. Tem meses que você vai vender mais, tem meses que você vai vender menos. Tem meses que você vai precisar equilibrar o malabarismo. Tem negócios que faturam muito mais no final do ano. Tem negócios que é no carnaval. Qual que é o seu? Eu não sei. Agora tem aqueles contratos mensais, anuais. Mas vai ter colaborador entrando, colaborador saindo. Isso vai mexer nas finanças. Então, como é que tá o seu senso de urgência com a sua saúde? o seu senso de urgência com o seu caixa, o seu senso de urgência com o seu cartão de crédito, o seu senso de urgência com a sua vida espiritual, com a sua conexão com Deus. Ah, não, é Natal, a gente está num momento onde a gente fala de Jesus, eu vou me conectar com ele só no dia 25 de dezembro. Ei, conversa é essa? Que conversa é essa? Claro que essa data, a gente não tem exatamente a data, mas é um momento em memória. É um momento que é separado, onde você esquece todas as coisas e foca naquilo. Tenho certeza que você que está aqui comigo, o perfil um pouquinho de cada um, né? Que nós somos, parecemos com quem conectamos. Você parou no dia 25 de janeiro. Ou, perdão, no dia 25 de dezembro. Ou para estar com a sua família, ou se você não tem família próximo, a sua energia estava ali, porque todo mundo estava assim. Eu tentei ali no dia 22, dia 23, dia 20, fazer algumas coisas que já não dava mais. Eu tentava falar com pessoas que não dava mais. Ela já estava na vibe do Natal, gente. Já estava. O senso dessa pessoa de urgência foi rápido pro Natal. Foi urgente mesmo. Foi urgente mesmo. Ai, ai, ai. Olha só. Então, aquilo que é importante para você, aquilo que é muito importante para você, ativa o seu senso de urgência para que os resultados cheguem rápidos também. Para que a vida próspera e abundante chegue rápido também na sua vida. Ah, tem gente que fala, ah, eu vou trabalhar quando muito, na minha juventude, porque aí na velhice eu vou curtir, eu vou usufruir. Ai, gente, você sabe que eu estava conversando com a minha avó, ela é uma fofinha, ela tem 90, vai fazer 92 anos agora em abril. E eu falei, vó, olha, vamos fazer tal coisa? Vamos isso, vamos aquilo, vamos, vó? Ela, ai, eu já não tenho mais animada para isso, não. Ai, Zanzinha, ela me chama assim, não, você sabe que quando eu tinha vigor, quando eu tinha energia, eu não tinha condição, agora já perdi a vontade, já, quando eu queria um vestidinho que eu tinha, ela vai lá para os 15 anos, 15, 18 anos, eu adoro ouvir as histórias dela, ela fala assim, falou assim, ai, quando eu queria, eu não tinha condição, eu não tinha dinheiro, eu não podia, agora, eu tenho, né? Aposentou, tal. Graças a Deus. Eu não tenho mais vontade. Aí ela, ó o conselho. Faça o hoje. Se você tá com a vontade, faz, porque ela vai passar. E às vezes a gente não vive o presente, né? E na palavra, lá no livro de Milenar de Sabedoria, já fala sobre isso também. Que o presente é um presente, não é? O hoje. Então, às vezes, é claro que é extremamente importante você pensar no seu futuro. É claro, né, minha gente? Não vamos aos extremos, porque o equilíbrio é o que também diz na palavra de Deus. Você precisa ter os seus investimentos. E você que não tem estudado sobre educação financeira, você tá pecando. Você tá pecando. Muito. Porque você não tá cuidando daquilo que Deus te deu. Então, você precisa equilibrar isso. Equilibrar. E aí tem ali os pilares, né, do dinheiro. Que eu já falei sobre isso em outros programas, que são 5. Que você precisa direcionar o seu dinheiro. E olha só, que incrível isso. Se você não é grato pelo que Deus está te dando hoje, por que que ele te daria mais? Por quê? Se nem o que você tem hoje você é grato, você vai jogar fora também. O que for vir, o extraordinário, o incrível que vai chegar na sua vida. Então, começa agradecendo hoje. Ah, Eli, Mas eu não estou passando férias em outro país. Não? Por que não? É porque você não quer? É porque a sua crença diz que você não merece? Ou você conhece a minha história? Ah, foi de um dia para o outro que eu conheci 20 países? Não, eu já tinha essa mentalidade. Lembra? Criatividade, senso de urgência. Eu quero viver o melhor de Deus hoje, não é amanhã, não. Ah, mas para isso precisa de dinheiro? Precisa. Claro. A gente não paga as contas ainda com a paz do Senhor. Adoraria, mas não é assim. Então, eu faço dinheiro. Tem um vídeo que eu coloquei no meu Instagram. Tá ali no feed. Ontem eu subi ele no Stories de novo. E eu estava numa palestra, numa igreja. Eles me convidaram para falar sobre inteligência financeira. E aí eu abri ali no final, num momento de perguntas. E a moça perguntou assim: Eli, mas como que você chegou? Né? Ela fez uma pergunta bem direta. Eu falei: olha, primeiro, você precisa ter prioridades na sua vida. E aí lá no vídeo eu conto várias coisas legais. Depois você vai lá. Elisângela Gomes a Eli. Elisângela Gomes a Eli. E aí eu falei para ela o seguinte: que dos 12 aos 29 anos, eu fazia duas coisas. Eu trabalhava e ia para igreja. Ah, Eli, no final de semana. Eli, vamos na festa tal? Eu tinha que estudar, né? Eu tinha que estudar. Por quê? O empreendedorismo, você tem que aprender algo to novo todo dia. Então, assim, sempre o meu foco de aprendizado foi direcionado para aquilo que eu estava fazendo no momento. Ah, sobre dinheiro, pã, sobre empreendedorismo, adoro. Liderança. Eli, você é bom em conhecimentos gerais? Qual o assunto? Qual que é o assunto? Se for do meu interesse, eu vou saber. Agora, ah, isso é inteligente? Talvez não. Mas essa foi a minha construção. Então, dos 12 aos 29, eu só trabalhei e fui para a igreja. Estudei ali, né? Direcionado a isso. A palavra de Deus, estudei muito, muito. Livros focados para isso. Nessa época eu lia muito Joyce Meyer. Nossa, maravilhoso. Então, esse era o meu foco, esse foi o meu foco. O seu, eu não sei. Mas ele foi do nada? Não foi. Claro que não. Se você não planta, você não colhe. Teve até um comentário desse aqui no Instagram, Elisângela Gomes, a Eli. Alguém falou aqui. Então, é isso mesmo, plantação e colheita. Ah, você perdeu outras coisas? É claro, não tem como você ter tudo ao mesmo tempo, né? Temos 24 horas, as mesmas 24 horas que eu tenho, você tem. No que você focou? Em diversão? Tá show. Tá certo ou tá errado? Não sei, depende do que você quer colher. Pra mim. Não funciona, não funcionou. Porque se eu tivesse lá curtindo lá a vida o tempo todo final de semana, indo pra festa, né? Indo passear com as amigas. Eu sempre tive bastante amigos assim. Ah, será que eu estaria falando aqui com vocês? Ou você talvez estaria me admirando? Por quê? Toda pessoa que a gente admira está atrelado às superações que essa pessoa teve. E tem um programa aqui, às 14 horas, que eu apresento, de entrevistas. Eu trago grandes nomes, autoridades, celebridades, pessoas que fazem a diferença no mundo, através de seus dons, no quadro Essa é a Minha História. E aí a gente conta de onde ela veio, para onde que ela foi, como que ela chegou ali, né? Mas por que que a gente traz? Porque ela tem o que entregar. Ela tem o que entregar. Mas por quê? Pelas superações que ela teve. Você tem superado os seus desafios? Tá difícil hoje? Não acabou o ano ainda. Falta pouquinho tempo, né? O que que você superou nesse ano? Olha com muito amor. Porque talvez isso que você superou, você tá facilitando, falando, ensinando o caminho do outro. Talvez a outra pessoa não vai precisar passar esse mesmo com essa mesma intensidade. Porque você já mostrou ali o caminho, né? Então, olha só. Que impressionante isso. O nosso tema hoje, como viagens internacionais potencializam os negócios. Falei da criatividade, falei do senso de urgência. E agora, Wellington, a gente vai um pouquinho mais, tá? Que tá na nossa base aqui, subindo o nosso avião, colaborador, o Wellington. Gente, só tem pessoa incrível aqui na Dore Mais, viu? Vou falar pra você. Adaptabilidade. Esse é o terceiro. Adaptabilidade. Você se adapta fácil com as coisas ou você é engessado? Cuidado, que quem aquilo que é muito rígido pode quebrar. É claro que quando a gente está falando de princípios e valores, não tem flexibilidade nenhuma, adaptabilidade, não. O que tem é a forma que você se expressa.

tá tudo bem, não sinto falta, é como se sentir falta aquilo que você nunca teve, né? Então, eu posto lá. E aí, toda vez de chegar, né, de um restaurante, de comer, nossa, só tem coisas com carne. E aí eu olho, adaptabilidade. Peraí, esse prato aqui, ah, ele tem um legume, legumes, aí vem com a saladinha. Tá, no lugar da carne, eu posso colocar o quê de proteína? E aí eu vou tentando me adaptar ali no cardápio com o garçom. Às vezes eu consigo, às vezes não. Né? Então, você vai se adaptando. Por exemplo, no nosso negócio é rádio, o nosso principal veículo de comunicação hoje é o FM, né, da família Dore Mais. A gente fala para mais de 25 milhões de habitantes do estado de São Paulo. É onde a nossa voz está chegando hoje aqui com esse programa. Então, olha só. Nos últimos anos, a gente teve que se adaptar com a imagem. Eu sou da época que a gente vinha fazer rádio de chinelo, de bermudinha, assim, porque não tinha imagem, ninguém via, era só a voz. Hoje já tem imagem. Olha só, vocês estão me vendo. Na rádio a gente transmite ao vivo os programas que estão salvos lá no canal do YouTube, Adore Mais FM. Se você não se inscreveu no canal, se inscreve agora aí. Se você não baixou o aplicativo também, baixa aí, tá em Android e iOS. Para você ficar conectado com a gente. Quem sabe você vai sair do carro, vai precisar desligar aí o seu rádio. Mas no aplicativo, seu celular, eu sei que você não esquece, em lugar nenhum. E você ouve a gente por lá. Então, olha, tem muita gente aqui, gente. Que alegria, viu? Que delícia receber o carinho de vocês. Puxa vida. Puxa vida. Tô dando o meu melhor para vocês. Gratidão, gratidão. Por você estar aqui comigo, viu? Reservar o seu tempo. Porque o que a gente tem de mais importante é o tempo. Olha só. Adaptabilidade. Curiosidade. Seja curioso, senão você não vai descobrir. Curiosidade. Como é que você cresce e aprende algo novo sem ser curioso? No seu negócio, o que que tem de lançamento? O que que está acontecendo? Ah, ali eu perco tanto tempo fazendo, trabalhando, executando, fazendo a gestão, liderando, que eu não olho, não sou curioso o suficiente para ver o que está de novo. Você vai quebrar, amigo. Vai! Ou você não vai crescer como você gostaria, ou vai levar mais tempo. Ativa isso em você, a curiosidade. Seja curioso. Seja curioso. Então, olha só, a gente aprendeu hoje aqui como que uma viagem, né, internacional pode potencializar os seus negócios. Criatividade, senso de urgência, adaptabilidade e curiosidade. É o desconforto que nos desenvolve. Escreve aqui para mim. É o desconforto que nos desenvolve. Escreve aí, você que está no Instagram, Elisângela Gomes Aili. É o desconforto. Se você quer crescer no conforto, não vai rolar, gente. Não vai. Não vai. Não vai acontecer. Tá quentinho aí? Joga água. Levanta, se ativa. Vai atrás do novo. Porque grandes coisas tem o Senhor para você. Ele faz o impossível. O possível é você que tem que fazer. Ele entra quando tá tudo acabado, naturalmente falando. Aí ele entra pro sobrenatural. Ali na nossa confraternização desse ano, eu expliquei, né, para o meu time as fases de uma empresa, qual fase que nós estamos, o porquê que eu sou tão exigente, né, na qualidade ali do serviço que a gente presta, o atendimento com o nosso cliente, com a nossa audiência, porque a gente se preocupa com essas fases. E aí, onde eu entro como líder, onde eles não conseguem mais. Então, assim, cada departamento tem ali os seus responsáveis. Então, eles já tentaram de tudo. Aí, não conseguiu resolver aquilo, aí eu entro com a solução, como líder. Até ali, eu vou ver se eles deram o melhor, se comprometimento foi em resolver o desafio. Então, eu penso que com Deus é a mesma coisa, o possível é você, o impossível é ele. O impossível, deixa com ele e ativa a sua fé, que você vai viver grandes coisas. Grandes coisas. E lá no Instagram chegaram algumas perguntas.

0: várias perguntas legais aqui, ó, inclusive, chegou uma assim, como saber quais vínculos manter? Ele, como saber quais vínculos, acredito que seja com pessoas aqui, né? Mantenha só com aquela que tem o mesmo princípio e o mesmo valor que você. E aquela pessoa que tá indo pro mesmo lugar que você quer ir. Porque senão, ou você vai atrapalhar ela, ou ela vai te atrapalhar. Porque quem não quer vencer na vida, se você ficar perto, vai ficar igual. Então mantenha com quem se parece com você. É, a Lu. Ela colocou essa pergunta aqui, muito legal. Elinha, sou o cantor Márcio. Que conselho você me daria para eu crescer no meu ministério de louvor? Olha, eu sou da comunicação, né? Tudo que não é visto não é lembrado. Então, de preferência, não se enadore mais. A gente tem grandes cantores que passaram por aqui e fazem um sucesso absurdo. Porque a gente traz o seu trabalho para milhões de pessoas conhecerem. A semana passada mesmo, a gente fez um programa com um cantor assim. E ele disse assim, Eli, depois que eu anunciei a minha música aqui, nossa, não parou de ter agenda em igrejas, a minha música. Várias pessoas me mandam mensagem dizendo, parabenizando a música, dizendo o que aconteceu na vida delas depois que elas ouviram. Até músicos se aproximaram para fazer parte do meu ministério que eu jamais imaginei que eu conseguiria. Então, anuncie. Anuncie de preferência, não adore mais, tá? Lá na caixinha. Não deu tempo. Engatei aqui no assunto, mas tava muito bom. Porque aí sim, você vai fazer coisas incríveis e ter coisas incríveis. Agora, cuidado com a motivação do seu coração. Cuida disso. Uma coisa é você fazer com o seu coração no lugar certo. E quem estiver vendo, é a motivação do coração dela. Então, quando eu mostro para vocês algumas coisas que a gente está vivendo aqui, eu só quero ativar. Ativar você. E mostrar que em Deus você pode sim todas as coisas, independente do valor, do número, independente do seu sonho, porque vai dar o mesmo trabalho. Esse é o meu, qual que é o seu? Qual que é o seu sonho? Qual que é o seu objetivo? Você quer conhecer o mundo também? Incrível! Bora focar nisso! Você quer que a sua empresa cresça? Você quer ser uma pessoa mais íntima com Deus? Bora juntos, que tudo isso eu amo! Você quer ter uma família incrível? Você quer ser o melhor representante dele aqui na Terra? Vamos juntos! Vamos juntos! Esse foi o programa Negócios com Propósito, toda quinta-feira às 17 horas. Eu espero você aqui!
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3: Oi, Rádio Adore Mais FM, meu nome é Natiele, sou aqui de Fortaleza, Ceará, e eu e minha família amamos acompanhar vocês. Eu queria pedir a música Ovelhinha, da Isadora Pompeu. Muito obrigado e Deus abençoe vocês.

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2: E a mensagem de hoje é: o olho só vê o que a consciência está preparada para ver. O olho só vê o que a consciência está preparada para ver. Você já ouviu isso? Que só conseguimos ver fora o que estamos vendo de dentro para fora? Pois é. A ciência diz que o nome disso é filtro mental. O mundo aqui fora é visto pelas construções e pelo programa que você tem interno. Você já viu aquela pessoa positiva que durante um caos ela sempre consegue ver algo bom daquela situação? Como também tem aquelas pessoas que de toda solução ela arruma um problema. Para toda solução ela tem sempre algo ruim para dizer. É de acordo com o filtro mental dela, como ela vê as coisas de dentro para fora. E o desejo do meu coração é que você ajuste isso com muita inteligência e sabedoria. Claro, temos que ser conscientes. E sim, a ciência também diz isso, que 5% das nossas ações é razão e consciência. O restante é subconsciência e inconsciência. Então, se você hoje não está cuidando bem dos seus olhos, cuide, porque o que está fora vai apenas refletir o que você já está emitindo e transbordando de dentro. Combinado?
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2: Olá, eu sou o Rogério, sou de São Paulo, capital. Eu trabalho à noite, ouço muitos louvores e eu gostaria de pedir a alegria, sou feliz, de Raquel Novaes. Deus abençoe.

sua presença é cheia de alegria. Como é feliz o povo que anda na luz da presença do Senhor. O apóstolo Pedro vai nos dizer: mesmo não tendo visto, vocês o amam. E mesmo não o vendo agora, creem nele e exultam com alegria indizível e gloriosa. Não é qualquer alegria. Não é uma alegria passageira. É a alegria que nós podemos sentir quando nós

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5: Quem não sabe se comunicar, perde oportunidade, sabia? Pois é. Por quê? É através da comunicação que você vai convencer investidores. Você vai fazer uma boa apresentação, você vai fechar parcerias. É através de uma boa comunicação que você vai liderar equipes. Não apenas liderando essas equipes com boas ideias. Não, o bom líder não é aquele que traz boas ideias. Ou é também, né? Mas é aquele que consegue vender aquela visão com clareza e impacto. Olha só. Mas só é possível se você tiver uma boa comunicação. E aí você que está comigo aqui todos os dias sabe do quanto de anos que eu tenho nessa área, né, gente? Desenvolvendo aí a comunicação, ensinando, trabalhando. E a gente, no meio do caminho, passou a compartilhar todos esses conhecimentos e tem sido incrível. Então, a gente tem aqui evento presencial, que é o Mais Transformação, onde a gente consegue, num grupo bem seleto, se conhecer e aprender juntos sobre esse tema, que é a comunicação assertiva. E tem gente, colocaram aqui alguns depoimentos do que eles têm aprendido comigo, né? Do que eles têm aprendido com todo o nosso conhecimento. Vamos ouvir o que o pessoal anda falando dos nossos eventos presenciais aqui.
6: Eu sou a Maria Helena Moreira Crispim, sempre digo que eu sou a filha mais amada de Deus e hoje para mim é um privilégio estar aqui com a Eli, aprendi muito. Será que eu anotei algumas coisas? Olha isso, meu Deus, como eu amo aprender. E aí ele falou muito sobre mindset, mentalidade, comunicação, o poder da comunicação, porque comunicar não é um nome, é um verbo, existem várias formas de comunicar. Então ela falou também sobre como Deus comunicava, como Jesus Cristo, né? Ele conectava com as pessoas, porque conexão também é algo super importante. E falou também sobre as competências comportamental, técnico, e o técnico é dividido em habilidades e conhecimento, que é super importante, mas o que vai definir mesmo é o seu comportamento, é a sua atitude. Então, se você quer ter um ano incrível, a sua primeira atitude é se conectar com pessoas assim, ó, como Elisângela Gomes, para você ir para outro nível, porque você sempre será o reflexo das 5 pessoas que você mais conviver. Então, pode ter certeza que essa mulher é uma mulher com muita bagagem, com muito conhecimento, e você merece estar juntinho com ela. Um beijo.
5: Olha só, gente, que poderoso isso, né? Às vezes você acha que tem um problema, mas quando você vai estudar, você vê que tem 2, 3. E não tem como você se comunicar de uma forma assertiva se você não souber gerenciar suas emoções. E aí lá a gente ensina muita coisa. 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Outro pilar, olha só, para fortalecer aí os seus negócios, é uma cultura forte, uma liderança poderosa. Por quê? O jogo muda o tempo todo. Empresários, empreendedores de sucesso, eles sabem, têm certeza absoluta de que a única certeza do mercado é a mudança. É a mudança. E aí, eles se reinventam o tempo inteiro. Se reinventam diante dos desafios, se reinventam diante das dificuldades. E mais do que isso, eles transformam esses obstáculos em quê? Em oportunidades. 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Seja firme, seja constante e seja...
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3: Paz do Senhor Jesus, eu gostaria de ouvir um hino da Eliane Fernandes. Amo o Senhor.
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1: Sejam todos muito bem-vindos em mais uma série do nosso programa Negócios com Propósito, aqui na Dore Mais FM 102.1. Você que está me ouvindo aí de casa, você que está me ouvindo aí do carro, do transporte público, do Uber, do aplicativo, seja bem-vindo. Eu espero que, a partir desse programa, a sua vida nunca mais seja a mesma. Porque muitas vezes a gente só precisa de uma informação. Talvez. É por isso que as coisas não andam dando tão certo assim na sua vida. Foi por causa de uma informação que faltou. Então, seja bem-vindo. Esse programa a gente vai trabalhar aqui várias questões para que você tenha uma vida de alto valor, para que você tenha um negócio de alto valor. E eu gosto muito quando você que está me ouvindo é empreendedor. Ou se você é um líder, se você faz a gestão da sua família, da sua vida. Porque não tem como ter um CNPJ poderoso, forte, que impacta uma multidão, se você não tiver um CPF muito forte. E para você que é líder, que está me ouvindo aqui, olha, vamos juntos que o nosso tema hoje, como ser uma pessoa transformada. Como é ser uma pessoa transformada? Gente do céu! E aí entra ano, sai ano, e você conhece aquela pessoa que ela promete. Ela promete que e faz lá as metas. O ano de 2020 e tantos, eu vou ser uma pessoa melhor. Eu vou fazer isso, eu vou fazer aquilo, eu vou fazer aquilo outro. E aí chega em dezembro e você pergunta pra ela, e aí, deu bom? Qual das suas metas que você realizou? O que você disse que ia fazer que geraram bons resultados? Gente, tem uma pesquisa falando sobre isso, que apenas 8% das pessoas que prometem no final do ano ali, no dia 31, no dia 30, em dezembro, apenas 8% chegam nos seus resultados prometidos. Então, ela fez lá a planilha, dezembro, para começar janeiro, vou fazer tal coisa. Aí chega em dezembro, 8% só. Mas por que, Eli, que isso acontece? A pessoa estava bem intencionada. Ela até diz que ama Jesus. Mas por que, que ela não conseguiu? Porque não houve uma transformação na vida dela. E como é uma pessoa transformada? É quando essa pessoa, ela mesma, ela altera a maneira dela pensar, ela altera a maneira dela agir e ela altera a maneira dela viver. E aí as pessoas de fato conseguem notar que houve uma transformação. Você ouve bastante sobre mudanças, ah, eu vou mudar. Olha, quando você mora numa casa, você alugou ali por, sei lá, 2, 3 anos de contrato, você mora ali, mas não quer renovar, venceu. E aí você precisa fazer o quê? Mudar para outra casa, certo? Então isso é uma mudança. Você mudou. Agora, quando você transforma, você altera a natureza daquilo. Transformou, alterou a natureza daquilo. E existe essa transformação profunda. Profunda. Por quê? Ela vai acontecer no campo espiritual, primeiro lugar, no emocional, que vai refletir no comportamento. Aí você vê aquela pessoa que ela falou que ia transformar. Só que o comportamento dela não está conivente. E ela é bem intencionada. Só que no espiritual não houve transformação. Não houve alteração. No emocional, muito menos. E existem algumas características que eu quero passar para você hoje aqui nesse programa, que você vai aplicar na sua vida e você vai começar a ver, de fato, a transformação na vida de outras pessoas. Porque, sabe, tem até um livro, filme, Sucesso Deixa Rastro. Você já viu? Por quê? Porque tá congruente o que ela pensa, como ela age, como ela vive e como ela se comporta. Tá congruente. Bingo! Transformação aconteceu. Lembra que a água virou vinho? Transformou. Tinha como voltar no que era originalmente? Não. Não voltou. A mulher que foi curada do fluxo de sangue transformou aquela doença em cura. Tem como? Na palavra não diz relatos que ela voltou a sangrar de novo. Então, quando transforma, você muda o que era lá na natureza, lá na raiz. Você sabe que eu recebo muito, gente, nas mentorias, quando eu atendo aqui, e aí me dizem assim, mas Eli, eu tentei e não consegui. Falei, então tá, vamos ver onde que não foi transformado isso, em qual esfera. Sabe as camadas da pele? São 7 camadas na pele. E quando você sofre um corte ou uma queimadura, depende da profundidade. Talvez a mudança foi até a 3ª, 4ª camada. E não foi tão profundo assim. E se não foi tão profundo assim, será que vai transformar? Na palavra diz, pelos seus frutos os conhecereis. 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Olha só, as características de uma pessoa transformada é a nova mentalidade. Antes, a pessoa pensava negativo, agora ela passa a pensar positivo. Antes, ela tinha só críticas destrutivas, ela passa a ter críticas construtivas. Só sai coisa boa da boca dela, com valores elevados, com princípios elevados. Ela tem uma nova mentalidade. Ela começa a ter uma perspectiva mais ampla da vida. A pessoa que ela não teve uma transformação na mente, ela só vê problema. Ela não consegue ampliar, trazer soluções para vários para aquele problema. Várias soluções. Ela tem uma coisa fixada. Vai dar errado, vai dar errado, vai dar errado. Ela não ouve a transformação. Não aconteceu a transformação na mente dela. Então, é muito bom quando você conhece alguém. E aí você olha e fala, nossa, mas fulano tá tão diferente. Já aconteceu isso? Anda falando só coisa boa. Parece que o mundo é só mil maravilhas. Ei, ela renovou a mente. Isso quer dizer que ela não vai ter problemas, aflições, dificuldades? Não. Mas, depender dela, só coisa boa vai acontecer. E assim como você pensa em sua alma, assim você é. Então, primeiro, nova mentalidade. Romanos 12, 2. E não vos conformeis com este século, mas transformai-vos pela renovação da vossa mente, para que experimenteis qual seja a boa, agradável e perfeita vontade de Deus. É isso que vai acontecer quando você renovar a sua mente. Você vai experimentar. Ah, Eli, será? Testa. Testa. Não sou eu que estou dizendo. É a palavra de Deus. É o livro milenar de sabedoria. Que é o livro que mais vende há séculos. Então, ah, Eli, parece que está muito fácil. Olha, vou dizer para você, fácil não é. Mas é possível. Por quê? Todos os dias você vai ter a chance de criar esse hábito intencional e lembrar para você que você agora só quer experimentar a boa e a perfeita, agradável vontade de Deus. E aí, olha, isso vai martelando que você tem uma nova mentalidade. E aí aquelas pessoas que toda hora quer lembrar que você pensava só negativo, elas vão chegar, vai querer lembrar você que você fez tal coisa. Nossa, mas agora você é, agora eu sou uma nova pessoa que tem uma nova mentalidade, porque eu fui transformada. Segundo, mudança de comportamento. Agora, as suas atitudes, elas estão congruentes com a nova mentalidade. As suas ações, elas vêm carregadas de empatia. Você se coloca no lugar do outro, parece que você está mais amável, mais amigável. O que, que aconteceu? É quando você transforma a sua mente. É isso que acontece. Porque você mudou a sua natureza pecaminosa. Você mudou, você alterou. Você é uma pessoa mais responsável agora com o bem. Você é comprometido? Você é comprometido? O pessoal tá ligando. Não! Você é comprometido com o bem. E aí, no seu comportamento, vai ser revelado que você superou os hábitos que prejudicavam você. E agora você tem práticas saudáveis. Puxa, tudo que sai da sua boca é para edificação. Tudo que sai da sua boca é para encorajamento. Porque essa era a forma que Jesus comunicava. Era para encorajar. Era para levantar. Era para isso. O comportamento dele já dizia. Já falava. Ah, isso de vez em quando? Não. Lê lá a palavra que você vai ver. E olha só, que demais isso, né, gente? Romanos 12, 21. Não te deixes vencer pelo mal, mas vence o mal com o bem. Ô, gente, vem cá. Pensa junto comigo aqui. Se você não teve uma transformação de mente, você consegue ver, olha isso, vencer o mal que te fizeram, o mal que estão tentando colocar você naquele lugar de onde você já saiu. Você consegue ouvir alguém levantando calúnia sobre você, o que não é verdade. E você ainda fala bem dessa pessoa. Você continuar amando ela. Você potencializar o que ela tem de qualidade. Ó. Isso é possível? É possível. Na palavra diz que é possível. E é possível, sim, se houver a verdadeira transformação. Tem esse remedinho, eu vou dar ele pra você até o final do nosso programa aqui. E você que não me segue ainda no Instagram, Elisângela Gomes Aeli. Elisângela Gomes Aeli. E olha só, foi um desafio muito grande quando eu iniciei esse projeto. Que é a Adore Mais, essa emissora que fala pra mais de 25 milhões de habitantes do estado de São Paulo. Você que não me conhece ainda, que é novo por aqui, eu sou CEO e para mim é uma honra servi-los nesse programa também. E olha só, quantas coisas eu ouvi, minha gente! Mas já havia acontecido a renovação da minha mente como empreendedora. De qual era o propósito, a missão e o objetivo desse negócio? Fazer dinheiro, Eli. Quem dá palpite? Fazer dinheiro. Levanta aí sua mãozinha. Claro, né? Que um negócio poderoso, que tem a presença de Deus, ele tem que faturar também. Porque é o dinheiro que vai levar a mensagem mais longe. É o que vai fazer o seu negócio, a sua empresa crescer e ser relevante. e apresentar a cultura que ela é. E o seu negócio, transformar o seu bairro, o seu segmento. Mas como? Ó, como? Você aprende comigo isso. 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Olha só isso. E aí, essas pessoas que falaram, elas não sabiam a minha verdade absoluta, que foi aos 12 anos que eu comecei empreendendo, aprendi como errar, aprendi como errar não, até, pá, às vezes tem pessoas até querendo ensinar a gente o errado, né? Aí você vai testar e ver que dá errado, só que não era pra você, né? Era só pra ela. Enfim, outro assunto, pra outro programa. Eu aprendi como fazer. E no meio do caminho, com os desafios, através de dores, eu aprendi também como não fazer. Ah, mas foram os resultados que validaram. Então, veja, foi fácil? Claro que não, mas eu não estava preocupada com isso. Tinham coisas maiores a fazer. Tinham coisas melhores. Eu tinha que obedecer a um chamado. Eu tinha. Então não dava tempo de ouvir quem estava querendo me lembrar de antes, de coisas que deram errado. Então, não deixa ser vencido pelo mal. Não. Quando você é vencido pelo mal, quando você faz o mal também, isso consciente ou inconsciente. Alguém te prejudicou, você vai lá e pau. Então, não. É com o bem. Essa é a atitude de alguém que foi transformada. Ah, mas é ser humano. Tá bom. Mas chegou um bom momento para ela pôr na prática que ela é transformada mesmo. Vai ser um passe de mágica? Não, é treino. Por isso que a sua intimidade com Deus, ela precisa ser constante. Porque Ele sim vai te lembrar todos os momentos das promessas que Ele te fez. Quando você estiver mais perto dEle, o mal, ele vai desaparecer. Ele tem que desaparecer. Porque as trevas não se misturam com a luz. Só que aí, como é que está o seu posicionamento? Ah, eu aceitei sim a Jesus e tal, nasci, minha família, etc e tal. No domingo, mas e na segunda-feira você precisa tomar decisões e tudo voltou ao normal. O dia 31 virou. Oi, vida real. Como é que você vai se comportar? Como é que você vai agir? 3. Crescimento espiritual. Olha só. Quando você vê que uma pessoa é transformada, quando ela passa a maior parte do tempo dela alinhando com Deus os momentos, alinhando com Deus as estratégias, alinhando com Deus a paz de espírito. Chegou um momento difícil, vai pro teu quarto, ela vai pra lá, pera, não tá claro ainda, então não vou tomar decisão. Eu não consegui no meu espírito entender que é pra eu tomar essa atitude ainda. Porque ela é transformada, ela sabe que ela precisa de Deus, que é maior do que ela, que já viu o futuro daquilo. Ela tem um foco nele. Ela tem um foco na espiritualidade, que é o primeiro pilar do ser humano. Se isso não está fortalecido, se essa conexão não está poderosa, a pessoa vai quebrar. Mas como? Emocionalmente e financeiramente. Tem tudo para acontecer. Mas a pessoa é formada em Harvard, tem isso, tem... Então, essa é a parte natural. Lembra que é o reflexo, os resultados da sua mentalidade e da sua transformação. E crescimento espiritual dessa pessoa foi tão desenvolvido que ela teve uma alteração no caráter. Ele é humilde. Nossa, ela passa todo o tempo com gratidão. Ela tem um propósito maior, não é qualquer coisa que para ela. No dia difícil, ela lembra todo o tempo de que o porquê que ela está fazendo aquilo. Ele não é raso. Ele é profundo. Então, você quer ser uma pessoa transformada? Tá anotando tudo que a gente tá falando no nosso programa de hoje? Olha só que lindo. Muitas pessoas falam, ah, você precisa ser melhor. Tá bom, como? Né? Como? Me fala o como. Tem um pessoal famoso no digital, né, que fala aí, é como? Então, pergunta como, vai direto ao ponto. Gente, você que está assistindo a gente aqui, seja bem-vindo, esse é o programa Adore Mais. A gente está transmitindo na rádio para mais de 25 milhões de habitantes do estado de São Paulo. Você que está me ouvindo aí da Castelo Branco, da Marginal Tietê, Pinheiros, você está no Uber. Essa é a frequência certa para sua transformação. É, essa é a frequência. Essa é a frequência. Porque nós decidimos com essa ferramenta não deixar a sua vida ser mais a mesma. Para que você seja, de fato, uma pessoa transformada. E olha só, gente. Nos últimos tempos, eu decidi fazer um evento presencial. Que é o Mais Transformação. Por quê? Tava só transmitindo aqui, né? No virtual, aqui na rádio. Ele... Bora fazer um evento presencial. Vários pedidos. Eu falei, tá bom, vou fazer. Vou organizar minha agenda de empresária e tal. Vamos fazer. E não é que deu certo, gente? E nesse Mais Transformação, a gente passa horas. 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E lá no meu Instagram tem mais informações também. Lisângela Gomes, A-E-L-I. Lisângela Gomes, A-E-L-I. Olha só, gente, como ser uma pessoa transformada? Se eu pergunto pra você assim, ó, fulano, eu preciso que você venha aqui na minha casa pra derrubar a árvore que tá no meio aqui atrapalhando eu entrar com o carro. Quanto tempo você leva? Aí a pessoa vai dizer, como assim, Eli? Eu não sei derrubar a árvore. É claro que eu nem vou conseguir. E aí eu digo pra você, e se eu te der uma serra elétrica? É uma ferramenta pra você derrubar a árvore. Opa, peraí. Ah, eu não vou só derrubar a árvore não, capaz de eu derrubar a casa. Porque a ferramenta é poderosa. Você tá com a ferramenta certa pra você agir. Agora, se eu disser, viu, eu vou te dar um alicate de unha. Tem como, gente, derrubar uma árvore com alicate de unha? Não. Por que eu tô dizendo isso pra você? Porque depende da ferramenta que você tá usando. Na sua vida pessoal, na sua vida profissional, nos seus negócios, com a sua família. Qual ferramenta você tá usando? E a maior ferramenta poderosa que você pode ter hoje é Deus na sua vida. Essa é a maior ferramenta que existe. Depois, você vai ter outra ferramenta poderosa, que é saber lidar com as suas emoções. Eu tenho certeza que as decisões que você tomou, você estava irritado, você estava com raiva. E aí você decidiu, na hora, pá, acabar com tudo. Pois é, tomou decisão na hora errada, com as emoções abaladíssimas. Tinha que estar calmo para tomar decisões importantes. Só que você não está com a ferramenta certa de como fazer isso. Como que eu controlo as minhas emoções? Tem ferramentas para isso? Aham. Que é a famosa inteligência emocional. Não é o que você faz com o que te aconteceu. Não é o que te aconteceu. É o que você faz com o que te aconteceu. Mas se você não tiver a ferramenta certa, você vai só fazer o que der na telha. E vai errar. Nesse evento No Mais Transformações, eu vou trazer bastante ferramenta sobre como lidar com essas emoções. E elas serem o quê? O seu poder, a sua força. 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Porque a gente vai ter mais tempo, gente. pra trabalhar esse assunto. Olha só, o nosso tema de hoje, nesse programa. Como ser uma pessoa transformada. Você sendo uma pessoa transformada, você vai causar um impacto na sociedade, no seu ambiente, tão poderoso, que aí sim você vai estar pronto para inspirar pessoas, para influenciar pessoas positivamente. Através do quê? Do seu comportamento. Alguns falam, através do seu exemplo. Então, exemplo, só teve um que foi Jesus. Eu não gosto muito de usar essa palavra, o fulano é meu exemplo. Então, é falho, tá? Vai ter um momento que ela pode... Mas, com o seu comportamento... Você vai impactar o ambiente, a sua casa, a sua igreja, a sua empresa. E aí você vai ser o agente da transformação. Onde? Em outra pessoa. Porque você só dá o que tem. Você só transforma sendo transformado. A pessoa ferida, ela fere. A pessoa transformada, ela transforma. A pessoa curada, ela cura. Onde? Onde Deus te colocar. Por onde você passar. Porque você é luz, você é sal da terra. Onde seus pés encostarem, ali precisa haver uma transformação, porque você carrega a promessa. Você carrega. E olha, toda vez que a gente vai para a palavra, a gente tem vários exemplos para nos inspirarmos. E para validar que é verdade, que é possível ali, mas está tudo caindo. Calma! Vamos olhar para quem fez, transformou. Lembra de Paulo? Gente, essa história eu amo. Até o nome dele foi mudado para Saulo. Mudou o nome. Ei, se você um dia chegar aqui e mudou o nome da Eli... foi Deus que mudou. Não. Deixa assim. ele passou de perseguidor dos cristãos a um dos maiores apóstolos. E a gente fala dele até hoje. Ele entrou para a história. por quê? Porque ele demonstrou lá o poder da transformação por meio de Cristo. Pensa, de perseguidor de cristãos a um dos maiores apóstolos. Ô gente, como é que... Olha, vou dizer pra você, hein? Eu quero encontrar Paulo, quer dizer, Saulo, o nome dele mudou. Lá eu vou fazer algumas perguntas pra ele, irmão. O que você fez depois disso? A pessoa querendo, correndo de você com medo. Pera, não, eu sou outra pessoa. Eu fui transformada. Aleluia. Zaqueu, mesma coisa. Após o encontro que ele teve com Jesus, mudou sua vida de desonesto para uma pessoa generosa. Começou a aplicar a justiça. Zaqueu era todo torto. todo. Mas depois que ele encontrou Jesus, houve a transformação. O dia que ele encontrou Jesus, houve a transformação. Você já teve esse momento de encontro com Jesus? Você já experimentou essa transformação? Ela... vai acontecer, se já não aconteceu. E se aconteceu, eu venho lembrar você de que o processo, no processo, ele também vai estar com você. Que aí vai ser o seu dia a dia. Ser transformado é deixar de viver conforme os padrões antigos. Já não vivo eu, mas Cristo vive em mim. Você passa a viver por um propósito maior, por algo relevante, porque você foi renovado em espírito e em verdade. As mudanças, gente, elas são sementes da transformação. Quando você come uma maçã, a semente foi maçã. Quando você muda, essa foi a semente da sua transformação. Então, você decide hoje mudar a sua própria natureza para viver um ano incrível, uma vida incrível, um momento de presença o tempo todo. Renova sua mente dia após dia. E se prepara para você viver ainda nessa terra as melhores bênçãos de Deus. E se você é um pouco mais ambicioso, as maiores bênçãos de Deus. Eu não sei qual é o desejo do seu coração no dia de hoje. Nesse momento que você está me ouvindo aqui. Eu tenho uma notícia do céu para te dar. É possível. Transformar-vos pela renovação da vossa mente. Em Provérbios 16:3, quando isso acontecer, olha só, consagre ao Senhor tudo o que você faz e os seus planos serão bem-sucedidos. Houve a transformação? Consagrou ao Senhor? Espera! Tá doendo? Espera! Tá doendo? Continua! Tá doendo? Vai mais um pouquinho! Porque se o plano é do Senhor, se você consagrou a Ele, vai ser bem sucedido. Em Coríntios 2, diz assim, assim que, se alguém está em Cristo, nova criatura, ela é. As coisas velhas já se foram, já foi, acabou. As velhas já se passaram. E o meu desejo para você hoje aqui é, venha viver essa transformação. Venha viver essa renovação de mente no seu espírito, nas suas emoções, na sua mente e no seu comportamento. Combinado, minha gente? Espero você no nosso evento Mais Transformação presencial aqui na Avenida Paulista. 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Olha só. E eu finalizo dizendo o que Moisés disse quando ele teve aquele desafio de ir para o deserto, gente. Se a tua presença não for comigo, não vou sair desse lugar. Não nos faça sair desse lugar. Pois, como se poderá saber que alcançamos favor de ti? Eu e o teu povo? É. Moisés se recusou. Se Jesus não estivesse com ele, ele não ia. Minha sugestão para você hoje é, não tome decisões se Jesus não estiver com você. Combinado? Gente, finalizamos por aqui. O nosso programa, Negócios com Propósito. Seja forte, seja firme, seja corajoso. Combinado? Lá no meu Instagram, Elisângela Gomes, a Eli. Eu espero você, mais conteúdos, para a gente passar mais tempo juntos. 011-99537-5356. Beijo no seu coração. Tchau, gente.
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1: Uou, sejam todos muito bem-vindos em mais uma série do nosso programa Negócios com Propósito, Adore Mais. Hoje, gente, quadro Essa é Minha História. Você que acompanha todos os dias aqui sabe que cada dia tem um convidado diferente, um convidado novo, trazendo ensinamentos para você, para mim, para nós, para a gente ter uma vida incrível, como promete lá na palavra. Então, todos os dias a gente vem trazendo uma reflexão, uma mensagem. Sabe por quê? Parece que quando queremos novos resultados, precisamos agir diferentes também, né? É insanidade você querer coisas novas agindo, pensando, sentindo do mesmo jeito. Isso não vai acontecer. E aí, como diz na palavra, para renovarmos o quê? A nossa mente. Para viver, sim, o que é agradável. Para viver todas as promessas que eu e você temos do nosso Deus. Então, a mensagem de hoje é: o lucro sustenta o negócio. Agora, o propósito sustenta a alma. O lucro sustenta o negócio e o propósito sustenta a alma. Você notou que o lucro e o propósito precisam andar juntos? Cada um tem uma função, cada um tem um objetivo para chegar na realização daquilo que você foi chamado para ser e chamado para fazer. Quando falamos de negócios com propósito, é sobre isso. É não invalidar um e validar o outro. A função dos seus braços tem a mesma função do que as suas pernas? Não. E por que muitas vezes você esquece de consultar a Deus nesse novo negócio que você vai fazer? Muitas vezes você esquece de ouvir a sua família, achando que será interferido no lucro. E sim, vai ser. Agora, cada área é responsável pelo resultado. Então, não se iluda. Primeiro, coloque o seu coração no lugar certo, que é a sua conexão com Deus. Segundo, coloque a sua alma, as suas emoções, onde elas devem estar. E terceiro, o seu dinheiro. Ele serve para potencializar aquilo que você já é, como uma ferramenta de Deus na Terra. Combinado? Uou, olha só, gente. Lá no meu Instagram, Elisângela Gomes Aeli, espero você pra gente passar mais tempo juntos. Se você não me segue, segue aí. Dá azar não seguir a Eli, viu? Sabia? Dá um azar danado! Gente, o nosso programa tá incrível! Pois é, hoje ela que faz um trabalho incrível também na comunicação. Olha como eu estou bem acompanhada hoje, gente. Ariane Fonseca é apaixonada pela comunicação, atua no mercado há mais de 20 anos como apresentadora de TV. É CEO do programa de TV Temperando o Papo, exibindo na VTV SBT e de 13 emissoras no Brasil e mais de 180 países do mundo. Após tantos anos de experiência com a comunicação, Ariane criou a mentoria Fala e Enriqueça, porque acredita que através da comunicação você pode transformar o mundo e o caminho para prosperar e riqueza que existe dentro de você. Só precisa saber se comunicar isso ao mundo. Seu objetivo é ajudar pessoas e aprender a falar em público e para as câmeras. Quer aprender? Bora! Bora aprender como é que faz isso? Não só nas câmeras, mas nos veículos de comunicação, incluindo rede social, TV, de maneira simples e assertiva, para acelerar o quê? Os seus resultados. Vamos receber ela então, minha gente, com aquela calorosa salva de palmas, Ariane Fonseca! Seja bem-vinda!
2: Maravilhosa! Gente, eu tô aqui há alguns minutos e já aprendi com ela, com esse ensinamento, não é mesmo? É uma honra estar aqui com você. Obrigada pelo convite. Você realmente é uma pessoa iluminada. Eu estou muito feliz.
1: Amém.
2: Pra gente estar juntas aqui, unidas a um só propósito, que é o do alto, que é o de Deus.
1: Com certeza. Ai, que delícia você aceitar, né, o nosso convite. A gente sabe que é uma agenda tão, tão cheia, né, Ari? Com programa de TV, gente, com empreendedora. Nossa vida, você acha que o nosso papo vai ser bom aqui ou vai ser incrível? Não é mesmo?
2: Vamos lá. É porque não foi um convite, foi uma convocação.
1: Convocação,
2: aqui
1: gosto.
2: É convocação.
1: Gosto, gosto
2: falou,
1: disso.
2: A Elite convidou para estar na Dore Mais FM. Eu falei, claro que eu vou, óbvio.
1: Que delícia. Gente, para você que, olha só, ainda não conhece a Ari, você tá perdendo muito, sabia? Não só por ser uma pessoa tão incrível que entendeu o seu propósito, o seu chamado na Terra, mas porque você precisa aprender a se comunicar.
2: É uma
1: né?
2: ponte.
1: É uma ponte. Ari, mas antes da gente entrar nesse assunto, quem está ouvindo a gente aqui pela primeira vez, se apresenta, quem que é a Ariane Fonseca na própria visão da Ariane? Conta pra gente.
2: Vamos lá, gente. Seja muito bem-vindo você que está aqui na rádio com a Eli, que é sua companhia diária, com essa pessoa incrível. Vocês sabem, né? Deus não une pessoas, ele une propósitos.
1: Verdade.
2: E nada é por acaso. Uh-uh. Tudo que a gente acredita que é coincidência tem um propósito de Deus ali envolvido.
1: A Jesuscidência.
2: A Jesuscidência. Eu falo essa palavra também, Eli, eu falo. Nossa.
1: Tá muito conectado hoje aqui,
2: gente. Amo, total. Eu sou filha do Criador, uma menina hoje, mulher que foi se descobrindo ao longo do tempo, que ao longo dessa jornada de 20 anos, falando de carreira, falando de negócios, se reconstruiu algumas vezes.
1: Uhum.
2: E hoje eu sou muito humilde para entender a palavra do divino ali. Para a gente estar realmente conectado, ou seja, com família, com a nossa parte social, com a nossa parte profissional, em contato com a natureza,
1: uhum,
2: sabe? Eu sou muito grata a Deus e eu recorro a esse grãozinho de mostarda aqui que eu tenho comigo.
1: Você que está ouvindo a gente, ela está me mostrando um pingente de uma correntinha. Que é um grão de mostarda.
2: É um grão de mostarda.
1: Você colocou como uma âncora, para você
2: âncora.
1: Sempre
2: eu
1: olhar.
2: Eu ganhei de presente.
1: Ganhou?
2: De uma amiga, da minha advogada, inclusive, que ela
1: lindo.
2: Me deu. Ela falou assim, Ari, sempre que eu olho para você, eu me lembro de fé. Então, quando eu ganhei, ela ganhou também.
1: Oh,
2: uhum,
1: a corrente
2: falou,
1: do bem.
2: Eu precisava te dar essa corrente, porque eu lembrei de você. E eu tenho essa corrente para usar nas minhas palestras, nas minhas imersões.
1: Uhum.
2: Eu falo sobre comunicação, mas não há comunicação sem a gente conectar o nosso corpo, a alma e o espírito.
1: Uhum.
2: E eu falo, gente, vocês só precisam disso, de fé.
1: Do tamanho de um grão.
2: De um grão de mostarda para você
1: que
2: conseguir.
1: Lindo.
2: Seja qual for o seu desafio, se ele venceu o mundo, o tamanho do nosso desafio é pequeno. Para que Jesus veio aqui falar na Terra.
1: Uhum.
2: Eu sou essa mensageira.
1: Uou.
2: Que fala dele agora, né? Uhum. Que eu aprendi há alguns anos já. E sempre estamos aprendendo. O tempo todo enquanto respirarmos.
1: Uhum.
2: E falo dele e dos propósitos. E vou levando o chamado. E trabalhando também com pessoas que buscam lucro. E que buscam propósito de vida.
1: Que lindo. Gente, pois é. E aí, você viu, né? Que nada é tão... Nosso papo hoje aqui não é raso, é profundo. Então, se você não gosta de assuntos profundos que vai realmente transformar a sua vida e fazer você subir no mínimo 2 degraus aí do seu dia a dia, não é nessa frequência que você tem que estar. Mas se é pra você, saiba que você foi presenteado por Deus hoje com essa entrevista, tá bom? Olha só, Ari, mas desde menina você já era faladeira?
2: Nunca.
1: Não.
2: Imagina.
1: Ó. Oh.
2: O meu propósito hoje tá atrelado a uma grande transformação que eu pude viver.
1: Ah, não. Quero saber. Conta uhum. tudo.
2: Eu era apelidada quando criança, Eli, de Burucutu.
1: Que
2: sou
1: que é
2: caipira.
1: Burucutu? Caipira?
2: No interior, tem um bichinho do mato que chama Burucutu. Que ele se esconde, porque ele não pode ver pessoas.
1: Você tá brincando.
2: Eu era essa.
1: Gente, ela tem há quantos anos um canal de televisão aberto?
2: 18 anos, o programa 18 Temperando Papo.
1: 18 anos num programa de TV. Tá, tô gostando.
2: Aham. Uhum. E assim, eu me escondia até da minha própria família. Exceto minha mãe e meu pai, eu me escondia dos meus primos, tios, atrás da minha mãe e do meu pai. Porque eu tinha muita vergonha.
1: Você tá brincando.
2: E eu fui diagnosticada pelo psiquiatra com fobia social.
1: Ah! Fobia social.
2: Fobia social, com
1: totalmente improvável.
2: 18 anos, 19 anos. E eu entendi que se eu me esforçasse, eu poderia ter a transformação. Isso foi do meu interior, tá? Eu tava falando com ele ali que eu sempre fui uma pessoa meio diferente das crianças ali da idade.
1: Só
2: Eu lia a
1: pode.
2: Bíblia com 6 anos, Tony Robbins com 15 anos. Eu sempre gostei disso. E talvez isso era o que me levava para o autismo.
1: Já estava escrito.
2: Entendeu? Talvez isso. E ali, em sua consciência, com 18 anos, eu entendia que talvez eu não precisasse daqueles remédios, não que. Por favor, gente, essa é a minha história, tá? Para eu vencer a fobia social, que era incurável, eu comecei a fazer todos os exercícios que o médico me dava na prática. Um exemplo, saí com o carro todo fechado, porque eu gostava de sair com os vidros abertos, porque me dava a sensação de liberdade. Ir para um lugar que eu não conhecia ninguém e começar a me relacionar ali, um restaurante, por exemplo. Não conheço ninguém, fui sozinha à noite num sábado, que é onde os amigos se reúnem ou casais se reúnem, e tentar fazer algum tipo de relacionamento de amizade, conversar com desconhecidos, para que eu pudesse trabalhar aquela fobia social e vencer o tremor, o suador. Imagina, sair na rua sem conhecer ninguém.
1: É.
2: Então, assim, para mim, eu fui vencendo esses desafios e treinando mesmo. E eu consegui. Confesso que algumas vezes, até hoje, vem aquela memória em alguns ambientes. E aí eu trago para o consciente e falo, como que eu posso melhorar isso agora?
1: Uou.
2: E aí eu vou transformando.
1: Olha isso, gente. Você sabe que, né, um dos nossos treinamentos, Ari, a gente tem exercícios, inclusive, sobre isso, que são as habilidades naturais e as habilidades desenvolvidas. Então, olha isso. E aí, a nossa vida, né, ela vai nos moldando e te direcionando para onde Deus quer que você vá. Mas é uma outra história. Veja, ao contrário de você, eu sempre falei muito,
2: Foi super
1: eu
2: comunicativa.
1: não tinha dificuldade nenhuma.
2: Desde a adolescência,
1: Com
2: tudo.
1: 6 anos, a primeira vez que eu fui na frente da igreja, peguei microfone,
2: Que
1: cantava,
2: legal.
1: falava, sem nenhum problema. Nunca tive dificuldade com isso.
2: Você sabe que você é um pequeno percentual da população global.
1: Pois é,
2: Claro que você sabe.
1: sei.
2: Você estuda sobre a comunicação, você é uma comunicadora.
1: Como habilidade natural. Agora o mal também sabe disso. E aí, no meio do caminho, algumas coisas aconteceram, porque é aí que vem as crenças limitantes, né? As crenças que nos limitam. E eu achei que essa habilidade que eu tinha era para quê? Para potencializar os outros. Olha isso. Então eu nunca assumi esse lugar de comunicadora consciente.
2: Fato, verdade, porque eu já conheço a sua história aqui nos bastidores.
1: Não.
2: Pois é, verdade.
1: Aí, como eu começo a empreender aos 12 anos, vendendo bolacha na rua.
2: Ah, você começou como empreendedora jovem
1: Jovem
2: também.
1: também. Por uma dor, uma longa história. E aí, olha só, Ari, quando foi essa necessidade de fazer dinheiro, vai eu vender bolacha na rua. E
2: Claro.
1: aí, a comunicação, enfim. Mas eu sempre tinha assim: eu vou empreender e vou fazer dinheiro, muito dinheiro. Porque eu sabia que o dinheiro potencializaria o reino de Deus. Eu via lá na igreja, né, doações que pediam, eu falava, gente,
2: Sim,
1: para o reino
2: ajudar o
1: crescer tem que ter
2: próximo, você
1: dinheiro.
2: precisa ter essa vida financeira desenvolvida.
1: Com certeza. Então, a minha primeira necessidade foi o quê? Fazer dinheiro. Então, eu achava que eu nasci para fazer dinheiro apenas. Vai empreender, vai ser empresário, vai fazer muita grana. Só. E não o apontamento da comunicação.
2: Sim, para você compartilhar com o próximo
1: Não.
2: tudo aquilo que você fazia e fazer com que mais pessoas sejam prósperas financeiramente falando, que prosperidade não está só associada ao dinheiro.
1: Não. Tá associada ao quê?
2: Para mim, saúde, família, você realmente ter uma qualidade de vida. Você, para mim, gente, prosperidade é você, sei lá, acordar num final de semana de Páscoa. Ter sua família ali reunida, tomar aquele delicioso café da manhã, conversando, compartilhando a sua vida. Por exemplo, eu passei essa Páscoa na chácara do meu pai, que foi onde eu nasci, na cidade de Guaratinguetá. E lá os passarinhos cantam. A gente tem várias plantações de banana, até uma banana que eu não conheço, banana da terra. Banana da terra.
1: Que delícia!
2: Frutas, jaca, manga, salada ali da terra orgânica, galinha caipira,
1: que
2: peru.
1: Gostoso!
2: Isso é prosperidade.
1: Uau!
2: Você viver realmente uma vida plena, verdadeira. Você saber que você está sendo verdadeiro com as pessoas. Uhum. Você está emanando a sua mensagem. Isso não significa que a gente atingiu tudo o que a gente gostaria.
1: Uhum.
2: Não. Mas você está sendo próspero, desfrutando. O desfrutar é prosperidade. Porque por muito tempo, eu só tive dinheiro. Eu não desfrutava.
1: É mesmo?
2: Aham.
1: Como
2: eu
1: assim,
2: não,
1: Ari?
2: Desfrutava. Por exemplo, eu viajava o país todo e até fora do país com os meus negócios. Mas imagina você estar numa cidade maravilhosa, linda, fazendo palestra, reunião e tudo. E quando você chega no final do dia, você só quer dormir. Porque 11 horas da noite você está esgotado e no outro dia você tem que acordar cedo para preparar tudo.
1: Olha aí, gente.
2: Entende? Você não desfruta. Ah, eu tô trabalhando mais tempo para eu ser mais próspera, porque daqui a pouco, daqui 5 anos, eu vou encurtar essa jornada de negócios. E não é bem por aí. Acontece alguma surpresa se você não desfruta.
1: Uou.
2: Ou se você não vive realmente o chamado, não cumpre algumas coisas.
1: É, e a palavra vem dizendo, né, Ari, que o maior presente que a gente tem é o presente.
2: É o presente.
1: É o hoje. E muitos empreendedores, empresários que a gente conhece no meio do caminho, que tá ouvindo a gente aqui agora no FM, na rádio, vive assim. O trabalho pelo trabalho. Se esforça, se dedica. E a gente não está dizendo que você não precisa se dedicar. Precisa e precisa bastante. Dependendo da fase que você está. Porque tem a fase da nossa vida que a gente tem que se dedicar
2: muito
1: um pouco mais.
2: Uhum. Sim.
1: Agora, sem perder aquilo que realmente é importante na vida.
2: É claro. E muitas vezes a gente precisa voltar e trazer essa consciência.
1: Uhum.
2: Né, Eli?
1: Como é que faz isso, Ari?
2: Eli, eu medito. Medito mesmo em oração, em comunhão com Deus, sabe? Eu recorro a mentores espirituais, o seu pastor, sabe? Eu fui muito tempo mentorada do pastor Jairinho também, inclusive para negócios.
1: Que legal!
2: Né? Eu acredito nisso. Eu acredito que a gente precisa de um mentor para algumas áreas da nossa vida. A gente nunca vai ser completo em tudo.
1: Não, todas. Vamos embora fazer a roda da vida, né? Das 12 áreas.
2: É sobre isso.
1: Você precisa ter um mentor em cada área. Isso eu concordo
2: 100%. A gente cuidar do corpo, cuidar da saúde, a gente sempre vai precisar de alguém, gente. Isso é o mais importante da vida. As minhas mentorandas falam, por exemplo, para mim: nossa, Ari, eu não sei fazer isso. Eu falo: graças a Deus.
1: Que
2: porque
1: bom.
2: Senão você não ia precisar de mim. Por favor. Que bom.
1: Agora adorei,
2: né?
1: Essa.
2: Essa fragilidade é importante. Eu falei: fique tranquila, porque todos da sala aqui, uma hora eu também vou precisar de vocês. Isso é natural. Vocês sempre têm muito a agregar aqui comigo, né? Então é uma união, todos, né? Um todo.
1: Mas você sabe que isso é muito divino também, porque você consegue colocar o segundo mandamento em ação, que é amar o próximo.
2: Como a ti mesmo.
1: Como a ti mesmo. Se você não precisar do outro, será que você vai desenvolver um amor genuíno? Porque a vida é sobre troca.
2: É verdade.
1: A sobre troca. Deus, ele quer o seu quê? Coração. Para que ele aja na sua vida. O ser humano vê resultado. Agora, o coração, quem conhece, quem quer, é Deus. Quando nós damos o nosso coração para Deus, o que ele nos dá? Todo o resto. Todo o resto.
2: Buscai primeiro as coisas do reino e as demais serão acrescentadas.
1: Aleluia. Então, essa troca que é linda. Ah, mas tem aqueles empresários que é o eu-presa, né?
2: Uhum.
1: Tudo tem que ser ele.
2: É.
1: Gente, será que tem que ser mesmo? Você está trabalhando o seu ego, o seu egoísmo? Não. Você precisa do outro, sim.
2: Sempre.
1: Imagina.
2: Não, é, não tem como ser diferente. E é lindo isso. Inclusive, você falou sobre o ego. Eu comento muito isso sobre com os meus alunos.
1: Uhum.
2: Como a gente dá essa mentoria de comunicação, tem pessoas que quando estão com um propósito cruzado ali, não equilibrado, vai em busca do ego mesmo.
1: Uhum.
2: Ah, de eu estar num palco palestrando, de eu estar apresentando um programa, né? De eu estar, de eu ser a celebridade ali. Um exemplo. E não é sobre isso. É sobre a gente servir.
1: Uou.
2: Você
1: o maior é
2: tá
1: aquele
2: num palco que serve.
1: Serve.
2: Você está num palco, não é sobre ego, não é sobre fama. É sobre você servir o próximo, ser humilde o bastante. Até mesmo, vou te dar um exemplo.
1: Vamos lá.
2: Porque muitas pessoas têm medo de falar em público. Por quê?
1: Por quê?
2: Medo de passar vergonha.
1: É.
2: Do julgamento.
1: Sim.
2: Medo de dar branco.
1: Sim.
2: Isso é um dos maiores medos de quem não quer falar em público. E, na verdade, Eli, se eu estou ali palestrando um dia e você está ali comigo, e se você me faz uma pergunta, você tem muito conhecimento. Que eu falo para os meus alunos. Quando a gente está num palco, geralmente quem está nos assistindo tem muito menos conhecimento que a gente.
1: Sim.
2: A Eli, no caso, ela é uma comunicadora. Então, ambas temos muito conhecimento sobre a comunicação.
1: Sim.
2: E pode ser que você faça uma pergunta que eu não vou saber te responder. E tá tudo bem.
1: Tá tudo certo.
2: E não tem problema nenhum com isso. Eu ensino os meus alunos, por exemplo, se acontecer isso,
1: o que fazer?
2: Que é muito improvável. Mas o que fazer? Você vai responder ali, verdadeiramente. Eli, sobre isso, eu não tenho conhecimento. Mas é muito boa a sua pergunta. Inclusive, eu vou buscar na ciência, em todas as experiências, até com meus mestres, essa resposta para você. Eu posso pegar o seu contato? Porque eu vou fazer questão de te ligar, de marcar uma reunião e da gente esclarecer isso juntas. Mais alguém aqui gostaria de saber também as informações que eu vou passar para ele?
1: Uou!
2: A gente já fez uma comunidade.
1: Não, e já entregou uma técnica de comunicação para você aqui agora.
2: Entende?
1: Que
2: pratique.
1: Lindo.
2: Pronto. Não tenha esse medo mais. Vença os seus medos. Uau. O medo de dar branco, Eli.
1: Como,
2: uma das
1: como
2: técnicas.
1: Cura.
2: Uma, você tá ali palestrando e realmente deu um branco em você. Você estava falando sobre algum assunto. Reverte a pergunta para a plateia. E você pode falar do que eu estava falando mesmo. As pessoas não vão saber se você está brincando ou não. E você vai ver quem está prestando atenção verdadeiramente. Quem está escutando ou quem está ouvindo. Porque o escutar é muito diferente do ouvir. A sua avó já dizia, não dê ouvidos a ele. Ou dê ouvidos a ele.
1: Uhum.
2: Então, ouvir é você ir no profundo. Até mesmo para você, pós ouvir o ensinamento, colocar em prática. Que é a diferença da sabedoria para a inteligência.
1: Uou.
2: A sabedoria é o ato de praticar. A inteligência, muitas vezes, você vai ali acumulando e ficando obeso mental. De tanto conteúdo, mas você não está praticando nada,
1: praticando
2: então
1: nada.
2: A sua vida não está sendo transformada.
1: Sim, eu escuto muito assim, Eli, olha, eu leio a Bíblia todos os dias, nossa, eu sei tanto, aí eu olho assim, já me coça fazer a pergunta, tá bom, mas você está lendo muito a Bíblia e vivendo a Bíblia, você também está?
2: Essa é a diferença.
1: Ahá. Seria a mesma comparação entre ouvir e escutar?
2: Eu acredito muito nisso. Porque a partir do momento que você introduz isso em você, que você entra ali no profundo e a gente deixa de ser raso, eu tenho um hábito de, inclusive, fazer isso com quem faz a live comigo das manhãs e com os meus alunos também. A gente agora está fazendo o seguinte, cada dia da semana, hoje, por exemplo, é dia 30, a gente lê o Provérbios, o 30. E aí a gente vai praticando. E toda vez que a gente lê a palavra, que é linda, ela é viva. Se eu ler Provérbios 30 hoje, agora de manhã e à tarde, eu vou pegar um outro sentimento. E a gente já pode praticar aquilo. E é praticar aquilo não é só com quem é cristão, com quem está na igreja, não. É muito pelo contrário.
1: Uhum.
2: Sabe o ateu que você conhece? Ele pode ser muito melhor do que muitas pessoas que estão na sua igreja.
1: Eita!
2: Tá?
1: Eita, os religiosos não vão gostar disso, Ari, que estão ouvindo a gente aqui.
2: Religiosos, amiga, mas assim, é muito importante a gente ter a conexão direta com o Pai.
1: Uou.
2: Porque a religiosidade está em um patamar, eu também frequento igreja, tá, gente? Eu sou espiritualizada, eu sou cristã, eu amo isso, mas não é por isso que a gente vai julgar o ateu ou julgar uma outra pessoa que não faz parte da nossa denominação.
1: Uhum.
2: E criar uma tribo. Não, a gente tem que pegar mais pessoas para a nossa tribo. Conquistar através do amor, da prática. A pessoa não concorda com o que você diz, mas você não precisa brigar com ela. Por exemplo, a política. É algo que gerou discórdia. Pessoas não se falam mais, a mesma família,
1: que
2: por conta
1: bobeira.
2: De política. E eles não estão nem ligando para a gente. Então, se a gente colocar o amor, tentar entender o outro lado, até mesmo para a gente falar, será que eu estou tão errada do outro lado? E ir provando com a nossa vida e as nossas atitudes quem somos, eu acredito que a gente vai converter muitas pessoas para Deus, para Jesus, para o cristianismo. Entende?
1: Aham, que lindo. Gente, percebe que muitas vezes você pode ser a Bíblia que muitas pessoas não leu.
2: É verdade.
1: Com o quê? Com a sua vida. E um dos pilares, né, da comunicação é a escuta ativa.
2: Ativa.
1: Tu tem que ouvir. Eli, como é que eu vou ser bom na comunicação?
2: Escutando.
1: Escutando um pouquinho. Escutando. Você já escutou? Mas por quê? Olha o poderoso. Gente, que poderoso isso. Quando você escuta, você está enviando a mensagem não verbal para outra pessoa. Você é importante para mim.
2: Totalmente.
1: Então deixa eu te
2: escutar.
1: Ouvir, te escutar. Ah, então olha, você que está ouvindo a gente aqui no 102.1, na Adore Mais FM, que chegou agora na nossa frequência. Olha só, a gente tá com ela, comunicadora, apresentadora, palestrante, Ariane Fonseca. Tá lá no canal aberto, na TV, em várias mídias, ajudando, abençoando, potencializando milhões de pessoas através da voz. Aham, essa é a ferramenta que ela utiliza hoje para abençoar vidas. E você, qual que é a sua ferramenta que Deus te deu? Hoje é o seu negócio? É a sua família? Você que é dona de casa? É o seu carro? Você que é motorista do aplicativo que está ouvindo a gente aqui? Sim, tudo aquilo que Deus colocou na sua mão é ferramenta de acesso para você representar ele aí naquilo que você está fazendo. Gente, Ari, tem uma pergunta aqui que a produção colocou.
2: Ai, meu Deus.
1: Eu vou fazer, que eu achei tão engraçadinha. Gente, ela tem um cachorrinho. Quem aqui gosta de cachorrinho? Aham. Você que tá ouvindo a gente aqui, você gosta de cachorrinho? Pois é. Esse programa vai ficar salvo, tá? No nosso canal do YouTube, Adore Mais FM. Se você chegou agora e quer assistir de novo, ouvir nosso conteúdo todo, tem muito aprendizado aqui no nosso programa. Começamos com daquele jeito que você conhece, o quadro Essa é Minha História. Tá no YouTube. Adore Mais FM. Pois é. O cachorrinho dela, gente, olha o nome, chama Silvio Santos.
2: Você viu a homenagem?
1: Não, essa foi uma homenagem?
2: Gente, eu amo, foi uma homenagem ao Silvio Santos.
1: Conta isso pra gente.
2: Conta, essa história é interessante.
1: Vamos lá.
2: É, eu já gostava do Silvio Santos, o apresentador, né, um ídolo, jornalista, empresário,
1: um ícone pra nós,
2: família,
1: né, da comunicação.
2: Sim, maravilhoso. E aí eu fui participar de um programa dele.
1: Ah, e aí?
2: Há uns anos atrás. Uns 15, talvez.
1: Uns 15 anos.
2: É. E a produção dele me falou assim, Ari, você tem 2 minutos para falar com o Silvio. Aí eu falei, 2 minutos? Só? Meu Deus, eu vou falar o meu nome e de onde eu sou. E
1: acabou.
2: Tá bom. E eu, 2 minutos, 2 minutos. Por quê? Quando a produção fala, é importante a gente respeitar, porque o tempo de TV ali é rápido e curto. Fui lá.
1: E caro.
2: E muito caro. E aí eu comecei a falar com o Silvio Santos. E ele engajou, a plateia começou a dar risada, porque eles começaram a achar muito engraçado. Interagimos e foi muito legal. E eu falei 30 minutos com o Silvio Santos.
1: 30?
2: 30.
1: Era apenas 2.
2: 2. 2 minutos.
1: E aí?
2: E foi uma conexão assim.
1: O poder
2: assim,
1: da comunicação, minha gente.
2: Pois é, gente. E foi uma conexão maravilhosa. E quando acabou o programa, o Silvio falou assim, nossa, Ariane, mas você é muito boa. Eu falei, pois é, Silvio, porque eu já, né, tava 3 anos só na área, apresentando o programa Temperando Papo. Aí ele falou, nossa, que legal, e o programa tem culinária também? Aqui no SBT a gente ainda não tem esse formato de programa. Seria muito interessante você vir apresentar um programa aqui.
1: Assim?
2: Uhum.
1: Uma proposta assim?
2: Desse jeito. Aí ele falou assim, onde que você está hoje? Eu falei, ah, na NGT, a TV que ninguém vê. Porque aí eu já comecei a brincar também. Porque tem esse meme, esse
1: tem.
2: Jargão, uhum, na internet, da TV, o pessoal tirava muito sarro comigo. Eu falei, vou
1: aproveitar,
2: trazer isso a meu favor, né?
1: Ótimo.
2: E ele começou a rir, ele falou, então tá, eu vou pedir pra produção te chamar e ter um contato. Enfim, só que isso se tornou um sonho verdadeiro pra mim. Eu comecei a admirar ainda mais o Silvio Santos. E como eu morava sozinha em São Paulo, uma amiga minha falou, Ari, você precisa ter um pet. Falei, não, amiga, eu não tenho tempo. Imagina, eu trabalhava em 3 emissoras na rádio. A NGT, a Band Nacional, a Sport TV, algumas coisas assim. Eu trabalhava até na madrugada.
1: Olha.
2: Pois é, vida de comunicadora, tá achando, né, gente?
1: Tá achando que é moleza.
2: Simples. E aí eu falei, ai, tá bom, vou pegar uma fêmea. Porque dá menos trabalho e tal. E eu sempre fui cachorreira, eu amo animal.
1: É.
2: Eu amo natureza. Eu amo esse contato. Nasci em chácara, né, amiga? Então, assim, eu gosto de bichinhos, de plantação, eu gosto. E aí, eu queria a Ana Maria Braga, entende?
1: O nome?
2: O nome, ia ser Ana Maria Braga, porque eu falei assim, gente, a gente precisa homenagear os profissionais do Brasil. Eu amo o brasileiro.
1: Boa,
2: né?
1: Boa, boa.
2: Aí vinha um peludinho ali, aí eu falei, eu quero essa Ana Maria Braga aqui, o Wendel. Aí ele, não, Ari, é um macho. Não, não, deixa esse macho pra lá. Veio a segunda vez, eu falei, eu quero essa Ana Maria Braga aqui, amigo. Ela me escolheu. Ari, é o macho e o mesmo que veio aqui. Tá bom, a terceira vez, eu... Porque tinha muitos, né? Eu, essa Ana Maria Braga aqui, ela veio... Era o macho. Eu falei, é o Silvio Santos.
1: Pronto.
2: Pronto, é o Silvio Santos. Eu vou homenagear o Silvio, porque palavra tem poder.
1: Uau! Ó, anota.
2: Eu acredito mesmo nisso. Palavra tem poder. E eu falei, a partir do momento que a gente tem... O poder. Jesus te deu esse poder, tá? Eu ainda não tinha todo esse conhecimento na época.
1: Uhum.
2: Jesus nos deu o poder que, em nome dele,
1: uou,
2: a gente consegue trazer várias bênçãos para nossa vida. E quando a gente abençoa a vida do próximo, inclusive em oração, isso se multiplica. E eu falei, bom, então eu vou colocar o nome dele de Silvio Santos, porque eu vou estar no SBT e eu vou começar... Tomar café da manhã com o Silvio Santos, sair para trabalhar com o Silvio Santos, jantar com o Silvio Santos, fazer tudo com o Silvio Santos, viajar com o Silvio Santos.
1: Quer, o cachorrinho vai junto.
2: Vai junto. O Silvio hoje, ele tem 9 anos de idade e faz 3 anos que eu estou no VTV SBT.
1: Uou!
2: E assim, eu me lembro que eu tenho o quadro dos sonhos também, o quadro da visão, com prazo, objetivo. Eu me lembro que na pandemia... Eu engavetei o quadro dos sonhos, mudei de apartamento e tudo. E quando eu abri o meu quadro dos sonhos, tava lá. VTV SBT, faturamento do que eu queria na internet, as viagens pro exterior. E, inclusive, Deus falando comigo em cima desses propósitos. Que eu já tinha me esquecido, porque tinha acontecido há longos anos ali. E eu chorei muito, porque imagina. Eu falei assim... Isso é muito possível. E enquanto eu tiver voz para falar que o sonho, que quem está nos escutando ou nos vendo agora, nesse momento, em casa, é possível. Porque eu já fui essa pessoa que deixou de sonhar, que deixou de acreditar no meu propósito, que deixou de falar até mesmo o óbvio que precisa ser dito.
1: Uhum.
2: Porque poderia virar uma chave na vida das pessoas.
1: Uhum.
2: Eu vou ser essa pessoa para honrar a Deus.
1: Uou.
2: E honrar o propósito que ele me deu. Que não era provável, mas é sobre o improvável.
1: Ai, gente, que lindo, né? Pois é. Tem aqueles, né, Ari, que fala assim, ah, mas eu vou ficar sonhando, escrevendo, fazendo quadro dos sonhos. Percebe que toda a atitude que você tem hoje, o comportamento que você tem hoje veio a partir de uma intenção.
2: Claro.
1: Positiva ou negativa. Então, vamos lá. Você que está ouvindo a gente aqui. A vida que você está tendo hoje, pensa nela. O que está bom, o que está ruim. Vai doer, pouquinho só, mas é com carinho. Foi você que criou. Então, você está tendo, está merecendo. Porque foi você que intencionou, você pensou, você sentiu e você agiu. Por isso que teve esse resultado aí.
2: Intenção conectada com o espírito. Napoleão já dizia isso. Napoleão Hill, que eu amo, inclusive.
1: Também. Puxa, quantos livros lidos.
2: Nossa, maravilhoso. Inclusive, fica a sugestão, tá? De leitura para vocês que estão em casa. Napoleão Hill, quem vende, enriquece. Mais esperto que o diabo. O nome é assustador, eu
1: assustador.
2: Também achei, mas é um livro incrível. E ele era muito espiritualizado.
1: Sim.
2: Muito espiritualizado e muito conectado. E o que que acontece? Essa intenção conectada ao espírito vai fazer a sua realidade acontecer.
3: Uou.
2: Em algum momento. Pode ser em colapsos, porque para Deus...
1: É, porque até para você chegar no SBT, demoraram-se quantos anos depois do que você escreveu, Ari? Do seu sonho?
2: Olha, do meu sonho no quadro dos sonhos, eu acredito que foi 1 ou 2 anos.
1: Anos.
2: Mas do Silvio Santos, 5, que eu coloquei o nome do meu pet.
1: Viu?
2: 5 anos.
1: Então, às vezes... não vai ser do dia para o outro?
2: Claro que não. Pode ser que sim, pode ser que não.
1: É.
2: O mais provável é que haja uma construção, porque a gente precisa amadurecer por dentro. A gente precisa crescer. Para que a gente consiga realmente não só ser merecedor, mas também conseguir aquele propósito. A gente chegou no propósito, a gente manter. Manter e crescer.
1: Bingo.
2: Manter e crescer. Porque a maioria dos jogadores, ganhadores de Mega Sena. Ganhadores de Mega Sena ficam pobres.
1: Mas...
2: em menos de 5 anos, mais pobres.
1: Devedor.
2: Do que eram. Então, eles não estavam preparados mentalmente, espiritualmente, para viver aquela realidade. Ou seja, tudo precisa de um preparo. E o preparo é educativo.
1: Uou.
2: Não adianta falar diferente disso. O segredo está na educação. É sobre isso.
1: Uhum.
2: E cada vez está mais precária.
1: Pois é. Mas veja só uma coisa. A todo momento nós estamos sendo educados. Aprendendo algo. Sendo intencional.
2: Bom ou ruim?
1: Bom ou ruim? Sabe bom, esse celular ruim. Que você está aí na mão? Que você não larga ele para nada? Pois é, você tá usando ele pra você aprender ou pra você sofrer. Porque tem gente que fica vendo só coisa ruim, né?
2: Só coisa ruim, é mesmo.
1: Ai, nossa. Gente, que preguiça!
2: Liga o celular, tem celular que sai sangue.
1: Então.
2: Ah, é.
1: Pois é.
2: E também outras coisas também, né? Conteúdo promíscuo.
1: Puxa.
2: Isso também abala relacionamentos.
1: Total.
2: Na verdade, então tem tantas coisas ali que você pensa que é inofensivo. Ai, todo homem faz. Não.
1: Não.
2: Não é sobre todo mundo, como já dizia sua mãe. Você não é todo mundo.
1: Esse dia chegou um vídeo pra mim. Ele fez uma tatuagem aqui na costela com o desenho do chinelo da mãe que bateu nele escrito: você não é todo mundo.
2: Que legal, sério? Gente, que legal.
1: Eu achei, tipo, ele tatuou na pele pra não esquecer.
2: Você não é todo mundo, maravilhoso.
1: Que não é todo mundo. E a chinelada ainda.
2: Que com certeza fez a transformação do caráter dele.
1: Com certeza.
2: Isso é importante.
1: Que lindo isso, né? Olha, gente, tá bacana o nosso conteúdo hoje aqui? Esse é o quadro Essa é Minha História. E a Ariane veio trazer um pouquinho mais de todo o seu conhecimento, da sua vida, da sua história. E ela ensina muito, muito mesmo. E Ari, você acredita que ter uma comunicação assertiva faz a diferença?
2: Faz muita diferença. A comunicação foi o que Deus deixou pra gente, né? De mais precioso mesmo. Ele com as palavras construiu todo esse território aqui, né? Que haja luz e todas as demais possibilidades, inclusive fez a mim, fez você também. Então, através da sua comunicação, que não precisa ser uma comunicação diferenciada, você falar difícil, não, muito pelo contrário. Conexão muda a sua comunicação.
1: Uou.
2: Quando a gente coloca a alma, conexão e verdade, a gente realmente está fazendo uma transformação ali no universo. Seja você se posicionando profissionalmente com os seus negócios para você realmente trazer uma vida diferente para você, para a sua vida, para a sua família, para outras pessoas. Porque quando a gente vende algo, a gente também está servindo. A pessoa tem uma necessidade daquele seu produto, daquele seu serviço, de algo. Assim como você falou, você desde os 12 anos... começou a ser empreendedora. Eu comecei muito cedo também por necessidade. Eu vendia passe na rua. Eu ia a pé para a escola e voltava a pé para eu vender os meus passes.
1: Olha isso!
2: É, porque aí eu tinha o meu dinheiro para eu comprar as minhas coisinhas. Porque eu sofria bullying na escola por causa de roupa, sapato. Meus pais separaram e eu vivi uma infância depois do divórcio muito simples.
1: Muito,
2: né? Então a gente passava algumas dificuldades mesmo. Nunca, graças a Deus, não passamos fome, mas alguns desafios.
1: Pera, é diferente da realidade que de você que está ouvindo a gente aqui, assistindo? Tá fazendo sentido para você? Porque parece, né, Ari, quando a gente chega a um canal de televisão, a nossa comunicação chega para milhões de pessoas, resultados financeiros, resultado na família, resultado nos negócios. Parece que foi de um dia para o outro. E parece que foi simples. Eu já ouvi muito assim, ah, Eli, para você deve ter sido muito fácil, você vem de família empreendedora. Oi!
2: É bonita, usam isso também, né? É linda, é inteligente, tem uma formação boa. Pois. Então, as pessoas, assim, talvez não entrem, né? Ali não se aprofundem na pessoa, ele só veio o resultado. E até porque, se se aprofundar, vai ver suas dores. O que você aprende. E quanto maior a pessoa, gente, pode ter certeza que a dor também foi grande.
1: Acompanhou.
2: É.
1: Porque é sobre o que você vence. Então, qual é o desafio mesmo que você está enfrentando hoje? Qual que é a área? Será que você chegou aqui por acaso? É na sua família, nos seus negócios, é no lucro, no caixa da empresa? É na saúde? Na saúde, uma doença?
2: A gente tem um dom da cura.
1: Pois é, dom da cura? Temos?
2: Temos.
1: Como
2: temos
1: assim?
2: O dom da cura.

0: Sabe, o sangue dele cura e tem poder para tudo, para sua vida financeira. Então, quando tem pessoas que falam, ah, para você é muito fácil. Eu já quebrei em milhões e o pior que foi de dólares. E depois eu fazia a mentoria do Navarro,
1: Você tá
0: tá?
1: de brincadeira?
0: Sério.
1: Ah, não acredito.
0: É. E assim,
1: Qual foi a diferença, gente?
0: foi o maior desafio da minha vida, de
1: Foi esse. Era essa a
0: verdade.
1: próxima pergunta. Qual foi o maior
0: É.
1: desafio da vida?
0: Eu acredito que foi esse porque envolveu pessoas que eu amava muito. E isso me machucou muito, de quando eu tinha dinheiro, muito dinheiro. Eu tinha uma mesa cheia. E quando a gente perde, a mesa se esvazia.
1: Ai, ai, ai, ai, ai. Aconteceu isso também lá.
0: Ficam poucas pessoas nessa mesa. E isso dói demais, mesmo, porque você não espera. E às vezes, nesse fato exclusivo, eu pedia muito para Deus me levar. Mesmo. Eu entrei numa depressão profunda. Eu tinha versículos da Bíblia em todo lugar da minha casa, na porta do quarto. Eu comecei a colar versículos mesmo, com adesivos, para quando o meu espírito, para o meu espírito não se esquecer dele. E eu ajoelhava em oração. O Silvinho, Silvio Santos,
1: Cachorrinho.
0: é meu cachorrinho, gente. Foi assim. Foi um presente. Deus já sabia. Eu tenho certeza que ele já sabia o processo que eu ia viver e que eu ia precisar dele também ali naquele momento. Além dos meus pais, do meu irmão, do Edu, das pessoas que vieram ali para me apoiar. Deus manda anjos.
1: Manda, manda.
0: Mas foi um dos desafios mais que eu pedia mesmo para Deus me levar e não fazia outras coisas, né, que muitas pessoas pensam, inclusive em depressão, de tirar a própria vida. Vamos falar sobre isso. E eu falava, não, por ti eu não posso. Por ti eu não posso. Pelos meus pais eu preciso honrar meu pai e minha mãe. Eu não posso. Mas foi bem desafiador e hoje os desafios que eu vou vivendo, talvez vou passar por alguns maiores ou não. Tudo tem propósito na vida. Olha a história de Jó, né? O que
1: Sim,
0: Jó viveu e Jó honrou Deus até o final e
1: tempo
0: depois
1: todo.
0: tudo foi restaurado na vida dele. Eu olho aqui e eu falo, eu só preciso disso. Nenhum desafio é maior do que o que Jesus viveu nessa terra. Eu falo muito isso para os meus mentorados. Eu falo, não importa o seu desafio, eu sei que está doendo. Eu sei que se você passar por ele, acredito que você vai ser mais forte. Você só precisa continuar e não desistir.
1: Uou.
0: Continua. Continua. E você vai vencer e vai ser mais forte. É sobre isso. E pensa quando você estiver muito fraco, você fala: ele venceu o desafio. Ele venceu aqui. Ele ressuscitou. Então coloque ele ali, principalmente para quem é cristão. Porque essa palavra salva nele.
1: Ela salva, ela cura, ela restaura, ela liberta. Por quê, gente? Foi na cruz que ele levou todas as dores. Todas! Qual que é a
0: Todas.
1: dor que você tá aí mesmo? Lembra dela. Essa dor também ele levou.
0: Pecados. Ele restaurou. É lindo. Um amor maior não tem.
1: Não tem. E se tem, olha, eu não sei. Eu não
0: Eu
1: encontrei ainda.
0: desconheço.
1: Eu desconheço. E então, minha gente, olha só que poderoso isso. Estamos com uma grande comunicadora do nosso país aqui, gente, no nosso quadro Essa é Minha História. Ari, se a gente pudesse voltar no tempo 20 anos atrás, qual conselho você te daria?
0: 20
1: Volta aí.
0: anos atrás.
1: Volta aí no
0: Nossa, eu
1: tempo.
0: fiz tanta M. Nossa.
1: Tanta M, meleca, o M de
0: Meleca,
1: meleca.
0: gente, meleca. Nossa, eu vivi coisas que a gente estava falando, né, sobre pessoas que vivem da fama, têm muito dinheiro, conquistam tudo e eles não mergulham para dentro de si, entra nessa era de depressão e tudo. É, eu não vivenciei coisas do tipo drogas, graças a Deus, eu consegui me libertar. Mas relacionamentos, crenças em pessoas que, poxa, eu colocava a mão no fogo, achava que era minha
1: Te
0: amiga.
1: traiu.
0: Pessoas, relacionamentos que
1: Amoroso.
0: também, amorosos, que que veio a traição. E tudo isso é crescimento, tudo isso é aprendizado.
1: Sim.
0: Negócio.

0: sócios que a os meus sócios não tinham os mesmos valores que eu.
1: Aí,
0: Deu ruim, buraco.
1: brecha do mal.
0: Total. E assim, coisa simples.
1: Tá vendo?
0: Que se a gente tivesse pegado o conselho da vovó, diga com quem tu andas, que eu direi quem tu és. Vale a pena ouvir ali, dê ouvidos a ele. Sabe coisas simples que já vem lá de trás, mas é muita sabedoria que hoje eu tenho uma confirmação com a Bíblia. Com provérbios, eu falava, gente, já estava aqui, por que que eu não li isso antes? Mas eu não estava
1: Precisei,
0: preparada
1: olha.
0: para ouvir, para eu li, mas não. É como ouvir, ou melhor, como escutar e não ouvir, sabe? Então, eu acredito que eu aprendi muito e tenho muito para aprender também.
1: E só estamos começando, né, Ari?
0: Só.
1: Porque Deus tem tantas coisas incríveis ainda para fazer em você e através de você.
0: Amém.
1: Porque essa ferramenta que é a comunicação, né, que Deus te deu,
0: Deus nos deu.
1: nos deu. É para acessar, que é o que nós estamos fazendo hoje aqui.
0: Sim.
1: Então saiba você que está nos ouvindo e nos assistindo que você é muito amado. Você sim é privilegiado. Poderia ter outras pessoas estarem ouvindo a gente aqui.
0: Verdade.
1: Mas por que você? Se faz essa pergunta. E para aqueles que querem se tornar grandes comunicadores, qual que é o conselho, Ari?
0: Estude. De verdade. Assim, nós nascemos já com o dom, né, da comunicação, de falar, na verdade. Mas falar não é comunicar.
1: Uou.
0: Porque tem pessoas que falam demais, só
1: Fala
0: que
1: na hora
0: não.
1: errada, fala de forma agressiva.
0: E não comunica nenhuma mensagem, né? Porque o dom de você ser um grande comunicador também está atrelado à escuta ativa. A você saber, por exemplo, ontem eu dei um exercício que você pode praticar também.
1: Qual foi?
0: Você falar com três pessoas em. Eu dei o tempo de 1 minuto.
1: Ah.
0: 1 minuto e meio, na verdade. Para quê? Para você falar sobre o seu negócio e ouvir a pessoa. Ou seja, tinha 30 segundos para você trocar informações com o próximo e depois você mudar. Em 1 minuto e meio, você tinha que falar com três pessoas. E algumas pessoas que conseguiram cumprir a lição, muitas também não respeitaram o tempo que acontece, ou seja, regras. Ali é um princípio também, respeite as regras. Elas, todas, sem exceção, não se lembravam do nome da pessoa.
1: Importante.
0: E algumas, nem o que a pessoa falou.
1: Que ela
0: Ou
1: estava tão
0: seja,
1: preocupada no que ela ia falar que não ouviu.
0: eu queria vender o meu produto. E aí eu pensei nisso. Eu falei, e como vendemos o nosso produto verdadeiramente se a gente não sabe a dor do outro? Então a gente precisa entender sobre o outro, até mesmo para saber se ele precisa do que a gente tem
1: Para
0: para
1: oferecer.
0: oferecer. Porque senão você pode indicar o seu amigo, alguma outra pessoa que tem o que ele precisa, que naquele momento ele pode não estar preparado para receber tudo o que você tem a ofertar. Se for um serviço, se for um produto. Porém, você ganhou dois amigos, o que você indicou. E a pessoa que vai acreditar em você porque entendeu que você não queria só vender, que você estava preocupado com ela, intencionalmente. Então, são detalhes que são simples, mas que estamos comunicando o tempo todo, inclusive o nosso valor.
1: Uau.
0: Entende?
1: Gente do céu. E aí? De novo, qual é a sua intenção? Qual é a sua intenção? Ela vai vir na sua comunicação. Ela vai vir no seu comportamento. E o outro vai perceber. Sabe por quê? Porque foi Deus que colocou as habilidades, a percepção. Né, Ari? A percepção. Tem pessoas que você olha e fala assim: ai, gente, não gostei de fulano. Ou, nossa, eu amei fulano. É a percepção que Deus te colocou.
0: É sobre isso. Todos temos, mas a gente precisa estar sensível a ela.
1: Sensível a
0: Isso
1: ela.
0: é sabedoria.
1: Aí é assunto para mais de metro, hein? A sabedoria. Vamos encurtar? A sabedoria tem um nome. É Jesus Cristo.
0: É
1: É
0: isso.
1: Deus. Se conecta com Ele, que a sua comunicação vai ser incrível. Se conecta com Ele, que os recursos financeiros vão chegar. Se conecta com Ele, que a dificuldade, o medo, a dúvida que você estava, elas serão sanadas.
0: Deus provê.
1: A gente está caminhando para o final do programa. Ah,
0: Oh,
1: posso ouvir milhões de
0: Elio.
1: pessoas dizer.
0: Posso te levar para casa?
1: Ou você para minha, não é? Vamos combinar, gente. Quem quer levar a Ariane para casa?
0: Então vai com ele, porque eu vou agarrar nela aqui. Aí vai o pacotinho.
1: Pronto, gente, que demais. O nosso programa hoje, aqui na Adore Mais FM, no quadro Essa é a Minha História. Ariane Fonseca, Ari. Vamos, dá tempo de fazer o bate-bola rapidinho? A gente tem um quadro aqui no nosso programa que eu falo uma palavra e você diz, fala a primeira coisa que vem na sua cabeça.
0: Tá,
1: Tá?
0: perfeito.
1: Comunicação é?
0: Vida.
1: Prosperidade é?
0: Sabedoria.
1: Falar bem é necessário para?
0: Tudo.
1: Uma inspiração.
0: Silvio Santos.
1: Uou! Uma motivação.
0: Deus.
1: Programa Temperando o Papo.
0: Meu filho.
1: Uau! Ariane Fonseca por Ariane Fonseca.
0: Luz no mundo. Eu acredito que isso.
1: Uou! Pois é, gente, foi o que ela fez desde o primeiro minuto de programa aqui, não foi não? Foi levar a glória para ele de tudo que ela faz, onde ela chegou, né? São milhões, milhões de pessoas que a escuta e assiste todos os dias nas suas redes sociais, milhões de seguidores, juntando todas as mídias, TV aberta, palestrante, professora, comunicadora e tudo que qualquer nome que você quiser dar aí para quem entendeu. Que é Deus na Terra.
0: Amém.
1: Então, Ari, sua última palavra, como que o pessoal faz para te encontrar? Daí, como que o pessoal chega até você?
0: Venha para cá, todos os dias eu trago conteúdo de valor para você, conteúdo que transforma mesmo, tanto através do Temperando Papo, que é um programa que fica na TV aberta, hoje no VTV SBT. Estamos também na TV Ultrafarma, na IPTV e mais três emissoras. E também pelas minhas redes sociais, que ali você tem um acesso diário comigo, através de stories, vídeo, muito conhecimento mesmo na prática. Você pode fazer suas perguntas,
1: Qual que é o Instagram?
0: que é o arroba Ariane com H na frente. Então, Ariane Fonseca Oficial. E em todas as outras redes também, TikTok, Kwai, LinkedIn, tudo você
1: Tudo.
0: encontra um conteúdo aí diferenciado.
1: Muito bom. Ari, gratidão,
0: Te
1: obrigado.
0: agradeço demais, Eli. Você é luz
1: Amém.
0: na terra. Uma pessoa muito especial. Amei essa conexão que a gente fez. Muito obrigada ao Natan, que nos conectou aqui. Nada é por acaso. Sobre ele, que já tinha um propósito para
1: Amém.
0: tudo isso. E sobre me conectar também com todo o seu público, que ninguém está aqui por acaso. Ninguém está escutando ou assistindo o nosso conteúdo por acaso. Gratidão.
1: Ai, a ele toda honra e toda glória.
0: Amém.
1: Deus seja louvado por esse tempo que passamos juntas aqui.
0: Amém.
1: Que Deus continue te levando em lugares que você nem imagina, mas que ele já está indo na frente, abrindo, preparando e trazendo tudo aquilo que você nunca nem imaginou.
0: Eu creio.
1: Gente, acabou. Pois é. Aquela notícia que eu nunca quero dar, aquele recadinho que eu nunca quero dar também. Mas olha, amanhã estamos aqui com o nosso programa Adore Mais, no quadro Essa é a Minha História. Quem será que vai ser o próximo convidado, hein? Aqui no nosso programa. Mas saiba que você é o filho amado. Talvez você não recebeu o amor que você tanto precisava dos seus pais, de onde você nasceu, mas tem um que pode suprir toda esse amor que você não recebeu. É ele. Então saiba que você faz parte da família Adore Mais, porque aqui nós conectamos pessoas e unimos propósito. 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Eu vou amar dar um abraço em você e, claro, vamos passar horas aprendendo um pouco mais de tudo aquilo que Deus não só pode fazer na sua vida, mas que Ele vai fazer na sua vida. Para isso, você só precisa tomar o quê? Uma ação, um passo em direção a isso. Espero você no evento Mais Transformação. 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Como CEO da Dório Mais, para mim é uma honra servir você. E não foi diferente nesse programa. Te espero lá no meu Instagram, Elisângela Gomes, a Eli. Elisângela Gomes, a Eli. Um beijo no seu coração. Jesus não voltando, gente. A gente continua amanhã aqui no quadro Essa é a Minha História. Tchau, gente. Beijo no coração.
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1: Quem não sabe se comunicar, perde oportunidade, sabia? Pois é. Por quê? É através da comunicação que você vai convencer investidores. Você vai fazer uma boa apresentação, você vai fechar parcerias. É através de uma boa comunicação que você vai liderar equipes. Não apenas liderando essas equipes com boas ideias. Não, o bom líder não é aquele que traz boas ideias. Ou é também, né? Mas é aquele que consegue vender aquela visão com clareza e impacto. Olha só. Mas só é possível se você tiver uma boa comunicação. E aí você que está comigo aqui todos os dias sabe... do quanto de anos que eu tenho nessa área, né, gente? Desenvolvendo aí a comunicação, ensinando, trabalhando. E a gente, no meio do caminho, passou a compartilhar todos esses conhecimentos. E tem sido incrível. Então, a gente tem aqui evento presencial, que é o Mais Transformação, onde a gente consegue... num grupo bem seleto, se conhecer e aprender juntos sobre esse tema, que é a comunicação assertiva. E tem gente, colocaram aqui alguns depoimentos do que eles têm aprendido comigo, né? Do que eles têm aprendido com todo o nosso conhecimento. Vamos ver o que o pessoal anda falando dos nossos eventos presenciais aqui.
5: Meu nome é Elisângela, eu sou cirurgiã dentista. Participei da palestra aqui da minha xará, Elisângela. Para mim foi extremamente edificante, um renovo de ideias, de perspectivas. E as coisas que eu anotei, com certeza vou levar para a vida, para o meu negócio e para os planos que eu tenho, né, futuros, que eu tenho colocado diante de Deus. Então são dicas. São elementos que ela transmitiu que para mim foram extremamente valiosos. Obrigada.
1: Olha só, gente, que poderoso isso, né? Às vezes você acha que tem um problema, mas quando você vai estudar, você vê que tem dois, três. E não tem como você se comunicar de uma forma assertiva se você não souber gerenciar suas emoções. E aí lá a gente ensina muita coisa. 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Outro pilar, olha só, para fortalecer aí os seus negócios, é uma cultura forte, uma liderança poderosa. Por quê? O jogo muda o tempo todo. Empresários, empreendedores de sucesso, eles sabem... Tem certeza absoluta de que a única certeza do mercado é a mudança. É a mudança. E aí, eles se reinventam o tempo inteiro. Se reinventam diante dos desafios. Se reinventam diante das dificuldades. E mais do que isso, eles transformam esses obstáculos em quê? Em oportunidades. 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
2: A mensagem de hoje é: onde convivem pessoas sábias, opiniões diferentes não geram conflitos, elas geram novas ideias. Onde convivem pessoas sábias, opiniões diferentes não geram conflitos, geram novas ideias. Quando você discorda da opinião de alguém, o que que isso causa? Qual é o sentimento que isso causa dentro de você? É desconforto, irritação, o que que causa? Ou alegria, que você está aprendendo algo novo. Então, a partir de hoje, que tal você colher a opinião contrária da sua e avaliar? Talvez aí tem muito para você aprender e, quem sabe, fazer você chegar em outro nível. Muitas vezes, nós não sabemos de tudo, mas podemos olhar uma única situação de diversos ângulos. Então, pensa nisso. Combinado?
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2: Quem justo fala é José Ângelo de Souza, aqui de Marabá, no Pará. 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É, Silvan Santo. É, menino de rua.

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5: Quem não sabe se comunicar, perde oportunidade, sabia? Pois é. Por quê? É através da comunicação que você vai convencer investidores. Você vai fazer uma boa apresentação. Você vai fechar parcerias. É através de uma boa comunicação que você vai liderar equipes. Não apenas liderando essas equipes com boas ideias. Não, o bom líder não é aquele que traz boas ideias. Ou é também, né? Mas é aquele que consegue vender aquela visão com clareza e impacto. Olha só. Mas só é possível se você tiver uma boa comunicação. E aí você que está comigo aqui todos os dias sabe do quanto de anos que eu tenho nessa área, né, gente? Desenvolvendo aí a comunicação, ensinando, trabalhando e a gente, no meio do caminho, passou a compartilhar todos esses conhecimentos e tem sido incrível. Então, a gente tem aqui evento presencial, que é o Mais Transformação, onde a gente consegue, num grupo bem seleto, se conhecer e aprender juntos sobre esse tema, que é a comunicação assertiva. E tem gente... colocaram aqui alguns depoimentos do que eles têm aprendido comigo, né? Do que eles têm aprendido com todo o nosso conhecimento. Vamos ouvir o que o pessoal anda falando dos nossos eventos presenciais aqui.
6: Olá, eu sou a Magna Marinho, nutricionista e CEO de uma clínica que é localizada no Centro Comercial do Alphaville. Sou profissional da área da saúde já faz 22 anos. Na área de inteligência emocional, eu já estudo e trabalho meu desenvolvimento pessoal há 6 anos. E conhecer hoje, de perto, a Elisângela, com esse conhecimento e clareza de trabalhar os negócios com propósito, que é o que eu faço diariamente, associando a uma comunicação assertiva, desde já fez uma grande diferença, me trouxe vários insights e eu quero estar por aqui por muito mais vezes. Vocês vão me ver aqui com muita frequência, porque eu tive a oportunidade de dizer para ela que eu já conheci vários mentores, mas nunca um que me ligou numa conexão de alma como eu tive com ela. Então é uma honra estar aqui.
5: Olha só, gente, que poderoso isso, né? Às vezes você acha que tem um problema, mas quando você vai estudar, você vê que tem 2, 3. E não tem como você se comunicar de uma forma assertiva se você não souber gerenciar suas emoções. E aí lá a gente ensina muita coisa. 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Outro pilar, olha só, para fortalecer aí os seus negócios, é uma cultura forte, uma liderança poderosa. Por quê? O jogo muda o tempo todo. Empresários, empreendedores de sucesso, eles sabem, têm certeza absoluta de que a única certeza do mercado é a mudança. É a mudança. E aí, eles se reinventam o tempo inteiro. Se reinventam diante dos desafios, se reinventam diante das dificuldades. E mais do que isso, eles transformam esses obstáculos em quê? Em oportunidades. 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
3: Bom dia, Thiaguinho da Amazônia, motorista caminhoneiro. Pode tocar pra nós aí, Deus vai fazer acontecer, Lázaro. Estamos na escuta aqui, os caminhoneiros também adoram ao Senhor.

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2: Uma carreira é aquilo pelo qual nós somos pagos. Um chamado é aquilo pelo qual nós fomos criados. Então, se você não descobriu ainda pelo que ou para que você foi criado, puxa vida, você está no lugar certo. Porque aqui a família Adore Mais tem esse objetivo de fazer você entender o porquê da sua vida e da sua existência.
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7: Tudo bem? Sou o Rodrigo, da cidade de Garapá. Queria ouvir o louvor da Mídia Lima. Jó, toca pra nós aí.

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3: Olá, eu sou o Rogério, sou de São Paulo, capital. Eu trabalho à noite, eu ouço muitos louvores e eu gostaria de pedir a alegria, sou feliz, de Raquel Novaes. Deus abençoe.

Tua presença é cheia de alegria. Como é feliz o povo que anda na luz da presença do Senhor. O apóstolo Pedro vai nos dizer: mesmo não tendo visto, vocês o amam. E mesmo não vendo agora, creem nele e exultam com alegria indizível e gloriosa. Não é qualquer alegria. Não é uma alegria passageira. É a alegria que nós podemos sentir quando nós recebemos a salvação do Senhor. É a alegria que nós sentimos quando nós desfrutamos de comunhão com Ele. Quando temos intimidade com Ele. É a alegria que flui dEle, porque Ele...

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1: Quem não sabe se comunicar, perde oportunidade, sabia? Pois é. Por quê? É através da comunicação que você vai convencer investidores. Você vai fazer uma boa apresentação. Você vai fechar parcerias. É através de uma boa comunicação que você vai liderar equipes. Não apenas liderando essas equipes com boas ideias. Não, o bom líder não é aquele que traz boas ideias. Ou é também, né? Mas é aquele que consegue vender aquela visão com clareza e impacto. Olha só. Mas só é possível se você tiver uma boa comunicação. E aí você que está comigo aqui todos os dias sabe do quanto de anos que eu tenho nessa área, né, gente? Desenvolvendo aí a comunicação, ensinando, trabalhando. E a gente, no meio do caminho, passou a compartilhar todos esses conhecimentos e tem sido incrível. Então, a gente tem aqui evento presencial, que é o Mais Transformação, onde a gente consegue, num grupo bem seleto, se conhecer e aprender juntos sobre esse tema, que é a comunicação assertiva. E tem gente, colocaram aqui alguns depoimentos do que eles têm aprendido comigo, né? Do que eles têm aprendido com todo o nosso conhecimento. Vamos ouvir o que o pessoal anda falando dos nossos eventos presenciais aqui.
2: Nós acabamos de ouvir a palestra da Eli e foi maravilhosa. Eu sou enfermeira e tudo que ela falou sobre liderança é o que eu vou levar para a minha vida. Ela disse, inclusive, que Jesus era um dos maiores encorajadores na hora do falar, na hora em que a gente precisava aplicar uma liderança com uma comunicação assertiva, construtiva. Então eu encorajo vocês a ouvirem a palestra ou online. Tudo que ela tem é muito rico, muito precioso. Foi excelente, extraordinário.
1: Olha só, gente, que poderoso isso, né? Às vezes você acha que tem um problema, mas quando você vai estudar, você vê que tem dois, três. E não tem como você se comunicar de uma forma assertiva se você não souber gerenciar suas emoções. E aí lá a gente ensina muita coisa. 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Outro pilar, olha só, para fortalecer aí os seus negócios, é uma cultura forte, uma liderança poderosa. Por quê? O jogo muda o tempo todo. Empresários, empreendedores de sucesso, eles sabem, têm certeza absoluta de que a única certeza do mercado é a mudança. É a mudança. E aí, eles se reinventam o tempo inteiro. Se reinventam diante dos desafios. Se reinventam diante das dificuldades. E mais do que isso, eles transformam esses obstáculos em quê? Em oportunidades. 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
2: Da Adore Mais FM, meu nome é Amauri, de São Paulo, capital, e eu gostaria de dedicar o louvor da banda Novo Som para você, para todos os ouvintes, para minha família. Que Deus abençoe a todos.

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2: E a mensagem de hoje é: a língua tem poder sobre a vida e sobre a morte. Os que gostam de usá-la comerão do seu fruto. As palavras são ferramentas extremamente importantes da nossa comunicação, sendo capaz de motivar, levantar, emocionar, aproximar, decepcionar, magoar e afastar. Então, a língua, ela não tem osso, mas ela é forte o suficiente para cortar um coração. Então, cuidado com as palavras, cuidado com aquilo que você fala, porque palavra lançada, ela já não volta mais. Então, meu convite nessa tarde para você é: bora fazer um jejum de palavras negativas? Traga aqueles momentos de gratidão que você tem no seu coração e se enche de alegria e começa a falar com o Espírito Santo, porque o seu coração vai começar a brotar somente palavras boas e palavras construtivas. Combinado?
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3: Graça e paz, igreja. Graça e paz, Adore Mais. Seria de pedir um louvor, Cassiane, o hino da vitória. Obrigado, Adore Mais.

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4: Quem não sabe se comunicar, perde oportunidade, sabia? Pois é. Por quê? É através da comunicação que você vai convencer investidores. Você vai fazer uma boa apresentação. Você vai fechar parcerias. É através de uma boa comunicação que você vai liderar equipes. Não apenas liderando essas equipes com boas ideias. Não, o bom líder não é aquele que traz boas ideias. Ou é também, né? Mas é aquele que consegue vender aquela visão com clareza e impacto. Olha só. Mas só é possível se você tiver uma boa comunicação. E aí você que está comigo aqui todos os dias sabe do quanto de anos que eu tenho nessa área, né, gente? Desenvolvendo aí a comunicação, ensinando, trabalhando. E a gente, no meio do caminho, passou a compartilhar todos esses conhecimentos e tem sido incrível. Então, a gente tem aqui evento presencial, que é o Mais Transformação, onde a gente consegue, num grupo bem seleto, se conhecer e aprender juntos sobre esse tema, que é a comunicação assertiva. E tem gente, colocaram aqui alguns depoimentos do que eles têm aprendido comigo, né? Do que eles têm aprendido com todo o nosso conhecimento. Vamos ver o que o pessoal anda falando dos nossos eventos presenciais aqui.
5: Olá, meu nome é Sara. A gente tem uma empresa de construção a seco. E eu vim aqui para buscar melhorias para a nossa empresa. Só que quando eu cheguei aqui, eu descobri muita coisa. E uma delas foi que a minha comunicação é passiva. E isso não é bom. E aí eu aprendi sobre comunicação assertiva. E você quer saber o que é isso? Você precisa vir para conhecer. E não foi só isso. Ela se aprofunda muito. E eu descobri muita coisa dentro de mim que precisa ser tratado, trabalhado, melhorado. E eu queria agradecer a equipe, a Eli, a rádio Adore Mais, que vocês consigam transformar e alcançar mais vidas. Obrigada.
4: Olha só, gente, que poderoso isso, né? Às vezes você acha que tem um problema, mas quando você vai estudar, você vê que tem dois, três. E não tem como você se comunicar de uma forma assertiva se você não souber gerenciar suas emoções. E aí lá a gente ensina muita coisa. 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Outro pilar, olha só, para fortalecer aí os seus negócios, é uma cultura forte, uma liderança poderosa. Por quê? O jogo muda o tempo todo. Empresários, empreendedores de sucesso, eles sabem, têm certeza absoluta de que a única certeza do mercado é a mudança. É a mudança. E aí, eles se reinventam o tempo inteiro. Se reinventam diante dos desafios, se reinventam diante das dificuldades E mais do que isso, eles transformam esses obstáculos em quê? Em oportunidades. 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
4: Sejam todos muito bem-vindos em mais uma série do nosso programa Negócios com Propósito, aqui na Adore Mais FM 102.1. Você que está me ouvindo aí de casa, você que está me ouvindo aí do carro, do transporte público, do Uber, do aplicativo, seja bem-vindo. Eu espero que a partir desse programa a sua vida nunca mais seja a mesma. Porque muitas vezes a gente só precisa de uma informação. Talvez. É por isso que as coisas não andam dando tão certo assim na sua vida. Foi por causa de uma informação que faltou. Então, seja bem-vindo. Esse programa a gente vai trabalhar aqui várias questões para que você tenha uma vida de alto valor, para que você tenha um negócio de alto valor. E eu gosto muito quando você que está me ouvindo é empreendedor. Ou se você é um líder, se você faz a gestão da sua família, da sua vida. Porque não tem como ter um CNPJ poderoso, forte, que impacta uma multidão, se você não tiver um CPF muito forte. E para você que é líder, que está me ouvindo aqui, olha, vamos juntos que o nosso tema hoje, como ser uma pessoa transformada. Como é ser uma pessoa transformada? Gente do céu, e aí entra ano, sai ano, e você conhece aquela pessoa que ela promete que e faz lá as metas. O ano de 2020 e tantos, eu vou ser uma pessoa melhor. Eu vou fazer isso, eu vou fazer aquilo, eu vou fazer aquilo outro. E aí chega em dezembro e você pergunta pra ela, e aí, deu bom? Qual das suas metas que você realizou? O que você disse que ia fazer que geraram bons resultados? Gente, tem uma pesquisa falando sobre isso, que apenas 8% das pessoas que prometem no final do ano ali, no dia 31, no dia 30, em dezembro, apenas 8% chegam nos seus resultados prometidos. Então, ela fez lá a planilha, dezembro, para começar janeiro, vou fazer tal coisa. Aí chega em dezembro, 8% só. Mas por que ali que isso acontece? A pessoa estava bem intencionada. Ela até diz que ama Jesus. Mas por que ela não conseguiu? Porque não houve uma transformação na vida dela. E como é uma pessoa transformada? É quando essa pessoa, ela mesma, ela altera a maneira dela pensar, ela altera a maneira dela agir e ela altera a maneira dela viver. E aí as pessoas, de fato, conseguem notar que houve uma transformação. Você ouve bastante sobre mudanças. Ah, eu vou mudar. Olha, quando você mora numa casa, você alugou ali por, sei lá, 2, 3 anos de contrato. Você mora ali, mas não quer renovar. Venceu. E aí você precisa fazer o quê? Mudar para outra casa. Certo? Então, isso é uma mudança. Você mudou. Agora, quando você transforma, você altera a natureza daquilo. Transformou, alterou a natureza daquilo. E existe essa transformação profunda. Profunda. Por quê? ela vai acontecer no campo espiritual, primeiro lugar, no emocional, que vai refletir no comportamento. Aí você vê aquela pessoa que ela falou que ia transformar. Só que o comportamento dela não está conivente. E ela é bem intencionada. Só que no espiritual não houve transformação. Não houve alteração. No emocional, muito menos. E existem algumas características que eu quero passar para você hoje aqui nesse programa, que você vai aplicar na sua vida e você vai começar a ver, de fato, a transformação na vida de outras pessoas. Porque, sabe, tem até um livro, filme, Sucesso Deixa Rastro, você já viu? Por quê? Porque tá congruente o que ela pensa, como ela age, como ela vive e como ela se comporta. Tá congruente. Bingo! Transformação aconteceu. Lembra que a água virou vinho, transformou. Tinha como voltar a no que era originalmente? Não. Não voltou. A mulher que foi curada do fluxo de sangue transformou aquela doença em cura. Tem como? Na palavra não diz relatos que ela voltou a sangrar de novo. Então, quando transforma, você muda o que era lá na natureza. Lá na raiz. Você sabe que eu recebo muito, gente, nas mentorias, quando eu atendo aqui, e aí me dizem assim, mas Eli, eu tentei e não consegui. Falei, então tá, vamos ver onde que não foi transformado isso, em qual esfera. Sabe as camadas da pele? São 7 camadas na pele. E quando você sofre um corte ou uma queimadura, depende da profundidade. Talvez a mudança foi até a terceira, a quarta camada. E não foi tão profundo assim. E se não foi tão profundo assim, será que vai transformar? Na palavra diz, pelos seus frutos os conhecereis. 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Olha só, as características de uma pessoa transformada é a nova mentalidade. Antes, a pessoa pensava negativo, agora ela passa a pensar positivo. Antes, ela tinha só críticas destrutivas, ela passa a ter críticas construtivas. Só sai coisa boa da boca dela, com valores elevados, com princípios elevados. Ela tem uma nova mentalidade. Ela começa a ter uma perspectiva mais ampla da vida. A pessoa que ela não teve uma transformação na mente, ela só vê problema. Ela não consegue ampliar, trazer soluções para vários para aquele problema. Várias soluções. Ela tem uma coisa fixada. Vai dar errado, vai dar errado, vai dar errado. Ela não ouve a transformação. Não aconteceu a transformação na mente dela. Então, é muito bom quando você conhece alguém. E aí você olha e fala, nossa, mas fulano tá tão diferente. Já aconteceu isso? Anda falando só coisa boa. Parece que o mundo é só mil maravilhas. Ei, ela renovou a mente. Isso quer dizer que ela não vai ter problemas, aflições, dificuldades? Não. Mas, depender dela, só coisa boa vai acontecer. E assim como você pensa em sua alma, assim você é. Então, primeiro, Nova mentalidade. Romanos 12, 2. E não vos conformeis com este século, mas transformai-vos pela renovação da vossa mente, para que experimenteis qual seja a boa, agradável e perfeita vontade de Deus. É isso que vai acontecer quando você renovar sua mente. Você vai experimentar. Ah, Eli, será? Testa. Testa. Não sou eu que estou dizendo, é a palavra de Deus. É o livro milenar de sabedoria, que é o livro que mais vende há séculos. Então, ah, Eli, parece que está muito fácil. Olha, vou dizer para você, fácil não é, mas é possível. Por quê? Todos os dias você vai ter a chance de criar esse hábito intencional e lembrar para você que você agora só quer experimentar a boa e a perfeita, agradável vontade de Deus. E aí, olha, isso vai martelando que você tem uma nova mentalidade. E aí aquelas pessoas que toda hora quer lembrar que você pensava só negativo, elas vão chegar, vai querer lembrar você que você fez tal coisa. Nossa, mas agora você é, agora eu sou uma nova pessoa que tem uma nova mentalidade, porque eu fui transformada. Segundo, mudança de comportamento. Agora, as suas atitudes, elas estão congruentes com a nova mentalidade. As suas ações, elas vêm carregada de empatia. Você se coloca no lugar do outro, parece que você está mais amável, mais amigável. O que aconteceu? É, quando você transforma a sua mente. É isso que acontece. Porque você mudou a sua natureza pecaminosa. Você mudou, você alterou. Você é uma pessoa mais responsável agora com o bem. Você é comprometido? Você é comprometido? O pessoal tá ligando. Não! Você é comprometido com o bem. E aí, no seu comportamento, vai ser revelado que você superou os hábitos que prejudicavam você. E agora você tem práticas saudáveis. Puxa! Tudo que sai da sua boca é para edificação. Tudo que sai da sua boca é para encorajamento. Porque essa era a forma que Jesus comunicava. Era para encorajar. Era para levantar. Era para isso. O comportamento dele já dizia. Já falava. Ah, isso de vez em quando? Não. Lê lá a palavra que você vai ver. E olha só. Que demais isso, né, gente? Romanos 12, 21. Não te deixes vencer pelo mal, mas vence o mal com o bem. Ô, gente, vem cá. Pensa junto comigo aqui. Se você não teve uma transformação de mente, você consegue ver, olha isso, vencer o mal que te fizeram, o mal que estão tentando colocar você naquele lugar de onde você já saiu. Você consegue ouvir alguém levantando calúnia sobre você, o que não é verdade. E você ainda fala bem dessa pessoa. Você continua amando ela. Você potencializar o que ela tem de qualidade. Ó, isso é possível? É possível. Na palavra diz que é possível. E é possível, sim, se houver a verdadeira transformação. Tem esse remedinho, eu vou dar ele para você até o final do nosso programa aqui. E você que não me segue ainda no Instagram, Elisângela Gomes, a Eli. Elisângela Gomes, a Eli. E olha só, foi um desafio muito grande quando eu iniciei esse projeto. A Que Adore Mais, essa emissora que fala para mais de 25 milhões de habitantes do estado de São Paulo. Você que não me conhece ainda, que é novo por aqui, eu sou CEO e para mim é uma honra servi-los nesse programa também. E olha só, quantas coisas eu ouvi, minha gente! Mas já havia acontecido a renovação da minha mente como empreendedora. De qual era o propósito, a missão e o objetivo desse negócio? Fazer dinheiro, Eli! Quem dá palpite? Fazer dinheiro! Levanta aí sua mãozinha! Claro, né? Que um negócio poderoso, que tem a presença de Deus, ele tem que faturar também. Porque é o dinheiro que vai levar a mensagem mais longe. É o que vai fazer o seu negócio, a sua empresa crescer e ser relevante. E apresentar a cultura que ela é. E o seu negócio transformar o seu bairro, o seu segmento. Mas como? Como? Você aprende comigo isso. Lá em Negócios com Propósito. 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Olha só isso. E aí, essas pessoas que falaram, elas não sabiam a minha verdade absoluta. Que foi aos 12 anos que eu comecei empreendendo. Aprendi como errar. Aprendi como errar, não. Até, pá, às vezes tem pessoas até querendo ensinar a gente o errado, né? Aí você vai testar e vê que dá errado. Só que não era pra você, né? Era só pra ela. Enfim, outro assunto, pra outro programa. Eu aprendi como fazer. E no meio do caminho, com os desafios,

0: 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Um excelente dia para você, uma ótima sexta-feira. Você está chegando agora na sintonia da Adore Mais FM? Prazer, eu sou Daniel Almeida, estou te fazendo companhia aqui no programa do Thiago Brunet. Você pode participar aqui comigo também, dizer o que você está achando do programa, como foi para você a sua experiência dessa primeira reflexão, desse primeiro estudo bíblico, foi bacana, você vai levar isso para a sua vida? Conte aqui, 11 9 11 21 10 20, WhatsApp. Daqui a pouco tem mais reflexão, mais estudo da Palavra de Deus com o pastor Thiago Brunet. 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A Elisângela Gomes recebe de segunda a sexta-feira, às 14h, sempre grandes personalidades, artistas, empresários, pessoas que vão te influenciar de uma forma positiva. Então não perca, o programa Adore Mais de segunda a sexta-feira às 14 horas e as entrevistas ali no canal do YouTube. E a Elisângela, ela te faz refletir também. Ela sempre traz mensagens para você, mensagens edificantes, mensagens para ativar a sua mente. Se você ainda não segue ela no Instagram, siga ela agora mesmo, Elisângela Gomes Aeli. Assim que eu colocar a mensagem de hoje dela, você pode filmar e marcar ela lá no Instagram e marque também a rádio Adore Mais FM, @AdoreMaisFM e @ElisângelaGomes. Então, vamos ouvir a mensagem de hoje com a Aeli.
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2: A mensagem de hoje é: a felicidade não é uma questão de mentir para nós mesmos ou tentar tapar o sol da negatividade com a peneira, mas sim ajustar.

0: exercitar o nosso cérebro para enxergar maneiras de nos elevar acima das nossas circunstâncias. Então, na verdade, a felicidade é sim uma escolha diária que eu e você fazemos. E você, escolhe hoje ser feliz ou não? É, gente, escolhas, decisões. A ciência diz que tomamos decisões por dia, uma média de 356 decisões, desde o momento que nós acordamos até o momento que nós vamos dormir. É muita coisa, né? E olha só, o que nos faz tomar essas decisões? Os nossos pensamentos e as emoções, como nós estamos nos sentindo, que faz toda a diferença no momento em que temos que decidir algo, desde uma pequena decisão, como o que eu tomo hoje no café da manhã, até um fechamento de um grande negócio, uma mudança de cidade, de país, seja ela qual for. Então, decida hoje ativar aí a sua felicidade, porque você já tem o principal, que é ele dentro de você. Bora ativar esse Jesus lindo aí dentro de você?
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4: Bem-vindos ao Pílulas de Sabedoria. Nós vamos estar, além do Café com Destino, mais uma vez juntos em nossos dias, para que você possa renovar suas forças, renovar seu entendimento, entender o que está acontecendo. Pílulas de sabedoria são saídas para situações, problemas e dificuldades que às vezes você esteja passando. São ideias que vão modelar aquilo que você espera para o futuro. Mas para você entender, pílula é algo que você toma para resolver um problema no momento, e sabedoria é o que resolve definitivamente. Aliás, sabedoria é resolver problemas sem criar outros depois. Eu quero te contar uma história que vai te ajudar. Alguns séculos atrás, na época da Santa Inquisição Espanhola, os judeus eram muito perseguidos em toda a Europa, mas na Espanha estava terrível. E numa cidade chamada Sevilha, existia uma comunidade judaica muito grande, muito próspera. Um menino desapareceu, um menino cristão, ou seja, não da comunidade judaica. E os espanhóis, os inquisidores, vieram acusar a comunidade judaica de ter sequestrado e matado aquele menino. O rabino, então, o líder da comunidade judaica, se apresenta e fala: jamais faremos isso. Isso, inclusive, é contra nossos preceitos, contra a nossa religião. Jamais tocaremos numa criança. E o inquisidor, querendo armar para o povo judeu, querendo persegui-los, disse: então vamos deixar Deus decidir. Nós vamos colocar uma cestinha com dois papeizinhos dentro. Um escrito culpado e o outro escrito inocente. Nós vamos vendar os seus olhos, rabino, e aquele papel que você tirar, Deus vai decidir se você é culpado ou inocente. O rabino, mesmo sabendo que era uma armação, aceitou, não tinha outra opção. Seus olhos são vendados e é claro que o inquisidor, querendo pegá-lo de qualquer jeito, coloca dois papéis escrito culpado. O rabino, então vendado, começa a tatear, acha um dos papéis, pega e rapidamente o engole. E o inquisidor fala: seu louco, como você engoliu o papel? Como agora saberemos se você é culpado ou se você é inocente? Qual foi a decisão de Deus? O rabino, com muita paz e tranquilidade, olha para ele e fala: é simples. Se o papel que está aí dentro estiver escrito culpado, eu engoli o de inocente. Ou seja, às vezes, diante de uma injustiça, não vale a pena você espernear, gritar ou cobrar pelos seus direitos. Às vezes não vale a pena você entrar numa depressão ou querer, de alguma forma, arranjar uma confusão ainda maior. Talvez a sabedoria seja o único caminho para você reverter uma injustiça a seu favor. Talvez a sabedoria seja o único caminho para você agora colocar o seu relacionamento, seu casamento em ordem, sua vida financeira que está desordenada, bagunçada. Tantas coisas na sua vida hoje precisam de sabedoria, que é solução de problemas sem criar outros. Você imagina que esse rabino, se tivesse apenas desafiado, tivesse gritado: isso é injustiça, você está me roubando, eles criariam outro problema, porque agora estava desafiando uma autoridade que tinha poder sobre ele, que era a Inquisição. Mas ele resolveu, definitivamente, sem criar outro. Se você olhar a vida de Jesus, o tempo todo ele resolve problemas sem criar outros. Muitas pessoas perguntavam para ele, então você é mesmo o Messias? Você é o rei dos judeus? Ele falava, você que está dizendo. Ou então ele respondia com uma outra pergunta. As pessoas falavam, você era o Messias? Você é a pessoa que Israel está esperando? E ele respondia com uma outra pergunta, perguntando, e o batismo de João Batista? É do céu ou da terra? E as pessoas confusas, os fariseus, os homens de poder confusos, se nós respondermos que é da terra, nós estamos validando. Se falarmos que é do céu, a gente está dizendo que é Deus que está com eles. Ou seja, vamos ficar calados. E ao ficar calado, Jesus respondeu, tampouco te digo quem eu sou de verdade. Sabedoria é o que você precisa para essa tarde. Começamos às 6 horas da tarde, todos os dias. Pílulas. Só que dessa vez de sabedoria. Que vão resolver, que vão solucionar, que vão apontar caminhos que você talvez não tivesse. Eu quero que você agora, da onde você estiver, reflita comigo, pense comigo, que a sabedoria é a coisa principal. O que você está passando hoje, você pode estar querendo um milagre urgente, mas às vezes tudo que você está precisando é de sabedoria para nunca mais voltar. Tem muita gente que conseguiu um milagre e voltou para o mesmo problema depois. Conseguiu pagar o cartão de crédito e voltou a dever no cartão. Conseguiu recuperar o casamento e 2 anos depois perdeu de novo. Não é mais tempo de perder. Chega! A sabedoria vai te proteger. E como estamos falando de sabedoria, que é resolver problemas sem criar outros, deixa eu te contar mais uma história de um dos mais famosos reis de Israel. Salomão, o homem mais rico e mais sábio que já passou por essa terra, segundo a história bíblica, ele nos ensinou algo bem jovenzinho. Foi logo o seu primeiro problema como rei. Ele ainda era um jovem quando teve que assumir o trono de Israel. E de repente duas mulheres entram gritando na sala do seu trono, pedindo por justiça. Eram duas prostitutas que tinham tido filho em tempos parecidos, só que uma de noite, de madrugada, sem querer, se debruçou sobre o filho e o matou asfixiado. Acordando pela manhã e percebendo que tinha matado seu próprio filho, ela troca os bebês com a outra que ainda estava dormindo. A outra, claro, quando acorda, percebe que o filho não é dela, começa uma grande discussão e vai parar na sala do rei, porque naquela época o rei também era juiz. Salomão olha aquela situação difícil de se resolver, uma grande injustiça, um grande disse-me-disse, um assassinato, uma morte envolvida, e ele pede uma espada. No meio daquele problema, ele fala, me traz a minha espada. Ele pega a espada e fala, traga o menino vivo aqui. Eu vou cortá-lo ao meio e vou dar metade para cada mãe e assim a gente resolve o problema. Imediatamente a mãe, que realmente era a mãe do menino, ficou, não, deixa ele vivo, pode dar para outra. E a outra disse, se quiser pode partir no meio, é mais justo. E Salomão entendeu rapidamente quem era a verdadeira mãe. Aquela que daria vida, aquela que faria de tudo, preferia perder o filho do que vê-lo morrer. E Salomão manda entregar o filho para a verdadeira mãe. E ele resolve um problema sem criar outros. Ou seja, resolve uma injustiça sem criar outras injustiças. Tem gente que agora está devendo um dinheiro, por exemplo, a um amigo, e o amigo está todo dia, cadê meu dinheiro, cadê? Você está me devendo 500 reais, 1.000 reais, você falou que ia pagar, e não aguentando a pressão, a pessoa vai lá no cheque especial, pega aquele dinheiro num juros de 10, 12%, resolveu um problema, mas criou outro. Nós precisamos entender que a sabedoria vai limpar os nossos caminhos, vai proteger, blindar nossos ouvidos, nossos olhos e o nosso coração, para que a gente não só chegue ao final da nossa vida em vitória, mas chegue inteiro. E é isso que eu desejo para você. Que você aprenda a resolver problemas, não crie outros e chega inteiro no final. A sabedoria vai te proteger.
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1: Gente, paz e prosperidade, bom dia, sexta-feira. Série Verdades que Libertam. O que que liberta? A verdade. E o que é a verdade? A palavra, muito bem. Então, você não vai ter uma verdade que liberta se não sair da palavra, ou seja, da sabedoria milenar. E é por isso que nós estamos essa semana lendo um versículo por dia e meditando, né? E essa semana eu te ensinei o que é meditar. Meditar não é você esvaziar a mente, eu vou meditar para esvaziar minha mente. Ao contrário, é encher a mente, só que de imaginação. Não de preocupação, não dos seus problemas, não da sua realidade, mas de imaginação. E o poder da imaginação, que é você criar novos cenários, isso que é fé. Criar novos cenários e começar a acreditar em coisas que ainda não existem, mas já estão na sua mente. Sexta-feira, hoje nós vamos partir para um tema muito importante, que é coisas novas. Todo mundo está esperando algo novo, né? Sua vida financeira. Você pode até estar bem financeiramente, você quer algo novo, você quer algo melhor. Impressionante. O ser humano, ele está sempre querendo algo novo. O ser humano precisa disso. Ou seja, na vida emocional, por que a gente viaja?
2: Relaxar, paz.
1: Hã?
2: Relaxar, não.
1: Para vários motivos, relaxar é um deles. Mas para ter experiências novas, para ver coisas novas, para ter novas sensações. Porque uma pessoa que vai para Paris, fez um esforço lá, foi para Paris, passa um tempo, ela pode ir para qualquer lugar do mundo, ela vai para Paris de novo. A sensação, exatamente, a sensação produzida naquela cidade faz com que ela volte. Ó, abra sua Bíblia, se você pode, se você está num lugar que contém acesso, seja na Bíblia no celular ou na Bíblia física, abre em Isaías, livro do profeta Isaías, capítulo 43, versículo 19. Isaías, capítulo 43, versículo 19, eu vou ler na versão NVI, Nova Versão Internacional. Diz assim: pois estou prestes a realizar algo novo. Olha o que Deus está falando. Eu estou prestes a fazer algo novo. Vejam, eu já comecei a fazer. Vocês ainda não percebem? Eu abrirei caminho no meio do deserto e farei rios na terra que é seca. Vou repetir. Olha o que Deus está falando para a gente. Em Isaías 43, 19. Eu estou prestes a realizar algo novo. Não importa como está a sua vida hoje. Ele vai fazer algo novo, ainda melhor. E ele fala, vejam, eu já comecei. Por que ele tem que avisar que já começou? Porque tem coisa que começa na nossa vida que a gente não percebe. Quer ver, pro lado ruim, um monte de doença quando descobre já está no estado terminal. Começou e a pessoa não percebeu. Tanto não dava sinais, porque quando dá sinal você já vai no médico, tanto você também não tinha o costume de sentindo dor ou não fazer exames. Ou seja, quando você não checa o que está acontecendo contigo, você não sabe o que está vindo. Então quando Deus fala assim, ei, eu estou fazendo algo novo, você não percebeu, ele está falando o seguinte, eu já comecei faz um tempo. Mas só porque você não está vendo os sinais disso, ou seja, só porque o dinheiro ainda não entrou na conta, só porque o marido ainda não melhorou, só porque as coisas não estão do jeito que você quer, você acha que não está acontecendo? Está acontecendo, já começou. Mas nem tudo que começa manifesta sinais. Para o lado bom e para o lado ruim da coisa. E aí aqui, Deus encerra esse versículo que a gente vai meditar nele, falando algo muito poderoso. Eu gostaria que, se você pode, feche os olhos, para enquanto eu leio esse versículo, você imaginar o que eu vou falar. Porque eu abrirei, diz o Senhor, caminho no meio do deserto. E eu farei rios na terra seca. Ou seja, a terra seca já não dá fruto nenhum, já não tem o que fazer. Deus coloca rios no meio da terra seca. Ele abre caminhos no meio do deserto. Por que caminhos no meio do deserto, Wesley? Você que já foi para Dubai. Já foi para Dubai? Ah, não, quem foi o Runes. É, você foi para Israel.
3: É.
1: Runes, lá em Dubai, como é que é andar na areia do deserto quando a gente fez lá aquele rally?
3: É
1: se alguém fala assim, Runes, vai andando daqui para a cidade, como é que você vai fazer se não tem caminho? A areia é tudo igual. Para onde você vai? Norte, sul, leste, oeste?
3: Não tem placa.
1: Não tem placa, é só areia. E outra coisa, areia sem caminho é muito difícil de se locomover, né? Você dá cinco passos e você está muito cansado. Olha o que Deus está fazendo. No meio de um lugar onde todo mundo se perde, onde todo mundo morre de sede, onde ninguém tem direção, eu vou fazer um caminho com placa, bem assentado, para você caminhar e não se cansar, para você saber exatamente para onde está indo. No meio do deserto, eu, diz o Senhor, abrirei caminhos. E no meio de terra seca, eu coloco o rio. Eu não sei se vocês sabem disso, mas todo lugar onde tem água, começa a vida. Porque no deserto não tem vida, na terra seca não tem vida, no sertão, sertãozão do nosso país, não tem vida, porque não tem água. Então todo o trabalho, por exemplo, fazer a transposição do Rio São Francisco, todo o trabalho de levar água para o Nordestão, é o quê? É levar vida, água é vida. Se você deixar um rio no meio de uma terra seca, é questão de semanas para você começar a ver uns brotinhos verdes nascendo, daqui a pouco em semanas tem um negócio crescendo, quando você vê ali, virou um lugar totalmente habitável, porque a água traz vida. E aí Deus está falando, eu estou fazendo algo novo, você ainda não percebeu, só porque não está tendo sinais? Aí ele conclui, eu declaro, eu profetizo que eu vou abrir caminhos no meio do deserto, eu vou colocar rios no meio das terras secas da tua vida. A tua existência aqui na terra não vai continuar do jeito que está. Eu vou abrir oportunidades para você. Eu vou colocar pessoas que vão trazer refrigério para a tua vida. Eu vou colocar provedores, provedoras, homens e mulheres que vão ser usados por mim para fazer coisas que você nem imaginava que poderiam ser feitas na tua vida. Em Isaías 43:19, o que a gente pode entender desse versículo? Que quando Deus começa a fazer algo na nossa vida, geralmente a gente não percebe, mas Ele já está fazendo. Eu não sei se já aconteceu com vocês, mas, ou seja, o negócio já começou. Isso já aconteceu comigo com remédio. Eu tomei um remédio, uma vez eu estava com uma dor muito forte. E aí, você quer se automedicar? Eu falei assim, cara, deve ser estômago. Não era. Mas eu achei que era estômago. O que eu fiz? Eu tomei um omeprazol, um remédio de estômago. Passou meia hora, não passava dor. O que eu falei? Não fez? Não fez efeito. Tomei um outro remédio de outra função, comecei a passar mal de verdade. Porque misturei dois remédios, ou seja, na falta de instrução, porque eu não sabia o que era, identifiquei uma dor no lugar errado. E também, demorando a fazer efeito, eu tomei mais uma atitude. Aí tomei mais um remédio, que foi o que me fez mal de verdade, tive que ir para o hospital. Então, olha só. Primeiro, não dá para se automedicar na vida. Deus sempre vai colocar a pessoa certa para trazer o comprimido que você precisa na vida emocional, espiritual, financeira, matrimonial. Deus vai enviar socorro. Segunda coisa, não é porque não está fazendo efeito que não começou o trabalho. Eu lembro que quando eu cheguei no hospital, o médico falou assim, ó, duas coisas. Primeiro, o problema não era o estômago, era rim. E segundo, que se fosse no estômago, em meia hora, é muito pouco tempo você sentir o efeito. O remédio já estava trabalhando, mas você ainda não estava sentindo os sinais da melhora. Então, só porque você não está sentindo os sinais, você já vai sair do propósito. É o que acontece na vida de um monte de gente. Só porque não está vendo o sinal, já começa a se movimentar para o outro lado. Deus falou, não! Era para aguentar mais um pouco. Você não está vendo? Eu já comecei a fazer a obra. Você não percebeu? Eu já comecei algo novo na tua vida. Você não está entendendo? Olha onde é que você está hoje, olha as oportunidades que eu te dou, olha com quem você está se conectando hoje. Calma, você não está vendo os sinais, mas olha o que eu já fiz. Já começou. Já começou na tua vida. Eu vou abrir caminhos no deserto, para que você não fique cansado, perdido, esgotado, esgotada. Eu vou colocar rios nos lugares desérticos, secos da tua existência. Eu é quem vou trazer vida para as áreas que já estão morrendo. Chegou a hora, pessoal, você que é aluna do Café com Destino, chegou a hora de você ter certeza que Deus é um Deus provedor. Deus é um Deus que escreveu o futuro. Olha, com Deus a gente tem esperança. Uma das melhores coisas de ser crente, para mim, eu sou crente desde que eu nasci, eu acredito em Deus com todo o meu coração desde que eu nasci, desde que eu me entendo por pessoa, é que o evangelho dá esperança. O significado de evangelho é esperança. Não existe nada, nenhum outro livro, nenhuma outra cultura, nenhuma outra fé que dê esperança como o Evangelho de Cristo. É por isso que eu prego diariamente o Evangelho de Cristo. Não é porque é bonitinho pregar o Evangelho, não. É porque é a única coisa que dá esperança para o ser humano. Dinheiro resolve um problema ou outro, mas não dá esperança. Vida emocional em dia é maravilhoso, porque você sofre menos na vida, mas não dá esperança. O que dá esperança é o Evangelho. E quem faz algo novo na nossa vida a ponto de colocar rios nos lugares de deserto, nos lugares secos, é Deus. Então você precisa entender que chegou um tempo novo na sua vida. Esse final de semana você vai ver sinais. Olha, eu estou aqui declarando e profetizando. Este final de semana você verá sinais divinos na tua vida. Se você ainda não compartilhou essa live, compartilhe, porque muita gente precisa receber essa palavra. Muita gente precisa escutar isso. Manda nos seus grupos de WhatsApp, do colégio, da escola, da igreja, de trabalho, da família. Espalha para todo mundo. Até porque toda sexta-feira a gente tem oração. Eu quero orar por vocês. Toda sexta-feira eu oro aqui com vocês. O que eu percebo de Deus é que Deus está sempre nos surpreendendo. Só que às vezes ele vem de surpresa, como já diz a palavra surpreendendo, né? E a gente, por não vê-lo, acha que ele não está fazendo. Por a gente não sentir o efeito, a gente acha que não está acontecendo. Mas eu vim nesta manhã falar para você que já começou, diz o Senhor. Já começou na tua vida. Vai acontecer, é só você esperar, confiar 100% naquele que escreveu o teu futuro, naquele que escreveu os teus dias. Não tem jeito. Deus vai te honrar, Deus vai te ajudar. Gente, olha, que alegria. Mais uma série, hein, completando a série Verdades que Libertam. Eu quero fazer uma oração com vocês agora. Então, se você puder, fechar teus olhos. Se você não puder, porque está dirigindo, está no trabalho, fique com os olhos abertos. Mas se você pode, feche os olhos comigo agora. Espírito Santo, muito obrigado por mais uma semana. Obrigado porque tu nos trouxeste até aqui com o teu amor, com a tua misericórdia. Pedimos, Senhor, nos dar sinais poderosos nesse fim de semana. Assim como nós trabalhamos, Senhor, como vencer a ansiedade na segunda-feira, oramos por proteção divina na terça, entendemos como vencer o medo na quarta, buscamos a verdadeira paz na quinta, hoje, na sexta-feira, sabemos que Deus vai fazer algo novo, chegou a hora. E nós nos submetemos debaixo da tua poderosa mão. Abençoa cada um que está assistindo, cada homem, cada mulher, cada criança, adolescente, cada senhor, senhora, cada pessoa que se conecta no Café com Destino. Nós abençoamos a vida deles agora. Pedimos a tua direção, a tua proteção, em nome de Jesus Cristo. Amém. Gente, que alegria. Deus abençoe, paz e prosperidade. Até segunda.
0: 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Estamos chegando ao final de mais um programa do Thiago Brunet. Que a sua sexta-feira não seja mais a mesma como foi antes de começar esse programa. Eu sei que não será, pois aprendemos muito, não é mesmo? Sobre a palavra de Deus, sobre o que Deus tem para nós e o que Deus preparou para nós nesta sexta-feira. Aprendeu bastante com as reflexões, com o estudo bíblico, com o estudo da palavra de Deus? Então, manda para nós qual foi a sua experiência nesta sexta-feira com o pastor Thiago Brunet, com o conteúdo que ele trouxe aqui para nós. 11 9 11 21 10 20 9 11 21 10 20. Lembrando do DDD 11 para você que está fora da Grande São Paulo, 11 9 11 21 10 20. Aí você manda o seu nome, a cidade de onde que você está na sintonia do 102.1, ou então se você está pelo aplicativo também. Ah, e segue a Rádio Adore Mais nas redes sociais. Como eu falei anteriormente, você pode tirar uma foto, fazer um vídeo e marcar lá no Instagram, @AdoreMaisFM. Se você não seguiu ainda, siga a Elisângela Gomes, hein? A Elisângela Gomes, que trouxe aqui uma mensagem também dentro do programa, lá no Instagram dela, tem muito conteúdo bacana, um conteúdo que também vai ativar a sua mente, você vai pensar, você vai refletir, você vai mudar a sua forma de agir e vai mudar para melhor. Um conteúdo muito bom lá no @ElisângelaGomesAeli no Instagram. E de segunda a sexta-feira, claro, você acompanha o programa Adore Mais e ela traz uma grande personalidade no quadro Essa é Minha História, de segunda a sexta-feira, às 14h. E todo o conteúdo do programa dela também está lá no YouTube, youtube.com/AdoreMaisFM. 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Segunda-feira, então, estamos de volta com o programa do Thiago Brunet, reflexões, mais um estudo bíblico, o estudo da Palavra de Deus aqui para você na Adore Mais FM. Uma excelente sexta-feira para você. 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
1: Sejam todos muito bem-vindos em mais uma série do nosso programa Negócios com Propósito, aqui na Dore Mais FM 102.1. Você que está me ouvindo aí de casa, você que está me ouvindo aí do carro, do transporte público, do Uber, do aplicativo, seja bem-vindo. Eu espero que, a partir desse programa, a sua vida nunca mais seja a mesma. Porque muitas vezes a gente só precisa de uma informação. Talvez. É por isso que as coisas não andam dando tão certo assim na sua vida. Foi por causa de uma informação que faltou. Então, seja bem-vindo. Esse programa a gente vai trabalhar aqui várias questões para que você tenha uma vida de alto valor, para que você tenha um negócio de alto valor. E eu gosto muito quando você que está me ouvindo é empreendedor. Ou se você é um líder, se você faz a gestão da sua família, da sua vida. Porque não tem como ter um CNPJ poderoso, forte, que impacta uma multidão, se você não tiver um CPF muito forte. E para você que é líder, que está me ouvindo aqui, olha, vamos juntos que o nosso tema hoje, como ser uma pessoa transformada. Como é ser uma pessoa transformada? Gente do céu! E aí entra ano, sai ano, e você conhece aquela pessoa que ela promete. Ela promete que e faz lá as metas. O ano de 2020 e tantos, eu vou ser uma pessoa melhor. Eu vou fazer isso, eu vou fazer aquilo, eu vou fazer aquilo outro. E aí chega em dezembro e você pergunta para ela, e aí, deu bom? Qual das suas metas que você realizou? O que você disse que ia fazer que geraram bons resultados? Gente, tem uma pesquisa falando sobre isso, que apenas 8% das pessoas que prometem no final do ano ali, no dia 31, no dia 30, em dezembro, apenas 8% chegam nos seus resultados prometidos. Então, ela fez lá a planilha, dezembro, para começar janeiro, vou fazer tal coisa. Aí chega em dezembro, 8% só. Mas por que, Eli, que isso acontece? A pessoa estava bem intencionada. Ela até diz que ama Jesus. Mas por que, que ela não conseguiu? Porque não houve uma transformação na vida dela. E como é uma pessoa transformada? É quando essa pessoa, ela mesma, ela altera a maneira dela pensar, ela altera a maneira dela agir e ela altera a maneira dela viver. E aí as pessoas de fato conseguem notar que houve uma transformação. Você ouve bastante sobre mudanças. Ah, eu vou mudar. Olha, quando você mora numa casa, você alugou ali por, sei lá, 2, 3 anos de contrato, você mora ali, mas não quer renovar, venceu. E aí você precisa fazer o quê? Mudar para outra casa, certo? Então isso é uma mudança. Você mudou. Agora, quando você transforma, você altera a natureza daquilo. Transformou, alterou a natureza daquilo. E existe essa transformação profunda. Profunda. Por quê? Ela vai acontecer no campo espiritual, primeiro lugar, no emocional, que vai refletir no comportamento. Aí você vê aquela pessoa que ela falou que ia transformar. Só que o comportamento dela não está conivente. E ela é bem intencionada. Só que no espiritual não houve transformação. Não houve alteração. No emocional, muito menos. E existem algumas características que eu quero passar para você hoje aqui nesse programa, que você vai aplicar na sua vida e você vai começar a ver, de fato, a transformação na vida de outras pessoas. Porque, sabe, tem até um livro, filme, Sucesso Deixa Rastro. Você já viu? Por quê? Porque tá congruente o que ela pensa, como ela age, como ela vive e como ela se comporta. Tá congruente. Bingo! Transformação aconteceu. Lembra que a água virou vinho. Transformou. Tinha como voltar no que era originalmente? Não. Não voltou. A mulher que foi curada do fluxo de sangue transformou aquela doença em cura. Tem como? Na palavra não diz relatos que ela voltou a sangrar de novo. Então, quando transforma, você muda o que era lá na natureza, lá na raiz. Você sabe que eu recebo muito, gente, nas mentorias, quando eu atendo aqui, e aí me dizem assim, mas Eli, eu tentei e não consegui. Falei, então tá, vamos ver onde que não foi transformado isso, em qual esfera. Sabe as camadas da pele? São 7 camadas na pele. E quando você sofre um corte ou uma queimadura, depende da profundidade. Talvez a mudança foi até a 3ª, 4ª camada. E não foi tão profundo assim. E se não foi tão profundo assim, será que vai transformar? Na palavra diz, pelos seus frutos os conhecereis. Então, você que está aqui comigo e vai estar com a gente em todos os nossos movimentos, eventos, mentorias, treinamentos, já vai anotando aí o 011-99537-5356, 99537-5356. Olha só, as características de uma pessoa transformada é a nova mentalidade. Antes, a pessoa pensava negativo. Agora, ela passa a pensar positivo. Antes, ela tinha só críticas destrutivas. Ela passa a ter críticas construtivas. Só sai coisa boa da boca dela. Com valores elevados. Com princípios elevados. Ela tem uma nova mentalidade. Ela começa a ter uma perspectiva mais ampla da vida. A pessoa que ela não teve uma transformação na mente, ela só vê problema. Ela não consegue ampliar, trazer soluções para vários para aquele problema. Várias soluções. Ela tem uma coisa fixada. Vai dar errado, vai dar errado, vai dar errado. Ela não ouve a transformação. Não aconteceu a transformação na mente dela. Então, é muito bom quando você conhece alguém. E aí você olha e fala, nossa, mas fulano tá tão diferente. Já aconteceu isso? Anda falando só coisa boa. Parece que o mundo é só mil maravilhas. Ei, ela renovou a mente. Isso quer dizer que ela não vai ter problemas, aflições, dificuldades? Não. Mas, depender dela, só coisa boa vai acontecer. E assim como você pensa em sua alma, assim você é. Então, primeiro, nova mentalidade. Romanos 12, 2. E não vos conformeis com este século, mas transformai-vos pela renovação da vossa mente, para que experimenteis qual seja a boa, agradável e perfeita vontade de Deus. É isso que vai acontecer quando você renovar a sua mente. Você vai experimentar. Ah, Eli, será? Testa. Testa. Não sou eu que estou dizendo. É a palavra de Deus. É o livro milenar de sabedoria. Que é o livro que mais vende há séculos. Então, ah, Eli, parece que tá muito fácil. Olha, vou dizer para você, fácil não é, mas é possível. Por quê? Todos os dias você vai ter a chance de criar esse hábito intencional e lembrar para você que você agora só quer experimentar a boa e a perfeita, agradável vontade de Deus. E aí, olha, isso vai martelando que você tem uma nova mentalidade. E aí aquelas pessoas que toda hora quer lembrar que você pensava só negativo, elas vão chegar, vai querer lembrar você que você fez tal coisa. Nossa, mas agora você é, agora eu sou uma nova pessoa que tem uma nova mentalidade, porque eu fui transformada. Segundo, mudança de comportamento. Agora, as suas atitudes, elas estão congruentes com a nova mentalidade. As suas ações, elas vêm carregadas de empatia. Você se coloca no lugar do outro, parece que você está mais amável, mais amigável. O que, que aconteceu? É quando você transforma a sua mente. É isso que acontece. Porque você mudou a sua natureza pecaminosa. Você mudou, você alterou. Você é uma pessoa mais responsável agora com o bem. Você é comprometido? Você é comprometido? O pessoal tá ligando. Não! Você é comprometido com o bem. E aí, no seu comportamento, vai ser revelado que você superou os hábitos que prejudicavam você. E agora você tem práticas saudáveis. Puxa, tudo que sai da sua boca é para edificação. Tudo que sai da sua boca é para encorajamento. Porque essa era a forma que Jesus comunicava. Era para encorajar. Era para levantar. Era para isso. O comportamento dele já dizia. Já falava. Ah, isso de vez em quando? Não. Lê lá a palavra que você vai ver. E olha só, que demais isso, né, gente? Romanos 12, 21. Não te deixes vencer pelo mal, mas vence o mal com o bem. Ô, gente, vem cá. Pensa junto comigo aqui. Se você não teve uma transformação de mente, você consegue ver, olha isso, vencer o mal que te fizeram, o mal que estão tentando colocar você naquele lugar de onde você já saiu. Você consegue ouvir alguém levantando calúnia sobre você, o que não é verdade. E você ainda fala bem dessa pessoa. Você continuar amando ela. Você potencializar o que ela tem de qualidade. Ó. Isso é possível? É possível. Na palavra diz que é possível. E é possível, sim, se houver a verdadeira transformação. Tem esse remedinho, eu vou dar ele pra você até o final do nosso programa aqui. E você que não me segue ainda no Instagram, Elisângela Gomes Aeli. Elisângela Gomes Aeli. E olha só, foi um desafio muito grande quando eu iniciei esse projeto. Que é a Adore Mais, essa emissora que fala pra mais de 25 milhões de habitantes do estado de São Paulo. Você que não me conhece ainda, que é novo por aqui, eu sou CEO e para mim é uma honra servi-los nesse programa também. E olha só, quantas coisas eu ouvi, minha gente! Mas já havia acontecido a renovação da minha mente como empreendedora. De qual era o propósito, a missão e o objetivo desse negócio? Fazer dinheiro, Eli. Quem dá palpite? Fazer dinheiro. Levanta aí sua mãozinha. Claro, né? Que um negócio poderoso, que tem a presença de Deus, ele tem que faturar também. Porque é o dinheiro que vai levar a mensagem mais longe. É o que vai fazer o seu negócio, a sua empresa crescer e ser relevante. e apresentar a cultura que ela é. E, e o seu negócio, transformar o seu bairro, o seu segmento. Mas como? Ó, como? 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Olha só isso. E aí, essas pessoas que falaram, elas não sabiam a minha verdade absoluta, que foi aos 12 anos que eu comecei empreendendo, aprendi como errar, aprendi como errar não, até, pá, às vezes tem pessoas até querendo ensinar a gente o errado, né? Aí você vai testar e vê que dá errado, só que não era pra você, né? Era só pra ela. Enfim, outro assunto, pra outro programa. Eu aprendi como fazer. E no meio do caminho, com os desafios, através de dores, eu aprendi também como não fazer. Ah, mas foram os resultados que validaram. Então, veja, foi fácil? Claro que não, mas eu não estava preocupada com isso. Tinham coisas maiores a fazer. Tinham coisas melhores. Eu tinha que obedecer a um chamado. Eu tinha. Então não dava tempo de ouvir quem estava querendo me lembrar de antes, de coisas que deram errado. Então, não deixa ser vencido pelo mal. Não. Quando você é vencido pelo mal, quando você faz o mal também, isso consciente ou inconsciente. Alguém te prejudicou, você vai lá e pau. Então, não. É com o bem. Essa é a atitude de alguém que foi transformada. Ah, mas é ser humano. Tá bom. Mas chegou um bom momento para ela pôr na prática que ela é transformada mesmo. Vai ser um passe de mágica? Não, é treino. Por isso que a sua intimidade com Deus, ela precisa ser constante. Porque ele sim vai te lembrar todos os momentos das promessas que ele te fez. Quando você estiver mais perto dele, o mal, ele vai desaparecer. Ele tem que desaparecer. Porque as trevas não se misturam com a luz. Só que aí, como é que está o seu posicionamento? Ah, eu aceitei sim a Jesus e tal, nasci, minha família, etc e tal. No domingo, mas e na segunda-feira você precisa tomar decisão.

chegou um momento difícil, vai pro teu quarto. Ela vai pra lá. Pera, não tá claro ainda, então não vou tomar decisão. Eu não consegui, no meu espírito, entender que é pra eu tomar essa atitude ainda. Porque ela é transformada, ela sabe que ela precisa de Deus, que é maior do que ela, que já viu o futuro daquilo. Ela tem um foco nele, ela tem um foco na espiritualidade, que é o primeiro pilar do ser humano. Se isso não está fortalecido, se essa conexão não está poderosa, a pessoa vai quebrar. Mas como? Emocionalmente e financeiramente. Tem tudo para acontecer. Mas a pessoa é formada em Harvard, tem isso, tem... Então, essa é a parte natural. Lembra que é o reflexo, os resultados da sua mentalidade e da sua transformação. E crescimento espiritual dessa pessoa foi tão desenvolvido que ela teve uma alteração no caráter. Ele é humilde. Nossa, ela passa todo o tempo com gratidão. Ela tem um propósito maior, não é qualquer coisa que para ela. No dia difícil, ela lembra todo o tempo de que o porquê que ela está fazendo aquilo. Ele não é raso. Ele é profundo. Então, você quer ser uma pessoa transformada? Tá anotando tudo que a gente tá falando no nosso programa de hoje? Olha só que lindo. Muitas pessoas falam, ah, você precisa ser melhor. Tá bom, como? Né? Como? Me fala o como. Tem um pessoal famoso no digital, né, que fala aí, é como? Então, pergunta como. Vai direto ao ponto. Gente, você que tá assistindo a gente aqui, seja bem-vindo, esse é o programa Adore Mais. A gente está transmitindo na rádio para mais de 25 milhões de habitantes do estado de São Paulo. Você que está me ouvindo aí da Castelo Branco, da Marginal Tietê, Pinheiros, você está no Uber. Essa é a frequência certa para sua transformação. É, essa é a frequência. Essa é a frequência. Porque nós decidimos com essa ferramenta não deixar a sua vida ser mais a mesma. Para que você seja, de fato, uma pessoa transformada. E olha só, gente. Nos últimos tempos, eu decidi fazer um evento presencial. Que é o Mais Transformação. Por quê? Tava só transmitindo aqui, né? No virtual, aqui na rádio. Ele... Bora fazer um evento presencial. Vários pedidos. Eu falei, tá bom, vou fazer. Vou organizar minha agenda de empresária e tal. Vamos fazer. E não é que deu certo, gente? 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E lá no meu Instagram tem mais informações também, Elisângela Gomes Aeli. Elisângela Gomes Aeli. Olha só, gente, como ser uma pessoa transformada? Se eu pergunto pra você assim, ó, fulano, eu preciso que você venha aqui na minha casa pra derrubar a árvore que tá no meio aqui atrapalhando eu entrar com o carro. Quanto tempo você leva? Aí a pessoa vai dizer, como assim, Eli?

0: Eu não sei derrubar árvore. É claro que eu nem vou conseguir. E aí eu digo pra você, e se eu te der uma serra elétrica? É uma ferramenta pra você derrubar a árvore. Opa, peraí. Ah, eu não vou só derrubar a árvore, não. Capaz de eu derrubar a casa. Porque a ferramenta é poderosa. Está com a ferramenta certa pra você agir. Agora, se eu disser, viu? Eu vou te dar um alicate de unha. Tem como, gente, derrubar uma árvore com alicate de unha? Não. Por que que eu tô dizendo isso pra você? Porque depende da ferramenta que você está usando. Na sua vida pessoal, na sua vida profissional, nos seus negócios, com a sua família. Qual ferramenta você está usando? E a maior ferramenta poderosa que você pode ter hoje é Deus na sua vida. Essa é a maior ferramenta que existe. Depois, você vai ter outra ferramenta poderosa, que é saber lidar com as suas emoções. Eu tenho certeza que as decisões que você tomou, você estava irritado, você estava com raiva. E aí você decidiu, na hora, pá, acabar com tudo. Pois é, tomou decisão na hora errada, com as emoções abaladíssimas. Tinha que estar calmo para tomar decisões importantes. Só que você não tá com a ferramenta certa de como fazer isso. Como que eu controlo as minhas emoções? Tem ferramentas para isso? Aham. Que é a famosa inteligência emocional. Não é o que você faz com o que te aconteceu. Não é o que te aconteceu. É o que você faz com o que te aconteceu. Mas se você não tiver a ferramenta certa, você vai só fazer o que der na telha. E vai errar. Nesse evento No Mais Transformações eu vou trazer bastante ferramentas sobre como lidar com essas emoções. E elas serem o quê? O seu poder, a sua força. 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Olha só, o nosso tema de hoje, nesse programa, como ser uma pessoa transformada. Você sendo uma pessoa transformada, você vai causar um impacto na sociedade, no seu ambiente, tão poderoso, que aí sim você vai estar pronto para inspirar pessoas, para influenciar pessoas positivamente. Através do quê? Do seu comportamento. Alguns falam, através do seu exemplo. Então, exemplo, só teve um que foi Jesus. Eu não gosto muito de usar essa palavra, o fulano é meu exemplo. Então, é falho, tá? Vai ter um momento que ela pode... Mas, com o seu comportamento... Você vai impactar o ambiente, a sua casa, a sua igreja, a sua empresa. E aí você vai ser o agente da transformação. Onde? Em outra pessoa. Porque você só dá o que tem. Você só transforma sendo transformado. A pessoa ferida, ela fere. A pessoa transformada, ela transforma. A pessoa curada, ela cura. Onde? Onde Deus te colocar. Por onde você passar. Porque você é luz, você é sal da terra. Onde seus pés encostarem, ali precisa haver uma transformação, porque você carrega a promessa. Você carrega. E olha, toda vez que a gente vai para a palavra, a gente tem vários exemplos para nos inspirarmos. E para validar que é verdade, que é possível ali, mas está tudo caindo. Calma! Vamos olhar para quem fez, transformou. Lembra de Paulo? Gente, essa história eu amo. Até o nome dele foi mudado para Saulo. Mudou o nome. Ei, se você um dia chegar aqui e mudou o nome da Eli... Foi Deus que mudou. Não, não, não. Deixa assim. Ele passou de perseguidor dos cristãos a um dos maiores apóstolos. E a gente fala dele até hoje. Ele entrou para a história. Por quê? Porque ele demonstrou lá o poder da transformação por meio de Cristo. Pensa, de perseguidor de cristãos a um dos maiores apóstolos. Ô gente, como é que... Olha, vou dizer pra você, hein? Eu quero encontrar Paulo. Quer dizer, Saulo, o nome dele mudou. Lá, eu vou fazer algumas perguntas pra ele, irmão. O que você fez depois disso? A pessoa querendo, correndo de você com medo. Pera, não, eu sou outra pessoa. Eu fui transformada. Aleluia! Zaqueu, mesma coisa. Após o encontro que ele teve com Jesus, mudou sua vida de desonesto pra uma pessoa generosa. Começou a aplicar a justiça. Zaqueu era todo torto. Todo. Mas depois que ele encontrou Jesus, houve a transformação. O dia que ele encontrou Jesus, houve a transformação. Você já teve esse momento de encontro com Jesus? Você já experimentou essa transformação? Ela vai acontecer, se já não aconteceu. E se aconteceu, eu venho lembrar você de que o processo, no processo, ele também vai estar com você. Que aí vai ser o seu dia a dia. Ser transformado é deixar de viver conforme os padrões antigos. Já não vivo eu, mas Cristo vive em mim. Você passa a viver por um propósito maior, por algo relevante, porque você foi renovado em espírito e em verdade. As mudanças, gente, elas são sementes da transformação. Quando você come uma maçã, a semente foi maçã. Quando você muda, essa foi a semente da sua transformação. Então, você decide hoje mudar a sua própria natureza para viver um ano incrível, uma vida incrível, um momento de presença o tempo todo. Renova sua mente dia após dia. E se prepara para você viver ainda nessa terra as melhores bênçãos de Deus. E se você é um pouco mais ambicioso, as maiores bênçãos de Deus. Eu não sei qual é o desejo do seu coração no dia de hoje. Nesse momento que você está me ouvindo aqui. Eu tenho uma notícia do céu para te dar. É possível. Transformar-vos pela renovação da vossa mente. Em Provérbios 16:3, quando isso acontecer, olha só. Consagre ao Senhor tudo o que você faz e os seus planos serão bem-sucedidos. Houve a transformação? Consagrou ao Senhor? Espera. Tá doendo? Espera. Tá doendo? Continua. Tá doendo? Vai mais um pouquinho. Porque se o plano é do Senhor, se você consagrou a Ele, vai ser bem sucedido. Em Coríntios 2, diz assim: assim que, se alguém está em Cristo, nova criatura, ela é. As coisas velhas já se foram, já foi. Acabou. As velhas já se passaram. E o meu desejo para você hoje aqui é: venha viver essa transformação. Venha viver essa renovação de mente. No seu espírito. Nas suas emoções. na sua mente e no seu comportamento. Combinado, minha gente? Espero você no nosso evento Mais Transformação Presencial aqui na Avenida Paulista, no espaço de eventos da Dore Mais FM. 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Olha só, e eu finalizo dizendo o que Moisés disse quando ele teve aquele desafio de ir para o deserto, gente. Se a tua presença não for comigo, não vou sair desse lugar. Não nos faça sair desse lugar. Pois, como se poderá saber que alcançamos favor de ti? Eu e o teu povo? É. Moisés se recusou. Se Jesus não estivesse com ele, ele não ia. Minha sugestão para você hoje é: não tome decisões se Jesus não estiver com você. Combinado? Gente, finalizamos por aqui o nosso programa Negócios com Propósito. Seja forte, seja firme, seja corajoso. Combinado? Lá no meu Instagram, Elisângela Gomes, a Eli. Eu espero você. Mais conteúdos para a gente passar mais tempo juntos. 011-99537-5356. Beijo no seu coração. Tchau, gente.
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7: Tem um capítulo na Bíblia que eu chamo do teste de integridade. Porque nesse capítulo acontecem vários testes de integridade com Jesus. E Jesus vence todos os testes. E olhando para esse capítulo da Bíblia, eu e você poderemos perceber, tá, qual é o teste que eu estou vivendo? Ou qual o teste que eu vivi? É possível a gente perceber quais são os testes que nós estamos deixando nos vencer? E quais os testes que não podem mais nos derrotar? Por isso, eu queria que você abrisse comigo a sua Bíblia em Mateus capítulo 26, o capítulo dos testes de integridade. E então, nós vamos perceber quais são os testes para a nossa integridade e como podemos vencê-los em Cristo. Com Jesus, podemos nos manter íntegros. Primeiro teste: nos momentos da angústia. Dá uma olhada no versículo 2 de Mateus, capítulo 26. No versículo 2 diz assim: como vocês sabem, estamos a 2 dias da Páscoa e o Filho do Homem será entregue para ser crucificado. Jesus avisa para os seus apóstolos: olha, daqui a 2 dias eles vão meter um chicote de couro nas minhas costas. Daqui a 2 dias, eu vou ser humilhado demais. Daqui a 2 dias, eu vou para a cruz. O sofrimento será fatal. E aí, 2 dias depois, Jesus está no Getsêmani. E nós vemos isso no versículo 36. E no versículo 36 diz assim: então Jesus foi com seus discípulos a um lugar chamado Getsêmani e lhes disse: sentem-se aqui enquanto vou ali orar. Levando consigo Pedro e os 2 filhos de Zebedeu, começou a entristecer-se e a angustiar-se. Disse-lhes então: a minha alma está profundamente triste, numa tristeza mortal. Fiquem aqui e vigiem comigo. Jesus está numa angústia completa. A tristeza toma o seu coração, mas ele segue em frente. Ele continua ali disponível para ser pego pelos soldados e enfim cumprir o seu propósito de morrer na cruz pelos nossos pecados, de morrer em nosso lugar, de pagar a conta que eu e você fazemos com os nossos pecados. Jesus não desiste do seu propósito nem da sua identidade, mesmo na angústia, ele não se perde. Eu conheço muita gente que é muito bom, que é muito íntegro, até a angústia chegar. Quando a angústia chega, eles se perdem. Eu conheço um homem que ele perdeu muito dinheiro, ele fez coisas erradas nos negócios, ele que tinha muito dinheiro antigamente, agora estava duro. Sabe o que ele fez? Ele se refugiou na bebida, ele se refugiou nas drogas, ele se refugiou nas prostituições. Ele era íntegro até a tristeza não tomar a vida dele, mas quando a tristeza tomou a vida dele, quando ele se viu totalmente amargurado, ele perdeu noção da vida, ele se embrenhou num caminho de devastação total. E aí vem a pergunta: e você? Tem alguma angústia na sua vida, atrapalhando a sua vida? Tem alguma dor? Algumas pessoas diante da dor falam: quer saber, não vou vir na igreja mais não. Quer saber, não vou servir na igreja mais não. Por quê? Porque eu estava na igreja, eu trabalhava na igreja, e eu perdi isso, eu passei por aquilo, eu vivi tantas perdas, tantas dores, então não vale a pena não. Eu até estou vindo na igreja, pastor, mas não conte comigo. Eu só estou vindo porque eu quero dar exemplo para os meus filhos, mas eu mesmo estou fora. Eu mesmo não quero saber de igreja não, pastor. Sabe por quê, pastor? Porque na hora que eu estava precisando, Deus me abandonou. Será que é o seu caso? Mas com Jesus nós podemos ser íntegros. Em segundo lugar, nos momentos de aplauso. Há muitas pessoas que conseguem ser íntegros até o sucesso chegar. Olha o versículo 6. Mateus 26, versículo 6. Estando Jesus em Betânia, na casa de Simão leproso, aproximou-se dele uma mulher com um frasco de alabastro, contendo um perfume muito caro. Ela o derramou sobre a cabeça de Jesus, quando ele se encontrava reclinado à mesa. Os discípulos, ao verem isso, ficaram indignados e perguntaram: por que esse desperdício? Esse perfume poderia ser vendido por alto preço e o dinheiro dado aos pobres. Agora, Jesus está sendo homenageado. Uma mulher pega um vaso feito de uma pedra chamada alabastro, uma pedra porosa, fácil de você cavar, e então fizeram um vaso e colocam ali um perfume caríssimo, é uma marca de primeira, e ela oferta a Jesus. E ele recebe aquela oferta, e as pessoas falam: aí, podia ter vendido para dar para os pobres. E sabe o que ele fala? Ele fala assim: ó, ela está preparando meu corpo para ser sepultado daqui a pouco. Onde for pregado o evangelho, vão lembrar dela pelo ato que ela teve comigo. Eu te agradeço o presente. Mas nem por isso ele fugiu do seu propósito. Nem por isso ele abandonou o caminho da cruz. Nem por isso ele fugiu da expectativa que o Pai tinha sobre a sua vida. E aí a pergunta que eu faço é: e você? Será que você trata as pessoas do mesmo jeito que você sempre tratou? Será que quando você morava naquela vila pobre, em que você cumprimentava todo mundo, será que você, depois que foi morar num condomínio em Jacarepaguá, ou veio morar numa casa muito boa, então será que você continuou tratando as pessoas do mesmo jeito? Quando você só tinha 2 funcionários, a empresa estava começando, você rachava com os caras o pão com mortadela, você agradecia a eles de todo o coração estar trabalhando contigo, nem carteira assinada os caras tinham, e estava ali contigo. E hoje, Será que hoje você trata as pessoas com o mesmo carinho, racha com eles o pão de cada dia? Será que você respeita as pessoas do mesmo jeito de outrora? Você, que era aquela mulher parceirona, que ajudava pra caramba, o marido lá naquela luta, tentando montar um negócio, e você economizando, segurando as pontas. Algumas aqui lavaram fralda de pano, pelo amor dos meus filhinhos. Pensa num negócio terrível. Será que agora que você pode comprar a bolsa cara? Será que você mantém a simplicidade daquela mulher? Pastor, mas o que é a simplicidade? Não posso comprar a bolsa? Eu não estou falando da bolsa não, minha filha. Estou falando do coração. Estou falando do respeito às pessoas. Quem é você depois do sucesso? Muitas pessoas perdem a sua integridade na angústia, mas muitos perdem a sua integridade na hora do sucesso. Tem gente aqui que Deus quer te dar sucesso, mas Ele te ama tanto que não te deu ainda. Ele te ama tanto que Ele não te deu ainda, porque se Ele te der, você estraga. Seu coração não está preparado. A vida da gente muda. E não tem problema nenhum se você pode comprar um carro de 200, 300, 400, 500 mil. Não é disso que eu estou tratando. O problema não é dinheiro. Se o dinheiro fosse problema, a Bíblia não mostrava um monte de gente rica que era cheia do Espírito Santo. Tem um homem em Vitória, já falei dele aqui, ele é um homem bilionário, ele investe milhões por ano para salvar vidas no Nordeste, para tirar as pessoas da cachaça, da droga, da prostituição, para salvar as famílias. Ele tem aviões, mas os aviões deles servem para levar pessoas para conhecer o campo missionário e se envolverem lá. Eu fui um desses, o avião me pegou aqui em Jacarepaguá, me levou lá, me mostrou a realidade, falou, não vai fazer nada não. Eu falei, vou abrir 10 igrejas aqui, as 10 já estão abertas. O que entrar agora já é multiplicação. Você tem que saber se você deixou de ser quem você era. Tem gente aqui que não visita o pai, não visita a mãe há quanto tempo? Ah, pastor, mas está morando, vou nem falar o nome da cidade. Cidade próxima, município próximo. A gente precisa pensar quem nós somos na hora do sucesso. Nós temos uma geração agora dos influenciadores. Difícil eles serem normais. Porque experimentam um sucesso que não sabe o preço do sucesso. É um sucesso rápido, feito sem muito mérito. Por coisas pequenas, muitas vezes por causa de uma dancinha no TikTok. Como que uma pessoa dessa sabe encarar o sucesso com uma visão de respeito, dignidade, integridade e temor a Deus? É difícil. Não estou culpando a pessoa, não. É difícil. É difícil demais. Nós precisamos vencer a ênfase do sucesso do nosso ego. É possível com Jesus. Mas em terceiro lugar, com Jesus nós podemos nos manter íntegros no momento das traições. As traições também roubam a nossa integridade. Dá uma olhada no versículo 14, 26, 14. Então um dos 12, chamado Judas, dirigiu-se aos chefes dos sacerdotes e lhes perguntou, o que me darão se eu entregar Jesus a vocês? Eles fixaram o preço, 30 moedas de prata. Desse momento em diante, Judas passou a procurar uma oportunidade para entregar Jesus. Judas tomou café com Jesus? Judas almoçou com Jesus? Judas dormiu ao lado de Jesus? Judas viu surdo ouvindo? Mudo falando? Aleijado andando? Judas viu a multiplicação dos pães e dos peixes para alimentar multidões? Viu. Esse cara que Jesus permitiu ser um dos 12 escolhidos para ser um dos seus apóstolos, esse cara, um dia, ele choramingou lá, poxa, podia ter vendido perfume e tal, Jesus deu uma nele, falou aqui, ela está fazendo uma coisa boa por mim, se mete-se nisso não. E aonde for pregado o evangelho, ela vai ser aplaudida. Ele ficou com raiva. Ele queria dinheiro, ele queria poder. E quando Jesus chamou a atenção dele, ficou com raiva. O que ele fez? Foi nos sacerdotes, foi nas autoridades religiosas que odiavam Jesus. Falou, me dá um dinheiro que eu levo vocês até ele, para vocês prenderem e matar ele. Uma traição, uma traição. Mas quando Jesus encontrou com Judas no jardim do Getsêmani, e Judas foi beijar Jesus, porque ele combinou com os soldados: aquele a quem eu beijar, vocês podem prender, porque é Jesus. O que Jesus falou para ele? Amigo, a que vieste? Jesus sabia que Judas o estava traindo, mas ele não perdeu sua integridade. A sua resposta foi uma provocação profunda, dizendo: amigo, a que vieste? Com um beijo você me trai. Judas foi se enforcar depois, porque o desespero de saber que traiu uma pessoa que não perdia a sua integridade mesmo diante da traição. Mas eu conheço gente que, quando é traído, fica desparafusado. Algumas pessoas, quando vivenciam um nível de traição, elas perdem completamente o rumo da vida. Ah, pastor, uma pessoa da igreja me traiu, e eu abandonei a igreja. Falei: uma pessoa te traiu, quantos tem aqui? Para começar, você só olhou para o que traiu, não olhou para os outros, todos que estão aqui sem te trair. Segundo lugar, se todo mundo te traísse, ainda assim, olhe para Jesus. Olhe para Jesus. O único que nunca vai te trair na vida é Jesus, amigo. O único, completo em glória e em amor, é Jesus. Agora, porque você se sentiu traído por alguém, você chuta o pau da barraca, você se inscreve no Pé na Jaca Futebol Clube? Está errado. Ah, um sócio me roubou, me traiu. Ah, e agora? Agora sua mulher é maltratada, seus filhos maltratados, você não respeita mais ninguém, na igreja você abandonou tudo, agora você é o cara nervoso, irado, é o cara chechelento, é o cara chatonildo, é o cara resmungão, vai viver a vida inteira assim, porque um dia alguém te traiu. Você perdeu o rumo da sua vida porque alguém te traiu. Com Jesus podemos vencer as tentações, a nossa integridade, quando vem as traições. Mas em quarto lugar, com Jesus podemos nos manter íntegros nos momentos das ameaças. A vida é feita de ameaças, e Jesus estava ameaçado. No versículo 47, nós lemos assim no versículo 47, enquanto ele ainda falava, chegou Judas, um dos doze. Com ele estava uma grande multidão armada de espadas e varas, enviada pelos chefes dos sacerdotes e líderes religiosos do povo. Judas leva os soldados ao jardim do Getsêmani. Eles chegam até Jesus, e eles pegam Jesus pelo braço e saem puxando Jesus. Eles estão com armas, com lanças, eles estão com espadas, com varas. Aí o Pedro, quando vê aquilo, pega uma espada e vai para cima de um soldado chamado Malco, corta a orelha dele. O que Jesus faz diante da ameaça? Ele fala: ei, Pedro, baixa a bola. Não, Jesus, eles não vão fazer isso não. Pedro, você está com a espada. Aquele que mantém a espada vai ferir, mas vai morrer. Jesus fala para ele: olha, ô Pedro, guarda a espada. Jesus pega a orelha do Malco no chão e cola de novo. No meio da ameaça, Jesus manteve a sua integridade. Mas quantas vezes você está debaixo da ameaça de desemprego? Quantas vezes a sua mulher, volta e meia, fala o quê? Aqui, continua assim, nós vamos separar. Você está debaixo da ameaça de um divórcio. Às vezes, o marido está o tempo inteiro falando assim: aqui, eu perdi o prazer de voltar para casa. Você está sob a ameaça de acabar o elo de família. E a hora da ameaça é uma hora que o nosso emocional fica fragilizado. E alguns vão para amizades que não valem a pena. E vem alguém e fala assim: irmão, pô, meu irmão, vai curtir. Irmão, a fila anda. Se eu tivesse uma mulher chata que nem a tua, eu já tinha metido o pé, irmão. E é o cara legal que fala isso. Ele é super legal, ele é engraçado, ele conta piada. É difícil entender que ele está sendo voz do inferno, voz de Satanás, para que você fale: quer saber, eu estou com a raiva danada mesmo, eu vou aprontar. Na hora das ameaças, muita gente perde o rumo da vida. O que está te ameaçando hoje? Pastor, não sei nem como pagar o meu crédito imobiliário. As ameaças tiram a gente do bom senso. As ameaças tiram da gente a capacidade de discernimento. Mas nós podemos vencer também e nos manter íntegros diante das tentações. No versículo 67, tudo no capítulo 26. No versículo 67 diz assim: então alguns lhe cuspiram no rosto e lhe deram murros. Outros lhe davam tapas e diziam: profetize-nos, Cristo, quem foi que te bateu? Jesus está andando, ele vai ser crucificado, e ele vai passando pela cidade e as pessoas dão um soco nele. Você já tinha parado para pensar nesse texto? Ele vai passando, tem aquele cara, o folgadinho, aquele abusadinho, ele dá um pescotapo em Jesus, um pá! Alguns caras, cheios de marra, de ódio, eles cospem Jesus. Eles cospem Jesus. Se fosse com você, soco, tapa e cuspe, o que que você queria? Senhor, abençoa essa gente. Senhor, que eles ganhem um jantar numa churrascaria maravilhosa. O caminho é vingança. Um anjo do Senhor foi defender o exército de Israel certa vez, matou mais de 100 mil pessoas. E sabe o que Jesus fez? Se calou e no Calvário disse: Pai, perdoa-lhes, porque não sabem o que fazem. No meio da tentação de se vingar, no meio da tentação de odiar, no meio da tentação de querer o mal daqueles que estavam sendo abusados demais, ele encontra o perdão. E qual é a sua tentação? A tentação de alguns é pornografia. É um vício cruel como a cocaína. É uma dependência química que se equipara a uma cocaína. O cara não consegue ficar sem. E mulheres também. Alguns a tentação é a inveja. Adoram desprestigiar os outros. Adoram falar mal dos outros. O sucesso das pessoas lhes ofende. O sucesso das pessoas lhes faz mal. A tentação de alguns é maledicência. Como falam mal das pessoas? Ninguém presta no mundo. A tentação de alguns é o dinheiro. O cara tinha dinheiro, perdeu. Para recuperar o dinheiro, para ele vale qualquer coisa. Se tiver que se envolver em propina, em coisa errada, vai se meter. Por quê? Porque o Deus dele é o dinheiro. E agora que ele teve uma perda, e alguns nem tiveram perda, mas de

Você não vai precisar morrer na cruz, Jesus. Você não vai precisar passar por aquilo tudo. Ei, eu tenho uma saída. Jesus estava na condição de homem. Ele não estava na condição de ser um Deus completo. Não, ele estava subjugado na sua carne. Ele diz, cara, somente ao Senhor se prostrará. Somente ao Senhor se adorará. Se eu tiver que pagar o preço, eu pago, mas nunca vou me curvar diante de você, Satanás. Some daqui, Satanás saiu de sua presença. Ei, deixa eu te falar, qual é a tentação que está roubando a tua integridade? Mas eu tenho uma última coisa para dizer. É que com Jesus nós podemos vencer as situações, permanecer íntegros diante da morte. Algumas pessoas são íntegras até que morre alguém da família, ou até que comecem a enfrentar uma doença que lhes coloque em iminência de morte. Quando isso acontece, o desespero bate. Mas no versículo 66, nós lemos assim: o que acham? É réu de morte, responderam eles. Jesus é condenado, é réu de morte, mas ele em todo tempo continuou amando as pessoas. Ele foi para a cruz, tinha um homem que olhou para ele e falou: Senhor, lembra-te de mim quando entrares no teu reino. Ele olha para o ladrão que estava do lado dele, o cara participou de coisa errada. Ele fala: ei, você está arrependido, né? Hoje estarás comigo no paraíso. Jesus está na cruz e está salvando gente. Ele está o tempo inteiro interagindo com Deus para poder se manter íntegro à sua identidade e à sua missão. Será que você, depois que morreu alguém, ou será que você, depois que você passou a enfrentar uma doença que é perigosa, que rouba alguma coisa de você, ou que te leva ao medo da morte, será que você se perdeu? Eu conheço um homem que era um homem de Deus, mas ele perdeu um filho, e aquela dor foi muito grande, e depois daquilo, nada mais prestava no mundo para ele, nem o Senhor. Será que a morte tem roubado de você a sua integridade? Talvez você pergunte, pastor, o capítulo 26 de Mateus são vários testes das tentações, das ameaças, da angústia, da morte. Jesus venceu todas, mas como que eu vou vencer? Só tem um jeito, amigo. Você tem que estar colado com Ele. Você tem que ter uma rotina de vida que te coloque em sintonia com Jesus. Ele tem que estar lado a lado com você diante dessas lutas, desses desafios. Você tem que ter uma vida que vai além de culto, que vai além de momento de louvor, que vai além de ouvir música em casa, gospel. Ei, você precisa ter intimidade com Deus, senão a sua integridade vai ser dilacerada pelas circunstâncias da vida. Eu e você, nós somos um bando de gente frágil. Ah, o pastor Josué, homem de Deus, eu sou é homem, e você também, homem de Deus, mas homem. Se nós não estivermos andando com o Senhor, nós não vamos conseguir. Se a gente só vier para culto, ah, eu participei do culto, que culto legal, boa palavra, pastor. É, isso não é suficiente. Você precisa de uma caminhada tua com Deus, de uma busca tua com Deus. Jesus está no Getsêmani, o que ele fala para o pai? Ele fala: pai, se possível for, passa de mim esse cálice. Pô, vai ser pesado demais, pai. Ele está no meio da angústia falando com quem? Com o pai. Ele está lá na cruz, os caras falando: ei, desce da cruz aí, cara. E aí, não falou que era o tal, não falou que era o filho de Deus. Fala: pai,
Perdoa-lhes, porque não sabem o que fazem. Ele está com o pai o tempo inteiro, ele interage com o pai o tempo inteiro, ele conversa com o pai: ei, você vai comprar um negócio?

0: fala com o pai. Você vai vender um negócio, fala com o pai. Você vai encontrar com alguém, fala com o pai. Você vai tentar comprar uma casa, fala com o pai. Você vai consertar o carro, fala com o pai. Você vai falar com o filho, fala com o pai. Vai discutir com a mulher, fala com o pai. Você está com raiva, fala com o pai. Senhor, pô, os caras estão me provocando. Perdoa, eles não sabem o que fazem. Quando foi ressuscitar Lázaro, ele disse: pai, obrigado que o senhor sempre me ouve. Então eu vou te pedir agora, levanta o morto, tá bom? Lázaro, vem para fora. E Lázaro sai da tumba. Ele está o tempo inteiro em sintonia com o pai, em sintonia com o pai. Ei, se desconectar do Wi-Fi do céu já era. Você precisa estar conectado. Foi o que Jesus fez. E por conta disso ele venceu. E por conta disso, o seu Espírito em nós nos fará vencer. Eu não sei quais os caminhos que você passou, mas hoje eu venho dizer para você que Jesus venceu tudo. E se o Espírito dele habita em você, você pode vencer tudo. Nunca é tarde para recomeçar. Queria convidar quem vai me ajudar na ceia do Senhor. Isso, podem ir lá. Obrigado. Nós vamos para o último momento do nosso culto. E nós vamos nesse momento celebrar a morte de Jesus. Por que nós vamos celebrar a morte de Jesus? Porque por conta da morte dele, a gente tem vida. Eu e você somos pecadores. Nós nunca poderíamos nos salvar. A gente ia morrer e tem a morte eterna, que é o inferno. Mas Jesus morreu na cruz por nós. Quando eu recebo Jesus de coração, quando eu realmente, mesmo que eu seja falho, eu creio nele, eu procuro viver para ele, o que acontece? Eu tenho vida eterna. Não se trata de boas obras minhas. Ele conquistou na cruz isso para mim. Quem deve participar da ceia? Deve participar da ceia quem entregou a vida a Jesus. E quem entrega a vida a Jesus deve se batizar. O batismo é um testemunho público de que você se converteu, de que você entregou a vida a Jesus. Pastor, eu me batizei, mas estou vivendo uma vida toda errada. Não vou participar da ceia, não. Se arrepende agora. Pede perdão para o Senhor e participa da ceia. Você está afastado, vai continuar afastado? Gente, a vida é muito incerta. Amém? Nós vamos comer o pão e o vinho. Em obediência à ordem do Senhor, lembrando do corpo dele moído na cruz, comamos o pão. Também em obediência ao Senhor Jesus, nós vamos beber o cálice que nos lembra o sangue de Jesus derramado na cruz em nosso lugar. Bebamos o cálice. Deus te abençoe. Vai em paz.
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3: A mensagem do dia, a mensagem de hoje. Alegrem-se sempre no Senhor. Novamente direi, alegrem-se. Lá no livro de sabedoria que está escrito isso em Filipenses 4:4. Alegrem-se. Aqui está dizendo para você se alegrar apenas se tiver tudo funcionando ou se você apenas tiver notícias boas. Não, apenas é uma ordem, alegrem-se. Muitas vezes, não é como você vai resolver o seu problema, e sim, como que você vai direcionar esse problema. Porque se as suas emoções estiverem abaladas, dificilmente você vai tomar decisões assertivas. E um coração alegre, além de, como diz na palavra também, deixar o rosto formoso, ele dá direções sábias, na calmaria, na alegria, na felicidade. Então, que o seu dia seja alegre, não porque ele está dizendo, mas sim porque na palavra nos dá esse direcionamento. E a alegria dele é a nossa força.
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6: Você já sentiu que você fez uma oração e que ela não saiu do lugar? Quando você terminou a oração, parece que você orou para você mesmo. Eu costumo chamar essa oração de oração teto. Bate e cai na sua cabeça. Você já sentiu isso? Que você está orando e não está acontecendo nada? O livro de Tiago, no capítulo 4, versículo 3, diz o seguinte: vocês não têm nada porque vocês não pedem. Vocês pedem e não recebem porque pedem mal. Como assim pedir mal? Então tem pedir bem e pedir mal. Pedir mal é escolher coisas que são ruins, escolher coisas que não fazem sentido, que vão destruir sua vida. Deus não vai atender esse tipo de oração. Tem coisa maluca, tem gente que está falando coisa que é contra o próprio Deus, que é o bem. Tem gente que quer orar para fazer o mal para os outros. Que oração louca é essa? Você vai fazer uma oração para destruir sua história e você quer obrigar Deus a concordar com você? E aí o texto diz que Deus não responde mesmo. Porque a direção está totalmente errada, mas não é a direção da sua oração, é o seu coração. Você precisa se ligar ao bem e se desligar do mal. Onde é que você se desviou, sabe, para se tornar uma pessoa que está na escuridão? Deus precisa me iluminar, iluminar você todo dia. Senão a gente começa a querer fazer coisas que são ruins, autodestrutivas. Às vezes a sua alimentação está destruindo você, às vezes seu dia a dia, as suas escolhas estão destruindo você e você culpa o mundo por isso. Mas não precisa ser assim. Você pode escolher o bem e você pode ser atendido. Vamos por esse caminho? Vamos orar. Senhor, muitas das nossas escolhas, elas são o mal mesmo, sabe? Não tem nada do bem. Elas são escolhas que vão destruir a gente, destruir quem está perto da gente. E a gente tem uma opção legal, que a gente acha que isso é muito, muito legal, muito cool, muito divertido, muito importante. E é irrelevante, destrutivo e perdido. Em nome de Jesus, Senhor, a gente quer o bem. A gente quer que o Senhor faça o bem em nós e através de nós. Em nome de Jesus. Amém. Que a sua oração seja do bem e que o bem se espalhe através de você. Meu nome é Eli Moreira, pastor Eli Moreira. Compartilhe essa mensagem com outras pessoas. Esperança para nós, o bem.
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6: Quem não sabe se comunicar, perde oportunidade, sabia? Pois é. Por quê? É através da comunicação que você vai convencer investidores. Você vai fazer uma boa apresentação. Você vai fechar parcerias. É através de uma boa comunicação que você vai liderar equipes. Não apenas liderando essas equipes com boas ideias. Não, o bom líder não é aquele que traz boas ideias. Ou é também, né? Mas é aquele que consegue vender aquela visão com clareza e impacto. Olha só. Mas só é possível se você tiver uma boa comunicação. E aí você que está comigo aqui, todos os dias sabe do quanto de anos que eu tenho nessa área, né, gente? Desenvolvendo aí a comunicação, ensinando, trabalhando. E a gente, no meio do caminho, passou a compartilhar todos esses conhecimentos e tem sido incrível. Então, a gente tem aqui evento presencial, que é o Mais Transformação, onde a gente consegue, num grupo bem seleto, se conhecer e aprender juntos sobre esse tema, que é a comunicação assertiva. E tem gente, colocaram aqui alguns depoimentos do que eles têm aprendido comigo, né? Do que eles têm aprendido com todo o nosso conhecimento. Vamos ouvir o que o pessoal anda falando dos nossos eventos presenciais aqui.
7: Eu sou a Maria Helena Moreira Crispim, sempre digo que eu sou a filha mais amada de Deus e hoje para mim é um privilégio estar aqui com a Eli, aprendi muito. Será que eu anotei algumas coisas? Olha isso, meu Deus, como eu amo aprender. E a Eli falou muito sobre mindset, mentalidade, comunicação, o poder da comunicação, porque comunicar não é um nome, é um verbo. Existem várias formas de comunicar. Então, ela falou também sobre como Deus comunicava, como Jesus Cristo, né? Ele conectava com as pessoas, porque conexão também é algo super importante. E falou também sobre as competências comportamental, técnico, e o técnico é dividido em habilidades e conhecimento, que é super importante, mas o que vai definir mesmo é o seu comportamento, é a sua atitude. Então, se você quer ter um ano incrível, a sua primeira atitude é se conectar com pessoas assim, ó, como Elisângela Gomes, para você ir para outro nível, porque você sempre será o reflexo das 5 pessoas que você mais conviver. Então, pode ter certeza que essa mulher é uma mulher com muita bagagem, com muito conhecimento, e você merece estar juntinho com ela. Um beijo.
6: Olha só, gente, que poderoso isso, né? Às vezes você acha que tem um problema, mas quando você vai estudar, você vê que tem 2, 3. E não tem como você se comunicar de uma forma assertiva se você não souber gerenciar suas emoções. E aí lá a gente ensina muita coisa. 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Por quê? O jogo muda o tempo todo. Empresários, empreendedores de sucesso, eles sabem, têm certeza absoluta de que a única certeza do mercado é a mudança. É a mudança. E aí, eles se reinventam o tempo inteiro. Se reinventam diante dos desafios, se reinventam diante das dificuldades. E mais do que isso, eles transformam esses obstáculos em quê? 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
10: Olá, pessoal da Dore Mais FM, eu sou a Natália, eu sou aqui de São Paulo e eu gostaria de dedicar a música Deus Proverá, da Gabriela Gomes, para todas aquelas pessoas que precisam daquele quentinho no coração, de lembrar que a gente não está sozinho, que Deus sempre está com a gente.

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3: Olá, Rádio Adore Mais, me chamo Elana, sou de São Paulo e congrego na Igreja Assembleia de Deus do Ministério do Belém e gostaria de pedir o hino com muito louvor da Cassiane. Deus abençoe.

Deus vai estar falando ao seu coração. Um louvor será solado nesse período. É rápido e retornaremos logo em seguida. Mas busca o Senhor esta experiência agora.

Glória a Deus, louvado seja o nome do Senhor. O nosso Deus é um Deus que ouve a nossa oração e é um Deus que fala ao nosso coração. E hoje, nesta noite, Deus está falando conosco, está falando para o seu lar, a sua vida, a sua família. Este é o culto do lar, é o culto da família. E estamos certos de que Deus tem uma grande bênção para cada família que está participando deste culto. Nós partiremos agora para o final deste culto, onde nós vamos orar ao nosso Deus. E para isto, pedimos àqueles irmãos que estão presentes aqui no nosso seminário, para que estejam de pé. E lá no seu lar, onde você estiver, pode estar à vontade. E com relação a uma posição de reverência diante de Deus, porque nós vamos orar agora. E temos, inclusive, no compartilhamento da nossa transmissão, vários pedidos de oração. E vamos, então, orar por esses pedidos também. Oremos. Senhor nosso Deus, nosso Pai, clamamos a Ti, Senhor, pelo sangue de Jesus, suplicando uma bênção em favor daqueles que pediram oração ao longo deste culto. Os lares, as famílias em aflição, os momentos de lutas e provas passadas, sim, Senhor, estende a Tua mão para dar uma bênção. Nós queremos glorificar também a Ti, Senhor, pela operação do Senhor nesta noite, pelo Teu cuidado, a Tua mão estendida sobre cada lar, cada família, a Tua palavra que falou ao nosso coração e os louvores que tanto trouxeram alegria para o nosso coração. Bendito seja o nome do Senhor. Nós oramos e bendizemos a Ti e em nome de Jesus dizemos que a graça do Senhor Jesus, o amor de Deus, nosso Pai, e a consolação do Espírito Santo seja convosco, amados, agora e para sempre. Amém. Glória a Jesus. Amém. Os irmãos aqui podem sentar. O nosso culto está assim chegando ao final. Nós queríamos apenas transmitir aqui algumas informações rápidas e necessárias. A primeira é de um QR Code que aparece na tela para assistência e oração para aqueles que estão no exterior. Então está aí, é só aproximar a câmera do seu celular e, portanto, ter acesso a esse telefone que será atendido. Logo em seguida, temos também outro QR Code no qual você pode enviar a sua experiência com Deus, a sua experiência com o culto, o que você achou do culto e aquilo que certamente nós iremos depois dar o retorno para dar uma assistência. Aí, por fim, temos ainda um telefone gratuito que é o 0800-707-3076. Esse telefone é para assistência e oração aos nossos visitantes, dos nossos cultos, aqueles que não pertencem ainda à igreja. Não será cobrado nenhum valor para dar esse atendimento, mas ao telefonar, um pastor estará à disposição.

0: de plantão para atender e orar pela sua vida. Fazemos ainda um lembrete final, é que você possa continuar conosco no canal do YouTube, porque daqui a pouco, e também na nossa TV, que daqui a pouco, às 21 horas, vai iniciar o programa Anunciando o Evangelho Eterno. E Deus tem uma bênção para o seu coração neste programa. Deus a todos abençoe com a paz do Senhor Jesus.
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4: A mensagem de hoje é: o tamanho da sua fé decidirá o tamanho do seu milagre. O tamanho da sua fé decidirá o tamanho do seu milagre. Você percebeu que o possível nós fazemos e o impossível é tarefa do nosso Criador. Agora, se você não está fazendo nem o que é possível para você, como é que o impossível Deus vai agir? Fé é acreditar naquilo que nós não estamos vendo. Se você quer viver, quer andar por aquilo que você está vendo, por aquilo que você está palpando, olha, será que você está agradando o coração de Deus? Nós sabemos, na palavra também afirma, que é a fé que move o coração de Deus. Se tem o acesso ao Pai é através da fé. E hoje, você já ativou a sua fé? Ou você está agindo apenas por coisas que você está vendo com seus olhos naturais? Então, chegou o momento de você tirar do papel aquele sonho, aquele plano que você tem. E há muitos anos que Ele já pediu para você fazer e você está aí esperando não sei o quê. Não é mesmo? Ative hoje a sua fé e se prepare, porque o seu milagre vai ser tão grande, mas tão grande, que Ele não vai abençoar só você. Ele vai abençoar uma nação, uma geração inteira. Combinado?
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7: Acho que eu nunca orei de verdade. Olha, chegar a essa conclusão não é uma coisa fácil. Mas se você chegou à conclusão de que você nunca falou de verdade com Deus, nunca abriu seu coração, nunca viu a presença de Deus, tá só vendo as pessoas falarem na rádio, na TV, onde você ouve, nas mídias sociais, mas de verdade você nunca falou com Deus, nunca abriu seu coração com Ele. Chegou a hora do encontro, hein? Há uma promessa que eu quero compartilhar com você, que é o segredo dessa oração de verdade que talvez você nunca tenha feito. Quando me buscares de todo o teu coração, então me acharás. Promessa de Jeremias 29:13. Se você buscar a Deus do fundo de quem você é, você vai achar. Mas o que a Bíblia diz? De todo o coração. Então, uma coisa que talvez demore um tempo sem entender, e levou muito tempo para eu entender, é que a gente não abre o coração rapidinho. A gente abre aos poucos, com dificuldade. A gente abre e fecha. E a gente tem que voltar lá e abrir de novo. E muitas vezes, quando a gente acha que a gente já é uma pessoa de oração, a gente descobre que não é. E que a gente não abriu o nosso coração. Quero te convidar a abrir seu coração hoje com Deus. Começar por onde você está sentindo que precisa abrir para que esse encontro de verdade aconteça. E talvez seja um encontro onde Deus começa a fazer parte da sua história e você fala isso com Ele. É onde tudo começa e é onde tudo pode ser transformado. Vamos falar isso? Senhor, eu quero hoje entregar minha vida ao Senhor. Eu quero convidar o Senhor para fazer parte da minha história. Eu quero pedir, Senhor Deus, que as minhas orações elas sejam de verdade. Eu não quero me importar com o que os outros dizem sobre o que é oração. Eu quero experimentar o que o Senhor tem para mim. Que o Senhor me criou, o Senhor é meu Criador, meu Pai, meu Deus. Seja o meu Salvador, o meu Redentor. Essa é a oração que eu faço. Eu entrego a minha vida ao Senhor. E eu quero falar com o Senhor de verdade, toda vez, em nome de Jesus. Amém. Orar de verdade é o desafio desses encontros que nós vamos ter aqui todos os dias. Quero convidar você a compartilhar com alguém essa mensagem de esperança.
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3: Fala pessoal da Adore Mais, tudo bem? Meu nome é Jara Oliveira, sou daqui de Barueri e queria pedir um louvor. Estou te preparando, Jessera Guiar. E passando para mandar um beijo para vocês, desejar um ótimo dia, uma boa semana, que Deus abençoe todos nós. Estou ligadinha, antenada aí na rádio de vocês. Grande beijo.

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4: Quem não sabe se comunicar, perde oportunidade, sabia? Pois é. Por quê? É através da comunicação que você vai convencer investidores. Você vai fazer uma boa apresentação, você vai fechar parcerias. É através de uma boa comunicação que você vai liderar equipes. Não apenas liderando essas equipes com boas ideias. Não, o bom líder não é aquele que traz boas ideias. Ou é também, né? Mas é aquele que consegue vender aquela visão com clareza e impacto. Olha só. Mas só é possível se você tiver uma boa comunicação. E aí você que está comigo aqui todos os dias sabe... do quanto de anos que eu tenho nessa área, né, gente? Desenvolvendo aí a comunicação, ensinando, trabalhando. E a gente, no meio do caminho, passou a compartilhar todos esses conhecimentos. E tem sido incrível. Então, a gente tem aqui evento presencial, que é o Mais Transformação, onde a gente consegue... num grupo bem seleto, se conhecer e aprender juntos sobre esse tema, que é a comunicação assertiva. E tem gente, colocaram aqui alguns depoimentos do que eles têm aprendido comigo, né? Do que eles têm aprendido com todo o nosso conhecimento. Vamos ouvir o que o pessoal anda falando dos nossos eventos presenciais aqui.
5: Olá, meu nome é Sara. A gente tem uma empresa de construção a seco. E eu vim aqui para buscar melhorias para a nossa empresa. Só que quando eu cheguei aqui, eu descobri muita coisa. E uma delas foi que a minha comunicação é passiva. E isso não é bom. E aí eu aprendi sobre comunicação assertiva. E você quer saber o que é isso? Você precisa vir para conhecer. E não foi só isso. Ela se aprofunda muito. E eu descobri muita coisa dentro de mim que precisa ser tratado, trabalhado, melhorado. E eu queria agradecer a equipe, a Eli, a rádio Adore Mais, que vocês consigam transformar e alcançar mais vidas. Obrigada.
4: Olha só, gente, que poderoso isso, né? Às vezes você acha que tem um problema, mas quando você vai estudar, você vê que tem dois, três. E não tem como você se comunicar de uma forma assertiva se você não souber gerenciar suas emoções. E aí lá a gente ensina muita coisa. 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Outro pilar, olha só, para fortalecer aí os seus negócios, é uma cultura forte, uma liderança poderosa. 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O jogo muda o tempo todo. Empresários, empreendedores de sucesso, eles sabem... 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É a mudança. E aí, eles se reinventam o tempo inteiro. Se reinventam diante dos desafios. Se reinventam diante das dificuldades. E mais do que isso, eles transformam esses obstáculos em quê? 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
10: É isso aí, cabeça e capitão. Vamos entendendo essa palavra. O coração do rei é como um rio controlado pelo Senhor. Ele dirige para onde quer. Todos os caminhos do homem lhe parecem justos, mas o Senhor pesa o coração. Fazer o que é justo e certo é mais aceitável ao Senhor do que oferecer sacrifício. É a história de é melhor obedecer do que sacrificar. Ah, mas não tem que sacrificar? É óbvio que tem que sacrificar, mas ele está dizendo que não tem sacrifício que vai cobrir desobediência. O sacrifício, ele se junta à obediência, mas ele não cobre desobediência. Então, quando você obedece e sacrifica no Senhor, é o combo completo. Você vai longe. É como oração e jejum. É a união perfeita. Agora, não adianta você fazer 1 milhão de sacrifícios e não obedecer a Deus. Não tem desobediência que vai ser coberta por um sacrifício. Ah, eu fiz um sacrifício e cobriu a minha desobediência. Não. A obediência vem em primeiro lugar. E quando você, então, une com uma vida de doação, de sacrifícios, de entrega, é óbvio que isso turbina você. Né? Funciona como um turbo, você vai com mais força, mais longe. Então, olha só, o coração do rei é como um rio. Às vezes eu fico tão preocupada com tantas coisas, posso me preocupar com tantas coisas, ao invés de eu parar e buscar Deus, clamar por Ele, me alinhar com Ele, obedecer, entender que eu posso até julgar que aquele caminho é correto. Mas o Senhor, Ele está pesando o meu coração. O que Ele pesa? Minhas intenções e motivações. Né? Então, às vezes, parece justíssimo, mas Ele está pesando o meu coração. Ele bota, Deus tem uma balança. Ele está pesando o meu coração. Ele quer saber, Cléo, por que você está fazendo isso? O motivo para Deus importa mais do que aquilo que eu estou fazendo. Quando a gente entende isso, são algumas coisas que a gente, ao entender, não permite mais aquela perda de tempo que em outros tempos acontecia. Né? Nós perdíamos muito tempo. Porque nós não entendíamos que eu estou tentando mudar um negócio, por que eu não oro? Porque o coração do rei, às vezes, tem uma autoridade que o Senhor, Ele pode tocar, Ele pode mudar coisas para me favorecer. O coração do rei é como um rio controlado pelo Senhor. Ele dirige para onde quer. O que eu não posso mudar, Deus pode mudar. E a oração vai mudar. O motivo para Deus importa. E a obediência está na frente do sacrifício. Aí, Os planos bem elaborados levam à fartura, mas o apressado sempre acaba na miséria. Bom, só faltou eu ler na abertura isso aqui, porque isso aqui é só um complemento do que eu acabei de falar. Um plano bem elaborado, quer dizer, dentro da visão, e não aquela coisa atropelada, apressada, vai a si mesmo, eu estou ansioso, eu estou ansiosa, eu quero fazer com que tudo aconteça e tem que ser agora. E o senhor está falando, não, elabora as coisas, alinha com a visão, tem que ter a visão. Você vai alinhar isso com a visão, vai levar a fartura. Porque, espera aí, eu entendi o que Deus tem comigo. Então, agora, eu vou alinhar tudo com isso. Vai ser uma coisa bem elaborada. Chega de coisas apressadas e bagunçadas na sua vida. Eu sempre falo, não entra o ano às cegas. Tenha tudo muito claro, elaborado. E coloca o seu foco lá. Os pensamentos do diligente tendem somente para a fartura, mas os de todo aquele que é apressado, somente para a necessidade. Então, o apressado, ele visa a necessidade. É resolver uma carência aqui, agora, um problema aqui, agora, uma solução rápida. Mas uma pessoa que está sendo guiada pelo Espírito, que ela entende o propósito de Deus para ela, ela tem uma visão clara para a vida dela, ela sabe que não é assim. Ela sabe que ela pode conseguir alguma coisa rapidamente. Pode. Aí eu preciso de dinheiro. Ela roubou um banco. Roubou um banco. Pronto, você conseguiu dinheiro. A que custo? Né? Ah, eu estou carente e tal. Casou com a primeira pessoa que você encontrou ali na internet, não sei o quê. Pronto. Momentaneamente, parece que seus problemas emocionais, sentimentais, de carência acabaram. Logo você descobre que você levou um pesadelo para casa. Então, assim, a Bíblia está alertando. Aquieta e saber que eu sou Deus. Lança a sua ansiedade em mim. Eu tenho cuidado de você. Não estejais inquietos por coisa alguma. Mas apresenta tudo a Deus. Não se preocupe com as coisas básicas. Me busca em primeiro lugar. Antes de você ficar aí, ó, preocupado com muita coisa, vai me buscar. Quem segue a justiça e a lealdade encontra a vida. Quem segue a justiça e a lealdade encontra a vida. Justiça e honra. Se eu digo que eu quero vida, que eu quero justiça, eu quero honra, o que eu tenho que seguir que a Bíblia está dizendo? Justiça e lealdade. Duas coisas que nos dias atuais está raríssimo. Está raro, gente, encontrar alguém que ama a justiça e que é leal. Que coisa triste, né? Pessoas que não são leais à família, ao lugar que ela ganha o pão, ao trabalho dela, à igreja dela, não são leais. Elas são desleais. Elas perguntam por que que na vida delas nunca chega uma vida abundante, a justiça e a honra. Por que que eu nunca sou honrada? Por que que isso não acontece na minha vida? É porque você não segue a justiça e a lealdade. Porque quem segue a justiça e a lealdade, no final vai encontrar o quê? Vida, justiça e honra. O sábio conquista a cidade dos valentes. e derruba a fortaleza em que eles confiam, porque o sábio, sábio é quem tem sabedoria, sabedoria, o princípio dela é temer a Deus. Então, essa pessoa, ela teme a Deus, ela conquista a cidade dos valentes. Ela é capaz de conquistar uma cidade onde só tem valentes e derrubar a fortaleza em que eles confiam, porque eles colocaram a confiança numa fortaleza falível. E o sábio, ele coloca a confiança dele em Deus. O temor dele, ele teme a Deus, ele não teme a homens, ele não teme situações, ele teme a Deus. Então, ele conquista coisas que para todo mundo é impossível de ser conquistado. E não foi o que aconteceu com Israel? Conquistou a cidade mais antiga, uma fortaleza impenetrável. Ela já era mais antiga exatamente porque ninguém conseguia entrar lá. Ela era impenetrável, aquelas fortalezas. E o povo de Deus, por temer a Deus, então era um povo sábio. O sábio conquistou o quê? A cidade dos valentes. E foi assim a conquista da terra prometida. Por quê? Porque havia temor. Aquele que segue a justiça e a misericórdia achará a vida. A justiça e a honra. O homem sábio mede a cidade do poderoso e humilha a força da sua confiança. Só outra tradução. Humilha a força da sua confiança. Quer dizer, ele humilha aquilo que ele tratava, que ele botava confiança e tratava como a sua força, a sua proteção. É humilhado. Ah, no que você confiou? Se não for Deus, se você não confiar em Deus, onde você colocar a sua confiança, essa força vai ser humilhada. Quem já não viu a sua força ser humilhada? Com toda a sua cultura, o seu conhecimento, os seus contatos, a pessoa passou vergonha do mesmo jeito. Porque ela colocou a confiança dela numa coisa falível. Mas quem coloca no Senhor, conquista o que parece impossível de ser conquistado. Prepara-se o cavalo para o dia da batalha. Mas o Senhor é quem dá a vitória. Então, o tempo todo, o Senhor está dizendo, ó, nós trabalhamos em conjunto, tá? Você coopera comigo, você entendeu? Você tem que cooperar. Ele, o tempo inteiro, ele está dizendo, ó, você vai fazer a sua parte. E então, vou fazer a minha. Você está querendo que eu faça a sua também? Não, eu vou fazer a minha. Então, você vai preparar o cavalo. Você vai agir com sabedoria. Você vai fazer o que cabe a você. E eu vou dar vitória a você. O problema é que tem gente que quer que Deus, ele pegue o cavalo no passo e ainda ria o cavalo. Entendeu? Se brincar, dá mãozinha, já viu? Ao invés da pessoa botar lá no estribo logo, ela está pedindo. A gente, quando era pequeno, o pai da gente é que fazia isso com a gente. Né? Meu pai fazia assim, ó, para a gente subir na mão dele, para ele dar um impulso e levar a gente para cima do cavalo. Porque o nosso pezinho não alcançava no estribo. Então, ele abaixava e botava. Tudo bem, ele vai te dar um apoio que você precisa. Mas chega um ponto da vida, no início, quando você é bebezinho na fé, ele vai te dar esse apoio, mas chega um momento que ele diz assim, rapaz, olha que perna comprida que você tem. Você acha que você não encaixa nesse estribo, não, criatura? Olha que pernão que você tem, põe aí e sobe nesse cavalo. Então, prepara seu cavalo para o dia da batalha. Você prepara, você arria o cavalo, você pega o cavalo, arria o cavalo, e agora você vai para a guerra. E Deus te dá vitória. Deus dá vitória. A boa reputação vale mais que grandes riquezas. Ah, boa reputação. Desfrutar de boa estima vale mais que prata e ouro. Por isso que você precisa entender sobre as coisas intangíveis. Porque elas têm mais valor do que aquelas que são tangíveis e que muitas pessoas matam, roubam, traem para poder obter. Se vendem para obter. uma boa reputação, uma boa estima, ser uma pessoa de caráter, de palavra, de credibilidade, de honra, não é? Das pessoas olharem e dizer assim, eu sei o que esperar dele.
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10: Eu sei muito bem. Alguém falou alguma coisa? Não, aquele lá não, está muito enganado. Ele jamais faria isso. Por quê? Porque vale mais do que grandes riquezas, vale mais do que prata e ouro. O que é que o senhor está nos ensinando? Não se venda. Porque às vezes você está dando valor a uma coisa que é infinitamente menor. Muito. Porque às vezes você pode não ter grande riqueza, prata e ouro, mas a sua palavra, a sua palavra, um conselho seu, uma direção que você dá, aquela pessoa vai fazer. Então, ela vale mais do que para... O que Pedro e João disseram para o paralítico da Porta Formosa? Nós não temos prata e ouro, porque você não precisa disso. Isso aí não vai mudar a sua situação. Ele podia ter toda a fortuna do mundo. Ia mudar aquela situação? Não. Ele ia continuar sendo aleijado. Mas o que eu tenho, se eu te dou. Eu dou o que você precisa. Você precisa de autonomia, você precisa ser livre dessa escravidão. Levanta e anda. Mais vale a escolha de um bom nome do que grandes riquezas. E o favor amoroso é melhor do que a prata e o ouro. São escrituras que nós temos que levar para a vida. Quando você segue instruções, você pega a palavra e você vai mastigando. E você vai colocando em ação na sua vida. Peraí, a palavra está me dando toda a linha do que eu tenho que fazer. Está aqui. Olha aqui, olha, veja bem, quantas direções claras, sem complicação, que quando entram de forma revelada, mudam o curso da minha vida. Porque a mentalidade velha não vai trazer nada novo. A mente que criou o problema não tem condições de trazer a solução. Então, aquele modo velho de pensar... Tem gente que eu vejo que mantém o mesmo padrão de pensamento. A mesma linha de pensamento. Você vê que a pessoa não mudou, ela não aprendeu com os erros dela, com as tragédias dela, com os fracassos dela. Você vê ela indo pelo mesmo caminho, como se fosse irracional. Como se ela não tivesse a capacidade de pensar. Aí você vê ela indo pela mesma direção, você fala, peraí, você já não tomou esse rumo uma vez e deu errado? Você já não fez isso uma vez e não funcionou? O que você está fazendo de novo? Ah, não, mas agora, você é um apostador. Você está apostando com a sua vida. E nós estamos aqui para

Ela tem uma instabilidade que você não sabe qual é a nova que vai surgir. Essa mente rígida, que não tem elasticidade, não tem flexibilidade, ela não tem ampliação, é um odre velho. E o odre velho, ele se tornou duro, rígido. Ele não tem mais nada para oferecer. Agora você precisa do quê? De um odre novo. Porque o odre, o odre novo, quando é colocado o vinho novo, ele vai sofrer uma pressão. É por isso que algumas pessoas estão sofrendo pressão agora. Mas algumas não estão dando a resposta certa. Ai, meu Deus! Mãe, você não queria tudo novo na sua vida? É óbvio, um odre novo recebe vinho novo. E agora, então, tem a fermentação. Então, tem uma pressão. Ele está dilatando. Está expandindo. Então, está empurrando. Tem uma pressão. Isso é normal. O crescimento causa uma pressão. O progresso traz uma pressão. Isso acontece. Quinta-feira eu fiz uma reunião de última hora com o pessoal, porque o Senhor me trouxe de volta, eu sentia, Deus me deu aquele impulso que eu precisava falar com a parte interna. Lá vai eu. Interrompi ali tudo. Vou lá. E fui mostrando. A coisa básica, que eu repito o tempo todo. Os líderes se antecipam. Ó, visão. Ó, visão geral. Eu dou uma olhada aqui. Visão geral. Agora, ó, a visão de foco. Porque eu fiz, eu dei. Eu olhei de forma geral e enxerguei. Opa, se aquilo lá não arrumar, vai estourar. Ó, foquei naquilo lá, porque eu enxerguei o problema. O que, que eu faço? Antes que isso estoure, eu vou o quê? Me antecipar, eu já vou resolver isso aqui. Que a minha vida é falar com esse povo. Antecipa, líderes se antecipam. Os fracassados apenas reagem. Eles esperam estourar, arrebentar com tudo, para agora, ah, eu preciso fazer algo com a minha vida. Porque você não acudiu antes. Estava dando sinais que isso ia arrebentar. Tem coisa que está na cara que a qualquer momento vai arrebentar. Por que você não age logo? Então a pessoa vive o quê? Reagindo. É como ela vive. E aí pergunta, por que, que ela está exausta, ela está cansada, ah, minha vida não vai, ai, tanta coisa dando errado. Não é, talvez não é que está dando errado. É que Deus mostrou para você, vai lá. Escuta, dá uma olhada. Agora, ó, enxergou o problema? Foca, vai lá e resolve. Para de deixar um negócio estourar para depois você sair correndo atrás do prejuízo. Mas isso você já ouviu. Né? Que os líderes governam, os líderes se antecipam, quem governa não vai estar à margem. Ele toma a dianteira. Então, uma mentalidade rígida, ela está travada num lugar, numa linha de pensamento, e ela mostra que ela não tem condições nenhuma de ser expandida, porque ela está dura. Então, botar vinho novo lá é perder, vai perder. Porque ela não pensa no que ela está pensando. Ela não tem, a verdade é que ela não tem visão de vitória.

0: ela tem uma visão de que já foi comprovada de que está errada, que deu errado. Ela já teve fracassos por conta daquela visão, daquelas atitudes, daquele comportamento. Ela está lá de novo. Ela está na mesma, indo para a mesma direção. E Deus está falando com a pessoa, não vai. Então, olha só, pensar parece fácil, mas é uma das coisas mais difíceis que tem. As pessoas confundem atividade mental com pensar, que são duas coisas diferentes. Porque, preste atenção, se eu te perguntasse, você se meteu num determinado problema pelo menos uma vez na vida, talvez seja melhor do que nós, você só se meteu uma vez em encrenca, se você tivesse pensado, você teria feito? Se você tivesse pensado, você teria feito? Você consegue trazer a memória aqui agora de algo que você fez e que você hoje tem consciência que se você tivesse pensado, você não teria feito de jeito nenhum? Hã? Está vendo tanto que pensar é importante? Você não pensou, por isso que você foi lá e fez. Tem coisa que você comprou que se você tivesse pensado, você teria comprado? Agora foi menos, né? Não foi tanto movimento, foi não. Então, isso significa que muitos continuam comprando sem pensar. E levando o que não precisam e fazendo dívidas que não precisam. Então, assim, existem... Eu poderia fazer 1 milhão de perguntas para você. Por exemplo, você talvez ouviu o conselho de alguém e não deu certo. Se você tivesse pensado exatamente o que aquele conselho significava, você teria dado ouvidos? Alguém aqui já ouviu um conselho que você mais tarde viu que aquilo foi a maior estupidez do mundo? Então, se você tivesse pensado, se você tivesse ligado ali os pontos, não, isso aqui é estúpido, vou fazer isso aqui, não. Mas você não pensou, você foi e simplesmente fez. Então, o que acontece é que muitos continuam em ponto morto, no piloto automático, não pensam, simplesmente vão fazendo. Estão botando para fora aquela programação que deu errado para o pai, para o avô, para a família. Já deu errado, muitas decisões deram errado lá atrás. E a pessoa continua repetindo o comportamento, agindo da mesma forma e está caminhando para uma derrota. Essa pessoa está pensando? Está? Não, ela não está. Ela está numa programação onde ela simplesmente é levada. Né? É a história de quem dirige. Você pode ficar anos sem dirigir. Você entra no carro, você sai. Por quê? Porque tem uma programação lá. Você pode dar uma engasgada na hora, se ele for mecânico ainda, ou não sei, você faz tempo que não dirige um mecânico e tal. Pode acontecer, mas você vai dirigir. Você já dirigiu uma vez, você vai dirigir. Não importa quanto tempo você fica sem dirigir, você pega, você sai. É igual andar de bicicleta. Uma vez que você aprende, você pode subir na primeira, dar uma balançadinha, daqui a pouco você vai embora. Se aprendeu a andar de bicicleta, você nunca mais esquece. Eu nunca vi uma pessoa esquecer de andar de bicicleta. Anos depois, ficou anos sem andar, voltou a andar. Por quê? É uma programação. Só que isso é bom, mas tem programações que são péssimas. A forma como talvez seus pais lidavam com as coisas, lidavam no casamento, e agora você foi programado para reagir.
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0: Da mesma forma, age e reage da mesma forma. E o que está acontecendo? Você está afundando com a sua vida, você não está feliz e está causando transtornos. Porque a maneira como você conduz a sua vida é dentro de uma programação falida. Então, agora você precisa o quê? Trazer a consciência. O quê? Trazer a consciência. O quê? Trazer a consciência. O quê? Trazer a consciência. Ó, ter clareza. Clareza. Eu estou vendo tudo agora. Eu estou me vendo. Eu estou vendo a minha vida. E isso não funciona. Você vai esquecer em alguns momentos, porque você está programado, vai. Mas aí você agora tem consciência, você se reposiciona cada vez mais rápido até aquilo se tornar você. Porque o que muitos julgam, ah, eu sou assim. Não é que você foi assim, você foi programado para ser assim. Paulo fala disso, tanto fala que ele fala, ó, você precisa de uma renovação mental, mude o modo de pensar, captura o pensamento errado e alinha e leva em obediência a Cristo. Ó, capturei, opa, capturei, ó, capturei, esse pensamento está errado. Eu vou levá-lo à obediência a Cristo. Se eu pensar do mesmo jeito que eu sempre pensei, eu vou agir do mesmo jeito que eu sempre agi. Eu vou ter os mesmos resultados que eu sempre tive. E eu vou ficar reclamando que a minha vida não vai. Que por que que Deus não faz na minha vida? E Deus está dizendo, como assim? Como assim? É óbvio que eu faço. Mas eu li várias escrituras para você, para mostrar que tem coisas que você precisa. Você precisa crer e fazer, alinhar, como preparar o cavalo. Então, você aprende a arriar um cavalo, o que não é tão simples como parece. Arriar um cavalo. Então, você vai ter que entender daquilo, aprender. Né? A pessoa acha que é só jogar um negócio. Não. Tem um processo ali para não machucar o animal, também para você não rodar aquele arreio, rodar com você sem parar na barriga do cavalo. Então, tem todo um... Você aprende, você faz. Agora, Deus vai fazer o que você não pode fazer. Você sabia que a palavra sobrenatural não está na Bíblia? Você não encontra sobrenatural na Bíblia. A palavra sobrenatural. Porque Deus não difere uma coisa de outra. Ele espera que você entenda que com a bênção dele, com a mentalidade de Cristo, você pode construir uma grande vida. E aquilo que você não pode fazer, ele vai fazer. Quer dizer, nós somos guiados totalmente por Deus, pela mentalidade de Deus, pela visão do reino. Quando você sai disso aqui e você sobe, você não quer nunca mais descer. Nunca mais você quer aquela cabeça. Você nem tolera mais. E falando em tolerar, você só tem o que você tolera. Se você ainda está vivendo um tipo de vida que você não gosta, porque você ainda tolera esse estilo de vida, esses comportamentos, essa forma de pensar. E agora eu preciso, faça várias perguntas para você. Puxa, se eu tivesse pensado, eu não teria feito. Se eu tivesse pensado ao modo de Deus, da maneira correta, eu não teria feito isso aqui. Eu não teria me envolvido nesse relacionamento, eu não teria dado início àquele negócio. Eu vi que aquilo não estava, já começou errado. Eu não teria me envolvido naquela amizade lá. Eu não teria comprado aquilo. Nunca, não. Para que fui comprar aquilo lá? Eu fui tentar resolver um problema emocional tentando comer, comprar, me envolver num relacionamento. E eu peguei foi problemas. Porque eu tenho que lançar em Deus. Pensar. Ora, Jefté o gileadita era um homem poderoso e valente. Quais eram as qualidades de Jefté que a Bíblia fala aqui? Ó. Ele era valente, ele era valoroso, ele era um guerreiro. O que o nome Jefté significa? Ele abrirá, ele libertará. Aquele que abre e aquele que liberta. Então, esse nome, você vê que ele veio, foi dado a ele, profético, é um nome profético. Esse homem vai ser um homem que vai abrir, ele vai trazer abertura para situações fechadas e ele vai trazer libertação. Através de Deus, obviamente. Através de Deus, é o que significa o nome dele, né? Deus vai abrir, Deus vai libertar, quer dizer, então toda vez que falavam Jefté, estavam liberando mensagens proféticas, que através de Deus, o que estava fechado ia ser aberto, o que estava travado, escravizado, ia ser liberto. Então, ele era filho, ora, Jefté, o gileadita era um homem poderoso e valente. E ele era filho de uma prostituta. E Gileade gerou Jefté. A mulher de Gileade deu-lhe à luz filhos. Os filhos da sua mulher cresceram. E eles expulsaram Jefté e lhe disseram, tu não herdarás a casa do nosso pai, pois tu és filho de uma mulher estranha. Então, olha a história de Jefté. É uma história nada fácil. Olha a marca, que a Bíblia não esconde nada. Então, você vê que a própria palavra de Deus não esconde... A mãe dele era prostituta, o pai se deitou com uma prostituta e ele foi gerado, e obviamente que ele não foi um filho desejado. Essa prostituta engravidou, ninguém planejou, Gileade não planejou, a prostituta não planejou. Tanto que a Bíblia está deixando claro, isso aqui foi algo que aconteceu. Inesperado para todo mundo. Muito bem. O Jefté foi criado nesse contexto de orfandade, de vergonha. E aí, pelo que nós percebemos, esse pai trouxe o Jefté. Aí a mulher dele dá à luz a filhos. Os filhos crescem, olham para o Jefté e falam, não, você não vai herdar nada aqui. Nós não queremos nada com você, Jefté. Você é filho de uma mulher estranha. Você é um corpo estranho aqui. Então, era muita humilhação. Agora, olha só, a Bíblia fala das qualidades dele. Que ele era um valente, um poderoso, um homem poderoso, um homem poderoso, não é para Cleo que está falando, na Bíblia lá, ó, ele era um homem poderoso e valente. E a Bíblia continua. Então, ele era um homem poderoso e valente, e ele era filho de uma prostituta, e Gileade gerou Jefté. Então, o fato dele ser filho de uma prostituta não o travou. Se por uma determinação, uma revolta inicial, eu não sei, a Bíblia não dá esse detalhe. Mas a verdade é que ele, a despeito de como ele foi gerado, não foi filho desejado, foi gerado em condições terríveis, provavelmente num prostíbulo, mas ele era um homem poderoso. Ele se tornou um homem poderoso e ele era valente. Tanto que esse homem se tornou o número um da nação. O número um. Debaixo dessa humilhação, dessas condições terríveis, dessas ofensas, muita rejeição, muito desprezo, vergonha. Para Jefté se tornar um homem poderoso e valente, ele ficou pensando no passado dele, na forma como ele foi gerado, dia e noite, lambendo feridas, se remoendo. Não, ele buscou uma força, pode ser até, sim, que isso o motivou, mas de uma maneira boa. A despeito da minha mãe, das minhas condições aqui, de como eu fui gerado, de como as pessoas estão me vendo por conta da minha mãe, por conta da forma que eu fui gerado, eu decido que eu vou ser um homem poderoso. Eu decido que eu vou ser um valente. Então, ele colocou a força. Então, aqui você vê um homem que ele focou em algo. Ele não se jogou nas frustrações, porque ele tinha muita coisa para frustrar. A mãe, né, que é uma figura sagrada, né? A mãe, né, gera um filho, ela gera filhos, né? É uma extensão do Senhor. A mãe dele, ele sabia que a mãe dele, ele não foi projetado, planejado, nada. Aquilo escapou. E a mãe dele estava ganhando dinheiro para aquilo. E simplesmente ele escapou ali e foi gerado. Aí o pai dele pega esse menino. Aí a esposa desse homem não fala como que ele foi criado, mas mostra que ele botou a cabeça dele no lugar certo. Ele decidiu que ele não ia ser um fracasso, que ele não ia ser uma derrota. Os irmãos humilham, desprezam, mas ele tem algo bem claro dentro dele. Eu não desço ao nível de vocês. Então Jefté fugiu dos irmãos e habitou na terra de Tobi. E ali estavam reunidos com Jefté homens vãos e eles saíram com ele. Olha só, ele vai embora, ele não quer mais ficar ali. E aí alguns homens na linha de Davi se unem a ele. E é interessante isso, porque esses homens se tornaram um exército forte através de Jefté. O que mostra, então, que Jefté tinha um poder de influenciar, de impactar. As pessoas que se uniram a ele não eram pessoas prontas, mas pessoas que, pelo jeito, queriam subir o nível. E ele trabalhou essas pessoas. Aí, o que nós vamos ver aqui? Ó? E sucedeu que, com o passar do tempo, os filhos de Amon perpetraram guerra contra Israel. E assim foi que quando os filhos de Amon perpetraram guerra contra Israel, os anciãos, os mais velhos de Gileade, foram retirar Jefté da terra de Tob.
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0: Eles entenderam que sem Jefté era impossível vencer essa guerra contra Amon. Vai olhando as condições de Jefté e no que ele decidiu se tornar. O foco dele, o lugar que ele decidiu ocupar. Pois os homens mais velhos, os anciãos, se levantaram e disseram, só tem um jeito. Ou a gente busca Jefté ou nós estamos perdidos. Olha como Deus faz. Mas por que que eles só enxergaram um homem para liderá-los? Porque esse homem não se especializou em vitimismo, em lamber feridas, mas em ser alguém de alto nível. Ele ocupou esse lugar onde o passado dele, a família, as condições em que foi gerado, não tiveram esse poder, esse impacto sobre ele. Ele focou a relação dele com Deus em se tornar um homem poderoso. Quando o problema vem, isso para mim é muito forte. Só tem um homem que pode liderar esse povo? Só uma pessoa que pode liderar? E eles disseram a Jefté, vem e sê o nosso capitão, para que possamos lutar contra os filhos de Amon. E Jefté disse aos anciãos de Gileade, não me odiastes e não me expulsastes da casa do meu pai? E por que agora vindes até mim? Agora, quando estais em aflição? E os anciãos de Gileade disseram a Jefté, por isso, voltamo-nos para ti agora. É por isso mesmo, você tem razão, porque nós estamos em aflição e só tem você. Você vê que esse homem trabalhou de tal maneira que ele se tornou uma pessoa de valor. Não era o que ele vestia, não era o que ele tinha, era quem ele era. Porque ele era o filho da prostituta, o filho bastardo de Gileade, que foi expulso de casa para não receber herança nenhuma. Mas isso não mudou sua identidade. Ele continuava sendo o homem poderoso e valente, um poderoso valente. Um homem poderoso, um guerreiro. E eles falam, por isso mesmo, nós estamos em aflição. Por isso voltamos-nos para ti, para que possais ir conosco e lutar contra os filhos de Amon e ser o nosso cabeça sobre os habitantes de Gileade. E Jefté disse aos anciãos de Gileade, se vós me trouxestes de volta para casa para lutar contra os filhos de Amon e o Senhor os entregar diante de mim, serei o vosso cabeça? Quer dizer, eu vou ser o líder de vocês, eu vou ser o juiz de vocês, que era como eles tratavam naquela época. E os anciãos de Gileade disseram a Jefté, o Senhor seja testemunha entre nós, se não procedermos de acordo com as tuas palavras. Então Jefté foi com os anciãos de Gileade e o povo fez dele o cabeça e o capitão sobre eles. Porque Gileade, o Jefté, ele quis mais do que ser o juiz. Ele viu que ele podia ocupar uma posição completa, não só juiz, mas o capitão, o comandante de todo o exército. Então, ele foi feito cabeça e capitão sobre eles. E Jefté declarou todas as suas palavras diante do Senhor em Mispá. Mispá é o quê? Lugar alto. Todas as palavras foram declaradas num lugar alto. Mispá é o lugar mais alto. Por que ele declarou diante do Senhor? Porque isso tinha importância. Quando uma vez que a palavra era liberada, era declarada e assumido ali um compromisso, ninguém podia voltar atrás. Havia tanto temor e tanta reverência que ninguém ia passar por cima. E o anjo do Senhor lhe apareceu e lhe disse: o Senhor está contigo, homem poderoso e valente. Olha como o anjo do Senhor falou com ele: está contigo, homem poderoso e valente. O próprio céu o tratou como homem poderoso e valente, porque ele construiu não só uma história na terra com as pessoas, como no céu. Você vê que ele era visto como um homem poderoso na terra e era visto no céu também. Ele vinha agradando o céu. E Deus permitiu essa situação para levantar o Jefté. E todo mundo teve que reconhecer que ele era o meio pelo qual Deus daria vitória à nação. Ele seria aquele que ia abrir caminho, que ia trazer libertação. Sabe o que eu vejo? Jefté não desceu ao nível dos irmãos, não desceu ao nível de ninguém. E para voltar, ele não aceitou menos. Ele quis a posição de cabeça e de capitão. Para voltar, ele não voltou de qualquer maneira. Ele voltou com um acordo muito bem traçado, muito bem estabelecido. Ele não voltou de qualquer jeito. Ele fez com que aquele povo declarasse diante do Senhor o que estava sendo feito e que ia ser cumprido, que era uma aliança que estava sendo feita, e ele não aceitou voltar só para ser uma coisa. Eu quero ser cabeça e capitão. E ele voltou para ser cabeça e capitão. E quando você abre, você entende que isso é um modo de pensar. É aquela pessoa que ela constrói uma história e ela agora, ela não aceita menos. Ela não deixa que alguém coloque nela a visão daquela pessoa. Ele não deixou que colocassem nele a visão do sem valor, do bastardo, do filho da prostituta. Não. Não, eu sei quem eu sou, eu acredito nisso. E você vê que ele segurou. Então volta e você vai ser nossa cabeça. Cabeça e capitão. Eu volto, mas eu vou ocupar o lugar de cabeça, você o juiz e você o capitão, aquele que vai dirigir, que vai coordenar toda essa nação, todo esse povo. Eu vou estar à frente do exército de Israel. Eu vou decidir o que tem que ser feito. Você vê que ele estava seguro e ele não abriu mão. Como uma pessoa chega nesse nível? Quando ela sabe quem ela é. Ela sabe o que ela construiu. Ela entende que ela não tem que aceitar menos ou que alguém imponha sobre ela uma visão com base em acontecimentos que foram difíceis, mas que ele superou. Mas tinha gente que ainda o tratava como bastardo, filho da prostituta. Mas ele não se via dessa forma. Ele se via como um homem poderoso e um valente, que foi o que ele trabalhou a vida dele. Ele trabalhou para ser. Ele não ficou parado no tempo. É, eu sou o filho da prostituta, né? O que, que me sobrou? Eu sou filho da prostituta, eu sou filho bastardo. É, meus irmãos me odeiam, é, ninguém quer nada comigo, é, nem a herança. Olha só, não vou ter nem direito à herança. Não, você vê que nada disso foi peso. Ele focou naquilo que ele acreditava, em se tornar um homem poderoso, de maneira que se tornou inquestionável. Ninguém questionava que a saída para eles era Jefté. Você está vendo o que é visão? Ele podia ter focado na forma como ele foi gerado e ficado lá, ó, com muita gente. Tem gente que parou no abuso que sofreu, no desprezo que sofreu, na perda que sofreu, no abandono que sofreu. Ele parou lá. Nunca mais saiu. Até hoje, você fala com ele, ele vai trazer as mesmas coisas. E ele vai culpar os resultados dele, é porque me deu um desconto, não é mesmo? Olha onde eu fui criado, olhem as condições, olha em que condições eu fui criado. Imagina se Jefté tivesse procedido dessa forma. Ele teria sido um coitado perdido, sem história. E ele construiu uma grande história. Porque a despeito do pai, a despeito da mãe, a despeito dos irmãos, eu sei o que eu quero para a minha vida. Porque só uma pessoa que tem uma visão maior, uma visão de futuro, porque ele não se tornou um homem poderoso da noite para o dia. Ele não se tornou um guerreiro, o guerreiro número um da nação da noite para o dia. Ninguém se torna uma pessoa dessa da noite para o dia. Isso mostra que desde pequeno ele vinha focando a coisa certa. Desde pequeno. Ele decidiu mirar algo, ele teve uma visão para a vida dele. Se ele se... Em quem ele se inspirou? No Josué? Vou me inspirar no Josué. Vou me inspirar em gente que fez história. Ele focou. E ele foi construindo uma história. Construindo, construindo. Será que ele não foi atacado por emoções, por sentimentos? Foi. Mas ele continuou focado. Ele tinha o quê? Uma visão. Eu vou me tornar o número um. Eu vou ser um grande guerreiro. E ele chegou num nível onde ele se tornou um poderoso, um homem poderoso, a Bíblia chama. Não só na terra, no céu também, porque o anjo chamou assim. E o texto começa dizendo que ele era um homem poderoso. Os anciãos de Gileade estão deixando claro que ele era a saída para aquele problema. O anjo aparece para ele e deixa claro e diz: o Senhor está contigo, homem poderoso e valente. Então, se isso não mexe com você, não há o que fazer. Isso aqui é gente focada. É gente que escolheu um caminho para a vida. Que focou algo e perseguiu todos os dias da vida. Ele não ficou parado lá. Talvez ele nasceu no prostíbulo. Eu não sei. Onde é que a mãe dele deu à luz? Na casa do Jefté, eu não acredito que foi. Então, provavelmente, ela deu à luz no prostíbulo. Mas ele creu em Deus. Ele decidiu crer. que ele podia, a despeito de tudo aquilo.
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0: Ser um homem de grande valor, onde ele ia construir uma história de valor. Ele ia ser reconhecido como alguém de valor. E ele focou. Dia e noite. Porque ninguém chega nesse lugar fazendo algo esporádico, de vez em quando, ou chega. Isso aqui é uma vida disciplinada, é uma vida contínua. É alguém que tem uma visão para a vida. Eu não vou ser, passar a minha vida como um coitado, como um ninguém, como o filho da prostituta, o filho bastardo de Gileade. Eu vou construir minha própria história. E construiu. E construiu com a terra e com o céu. Aqui não tem o que dizer. O texto não tem o que explicar. Só você ler. Uma pessoa que pensa um pouquinho, lê o texto, ele entendeu. Meu Deus. O texto começa dizendo. Quer dizer, todo mundo via ele assim. Os anciãos viram ele assim. Os homens sem futuro foram nele porque viram nele um futuro. O anjo aparece para ele e diz, o Senhor está com você. Homem poderoso e valente. O céu o chamou de homem poderoso e valente. E aí você conhece a história. Ele foi e ele lutou uma negociação e foi muito sábio, contou. Você vê que ele entendia, ele conhecia a história da nação. Se você ler o texto, ele discorre clara, com clareza, a história da nação para o rei de Amon. Ele deixa claro, não, nós não tomamos nada. Eu não vou abrir mão, o nosso Deus nos deu. Foi quando, inclusive, aquela passagem que eu gosto tanto, foi Jepté que falou para ele, ó, quando o seu Deus Camos te dá alguma coisa, você não pega? Por que, que eu não vou pegar o que Deus está nos dando? Mas não teve acordo. Aí ele ainda fala para o rei de Amon, você está cometendo uma bobagem em me lutar contra mim. Porque dentro dele, apesar de ser uma guerra muito difícil, que ele precisava de Deus, ele estava convicto, Deus não vai me desamparar. Aí a Bíblia fala que o Espírito do Senhor veio sobre ele faz um voto, você sabe que ele tem vitória, ele conquista, ele sai melhor, a nação, eles saíram bem melhor daquilo, porque além dele vencer o inimigo, ele ainda conquista várias cidades que estavam em posse do inimigo, enfim. Enfim, ele está aqui registrado no livro de Juízes, o lugar que ele ocupou, a posição que ele ocupou. Um sujeito que, se não fosse Deus, ele acreditar em algo maior, talvez tivesse aceitado algo menor para a vida dele. Mas ele não aceitou. Ele não aceitou menos. Ele quis o lugar de cabeça e capitão, porque ele trabalhou por isso. Então, Deus está aqui, ó, nos levando a romper com o padrão e nos elevando. Ó. Chega. Chega. Ele não poderia dizer, cabeça e capitão, esse é o lugar que eu quero. Eu vou ser cabeça dessa nação e o capitão dessa nação. Se ele não tivesse construído uma história. Você vê que é, o que eu vejo é que Jefté, ele tinha esse alvo de um dia chegar nesse lugar. Porque ele passou a vida dele se preparando para esse momento. Quando chegou o momento, ele foi a pessoa. Aí lembra dos irmãos, você não vai herdar nada. Ele lá precisou de herança alguma. Ele volta para ser o cabeça daquele povo, o capitão daquele exército. Ele volta para ocupar um lugar muito superior, uma posição muito superior. Que aquilo tudo ficou no passado. Imagina quem olhou para ele como menor. Imagina se ele tivesse passado a vida olhando para ele como uma pessoa menor e se nivelado por baixo e aceitado menos. Que eu vejo muita gente fazendo. A pessoa não acredita no que Deus tem com ela. E ela aceita menos. Ela aceita menos do que a palavra está prometendo. A palavra de Deus está prometendo, tem promessas, está ali, tá, ó, é para você. Mas ela não acredita, ela aceita menos. Eu amo muito o Deuteronômio 28, e apesar da gente ler Deuteronômio 28 sempre, parece que algumas pessoas ainda têm tanta dificuldade que não entra. E acontecerá que se ouvires diligente a voz do Senhor teu Deus para guardar e cumprir todos os seus mandamentos que te ordeno neste dia, que o Senhor teu Deus te exaltará acima de todas as nações da terra. E todas estas bênçãos virão e te alcançarão, se ouvires a voz do Senhor teu Deus. Bendito serás tu na cidade, bendito serás tu no campo. Quer dizer, não importa o lugar. Não importa. Se, não importa a geografia. Não importa. Se você está na cidade ou está no campo, se a bênção do Senhor estiver com você, não tem limitação geográfica. É a bênção. É para você, Deus quer você no campo, Deus quer você na cidade, não importa. Bendito será o fruto do teu corpo e o fruto da tua terra. Quer dizer, bendito os filhos, bendito o que você planta, o fruto dos teus animais e o crescimento das tuas vacas e os rebanhos das suas ovelhas. Não importa com que você lida, seus filhos são abençoados, sua lavoura é abençoada, seu rebanho é abençoado. Obviamente que o texto fala do contexto deles, né? Que era agricultura, pecuária. E ele está dizendo, não importa com o que você lida, você vai ser abençoado, vai ter crescimento. O crescimento, suas vacas vão crescer. Os rebanhos das tuas ovelhas. Bendito será o teu cesto e o teu armazém. Não importa o ramo de atividade. A bênção do Senhor estará lá. Você vai ser bendito. Bendito serás quando entrares e bendito serás quando saíres. Você vê que não tem limitação temporal, não importa o tempo, se quando entra, quando sai, se o tempo é de crise, Se não é, não importa. Por quê? Porque ele plantou a pessoa junto às águas. Salmo 1, Jeremias 17. Ele plantou. E você ali vai prosperar. Vai prosperar altamente. O Senhor fará com que os inimigos que se levantarem contra ti sejam feridos perante a tua face. Eles sairão contra ti por um caminho e fugirão diante de ti por sete caminhos. Não importa, você não tem que se preocupar com os inimigos, porque ele vem por um caminho, mas ele foge por sete. O sete na palavra de Deus é plenitude, é perfeição. Quer dizer, Deus faz de uma maneira que não sobra, não fica sinal daquilo. O Senhor ordenará, Ele dá uma ordem, que a bênção esteja contigo nos teus celeiros. E em tudo que puseres a tua mão. Já parou para pensar se todo cristão declarasse essas escrituras todos os dias? Ou frequentemente, né? Não, você lê, a pessoa é amém, é maravilhoso. Mas você não acredita nisso? E te abençoará na terra que o Senhor Deus deu, que o Senhor teu Deus te der. Se Deus deu a você um território, Deus deu a você uma terra, é para ser abençoado. Não sou eu que estou dizendo. O Senhor te estabelecerá como um povo santo, quer dizer, separado para si mesmo. Você é estabelecido. Como te jurou, se guardares os mandamentos do Senhor teu Deus e andares os seus caminhos. Você só tem que andar alinhado com Ele. E todos os povos da terra verão que és chamado pelo nome do Senhor, terão medo de ti. Todo mundo vê. Aquela pessoa é abençoada. Gente, isso é inegável. Todo mundo vê aquela pessoa abençoada. Não mexe com ela. Eu já ouvi isso tantas vezes. Olha, é uma pessoa abençoada. Não adianta mexer. Vai. Ela não vai perder. Deus é com ela. A bênção do Senhor está com ela. Por quê? Porque você está alinhado com Deus. O Senhor te tornará abundante em bens. Abundante em bens. Você está vendo que ele fala de uma prosperidade? Não é uma riqueza vazia. É uma riqueza completa. Que não está baseada só em conquista de coisas, mas é sucesso na família, sobre os inimigos, na vida, na saúde. O Senhor te tornará abundante em bens, no fruto do teu ventre, e no fruto dos teus animais, e no fruto da tua terra, na terra que o Senhor jurou aos teus pais que te daria. Quer dizer, você vai ter fruto de tudo quanto é lado, tudo vai frutificar. Incrível! Incrível! O Senhor te abrirá, o Senhor te abrirá o seu bom tesouro, abundância de bens. Os céus para dar chuva, bênçãos, até a tua terra no seu tempo e para abençoar toda a obra das tuas mãos. Toda. Toda. Toda a obra das tuas mãos. Tudo que você fizer. E emprestarás a muitas nações. E tu não pedirás nada emprestado.
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0: E é maravilhoso isso, viu? Porque você teve um tempo que devíamos. Aí saímos daquilo. Aí você entra num tempo por você honrar a Deus, a sua palavra, os seus princípios. Você agora tem para emprestar, você tem mais do que o suficiente, mais do que o suficiente. Só que aí você vai ainda para um nível mais alto, porque a sua generosidade cresce tanto que agora você não empresta, mas você dá. Você sabia disso? O generoso prospera, diz a Bíblia, de tal maneira que ele não consegue mais viver sem dar alívio aos outros, porque quem dá alívio aos outros recebe alívio. O que, que acontece? Ele chega num ponto onde emprestar já é coisa do passado para ele. Agora ele dá. Ele tem para dar. Por quê? Porque em boa medida, dai e servos a dada, em boa medida, recalcada, sacudida, abundante, derramada, transbordante, derramada. Começa a transbordar. E isso em tudo. Você agora tem bons conselhos para dar, boas direções, você tem ajuda. Você sabe aliviar, você já sabe o que fazer. Algo chega para você, você sabe o que fazer. Tem coisa que você simplesmente, lá dentro, o Espírito já fala com você. O que você tem que fazer? Você vai e faz. Você não precisa de muitos movimentos, você já sabe o porquê que Deus levantou você, porquê que Ele trouxe você a esse lugar. Então você ocupa esse lugar. Então o Senhor te abrirá o seu bom tesouro, abundância de bens, os céus para dar chuvas, a tua terra no seu tempo e para abençoar toda a obra das suas mãos. E emprestarás a muitas nações, e tu não pedirás nada. O que está escrito? E tu não? Vamos de novo, e tu não? Você está vendo qual é o padrão? Você está vendo qual é o padrão. O padrão não é viver devendo, não é viver pedindo emprestado. O padrão é esse. Então, como que você sai desse lugar para esse lugar? O primeiro versículo. Você crê, você se alinha. Por um tempo, você vai ter que pagar um preço que você nunca quis pagar. E aí você começa a colher os resultados. O problema de muita gente é que nunca pagou o preço que deveria pagar, que vale a pena pagar e que vai trazer para esse lugar. Esse texto ele está dando para você uma visão de vida. Então, você obedece a Deus tudo que Ele está falando. O que, que eu tenho que fazer? É isso? Vou fazer. E aí você sai desse lugar, que é difícil, para esse lugar de abundância. Para esse lugar maravilhoso, que é onde você empresta, agora você já não empresta, mas você dá. Você não pede emprestado para ninguém. Você tem certeza, você acredita no Deus que é dono do ouro e da prata que vai te suprir. Você acredita no Deus que foi lá com Isaac, que foi lá com Abraão, que foi lá com Jacó, que chegou com um cajado e saiu com duas caravanas. Você acredita. Você fala, por que seria diferente comigo? Não. O que eu tenho que fazer? Isso aqui eu vou fazer. Preço todo mundo paga, eu vou pagar o preço certo. porque eu quero viver isso aqui.

E você tem que parar mais, não tem mais. É para todo aquele que crê. Ah, porque isso? Não. É para todo aquele que crê. Ah, crise no... Não. É para todo aquele que crê. É que comigo, não tem com você ou com o outro. É para todo aquele que crê. É que olha lá... Não, é para todo aquele que crê. A máxima, qual é a máxima bíblica? Qual é a máxima? Seja feito conforme a sua fé. Seja feito conforme a sua fé. Se você diz assim, não dá, não dá mesmo. Se você faz a sua lista do porquê que não dá, não dá mesmo. Porque se você acredita que é possível, é possível. Se você acredita que não é possível, não é possível. Você tem o que acredita. A parte da Bíblia que você acredita é que se cumpre. Você tem que sair daquilo que eu chamo de tom de fé. Para algumas coisas você até acredita, para outras não. Tudo é uma questão de fé. Dizimar e ofertar é uma questão de fé. Manter um casamento funcionando é uma questão de fé. Criar filhos para a glória de Deus é uma questão de fé. Manter uma vida disciplinada é uma questão de fé. Não desviar a sua atenção nem para a direita, nem para a esquerda é uma questão de fé. Tudo. Eu acredito no que o Senhor está falando e eu me alinho. E eu vou fazer conforme Ele está falando, está me dirigindo. Vai exigir o quê? Quebrantamento, humildade, renúncia, sacrifício, entrega. Então, mas aí eu vou escolher que tipo de dor eu quero passar. A dor para dar à luz a coisas de valor ou a dor? Você não lembra daquela escritura? Que você teve dores de parto, mas deu à luz vento? Esqueceu dela? Não esqueceu não, né? Então, você teve dores de parto. Imagina você ter aquelas dores horríveis. E aí dá à luz o quê? Vento. Deu à luz a vento. Só ficou na dor. Porque não veio bebê, não veio nada. O que acontece com muita gente? Sofre, geme, camela, para dar luz o quê? Vento. Não vem nada. Nós engravidamos e nos contorcemos, ai, mas demos à luz o vento. Não trouxemos salvação à terra, não demos à luz os habitantes do mundo. Não, a dor foi em vão. Chega de dores em vão! Chega de sofrer em vão! Chega! Põe um ponto final! Chega de sofrer uma dor que não te leva a lugar nenhum! Algumas pessoas têm que fazer uma risca no chão! Chega! De dar a luz a vento! Dá luz a vento! Tem gente que está escolhendo ter o mesmo ano de sempre. Eu estou olhando aqui, ó, estou vendo pelo número de pessoas, onde é que estão os outros? Ah, sofri um ataque, sofri isso, aquilo. Quem quer vem se arrastando. Conversa fiada. Eu já vim para esse altar fazer culto. Com tudo que você possa imaginar. Ciático inflamado. Rim com problema. Febre! Eu não vou nem contar que eu quero seguir com a palavra. O que, a experiência que eu vivi essa noite. Ontem eu fui, de novo, eu sabia que aquilo era espiritual. Eu fui atacada com cólicas horríveis. De novo, que me vinha, parecia até que era uma crise renal. Que doía, vinha o estômago, vinha para as costas, eu não tinha pulsão. Não tinha pulsão. Deus já não tem mais lugar.

0: Cara, eu não consegui assim, eu não consegui assim. Deitada não estava bom, sentada não tinha lugar para mim. Olha só, preste atenção, como é o mundo espiritual. Era uma luta para me impedir de estar aqui, porque do jeito que eu estava com aquela dor, eu não dava para falar. Do nada. Aí. Eu orei e tal. Bom, deitei. Eu mal deitei. Eu tinha melhorado, dar uma melhora, tomei um analgésico, uma coisa, deu uma melhoradinha. Deu o quê? Deu um cochilo de 1 hora e pouco. Eu acordo que eu já não tinha posição. Aí já levanto. Meu Deus, eu preciso dormir. Eu tenho um dia. Me ajuda, Senhor. Como é que vai ser? Me ajuda, Senhor, não. Aí, eu tô lá, eu tô com a minha dor. Eu escuto o Fer vomitando, passando mal. Cato eu o azeite e vou lá. Entendeu? Ele, mãe, vai deitar. Eu falei, não! Vou orar, vamos orar. Eu vou. Isso não vai, eu não admito isso. E guerreei. E guerreei. Volto, deito. Quando eu vou pegar um pouquinho assim, eu ainda não estou dormindo, eu tenho uma visão. Eu tenho uma visão. Uma cobra, mais ou menos assim, ó. Ela é fina e ela é pequena. Não é grande. Mas ela vem e ela entra. É que agora eles pintaram, mas ali em cima tinha uma espécie de um pergolado na fachada. E ela entrou entre o pergolado. Eu abro o olho assim e eu entendi. Era pequena, mas o suficiente para nos atrapalhar. E eu falei, vai querer atrapalhar os outros. Se eu não, se eu preciso derrotar isso aqui. Eu tô com a dor, lembra? Eu estendo a mão. E eu digo, eu te repreendo. Eu repreendo agora essa força demoníaca que se levantou contra a minha casa, contra a minha vida, para impedir o trabalho de amanhã. E que quer atacar as pessoas, quer atacar os membros, quer atacar as igrejas. E repreendi. Quando eu clamo, eu vejo como se fosse um fogo que ela queimou, ficou assim, queimada, preta, que cai no chão da calçada, morta. Eu fui sumindo, a minha dor foi desaparecendo e eu consegui dormir o suficiente para me levantar melhor. Não ouvi mais o Fer melhorou, creio que talvez ficou com algumas, né, sentiu assim, mas melhorou. Quando eu me levantei, a primeira coisa que eu fiz foi levantar o clamor de novo por toda a igreja. Falei, não deixa, Senhor, não deixa o mal roubar a igreja, não deixa roubar o quarto jejum, não deixa, Senhor, não deixa, porque eu sei, uma luta desse tamanho é porque o Senhor tem coisas muito grandes esperando por nós, tem coisas enormes, sabe, Deus está fazendo uma obra grande, eu sabia disso.
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0: Eu clamei ao Senhor, pedindo ao Senhor. Ainda pedindo a Deus, Senhor, eu preciso da força de sempre. Me dê aquela força de sempre, que eu não aceito. Seu contrário. E fui ali buscando exatamente isso. Voltar, porque foi um dia que debilitou, foi chato. Mas você tem que se levantar. E eu orei por todos. Eu estou aqui. Eu tenho certeza. Aleluia. Eu tenho certeza que eu não fui a única que, de alguma forma, foi alvejada. Eu acredito que outros foram, mas venceram e estão aqui. Venceram e estão aqui. Então, o que isso significa? Que quem não veio foi porque não colocou a devida importância, porque quando um negócio nos é caro, é muito, muito caro, é importante, você não aceita, não existe a possibilidade de você não estar lá. Aquilo te é caro, aquilo é algo de valor para você. Você não admite. Então, você vai lutar espiritualmente. E a mente é um negócio impressionante. Quando você bota um negócio assim, ó, vai ser assim. Não importa, Deus é comigo e vai ser assim. Vai. Você se levanta e vai e diz, Deus vai me honrar nisso. Então, meus queridos, a Bíblia está aqui, ó. Está tudo aqui. O padrão é alto, não é esse padrão baixo. Onde eu vou sendo movido pelas circunstâncias, levado pelas circunstâncias. Alá, Saul, forçado pelas circunstâncias. Eu faço escolhas horríveis para a minha vida porque as circunstâncias mandam em mim. Não, o Senhor fará de ti a cabeça e não a cauda. O Senhor, você vai ser sempre cabeça, nunca rabo. E só estarás em, ó, não é a palavra da Cléo, o que está escrito aqui? E só, e não estarás embaixo, você só vai estar em cima e não estarás embaixo. Foi a Cléo que botou isso aqui? É a palavra da Cléo, o ministério criou ó, essa palavra é bonita, pega isso. Não, isso foi Deus. Deus. Então ele vela pela sua palavra para cumpri-la. Se ouvires os mandamentos do Senhor teu Deus, que te ordeno neste dia, para que os observes e os cumpras, e não te desviares de todas as palavras que te ordeno neste dia, nem para a direita, nem para a esquerda, distração, para andares após outros deuses e um ídolo no coração tão ofensivo para Deus quanto o ídolo na mão, para os servires, que aqui fala o requisito fundamental é manter Deus em primeiro lugar em tudo, se você não se desviar para lado nenhum, você vai viver isso aqui. Ó. Não te desviarás de nenhuma das palavras que estão aqui. Nem para a direita, nem para outra. Nem para a esquerda. Aí se você ler o 15, eu não vou ler todo, obviamente. Só isso aqui. Ó. Mas acontecerá que se não deres ouvidos à voz do Senhor teu Deus para cuidares de cumprir todos os seus mandamentos, os seus estatutos que te ordeno neste dia, sobre ti virão todas essas maldições e te alcançarão. Gente, se você ler agora, a partir do 15, as maldições, você vai reconhecer coisas. Eu me lembro a primeira vez que eu li, eu reconheci coisas que estavam acontecendo na minha vida. Eu falei, meu Deus, isso está acontecendo comigo. Então, se tem maldição na minha vida, é porque tem causa. Porque maldição sem causa não pega. É porque tem causa. Tinha uma causa. Então, olha só. Se você ler a partir daí, você vai ver que talvez tem coisas na sua família, nas suas finanças, na sua saúde acontecendo que tem motivo. O motivo é a desobediência. Mas até o 14, se você obedecer a Deus, é isso aqui que ele tem para você, para mim, para nós. Ah, mas nós somos atingidos? Sim. Muitas são as aflições do justo, mas o Senhor o quê? Livre de todas. Nós podemos passar por alguns momentos difíceis, até para nos testar. Qual a nossa resposta? Sabe, eu vejo que de tempos em tempos Deus permite algumas coisas para saber o que, que vai sair. Será que ela ainda acredita em cura? Será que ainda acredita em libertação? Será que vai lutar da mesma maneira que já lutou lá atrás? Será que nós estamos dando a mesma resposta, uma resposta de fé que nós já demos num determinado momento da nossa vida? Será que nós cremos mesmo na palavra de Deus, que ela é a verdade e se cumpre na nossa vida? Não. Nós não podemos aceitar outro tipo de vida. Se está desalinhado disso aqui que eu li para você, nós temos que parar e rever a nossa vida. Porque se não está acontecendo conforme está aqui, é porque tem alguma coisa que está sendo feita errada. Está errado. Tem algo errado. E hoje eu tenho que me levantar e dizer, não vou mais aceitar isso. Eu vou pagar o preço certo. Eu vou passar pelas dores certas. Eu não vou me contorcer de dor para dar a luz a vento. Eu posso passar por dor, posso até me contorcer, mas para ter vitória e mais um testemunho para contar. Pega o seu propósito e vamos nos colocar em pé. Obrigada, meu Deus. Obrigada, meu Deus. Com seu coração aberto e ligado no Senhor. Fale com Ele. Porque a palavra falou com todos nós. E nós temos condições de nos posicionar. Nós temos condições de dar a resposta que Deus espera que cada um aqui dê. Nós temos condições. Eu e você podemos responder a Deus conforme Ele está esperando que respondamos. Eu creio, Senhor. Eu me levanto. E essa derrota não vai fazer parte da minha vida. Esse fracasso não vai fazer parte da minha vida. Uma vida pequena, eu não vou aceitar, eu não terei. Eu me levanto agora, Senhor. Decidido a viver alinhado com o Senhor. Eu pego o exemplo de Jefté. Eu decido estabelecer essa visão clara para a minha vida. Eu quero desfrutar das bênçãos de Deuteronômio 28. Se está escrito, é para mim. E eu não vou aceitar menos, igual Jefté. Ele não aceitou só ser cabeça, ele aceitou ser cabeça e capitão. Eu me levanto agora e eu me posiciono, conforme a sua palavra está me direcionando. Eu me alinho com o Senhor. Eu não vou viver uma vida apenas voltada para a religião, uma vida pequena, vazia. Aí eu frequento a igreja, aí eu sou um religioso. E a minha vida está pequena, é uma vida sem avanços, é uma vida sem crescimento, é uma vida sem progresso. Eu não aceito isso. Eu estou na igreja, mas a palavra não se cumpre. A minha vida não tem progresso e não tem avanços. Eu não aceito isso. Eu vou me vestir dessa mensagem. E eu estou me levantando com a força da minha vida para vivê-la. Senhor meu Deus, nós estamos aqui, Senhor, com a força da nossa vida. Nós cremos, Senhor. Nós cremos de todo o nosso coração. Chega! de nos contorcermos de dor, a dor da vergonha, da humilhação, das perdas, para dar luz a vento. Chega de fracassos, chega de vergonha, chega de perdas, chega de perder a vida por falta de temor, falta de visão, falta de alinhamento, falta de propósito, falta de entendimento, falta de colocar a vida alinhada em perspectiva, falta de colocar a fé em ação. Chega, Deus, eu oro para a incredulidade, que a incredulidade caia, o medo caia, a vergonha, a dureza de coração, uma mente rígida seja banida em nome de Jesus. Tem misericórdia, Senhor. Eu oro por um povo forte, um povo alinhado, um povo que crê, um povo que se levanta, decidido a ser como foi criado para ser, a viver como foi chamado para viver, a ter uma grande vida, Deus. Chega de religiosidade vazia. Chega. Chega de ser um consumidor de igreja, um frequentador de igreja. Chega. Chega de ouvir a palavra e não viver o resultado dela. Que hoje, Senhor, mentes estejam sendo renovadas, abertas, corações trocados, que uma transformação profunda esteja acontecendo, um temor reverencial esteja tomando conta dos corações, que aquilo que roubava a visão, o entendimento, seja arrancado do nosso meio, em nome de Jesus. Cubra cada um com teu sangue, e levanta um povo forte, liberto, revigorado. Eu consagro esse propósito, Senhor, e tudo que foi colocado aqui, eu declaro a materialização e a concretização, a realização, através de um povo que se levanta, tomado pela fé viva, um povo que crê, um povo que está decidido a ir além, a viver uma vida de alto nível, focada no Senhor, alinhada com o Senhor, uma vida que teme o Senhor, uma vida, Senhor, que a sua palavra descreve para nós, como a vida que o Senhor nos destinou a viver. Como pode alguns aceitarem viver uma vida desalinhada do que o Senhor projetou para nós? A vida que o Senhor projetou não é uma vida pequena, rasteira, à margem da abundância, mas é uma vida onde a tua palavra diz que o Senhor é o Deus que sara, que levou toda a enfermidade, é o Deus dono do ouro e da prata, é o Deus da paz, da alegria, é o príncipe da paz, é o Deus que muda as coisas. A vida que o Senhor projetou para nós, não uma vida de vergonha, de humilhação, uma vida rasteira, uma vida humilhante, vergonhosa, não é isso que eu encontro. Eu vim para que tenham vida e a tenham com abundância. Você só estará por cabeça e nunca vai ser rabo, não vai ser cauda, vai estar por cima e nunca por baixo. É uma promessa, é o que o Senhor projetou, que o seu povo viva abundantemente, seja sempre cabeça e nunca cauda, esteja sempre por cima e nunca por baixo. É o que o Senhor projetou, que tenha para dar, emprestar e dar e nunca tomar emprestado. É o que o Senhor projetou, nunca sofrer derrota para inimigo, ser abençoado onde estiver, onde colocar as mãos, não importa, não tem limitação geográfica, não tem tempo, é atemporal, a despeito do tempo, a bênção estará lá, o Senhor Senhor, por esse entendimento. Quantas pessoas que ainda não absorveram a palavra, facilmente quebram o propósito, quebram o jejum, simplesmente soltam as coisas espirituais com facilidade. Nós não podemos fazer isso, Senhor. Não, Senhor, não. Não. O Senhor sabe que essa não é a vida que nós fomos chamados a viver. Eu não aceito diferente, Senhor. Nós estamos aqui para buscar a sua face, porque nós cremos, acreditamos que o Senhor é a única porta, é a única saída, é o único meio, é a única fonte de vida. Não há salvação fora do Senhor, não há outro meio, não há outra saída. Ou é o Senhor ou não é nada, ou é o Senhor ou é perda de tempo. Vai ser apenas, serão dores inúteis. Quantas pessoas que têm sofrido dores inúteis, Senhor, estão se contorcendo, se contorcem de dor, mas não tem nada para pegar, é só perda de tempo, tem vivido de perdas em perdas, e mais fracassos, e vergonha. E é um sofrimento inútil, é uma dor inútil, porque não leva a lugar nenhum, porque é uma dor do desalinhamento, é a dor de quem não está inteiramente submisso ao Senhor. Mas quando nós nos submetemos ao Senhor, podemos passar por dores, mas é a dor que nos leva além, é a dor que nos leva a dar a luz, a projetos, a coisas de valor, a uma vida de valor, a um propósito de valor. Ah, Deus, eu oro, ajuda-nos, Deus, a entender, a ver, a clarear, a compreender, a discernir, a ter clareza, e então a tomarmos as decisões sábias, prudentes, inteligentes, corajosas. Eu clamo aos céus, é tão doloroso para mim, quando eu vejo gente soltando, Senhor, soltando as coisas espirituais por qualquer motivo banal, por qualquer coisa, por qualquer coisa. Elas simplesmente desistem e soltam, ignoram. Que vida pequena, que maneira ruim de viver. Que maneira frustrante de começar mais uma semana. Que alegria pode ter uma pessoa que num domingo como esse, lá dentro ela sabe que se ela tivesse botado um pouco mais de força, ela estaria aqui. Ela estaria aqui e plantando uma boa semente, mostrando para o Senhor o quanto ela é capaz de se doar ao Senhor. Mas quantas vezes, Senhor, nós já sabotamos com a nossa semana. Aí perguntamos por quê. Que ao invés de um dia ser melhor do que o outro, tem piorado. Mas a nossa visão ainda está turva, está equivocada. Eu oro, Senhor, pedindo ao Senhor misericórdia, começar por mim, a minha casa, a minha família, o meu ministério, porque eu vejo que o Senhor está falando muito de posicionamento, o Senhor tem falado muito de alinhamento, o Senhor tem falado, ocupa seu lugar, E quando uma pessoa não ocupa o lugar dela, Senhor, ela simplesmente está perdendo as chances que ela tem tido, o tempo está passando. Porque ataques, guerras, desafios, nós podemos ter. Mas qual é a resposta que nós vamos dar? Qual é a resposta? De luta? Jefté foi um homem poderoso, um guerreiro valente. Para ele ser um guerreiro, quantas guerras, quantos desafios ele teve que vencer, quanto treinamento para chegar a ser um guerreiro desse nível. Ah, meu Deus, tem misericórdia de nós. Ajuda-nos a ter a visão certa, Senhor. Me dá uma dor no coração quando eu vejo uma pessoa desperdiçar com a vida dela. Só sabe que isso ainda, por mais que eu luto para superar algumas coisas, às vezes eu olho e falo, meu Deus, o que essa pessoa está fazendo com a vida dela? Quantas pessoas que eu estou vendo, Senhor, ceder para a cultura, ceder para o momento, ceder para as notícias. Quantas pessoas que eu estou vendo simplesmente desviar o olhar do propósito certo, desviar o olhar de onde deveriam estar agora. Agora é hora de clamar, de buscar, de jejuar, de buscar o Senhor, de estar na sua casa, na sua presença. É óbvio que o mal não quer, é óbvio que ele vai nos atacar, é óbvio que ele que nos quer parados, desanimados, prostrados, mas nós precisamos nos levantar todos os dias com a decisão de que nós vamos prosseguir. Nós temos o Senhor, temos a ajuda do Senhor. E o Senhor não nos dá nada além do que possamos suportar. Tudo que chega até nós, chega já com a carga de vitória que nós precisamos, ou seja, nós lutamos com a vitória. Então eu abençoo o teu povo agora. E eu oro por um povo forte, destemido, um povo que crê, um povo que avança, que se levanta, levanta a cabeça e avança e não deixa nada parar, nada travar, nada bloquear o caminho. Mas um povo que acredita, que ora, que crê, que luta, que persegue aquilo que sabe que pertence a Ele. Um povo que não solta o que é seu, um povo que ocupa o seu lugar, um povo que guerreia. Poderosos, homens e mulheres, poderosos, valentes, guerreiros, homens de guerra, mulheres de guerra, que não se calam, não se curvam, não se prostram, mas creem e se levantam e lutam, porque sabem que lutam com a vitória. Eu abençoo o teu povo. E eu declaro uma força sobrenatural, um vigor, uma renovação, uma vida, um povo vigoroso, um povo renovado, um povo cheio de vida, de fé, de força e de vitória. Um povo que tem visão, que tem foco, que tem direção, um povo tomado por uma fé viva, que nada para. Para a glória do teu nome. Eu abençoo a igreja, Senhor. Eu abençoo o teu povo. E o povo que vai sair. Eu sei que o Senhor tem algo grande com esse quarto jejum. Pelo próprio ataque em todos nós. Eu sei, Senhor, que luta para me impedir de estar aqui hoje. Mas o Senhor, eu sei, Senhor, que há algo nesse jejum. Que eu, o que me dói na alma é que alguns se entregaram e fizeram como Satanás quer que as pessoas se entreguem a um momento, seja uma dor física, uma dor na alma, um problema, mas nós precisamos ser resilientes e dizer não, não, você não vai me parar em nome de Jesus, não, não. Eu não me curvo, eu não serei parado, eu vou continuar, nem que arrastado, nem que sentado, não sei de que jeito, mas eu irei, porque eu me lembro de Gideão. Ah, eles estavam cansados, mas ainda perseguindo. Tua palavra fala que Gideão estava quebrado, estava tão cansado, esgotado, mas ainda perseguindo o inimigo, cansado, mas ainda perseguindo o inimigo. Podemos até fisicamente estar cansados, mas continuamos perseguindo o inimigo, perseguindo a vitória. Em nome de Jesus, eu creio, em nome de Jesus, nós cremos! Amém? Amém, amém!
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4: Uou, sejam todos muito bem-vindos em mais uma série do nosso programa Negócios com Propósito, Adore Mais. Hoje, gente, quadro Essa é Minha História. Você que acompanha todos os dias aqui sabe que cada dia tem um convidado diferente, um convidado novo, trazendo ensinamentos para você, para mim, para nós, para a gente ter uma vida incrível, como promete lá na palavra. Então, todos os dias a gente vem trazendo uma reflexão, uma mensagem. Sabe por quê? Parece que quando queremos novos resultados, precisamos agir diferentes também, né? É insanidade você querer coisas novas agindo, pensando, sentindo do mesmo jeito. Isso não vai acontecer. E aí, como diz na palavra, para renovarmos o quê? A nossa mente. Para viver, sim, o que é agradável, para viver todas as promessas que eu e você temos do nosso Deus. Então, a mensagem de hoje é: o lucro sustenta o negócio. Agora, o propósito sustenta a alma. O lucro sustenta o negócio e o propósito sustenta a alma. Você notou que o lucro e o propósito precisam andar juntos? Cada um tem uma função, cada um tem um objetivo para chegar na realização daquilo que você foi chamado para ser e chamado para fazer. Quando falamos de negócios com propósito, é sobre isso, é não invalidar um e validar o outro. A função dos seus braços tem a mesma função do que as suas pernas? Não. E por que muitas vezes você esquece de consultar a Deus nesse novo negócio que você vai fazer? Muitas vezes você esquece de ouvir a sua família, achando que será interferido no lucro. E sim, vai ser. Agora, cada área é responsável pelo resultado. Então, não se iluda. Primeiro, coloque o seu coração no lugar certo, que é a sua conexão com Deus. Segundo, coloque a sua alma, as suas emoções, onde elas devem estar. E terceiro, o seu dinheiro. Ele serve para potencializar aquilo que você já é, como uma ferramenta de Deus na Terra. Combinado? Uou, olha só, gente. Lá no meu Instagram, Elisângela Gomes, a Eli, espero você pra gente passar mais tempo juntos. Se você não me segue, segue aí. Dá azar não seguir a Eli, viu? Sabia? Dá um azar danado! Gente, o nosso programa tá incrível! Pois é, hoje ela que faz um trabalho incrível também na comunicação. Olha como eu estou bem acompanhada hoje, gente. Ariane Fonseca é apaixonada pela comunicação, atua no mercado há mais de 20 anos como apresentadora de TV. É CEO do programa de TV Temperando o Papo, exibindo na VTV SBT e de 13 emissoras no Brasil e mais de 180 países do mundo. Após tantos anos de experiência com a comunicação, Ariane criou a mentoria Fala e Enriqueça, porque acredita que através da comunicação você pode transformar o mundo e o caminho para prosperar e riqueza que existe dentro de você. Só precisa saber se comunicar isso ao mundo. Seu objetivo é ajudar pessoas e aprender a falar em público e para as câmaras. Quer aprender? Bora! Bora aprender como é que faz isso? Não só nas câmeras, mas nos veículos de comunicação, incluindo rede social, TV, de maneira simples e assertiva, para acelerar o quê? Os seus resultados. Vamos receber ela então, minha gente, com aquela calorosa salva de palmas, Ariane Fonseca! Seja bem-vinda!
5: Maravilhosa! Gente, eu tô aqui há alguns minutos e já aprendi com ela, com esse ensinamento, não é mesmo? É uma honra estar aqui com você, obrigada pelo convite. Você realmente é uma pessoa iluminada. Eu tô muito feliz
4: para
5: a gente estar juntas aqui, unidas a um só propósito, que é o do alto, que é o de Deus.
4: Com certeza. Ai, que delícia você aceitar, né, o nosso convite. A gente sabe que é uma agenda tão, tão cheia, né, Ari? Com programa de TV, gente, com empreendedora. Nossa vida, você acha que o nosso papo vai ser bom aqui ou vai ser incrível? Não é mesmo?
5: Vamos lá. É porque não foi um convite, foi uma convocação.
4: Convocação,
5: aqui
4: gosto.
5: É convocação.
4: Gosto, gosto
5: falou,
4: disso.
5: A Elite convidou para estar na Dore Mais aqui. Eu falei, claro que eu vou, óbvio.
4: Que delícia. Gente, para você que, olha só, ainda não conhece a Ari, você tá perdendo muito, sabia? Não só por ser uma pessoa tão incrível que entendeu o seu propósito, o seu chamado na Terra, mas porque você precisa aprender a se comunicar.
5: É uma ponte.
4: É uma ponte. Ari, mas antes da gente entrar nesse assunto, quem está ouvindo a gente aqui pela primeira vez, se apresenta, quem que é a Ariane Fonseca na própria visão da Ariane? Conta pra gente.
5: Vamos lá, gente. Seja muito bem-vindo você que está aqui na rádio com a Eli, que é sua companhia diária, com essa pessoa incrível. Vocês sabem, né? Deus não une pessoas, ele une propósitos.
4: Verdade.
5: E nada é por acaso. Uhum. Tudo que a gente acredita que é coincidência tem um propósito de Deus ali envolvido.
4: A Jesuscidência.
5: A Jesuscidência. Eu falo essa palavra também, Eli, eu falo. Nossa.
4: Tá muito conectado hoje aqui,
5: gente. Eu amo, total. Eu sou filha do Criador, uma menina hoje, mulher que foi se descobrindo ao longo do tempo, que ao longo dessa jornada de 20 anos, falando de carreira, falando de negócios, se reconstruiu algumas vezes.
4: Uhum.
5: E hoje eu sou muito humilde para entender a palavra do divino ali. Para a gente estar realmente conectado, ou seja, com família, com a nossa parte social, com a nossa parte profissional, em contato com a natureza,
4: uhum,
5: sabe? Eu sou muito grata a Deus e eu recorro a esse grãozinho de mostarda aqui que eu tenho comigo.
4: Você que está ouvindo a gente, ela está me mostrando um pingente de uma correntinha. Que é um grão de mostarda.
5: É um grão de mostarda.
4: Você colocou como uma âncora, para você sempre
5: eu
4: olhar.
5: Eu ganhei de presente.
4: Ganhou?
5: De uma amiga, da minha advogada, inclusive, que ela
4: lindo.
5: Me deu. Ela falou assim, Ari, sempre que eu olho para você, eu me lembro de fé. Então, quando eu ganhei, ela ganhou também.
4: Oh,
5: uhum,
4: a corrente
5: falou,
4: do bem.
5: Eu precisava te dar essa corrente, porque eu lembrei de você. E eu tenho essa corrente para usar nas minhas palestras, nas minhas imersões.
4: Uhum.
5: Eu falo sobre comunicação, mas não há comunicação sem a gente conectar o nosso corpo, a alma e o espírito.
4: Uhum.
5: E eu falo, gente, vocês só precisam disso, de fé.
4: Do tamanho de um grão.
5: De um grão de mostarda para você
4: que
5: conseguir.
4: Lindo.
5: Seja qual for o seu desafio, se ele venceu o mundo, o tamanho do nosso desafio é pequeno. para que Jesus veio aqui falar na Terra. Uhum. Eu sou essa mensageira.
4: Uou.
5: Que fala dele agora, né? Uhum. Que eu aprendi há alguns anos já. E sempre estamos aprendendo. O tempo todo enquanto respirarmos.
4: Uhum.
5: E falo dele e dos propósitos. E vou levando o chamado. E trabalhando também com pessoas que buscam lucro. E que buscam propósito de vida.
4: Que lindo! Gente, pois é. E aí, você viu, né? Que nada é tão... Nosso papo hoje aqui não é raso. É profundo. Então, se você não gosta de assuntos profundos que vai realmente transformar a sua vida e fazer você subir no mínimo 2 degraus aí do seu dia a dia, não é nessa frequência que você tem que estar. Mas se é pra você, saiba que você foi presenteado por Deus hoje com essa entrevista, tá bom? Olha só. Ari, mas desde menina, você já era faladeira?
5: Nunca.
4: Não?
5: Imagina.
4: Ó. Oh.
5: O meu propósito hoje tá atrelado a uma grande transformação que eu pude viver.
4: Ah, não. Quero saber. Conta tudo.
5: Eu era apelidada quando criança, ali, de Burucutu.
4: Que é caipira. Burucutu? Caipira?
5: No interior, tem um bichinho do mato que chama Burucutu. Que ele se esconde, porque ele não pode ver pessoas.
4: Você tá brincando.
5: Eu era essa.
4: Gente, ela tem há quantos anos um canal de televisão aberto?
5: 18 anos, o programa Temperando Papo.
4: 18 anos um programa de TV. Tá, tô gostando.
5: Aham. E assim, eu me escondi até da minha própria família, exceto minha mãe e meu pai. Eu me escondia dos meus primos, tios, atrás da minha mãe e do meu pai. Porque eu tinha muita vergonha.
4: Você tá brincando.
5: E eu fui diagnosticada pelo psiquiatra com fobia social.
4: Ah! Fobia social?
5: Fobia social, com
4: totalmente improvável.
5: 18 anos, 19 anos. E eu entendi que se eu me esforçasse, eu poderia ter a transformação. Isso foi do meu interior, tá? Eu tava falando com ele ali que eu sempre fui uma pessoa meio diferente das crianças ali da idade. Eu li a Bíblia com 6 anos, Tony Robbins com 15 anos. Eu sempre gostei disso. E talvez isso era o que me levava pro Altíssimo.
4: Já tava escrito.
5: Entendeu? Talvez isso. E ali, em sua consciência, com 18 anos, eu entendia que talvez eu não precisasse daqueles remédios, não que... Por favor, gente, essa é a minha história, tá? Pra eu vencer a fobia social, que era incurável. Eu comecei a fazer todos os exercícios que o médico me dava na prática.
4: Uhum.
5: Um exemplo. Sair com o carro todo fechado, porque eu gostava de sair com os vidros abertos, porque me dava a sensação de liberdade. Ir para um lugar que eu não conhecia ninguém e começar a me relacionar ali. Um restaurante, por exemplo. Não conheço ninguém, fui sozinha à noite num sábado, que é onde os amigos se reúnem ou casais se reúnem, e tentar fazer algum tipo de relacionamento, de amizade, conversar com desconhecidos, para que eu pudesse trabalhar aquela fobia social e vencer. O tremor, o suador, imagina, sair na rua sem conhecer ninguém.
4: É.
5: Então, assim, pra mim, eu fui vencendo esses desafios e treinando mesmo. E eu consegui. Confesso que algumas vezes, até hoje, vem aquela memória em alguns ambientes. E aí eu trago pro consciente e falo, como que eu posso melhorar isso agora?
4: Uou.
5: E aí eu vou transformando.
4: Olha isso, gente. Você sabe que, né, um dos nossos treinamentos, Ari, a gente tem exercícios, inclusive, sobre isso, que são as habilidades naturais e as habilidades desenvolvidas. Então, olha isso. E aí, a nossa vida, né, ela vai nos moldando e te direcionando para onde Deus quer que você vá. Mas é uma outra história. Veja, ao contrário de você, eu sempre falei muito. Eu
5: foi
4: não
5: super
4: tinha...
5: comunicativa.
4: É, eu não tinha dificuldade nenhuma.
5: Desde a adolescência, tudo.
4: Com 6 anos, a primeira vez que eu fui na frente da igreja, peguei microfone,
5: que
4: cantava,
5: legal.
4: Falava, sem nenhum problema. Nunca tive dificuldade com isso.
5: Você sabe que você é um pequeno percentual da população global.
4: Pois
5: claro
4: é.
5: Que você sabe.
4: Sei.
5: Você estuda sobre a comunicação, você é uma comunicadora.
4: Como habilidade natural. Agora, o mal também sabe disso. E aí, no meio do caminho, algumas coisas aconteceram, porque é aí que vem as crenças limitantes, né? As crenças que nos limitam. E eu achei que essa habilidade que eu tinha era pra quê? Pra potencializar os outros. Olha isso. Então, eu nunca assumi esse lugar de comunicadora consciente.
5: Fato, verdade, porque eu já conheço a sua história aqui nos bastidores.
4: Não.
5: Pois é, verdade.
4: Aí, como eu começo a empreender aos 12 anos, vendendo bolacha na rua.
5: Ah, você começou como empreendedora jovem também.
4: Jovem também. Por uma dor, uma longa história. E aí, olha só, Ari, quando foi essa necessidade de fazer dinheiro, vai eu vender bolacha na rua.
5: Claro.
4: E aí, a comunicação, enfim. Mas eu sempre tinha assim, eu vou empreender e vou fazer dinheiro, muito dinheiro. Porque eu sabia que o dinheiro potencializaria o reino de Deus. Eu via lá na igreja, né, doações que pediam,
5: sim,
4: eu falava, gente,
5: ajudar
4: crescer,
5: o próximo,
4: tem que ter dinheiro.
5: Você precisa ter essa vida financeira desenvolvida.
4: Com certeza. Então, a minha primeira necessidade foi o quê? Fazer dinheiro. Então, eu achava que eu nasci para fazer dinheiro apenas. Vai empreender, vai ser empresário, vai fazer muita grana. Só. E não o apontamento da comunicação.
5: Sim, para você compartilhar com o próximo
4: não.
5: tudo aquilo que você fazia. Uhum. E fazer com que mais pessoas sejam prósperas financeiramente falando. Que prosperidade não está só associada ao dinheiro.
4: Não. Está associada ao quê?
5: Para mim, saúde, família, uhum. você realmente ter uma qualidade de vida.
4: Uhum.
5: Você, para mim, gente, prosperidade é você, sei lá, acordar num final de semana de Páscoa, ter sua família ali reunida, tomar aquele delicioso café da manhã, conversando, compartilhando a sua vida. Por exemplo, eu passei essa Páscoa na chácara do meu pai, que foi onde eu nasci, na cidade de Guaratinguetá. E lá os passarinhos cantam, a gente tem várias plantações de banana, até uma banana que eu não conheço, banana da terra. Banana da terra.
4: Que delícia!
5: Frutas, jaca, manga, salada ali da terra orgânica, galinha caipira,
4: que
5: peru.
4: Que gostoso!
5: Isso é prosperidade.
4: Uau!
5: Você viver realmente uma vida plena, verdadeira. Você saber que você está sendo verdadeiro com as pessoas,
4: uhum.
5: você está emanando a sua mensagem, isso não significa que a gente atingiu tudo o que a gente gostaria.
4: Uhum.
5: Não. Mas você está sendo próspero, desfrutando. O desfrutar é prosperidade. Porque por muito tempo, eu só tive dinheiro, eu não desfrutava.
4: É mesmo?
5: Aham.
4: Uhum. Como
5: eu
4: assim,
5: não
4: Ari?
5: Desfrutava. Por exemplo, eu viajava o país todo e até fora do país com os meus negócios. Mas imagina você estar numa cidade maravilhosa, linda, fazendo palestra, reunião e tudo. E quando você chega no final do dia, você só quer dormir. Porque 11 horas da noite você está esgotado e no outro dia você tem que acordar cedo para preparar tudo.
4: Olha aí, gente.
5: Entende? Você não desfruta. Ah, eu tô trabalhando mais tempo para eu ser mais próspera, porque daqui a pouco, daqui 5 anos, eu vou encurtar essa jornada de negócios. E não é bem por aí. Acontece alguma surpresa se você não desfruta.
4: Uou.
5: Ou se você não vive realmente o chamado, não cumpre algumas coisas.
4: É, e a palavra vem dizendo, né, Ari, que o maior presente que a gente tem é o presente.
5: É o presente.
4: É o hoje. E muitos empreendedores, empresários que a gente conhece no meio do caminho, que tá ouvindo a gente aqui agora no FM, na rádio, vive assim. O trabalho pelo trabalho, se
5: Sim.
4: esforça, se dedica. E a gente não está dizendo que você não precisa se dedicar. Precisa e precisa bastante, dependendo da fase que você está. Porque tem a
5: claro.
4: Fase da nossa vida que a gente tem que se dedicar
5: muito
4: um pouco mais.
5: Uhum. Sim.
4: Agora, sem perder aquilo que realmente é importante na vida.
5: É claro. E muitas vezes a gente precisa voltar e trazer essa consciência,
4: uhum.
5: né, Eli?
4: Como é que faz isso, Ari?
5: Eli, eu medito. Medito mesmo em oração, em comunhão com Deus, sabe? Eu recorro a mentores espirituais, o seu pastor, sabe? Eu fui muito tempo mentorada do pastor Jairinho também, inclusive para negócios.
4: Que legal!
5: Né? Eu acredito nisso. Eu acredito que a gente precisa de um mentor para algumas áreas da nossa vida. A gente nunca vai ser
4: todas.
5: Completo em tudo.
4: Não, todas. Vamos embora fazer a roda da vida, né? Das
5: é
4: 12 áreas.
5: Isso.
4: Você precisa ter um mentor em cada área. Isso
5: em
4: eu concordo
5: cada área.
4: 100%.
5: A gente cuidar do corpo, cuidar da saúde, a gente sempre vai precisar de alguém, gente. Isso é o mais importante da vida. As minhas mentorandas falam, por exemplo, para mim, nossa, Ari, eu não sei fazer isso. Eu falo, graças a Deus.
4: Que
5: porque
4: bom.
5: Senão você não ia precisar de mim. Por favor. Que bom.
4: Agora adorei,
5: né?
4: Essa
5: fragilidade é importante. Eu falei, fique tranquila, porque todos da sala aqui, uma hora eu também vou precisar de vocês. Isso é natural. Vocês sempre têm muito a agregar aqui comigo, né? Então é uma união, todos, né? Um todo.
6: Mas você sabe que isso é muito divino também, porque você consegue colocar o segundo mandamento em ação, que é amar o próximo.
5: Como a ti mesmo.
6: Como a ti mesmo. Se você não precisar do outro, será que você vai desenvolver um amor genuíno? Porque a vida é sobre troca.
5: É verdade.
6: A sobre troca. Deus, ele quer o seu quê? Coração. Para que ele aja na sua vida. O ser humano vê resultado. Agora, o coração, quem conhece, quem quer, é Deus. Quando nós damos o nosso coração para Deus, o que ele nos dá? Todo o resto. Todo o resto.
5: Buscai primeiro as coisas do reino e as demais serão acrescentadas.
6: Aleluia. Então, essa troca que é linda. Ah, mas tem aqueles empresários que é o eu-presa, né?
5: Uhum.
6: Tudo tem que ser ele.
5: É.
6: Gente, será que tem que ser mesmo? Ou você está trabalhando o seu ego, o seu egoísmo? Não. Você precisa do outro, sim.
5: Sempre.
6: Imagina.
5: Não, não tem como ser diferente. E é lindo isso. Inclusive, você falou sobre o ego. Eu comento muito isso com os meus alunos.
6: Aham.
5: Como a gente dá essa mentoria de comunicação, tem pessoas que quando estão com um propósito cruzado ali, não equilibrado, vai em busca do ego mesmo.
6: Uhum.
5: Ah, de eu estar num palco palestrando, de eu estar apresentando um programa, né? De eu ser a celebridade ali. Um exemplo. E não é sobre isso. É sobre a gente servir.
6: Uou. Você, o maior é
5: tá
6: aquele...
5: Você está num palco que serve.
6: Que serve.
5: Você está num palco, não é sobre ego, não é sobre fama. É sobre você servir o próximo, ser humilde o bastante... Até mesmo, vou te dar um exemplo.
6: Vamos lá.
5: Porque muitas pessoas têm medo de falar em público. Por quê?
6: Por quê?
5: Medo de passar vergonha.
6: É.
5: Do julgamento.
6: Sim.
5: Medo de dar branco.
6: Sim.
5: Isso é um dos maiores medos de quem não quer falar em público. E, na verdade, Eli, se eu estou ali palestrando um dia e você está ali comigo, e se você me faz uma pergunta, você tem muito conhecimento. Que eu falo para os meus alunos. Quando a gente está num palco, geralmente quem está nos assistindo tem muito menos conhecimento que a gente.
6: Sim.
5: A Eli, no caso, ela é uma comunicadora. Então, ambas temos muito conhecimento sobre a comunicação.
6: Sim.
5: E pode ser que você faça uma pergunta que eu não vou saber te responder. E tá tudo bem?
6: Tá tudo certo.
5: E não tem problema nenhum com isso. Eu ensino os meus alunos, por exemplo, se acontecer isso...
6: O que fazer?
5: Que é muito improvável... Mas o que fazer? Você vai responder ali, verdadeiramente. Eli, sobre isso, eu não tenho conhecimento. Mas é muito boa a sua pergunta. Inclusive, eu vou buscar na ciência, em todas as experiências, até com meus mestres, essa resposta para você. Eu posso pegar o seu contato? Porque eu vou fazer questão de te ligar, de marcar uma reunião e da gente esclarecer isso juntas. Mais alguém aqui gostaria de saber também as informações que eu vou passar para Eli?
6: Uou!
5: A gente já fez uma comunidade.
6: Não, e já entregou uma técnica de comunicação para você aqui agora.
5: Entende?
6: Que
5: pratique.
6: Lindo.
5: Pronto. Não tenha esse medo mais. Vença os seus medos.
6: Uou.
5: O medo de dar branco, Eli.
6: Como,
5: uma das
6: como
5: técnicas.
6: Cura.
5: Uma, você tá ali palestrando e realmente deu um branco em você. Você estava falando sobre algum assunto. Reverte a pergunta para a plateia. E você pode falar do que eu estava falando mesmo. As pessoas não vão saber se você está brincando ou não. E você vai ver quem está prestando atenção verdadeiramente. Quem está escutando ou quem está ouvindo. Porque o escutar é muito diferente do ouvir. A sua avó já dizia, não dê ouvidos a ele. Ou dê ouvidos a ele.
6: Uhum.
5: Então, ouvir é você ir no profundo. Até mesmo para você, pós ouvir o ensinamento, colocar em prática. Que é a diferença da sabedoria para a inteligência.
6: Uou.
5: A sabedoria é o ato de praticar. A inteligência, muitas vezes, você vai ali acumulando e ficando obeso mental. De tanto conteúdo, mas você não está praticando nada,
6: praticando
5: então
6: nada.
5: A sua vida não está sendo transformada.
6: Sim, eu escuto muito assim, Eli, olha, eu leio a Bíblia todos os dias, nossa, eu sei tanto, aí eu olho assim, já me coça fazer a pergunta, tá bom, mas você está lendo muito a Bíblia, e vivendo a Bíblia, você também está?
5: Essa é a diferença.
6: Ahá. Seria a mesma comparação entre ouvir e escutar?
5: Eu acredito muito nisso. Porque a partir do momento que você introduz isso em você, que você entra ali no profundo e a gente deixa de ser raso, eu tenho um hábito de, inclusive, fazer isso com quem faz a live comigo, das manhãs, e com os meus alunos.

0: Ah,
1: E aí, então, os religiosos não vão gostar disso, Ari, que estão ouvindo a gente aqui.
0: religiosos, amiga, mas assim, é muito importante a gente ter a conexão direta com o pai.
1: Uou.
0: Porque a religiosidade está em um patamar. Eu também frequento igreja, tá, gente? Eu sou espiritualizada, eu sou cristã. Eu amo isso, mas não é por isso que a gente vai julgar o ateu ou julgar uma outra pessoa que não faz parte da nossa denominação e criar uma tribo. Não, a gente tem que pegar mais pessoas para nossa tribo, conquistar através do amor, da prática. A pessoa não concorda com o que você diz, mas você não precisa brigar com ela. Por exemplo, a política. É algo que gerou discórdia. Pessoas não se falam mais, a mesma família, por
1: Que
0: conta de
1: bobeira.
0: política. E eles não estão nem ligando pra gente. Então, se a
1: É.
0: gente colocar o amor, tentar entender o outro lado, até mesmo pra gente falar, será que eu estou tão errada do outro lado? E ir provando com a nossa vida e as nossas atitudes quem somos. Eu acredito que a gente vai converter muitas pessoas para Deus, para Jesus, para o cristianismo. Entende?
1: Que lindo. Gente, percebe, que muitas vezes você pode ser a Bíblia que muitas pessoas não leu.
0: É verdade.
1: Com o quê? Com a sua vida. E um dos pilares, né, da comunicação é a escuta ativa.
0: Ativa.
1: Tu tem que ouvir. Eli, como é que eu vou ser bom na comunicação?
0: Escutando.
1: Escuta um pouquinho. Você
0: Total.
1: já escutou? Mas por quê? Olha o poderoso. Gente, que poderoso isso. Quando você escuta, você está enviando a mensagem não verbal para outra pessoa. Você é importante para mim.
0: Totalmente.
1: Então deixa eu te ouvir,
0: Escutar.
1: te escutar. Ah! Então olha, você que está ouvindo a gente aqui no 102.1, na Adore Mais FM, que chegou agora na nossa frequência. Olha só, a gente está com ela, comunicadora, apresentadora, palestrante, Ariane Fonseca. Tá lá no canal aberto, na TV, em várias mídias, ajudando, abençoando, potencializando milhões de pessoas através da voz. Essa é a ferramenta que ela utiliza hoje para abençoar vidas. E você, qual que é a sua ferramenta que Deus te deu? Hoje é o seu negócio? É a sua família? Você que é dona de casa? É o seu carro? Você que é motorista do aplicativo que está ouvindo a gente aqui? Sim, tudo aquilo que Deus colocou na sua mão é ferramenta de acesso para você representar ele aí naquilo que você está fazendo. Gente, Ari, tem uma pergunta aqui que a produção colocou.
0: Ai, meu
1: Eu
0: Deus.
1: vou fazer, que eu achei tão engraçadinha. Gente, ela tem um cachorrinho. Quem é que gosta de cachorrinho? Você que tá ouvindo a gente aqui, você gosta de cachorrinho? Pois é. Esse programa vai ficar salvo, tá? No nosso canal do YouTube, Adore Mais FM. Se você chegou agora e quer assistir de novo, ouvir nosso conteúdo todo, tem muito aprendizado aqui no nosso programa. Começamos com daquele jeito que você conhece, o quadro Essa é a Minha História. Tá no YouTube. Adore Mais FM. Pois é. O cachorrinho dela, gente, olha o nome. Chama Silvio Santos.
0: Você viu a homenagem?
1: Não, essa foi uma
0: Gente, eu
1: homenagem?
0: amo. Foi uma homenagem ao Silvio Santos.
1: Conta isso pra
0: Te conto, essa
1: gente.
0: história é
1: Vamos
0: interessante.
1: lá.
0: É, eu já gostava do Silvio Santos, o apresentador, né? O ídolo, jornalista,
1: Um
0: empresário,
1: ícone pra nós, né, da
0: família.
1: comunicação.
0: Sim, maravilhoso. E aí eu fui participar de um programa dele.
1: Ah, e aí?
0: Há uns anos atrás. Uns 15,
1: Uns
0: talvez.
1: 15
0: É.
1: anos.
0: E a produção dele me falou assim: Ari, você tem 2 minutos para falar com o Silvio. Aí eu falei: 2 minutos? Meu
1: Só.
0: Deus, eu vou falar o meu nome e de onde
1: E
0: eu sou. E
1: acabou.
0: tá bom. E eu: 2 minutos, 2 minutos. Por quê? Quando a produção fala, é importante a gente respeitar, porque o tempo de TV ali é rápido e curto. Fui
1: E
0: lá.
1: caro.
0: E muito caro. E aí eu comecei a falar com o Silvio Santos. E ele engajou a plateia, começou a dar risada, porque eles começaram a achar muito engraçado. Interagimos e foi muito legal. E eu falei 30 minutos com o Silvio Santos. 30.
1: Era apenas dois.
0: Dois. 2 minutos.
1: E aí?
0: E foi uma
1: Olha o
0: conexão
1: poder da
0: assim.
1: comunicação, minha gente.
0: Pois é, gente. E foi uma conexão maravilhosa. E quando acabou o programa, o Silvio falou assim: Nossa, Ariane, mas você é muito boa. Eu falei: Pois é, Silvio, porque eu já, né, tô há Estava 3 anos só na área, apresentando o programa Temperando Papo,

0: Aí ele falou: Nossa, que legal, e o programa tem culinária também. Aqui no SBT a gente ainda não tem esse formato de programa. Seria muito interessante você vir apresentar um programa aqui.
1: Assim, uma proposta assim.
0: Desse jeito. Aí ele falou assim: Onde que você está hoje? Eu falei: Ah, na NGT, a TV que ninguém vê. Porque aí eu já comecei a brincar também. Porque tem esse meme, esse
1: Tem.
0: jargão, na
1: Ah.
0: internet, da TV. O pessoal tirava muito sarro comigo. Eu falei: Vou trazer isso
1: Aproveitar.
0: a meu favor, né?
1: Ótimo.
0: E ele começou a rir, ele falou: Então tá, eu vou pedir para a produção te chamar e ter um contato. Enfim. Só que isso se tornou um sonho verdadeiro para mim. Eu comecei a admirar ainda mais o Silvio Santos. E como eu morava sozinha em São Paulo, uma amiga minha falou: Ah, você precisa ter um pet. Falei: Não, amiga, eu não tenho tempo. Imagina, eu trabalhava em três emissoras na rádio: a NGT, a Band Nacional, a Sport TV, algumas coisas assim. Eu trabalhava até na madrugada.
1: Olha,
0: Pois é, vida de comunicadora, tá achando, né,
1: tá
0: gente, que
1: achando
0: é
1: que é moleza.
0: simples. E aí eu falei: Ai, tá bom, vou pegar uma fêmea, que dá menos trabalho e tal. E eu sempre fui cachorreira, eu amo animal,
1: É.
0: eu amo natureza, eu amo esse contato. Eu nasci em chácara, né, amiga? Então, assim, eu gosto de bichinhos, de plantação, eu gosto. E aí eu queria a Ana Maria Braga, entende?
1: O
0: O
1: nome?
0: nome ia ser Ana Maria Braga, porque eu falei assim: gente, a gente precisa homenagear os profissionais do Brasil, eu amo o brasileiro,
1: Boa,
0: né?
1: boa, boa.
0: Aí vinha um peludinho ali. Eu falei: Eu quero essa Ana Maria Braga aqui, o Wendel. Aí ele: Não, Ari, é um macho. Não, não, deixa esse macho pra lá. Veio a segunda vez, eu falei: Eu quero essa Ana Maria Braga aqui, amigo. Ela me escolheu. Ari, é o macho e o mesmo que veio aqui. Tá bom, a terceira vez, eu. Porque tinha muitos, né? Essa Ana Maria Braga aqui, ela veio. Era o macho. Eu falei: É o
1: Só
0: Silvio
1: macho.
0: Santos.
1: Pronto.
0: Pronto, é o Silvio Santos, eu vou homenagear o Silvio, por quê? Palavra tem poder.
1: Uau! Ó, anota.
0: Eu
1: Vem,
0: acredito
1: vem ouro aí.
0: mesmo nisso. Palavra tem poder. E eu falei: a partir do momento que a gente tem o poder, Jesus te deu esse poder, tá? Eu ainda não tinha todo esse conhecimento na época. Jesus nos deu o poder que, em nome dele,
1: Uau.
0: a gente consegue trazer várias bênçãos para nossa vida. E quando a gente abençoa a vida do próximo, inclusive em oração, isso se multiplica. E eu falei: Bom. Então, eu vou colocar o nome dele, Silvio Santos, porque eu vou estar no SBT e eu vou começar a tomar café da manhã com o Silvio Santos, sair para trabalhar com o Silvio Santos, jantar com o Silvio Santos, fazer tudo com o Silvio Santos, viajar com o Silvio Santos.
1: Quer? O cachorrinho vai junto.
0: Vai junto. O Silvio hoje, ele tem 9 anos de idade e faz 3 anos que eu estou no VTV SBT.
1: Uou.
0: E assim. Eu me lembro que eu tenho o quadro dos sonhos também, o quadro da visão, com prazo, objetivo. Eu me lembro que na pandemia, eu engavetei o quadro dos sonhos, mudei de apartamento e tudo. E quando eu abri o meu quadro dos sonhos, tava lá. VTV, SBT, faturamento do que eu queria na internet, as viagens para o exterior. E inclusive Deus falando comigo em cima desses propósitos. Que eu já tinha me esquecido, porque tinha acontecido há longos anos ali. E eu chorei muito, porque eu falei
1: Imagino.
0: assim: é, isso é muito possível. E enquanto eu tiver voz para falar que o sonho, que quem está nos escutando ou nos vendo agora, nesse momento em casa, é possível, porque eu já fui essa pessoa que deixou de sonhar, que deixou de acreditar no meu propósito. Que deixou de falar até mesmo o óbvio que precisa ser dito, porque poderia virar uma chave na vida das pessoas. Eu vou ser essa pessoa para honrar a Deus
1: Uau.
0: e honrar o propósito que ele me deu, que não era provável, mas é sobre o improvável.
1: Ai, gente, que lindo, né? Pois é. Tem aqueles, né, Ari, que fala assim: Ah, mas eu vou ficar sonhando, escrevendo, fazendo quadro dos sonhos. Percebe que toda a atitude que você tem hoje, o comportamento que você tem hoje, veio a partir de uma intenção,
0: Claro.
1: positiva ou negativa. Então, vamos lá. Você que está ouvindo a gente aqui, a vida que você está tendo hoje, pensa nela. O que tá bom, o que tá ruim. Vai doer, pouquinho só, mas é com carinho. Foi você que criou. Então você tá tendo, tá merecendo. Porque foi você que intencionou, você pensou, você sentiu e você agiu. Por isso que teve esse resultado aí.
0: Intenção conectada com o espírito. Napoleão já dizia isso, Napoleão Hill, que eu amo, inclusive.
1: Também. Puxa, quantos livros lidos?
0: Nossa, maravilhoso. Inclusive fica a sugestão, tá, de leitura para vocês que estão em casa. Napoleão Hill, quem vende enriquece, mais esperto que o diabo. O nome é assustador, eu também
1: Assustador.
0: achei, mas é um livro incrível. E ele era muito espiritualizado.
1: Sim.
0: Muito espiritualizado e muito conectado. E o que que acontece? Essa intenção conectada ao espírito vai fazer a sua realidade acontecer.
1: Uou.
0: Em algum momento, pode ser em colapsos, porque para
1: É,
0: Deus
1: porque até
0: não
1: para você
0: existe o
1: chegar no
0: tempo.
1: SBT, demoraram-se quantos anos
0: Alguns
1: depois
0: anos.
1: do que você escreveu, Ari, do seu sonho?
0: Olha, do meu sonho no quadro dos sonhos, eu acredito que foi 1 ou 2 anos.
1: Anos.
0: Mas do Silvio Santos, uns 5, que eu coloquei o nome do meu pet.
1: Viu?
0: Uns 5 anos.
1: Então, às vezes, não vai ser no dia, do dia para o outro.
0: Claro que não. Pode ser que sim, pode ser que não.
1: É.
0: O mais provável é que haja uma construção, porque a gente precisa amadurecer por dentro. A gente precisa crescer para que a gente consiga realmente não só ser merecedor, mas também conseguir aquele propósito. A gente chegou no propósito, a gente manter e crescer. Manter
1: Bingo.
0: e crescer. Porque a maioria dos jogadores, ganhadores de Mega Sena, ganhadores de Mega Sena, ficam pobres.
1: Mais
0: Em menos de 5 anos, mais pobres
1: devedor.
0: do que eram. Então, eles não estavam preparados mentalmente, espiritualmente, para viver aquela realidade. Ou seja, tudo precisa de um preparo, e o preparo é educativo.
1: Uou.
0: Não adianta falar diferente disso. O segredo está na educação. É sobre isso. E cada vez está mais precária.
1: Pois é. Mas veja só uma coisa. A todo momento nós estamos sendo educados, aprendendo algo, sendo intencional
0: Bom
1: ou não.
0: ou
1: É,
0: ruim?
1: bom ou ruim? Sabe esse
0: Bom ou
1: celular que você
0: ruim?
1: tá aí na mão, que você não larga ele para nada? Pois é, você tá usando ele para você aprender ou para você sofrer? Que tem gente que fica vendo só coisa ruim, né?
0: Só coisa é mesmo.
1: Ai,
0: Nossa!
1: gente, que preguiça!
0: Liga o celular, tem celular que sai sangue.
1: Então,
0: Ah, é.
1: pois
0: E
1: é.
0: também outras coisas também, né? Conteúdo promíscuo. Isso
1: Puxa.
0: também abala relacionamentos.
1: Total.
0: Na verdade, então tem tantas coisas ali que você pensa que é inofensivo. Ai, todo homem faz. Não. Não é sobre todo mundo, como já dizia sua mãe. Você não é todo mundo.
1: Esse dia chegou um vídeo para mim, ele fez uma tatuagem aqui na costela com o desenho do chinelo da mãe que bateu nele, escrito: Você não é todo mundo.
0: Legal,
1: Eu vi.
0: sério? Gente, que
1: Eu achei
0: legal!
1: o tipo, ele tatuou na pele para não
0: Pá!
1: esquecer
0: Você não é todo mundo,
1: que não é todo
0: maravilhoso!
1: mundo. E a chinelada
0: Que
1: ainda.
0: com certeza fez a transformação do caráter dele.
1: Com certeza.
0: Isso é importante.
1: Que lindo isso, né? Olha, gente, tá bacana o nosso conteúdo hoje aqui. Esse é o quadro, essa é a minha história. E a Ariane veio trazer um pouquinho mais de todo o seu conhecimento, da sua vida, da sua história. E ela ensina muito, muito mesmo. E Ari, você acredita que ter uma comunicação assertiva faz a diferença?
0: Faz muita diferença. A comunicação foi o que Deus deixou pra gente, né? De mais precioso mesmo. Ele com as palavras construiu todo esse território aqui, né? Que haja luz e todas as demais possibilidades, inclusive fez a mim, fez você também. Então, através da sua comunicação, que não precisa ser uma comunicação diferenciada, você falar difícil, não, muito pelo contrário. Conexão muda a sua comunicação.
1: Uou.
0: Quando a gente coloca alma, conexão e verdade, a gente realmente está fazendo uma transformação ali no universo. Seja você se posicionando profissionalmente com os seus negócios, para você realmente trazer uma vida diferente para você, para sua vida, para sua família, para outras pessoas, porque quando a gente vende algo, a gente também está servindo. A pessoa tem uma necessidade daquele seu produto, daquele seu serviço, de algo. Assim como você falou, você desde os 12 anos começou a ser empreendedora. Eu comecei muito cedo também por necessidade. Eu vendia passe na rua. Eu ia a pé para a escola e voltava a pé para eu vender os meus passes.
1: Olha isso.
0: É, porque aí eu tinha o meu dinheiro para eu comprar as minhas coisinhas, porque eu sofria bullying na escola por causa de roupa, sapato. Meus pais separaram e eu vivi uma infância depois do divórcio muito simples,
1: Muito
0: né? Então a gente
1: limitada.
0: passava algumas dificuldades mesmo. Nunca, graças a Deus, não passamos fome, mas alguns desafios.
1: Para, é diferente da realidade que de você que está ouvindo a gente aqui assistindo? Tá fazendo sentido para você? Porque parece, né, Ari, quando a gente chega a um canal de televisão, a nossa comunicação chega para milhões de pessoas, resultados financeiros, resultado na família, resultado nos negócios. Parece que foi de um dia para o outro. E parece que foi simples. Eu já ouvi muito assim: "Ah, Eli, para você deve ter sido muito fácil, você vem de família empreendedora". Oi!
0: É bonita, usam isso também, né? É linda, é inteligente, tem uma formação boa.
1: Pois
0: Então as pessoas assim, talvez não entrem, né? Ali não se aprofundem na pessoa ali. Só veio o resultado. E até porque se aprofundar vai ver suas dores. O que você aprende. E quanto maior a pessoa, gente, pode ter certeza que a dor também foi grande.
1: Acompanhou,
0: É.
1: porque é sobre o que você vence. Então, qual é o desafio mesmo que você está enfrentando hoje? Qual que é a área? Será que você chegou aqui por acaso? É na sua família, nos seus negócios, é no lucro, no caixa da empresa, é na saúde. Na saúde,
0: A
1: uma
0: gente tem o dom
1: doença.
0: da cura.
1: Pois é, dom da cura?
0: É,
1: Temos?
0: temos.
1: Como
0: Temos o
1: assim?
0: dom da cura. Eu acredito muito nisso, assim, piamente. Inclusive, quando médicos me dão diagnósticos, eu falo, não, Jesus tem o poder de curar.
1: Aleluia.
0: Então, eu uso o nome de Jesus mesmo para qualquer coisa que acontece. Já fui diagnosticada com gastrite, quase úlcera, etc e tal. Eu acredito muito na homeopatia, muito na medicina integrativa. E muito no poder de Jesus,
1: Aleluia.
0: que nos deixou tudo isso, inclusive.
1: Ah, ele disse que faríamos coisas maiores, né? O ser humano.
0: Pois é. E nós temos esse dom. É só a gente usar o nome dele, sabe? O sangue dele cura e tem poder para tudo, para sua vida financeira. Então, quando tem pessoas que falam, ah, e para você é muito fácil. Eu já quebrei em milhões e o pior que foi de dólares. E depois eu fazia a mentoria do Navarro,
1: Você tá
0: tá?
1: de brincadeira?
0: Sério.
1: Ah, não acredito.
0: É. E assim,
1: Qual que foi a diferença, gente?
0: foi o maior desafio da minha vida, de
1: Foi esse? Era essa a
0: verdade.
1: próxima pergunta. Qual foi o maior
0: É,
1: desafio da vida?
0: eu acredito que foi esse porque envolveu pessoas que eu amava muito. E isso me machucou muito, de quando eu tinha dinheiro, muito dinheiro, eu tinha uma mesa cheia. E quando a gente perde, a mesa se esvazia.
1: Ai, ai, ai, ai, ai. Aconteceu isso também lá.
0: Ficam poucas pessoas nessa mesa. E isso dói demais, mesmo, porque você não espera. E às vezes, nesse fato exclusivo, eu pedia muito para Deus me levar. Mesmo. Eu entrei numa depressão profunda. Eu tinha versículos da Bíblia em todo lugar da minha casa, na porta do quarto. Eu comecei a colar versículos mesmo, com adesivos, para quando. Para o meu espírito não se esquecer dele. E eu ajoelhava em oração. Silvio Santos,
1: Cachorrinho.
0: é meu cachorrinho, gente. Foi assim. Foi um presente. Deus já sabia. Eu tenho certeza que ele já sabia o processo que eu ia viver e que eu ia precisar dele também, ali naquele momento. Além dos meus pais, do meu irmão, do Edu, das pessoas que vieram ali para me apoiar. Deus manda anjos.
1: Manda, manda.
0: Mas foi um dos desafios mais. Que eu pedia mesmo para Deus me levar e não fazia outras coisas, né, que muitas pessoas pensam, inclusive em depressão, de tirar a própria vida. Vamos falar sobre isso.
1: Vamos.
0: E eu falava, não, por ti eu não posso. Por ti eu não posso. Pelos meus pais eu preciso honrar meu pai e minha mãe. Eu não posso. Mas foi bem desafiador. E hoje, os desafios que eu vou vivendo, talvez vou passar por alguns maiores ou não. Tudo tem propósito na vida. Olha a história de Jó, né? O que
1: Sim.
0: Jó viveu, e Jó honrou Deus até o final, e
1: O tempo
0: depois
1: todo.
0: tudo foi restaurado na vida dele. Eu olho aqui, eu falo, eu só preciso disso. Nenhum desafio é maior do que o que Jesus viveu nessa terra. Eu falo muito isso para os meus mentorados. Eu falo, não importa o seu desafio, eu sei que está doendo. Eu sei que se você passar por ele, acredite que você vai ser mais forte. Você só precisa continuar e não desistir.
1: Uau.
0: Continua. Continua. E você vai vencer e vai ser mais forte. É sobre isso. E pensa quando você estiver muito fraco, você fala, ele venceu o desafio. Ele venceu aqui, ele ressuscitou. Então coloque ele ali, principalmente para quem é cristão, porque essa palavra salva nele.
1: Ela salva, ela cura, ela restaura, ela liberta. Por quê, gente? Foi na cruz que ele levou todas as dores. Todas! Qual que é a
0: Todas.
1: dor que você tá aí mesmo? Lembra dela. Essa dor também ele levou.
0: Os pecados. Ele restaurou. É lindo. Um amor maior não tem.
1: Não tem. E se tem, olha, eu não sei. Eu não
0: Eu
1: encontrei ainda.
0: desconheço.
1: Eu desconheço. E então, minha gente, olha só que poderoso isso. Estamos com uma grande comunicadora do nosso país aqui, gente, no nosso quadro Essa é Minha História. Ari, se a gente pudesse voltar no tempo 20 anos atrás, qual conselho você te daria?
0: 20
1: Volta aí! Volta aí no
0: Nossa,
1: tempo!
0: eu fiz tanta M. Nossa.
1: Tanta M, meleca, o M de
0: Meleca,
1: meleca.
0: gente, meleca. Nossa, eu vivi coisas que a gente estava falando, né, sobre pessoas que vivem da fama, têm muito dinheiro, conquistam tudo e eles não mergulham para dentro de si, entra nessa era de depressão e tudo. Eu não vivenciei coisas do tipo drogas, graças a Deus, eu consegui me libertar. Mas relacionamentos, crenças em pessoas que, poxa, eu colocava a mão no fogo, achava que era minha amiga.
1: Te traiu.
0: Pessoas, relacionamentos que
1: Amoroso.
0: também, amorosos, que veio a traição. E tudo isso é crescimento, tudo isso é aprendizado.
1: Sim.
0: Negócios que os meus sócios não tinham os mesmos valores que eu.
1: Aí,
0: Deu ruim, buraco.
1: brecha do mal.
0: Total. E assim, coisa simples.
1: Tá vendo?
0: Que se a gente tivesse pegado o conselho da vovó, diga com quem tu andas, que eu direi quem tu és. Vale a pena ouvir ali, dê ouvidos a ele. Sabe, coisa simples que já vem lá de trás, mas é muita sabedoria que hoje eu tenho uma confirmação com a Bíblia. Com provérbios, eu falava, gente, já estava aqui, por que que eu não li isso antes? Mas eu não estava
1: Precisei,
0: preparada.
1: olha.
0: Para ouvir, para eu li, mas não é como ouvir, ou melhor, como escutar e não ouvir, sabe? Então, eu acredito que eu aprendi muito e tenho muito para aprender também.
1: E só estamos começando, né, Ari?
0: Só.
1: Porque Deus tem tantas coisas incríveis ainda para fazer em você e através de você,
0: Amém.
1: porque essa ferramenta que é a comunicação, né, que Deus te deu,
0: Deus nos deu.
1: nos deu. É para acessar. Que é o que nós estamos fazendo hoje aqui.
0: Sim.
1: Então saiba você que está nos ouvindo e nos assistindo que você é muito amado. Você sim é privilegiado. Poderia ter outras pessoas estarem ouvindo a gente aqui.
0: Verdade.
1: Mas por que você? Se faz essa pergunta. E para aqueles que querem se tornar grandes comunicadores, qual que é o conselho, Ari?
0: Estude. De verdade. Assim, nós nascemos já com o dom. Né, da comunicação, de falar, na verdade. Mas falar não é comunicar.
1: Uou!
0: Porque tem pessoas que falam demais, só
1: Fala
0: que
1: na hora errada, fala de forma agressiva.
0: não comunica nenhuma mensagem, né? Porque o dom de você ser um grande comunicador também está atrelado à escuta ativa. A você saber, por exemplo, ontem eu dei um exercício que você pode praticar também.
1: Qual foi?
0: Você falar com três pessoas eu dei o tempo de um minuto,
1: Ah.
0: um minuto e meio, na verdade. Para quê? Para você falar sobre o seu negócio e ouvir a pessoa. Ou seja, tinha 30 segundos para você trocar informações com o próximo e depois você mudar. Em um minuto e meio, você tinha que falar com três pessoas. E algumas pessoas que conseguiram cumprir a lição, muitas também não respeitaram o tempo, que acontece, ou seja, regras. Ali é um princípio também, respeite as regras. Elas, todas, sem exceção, não se lembravam do nome da pessoa.
1: Importante.
0: E algumas nem o que a pessoa falou.
1: Que ela
0: Ou
1: estava tão
0: seja,
1: preocupada no que ela ia falar que não viu.
0: eu queria vender o meu produto. E aí eu pensei nisso. Eu falei, e como vendemos o nosso produto verdadeiramente se a gente não sabe a dor do outro? Então a gente precisa entender sobre o outro, até mesmo para saber se ele precisa do que a gente tem
1: Para
0: para
1: oferecer.
0: oferecer. Porque senão você pode indicar o seu amigo, alguma outra pessoa que tem o que ele precisa, que naquele momento ele pode não estar preparado para receber tudo que você tem a ofertar. Se for um serviço, se for um produto. Porém, você ganhou dois amigos, o que você indicou. E a pessoa que vai acreditar em você porque entendeu que você não queria só vender, que você estava preocupado com ela, intencionalmente. Então, são detalhes que são simples, mas que estamos comunicando o tempo todo, inclusive o nosso valor.
1: Uau.
0: Entende?
1: Gente do céu. E aí? De novo. Qual é a sua intenção? Qual é a sua intenção? Ela vai vir na sua comunicação. Ela vai vir no seu comportamento. E o outro vai perceber. Sabe por quê? Porque foi Deus que colocou as habilidades, a percepção. Né, Ari? A percepção. Tem pessoas que você olha e fala assim: ai, gente, não gostei de fulano. Ou, nossa, eu amei fulano. É a percepção que Deus te colocou.
0: É sobre isso. Todos temos, mas a gente precisa estar sensível a ela.
1: Sensível a
0: Isso é
1: ela.
0: sabedoria.
1: Aí é assunto para mais de metro, hein? A sabedoria. Vamos encurtar? A sabedoria tem um nome. É Jesus Cristo.
0: É
1: É
0: isso.
1: Deus. Se conecta com Ele, que a sua comunicação vai ser incrível. Se conecta com Ele, que os recursos financeiros vão chegar. Se conecta com Ele, que a dificuldade, o medo, a dúvida que você estava, elas serão sanadas.
0: Deus provê.
1: A gente está caminhando para o final do programa. Ah,
0: Oh,
1: posso ouvir milhões
0: Eli!
1: de pessoas dizer.
0: Posso te levar para casa?
1: Ou você para minha, não é? Vamos combinar, gente. Quem quer levar a Ariane para casa?
0: Então vai com a Eli, porque eu vou agarrar nela aqui. Vai o pacotinho.
1: Pronto, gente, que demais. O nosso programa hoje, aqui na Adore Mais FM, no quadro Essa é Minha História. Ariane Fonseca, Ari, vamos. Dá tempo de fazer o bate-bola rapidinho? A gente tem um quadro aqui no nosso programa que eu falo uma palavra e você diz, fala a primeira coisa que vem na sua cabeça.
0: Tá,
1: Tá?
0: perfeito.
1: Comunicação é?
0: Vida.
1: Prosperidade é?
0: Sabedoria.
1: Falar bem é necessário para?
0: Tudo.
1: Uma inspiração.
0: Silvio Santos.
1: Uou! Uma motivação.
0: Deus.
1: Programa Temperando o Papo.
0: Meu filho.
1: Uau! Ariane Fonseca, por Ariane Fonseca.
0: Luz no mundo. Acredito que isso.
1: Uou! Pois é, gente, foi o que ela fez desde o primeiro minuto de programa aqui, não foi, não? Foi levar a glória para ele de tudo que ela faz, onde ela chegou, né? São milhões, milhões de pessoas que a escuta e assiste todos os dias nas suas redes sociais, milhões de seguidores, juntando todas as mídias, TV aberta, palestrante, professora, comunicadora e tudo que qualquer nome que você quiser dar aí para quem entendeu que é Deus na Terra.
0: Amém.
1: Então, Ari, sua última palavra, como que o pessoal faz para te encontrar? Daí, como que o pessoal chega até você?
0: Venha para cá, todos os dias eu trago conteúdo de valor para você, conteúdo que transforma mesmo, tanto através do Temperando Papo, que é um programa que fica na TV aberta, hoje no VTV-SBT, estamos também na TV Ultrafarma, na IPTV e mais três emissoras, e também pelas minhas redes sociais, que ali você tem um acesso diário comigo, através de stories, vídeo, muito conhecimento mesmo na prática, você pode fazer suas perguntas.
1: Qual que é o Instagram?
0: Que é o arroba Ariane com H na frente. Então, H-A, Ariane Fonseca Oficial. E em todas as outras redes também: TikTok, Kwai, LinkedIn. Tudo você encontra um conteúdo aí diferenciado.
1: Muito bom. Ari, gratidão,
0: Te
1: obrigado.
0: agradeço demais, Eli. Você é luz
1: Amém.
0: na Terra. Uma pessoa muito especial. Amei essa conexão que a gente fez. Muito obrigada ao Natan, que nos conectou aqui. Nada é por acaso, sobre ele. Que já tinha um propósito para
1: Amém.
0: tudo isso e sobre me conectar também com todo o seu público, que ninguém está aqui por acaso, ninguém está escutando ou assistindo nosso conteúdo por acaso. Gratidão.
1: Ai, a ele toda a honra e toda a glória.
0: Amém.
1: Deus seja louvado por esse tempo que passamos juntas aqui.
0: Amém.
1: Que Deus continue te levando em lugares que você nem imagina, mas que ele já está indo na frente, abrindo, preparando e trazendo tudo aquilo que você nunca nem imaginou.
0: Eu creio.
1: Gente, acabou. Pois é. Aquela notícia que eu nunca quero dar, aquele recadinho que eu nunca quero dar também. Mas olha, amanhã estamos aqui com o nosso programa Adore Mais, no quadro Essa é Minha História. Quem será que vai ser o próximo convidado, hein? Aqui no nosso programa. Mas saiba que você é o filho amado. Talvez você não recebeu o amor que você tanto precisava dos seus pais, de onde você nasceu, mas tem um que pode suprir toda esse amor que você não recebeu. É ele. Então saiba que você faz parte da família Adore Mais, porque aqui nós conectamos pessoas e unimos propósito. Você que vai estar com a gente no próximo evento, no presencial, aqui no Mais Transformação, na sede de eventos da Adore Mais FM. 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Eu vou amar dar um abraço em você e, claro, vamos passar horas aprendendo um pouco mais de tudo aquilo que Deus não só pode fazer na sua vida, mas que ele vai fazer na sua vida. Para isso, você só precisa tomar o quê? Uma ação, um passo em direção a isso. Espero você no evento Mais Transformação. 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Como CEO da Adore Mais, para mim é uma honra servir você. E não foi diferente nesse programa. Te espero lá no meu Instagram, Elisângela Gomes, a Eli. Elisângela Gomes, a Eli. Um beijo no seu coração. Jesus não voltando, gente. A gente continua amanhã aqui no quadro Essa é a Minha História. Tchau, gente. Beijo no coração.
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3: Olá, Rádio Adore Mais. Me chamo Letícia, sou de São Paulo e gostaria de pedir o louvor à boa parte da Nívia Soares. Deus abençoe. Beijo.

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2: A mensagem de hoje é: aprenda a deixar para trás tudo que não te leva para frente. Aprenda a deixar para trás tudo aquilo que não te leva para frente. Você já notou que muitas vezes a gente carrega pesos que há muito tempo nós não deveríamos estar carregando? É uma falta de perdão? É uma necessidade de aprovação? É uma mágoa? É um sonho frustrado? Um objetivo não alcançado? O que está pesando aí na sua sacola, na sua mochila? O que está pesando que está impedindo de você ir para frente? Decida hoje olhar e, se for perdoar, perdoe. Se for esquecer, faça tudo para que esqueça. Se você não for consciente daquilo que você tem carregado, daquilo que você tem vivido, você não vai chegar no objetivo final. Aliás, você não vai ser tudo aquilo que Deus te fez para ser. Então, pare hoje e veja o que de tão pesado que não te pertence mais. E avance, seja tudo aquilo que Deus te chamou para ser. Combinado?
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2: Olá, família Adore Mais FM. Eu sou a ouvinte Natália, eu sou de Terra Preta, São Paulo. Quero dizer que é um prazer estar aqui todos os dias junto com vocês. Em cada programação, sendo abençoada, edificada com palavras e louvores que adorem a Deus. Em especial a Bispa Cléo Mustafa, da Igreja Mudança de Vida. A programação vai todos os dias. Aqui na minha cidade não chega a transmissão, mas ouço pelo app da Adore Mais FM. Quero pedir também o louvor Minhas Lamparinas, do Theo Rubia. Fiquem todos na paz, Jesus está voltando.

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6: Quem não sabe se comunicar, perde oportunidade, sabia? Pois é. Por quê? É através da comunicação que você vai convencer investidores. Você vai fazer uma boa apresentação. Você vai fechar parcerias. É através de uma boa comunicação que você vai liderar equipes. Não apenas liderando essas equipes com boas ideias. Não, o bom líder não é aquele que traz boas ideias. Ou é também, né? Mas é aquele que consegue vender aquela visão com clareza e impacto. Olha só. Mas só é possível se você tiver uma boa comunicação. E aí você que está comigo aqui todos os dias sabe do quanto de anos que eu tenho nessa área, né, gente? Desenvolvendo aí a comunicação, ensinando, trabalhando. E a gente, no meio do caminho, passou a compartilhar todos esses conhecimentos. E tem sido incrível. Então, a gente tem aqui evento presencial, que é o Mais Transformação, onde a gente consegue, num grupo bem seleto, se conhecer e aprender juntos sobre esse tema, que é a comunicação assertiva. E tem gente, colocaram aqui alguns depoimentos do que eles têm aprendido comigo, né? Do que eles têm aprendido com todo o nosso conhecimento. Vamos ouvir o que o pessoal anda falando dos nossos eventos presenciais aqui.
7: Então, meu nome é Neuza, eu sou de Santo André. Há uns 2 meses eu participei da grande tarde, que foi muito maravilhosa, abençoada. Eu fui em busca, não do meu crescimento exterior, mas eu fui em busca do meu crescimento interior. Porque, para mim, se eu crescer, eu entender o que Deus quer de mim, do meu eu vou conseguir vencer todas as batalhas, externa e interna. Foi uma tarde agradável, conheci pessoas maravilhosas e conheci a Eli. E pelo rádio eu tinha uma noção, mas fisicamente é bem diferente. Eu até falei para ela, E quando ela falava assim, ela dava a risadinha, eu dizia assim, essa mulher é falsa. Não, gente. Vá participar. Participem. E eu tenho certeza que, seja qual for a sua busca, interna ou externa, você vai sair dali um vencedor. E você vai conseguir vencer. Porque a orientação dela foi assim para pessoas que trabalham e queria vender mais, queria melhorar mais a sua administração. Eu não queria vender nada. Eu não estou vendendo nada. Mas eu queria, assim, eu tinha uma fome muito forte do meu interior ser transformado. O Senhor me resgatou há 30 anos atrás. Ele me resgatou e me trouxe. E Ele me trouxe até aqui para eu poder conhecer essa pequena, grande mulher, a Eli. Participe, vai ser muito bom.
6: Olha só, gente, que poderoso isso, né? Às vezes você acha que tem um problema, mas quando você vai estudar, você vê que tem dois, três. E não tem como você se comunicar de uma forma assertiva se você não souber gerenciar suas emoções. E aí lá a gente ensina muita coisa. 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Outro pilar, olha só, para fortalecer aí os seus negócios, é uma cultura forte, uma liderança poderosa. Por quê? O jogo muda o tempo todo. Empresários, empreendedores de sucesso, eles sabem, têm certeza absoluta de que a única certeza do mercado é a mudança. É a mudança. E aí, eles se reinventam o tempo inteiro. Se reinventam diante dos desafios, se reinventam diante das dificuldades. E mais do que isso, eles transformam esses obstáculos em quê? Em oportunidades. 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Seja firme, seja constante. E seja...
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2: As melhores e belas coisas do mundo não podem ser vistas nem tocadas, mas sentidas pelo coração. As melhores e mais belas coisas do mundo não podem ser vistas nem tocadas, mas sentidas pelo coração. Olha como é lindo. No meio de um processo tão desafiador que o mundo passou da pandemia, eu e você estamos respirando. Você consegue ver o ar? Não, né? Eu também não consigo. Mas eu consigo sentir. Você consegue sentir. Você consegue ver com os olhos naturais o amor? Eu também não consigo. Mas conseguimos senti-lo. Então, quando você estiver com o seu coração aflito, feche os teus olhos e se conecta com o Pai, porque você vai sentir o amor dele, o carinho dele, porque as coisas mais belas você precisa sentir. Então, saia da lógica e entra no que diz na palavra, que nós somos espíritos.

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1: À medida que nós crescemos nessa comunhão, tudo na nossa vida prospera. Absolutamente tudo. Jesus é o modelo da perfeição. E quando nós compreendemos que é perseguindo a imagem, o padrão de Cristo, que a nossa vida vai prosperar em todos os aspectos, é o que eu sempre falo, isso é uma visão, isso é perspectiva. A perspectiva certa faz a mentalidade certa. Eu até estava anotando, lembrando de um provérbio que diz assim, ó: dê-me um pensamento e eu te darei um ato. Dê-me um ato e eu te darei um hábito. Dê-me um hábito e eu te darei seu caráter. Fale-me de seu caráter e eu lhe mostrarei o seu destino. E tudo começa no coração. Absolutamente tudo. O que tiver no nosso coração é que vai guiar a nossa vida. O nosso destino começa no coração. Aliás, eu penso que esse é um bom conselho. Esse é um conselho que quem ama dá. Guarda o seu coração. Se enche de Cristo. Tenha Ele no centro. Tudo que você fizer, faça com a sua mente totalmente voltada para Ele. Eu penso que você pode mandar esse versículo para alguém hoje. Penso que você pode enviar essa primeira parte do culto da manhã. Pode cortar e enviar, você pode mandar esse versículo. Eu acredito que tem pessoas que precisam, que você conhece, que precisam ser lembradas dessa palavra. Essa mensagem pode salvar uma vida. Pode salvar um parente, pode salvar um amigo. Que está prestes a dar um passo estúpido. Ou está se envenenando. Todas as pessoas que eu conheci. Que se envenenaram, que se encheram de lixo. Arruinaram com seu destino. Quando alguém vem e bate. Mas eu estou ferido. Quer saber? Se você não parar e buscar cura, você pode arruinar com anos da sua vida. E quem tiver ao redor, você vai levar junto. Porque o problema de escolhas é que elas não afetam só a vida de uma pessoa, elas afetam a vida de quem está ao redor. E olha que tem histórias. Podemos falar de Jonas, podemos falar de Saul, podemos falar de tantos reis na Bíblia que afundaram com a nação. Nós podemos falar, tem tantos exemplos de pessoas amarguradas que não pararam para ir tratar. que afundaram com a vida. E o problema está no coração. De verdade, perceba no espírito que não só alguns, como foi na Pá da Manhã, alguns precisam prestar atenção no que essa escritura está dizendo, como também precisam enviar. Eu penso que muita gente precisa ouvir. Muita gente precisa ser lembrada que se não guardar, não proteger, não cuidar do que deixa entrar no coração, vai destruir com a vida. Pode destruir com o casamento. E eu vou dizer uma coisa para você. A solução é mais fácil você restaurar um casamento do que partir para uma separação. Não estou dizendo que seja mais fácil de mais fácil. Deve ter seus, obviamente, os desafios. Mas o trauma que causa uma separação, principalmente quando se tem filhos, o trauma que isso vai causar pode ser até irreversível. Os danos são muito altos. O preço é muito alto. E se tem uma coisa que crente de verdade não pode ser, é egoísta. Um crente de verdade, ele entrega a vida dele para algo maior. Ele entrega para Deus. E ele vai viver para os propósitos de Deus. E aquilo que é a vontade de Deus é o que ele vai se ater, ele vai abraçar para a vida dele. A vontade de Deus. E ele vai pagar o preço que ele tem que pagar. E essas são as pessoas admiráveis e as pessoas que você olha lá na frente e ver uma vida bem construída. É possível recomeçar muitas coisas. E eu incentivo as pessoas que tomaram rumos errados a recomeçarem. Obviamente, porque isso é bíblico. Mas nós precisamos parar e ver quando nós já fizemos escolhas estúpidas demais. Falamos bobagens. Estamos sempre tendo o mesmo comportamento. Nós vamos parar. Que carência é essa que nunca cura? Que ferida é essa que nunca fecha? Que dor é essa que não cessa? Que insegurança é essa que nunca é resolvida? Como eu posso viver uma vida carregando algo e não parar para lidar com isso, sendo que isso está me corroendo? Ei, eu estou na lida há muitos anos. Eu sempre falo, eu não sou muito velha, mas eu conheço muita coisa por ter lidado com muitas pessoas. A parte interna é um aprendizado diário. Lidar com muitas pessoas, com todo tipo de pessoa, com todo tipo de personalidade, passado, mentalidades. Atendi muitas pessoas e eu vi gente afundar com a vida, porque nunca parou para cuidar do coração. Gente insegura, gente amarga, gente complexada, gente dominada por vitimismo. gente com a síndrome da perseguição, da injustiça. Gente que, na verdade, achava que estava ouvindo a Deus, mas não estava, que estava andando com Deus, mas não estava, porque é sempre aquela história, não, mas Deus sabe daqui, Deus sabe do meu coração, Deus sabe disso, Deus sabe daquilo. E a verdade é, se você não conhece a verdade, você não sabe dizer o que é mentira. Se você não conhece Deus, você não sabe dizer como é que Deus pensa. E você cria um Deus imaginário, você cria um Deus parecido com você. Não é à toa que Deus tem batido nisso. Eu já tive que parar e falar para pessoas que disseram, Deus falou isso comigo. Bom, você está dizendo que Deus falou. Mas conhecendo as Escrituras, não é o perfil de Deus. E dito e feito. Mais tarde ficou provado que Deus não tinha falado. Ela achou que era Deus, mas não era Deus. Por quê? Porque não parou para conhecer a Deus. E se você acredita em mentiras, você vai escolher por mentiras? Vai decidir a sua vida com base em mentiras? Escondi tua palavra no meu coração para não pecar contra ti? A palavra tem que ser escondida no coração. Eu preciso levar a sério a palavra. Eu preciso mudar o meu foco. Se o meu foco está na direção errada, eu tenho que alinhar o meu foco. O foco é Deus. Busque a Deus, a sua vida muda. Foca a Deus, a sua vida muda. Espera de Deus. As nossas vitórias vão vir das mãos de Deus. Deus pode usar pessoas, é óbvio que Ele vai usar pessoas, Ele usa pessoas, mas vem das mãos de Deus. É Deus quem cura, é Deus quem liberta, é Deus quem vai fazer por nós. É incrível o que Deus faz na vida de uma pessoa que se humilha de verdade. É só fazer a conta. Deixa eu falar uma coisa. É só fazer a conta. Pegue uma pessoa orgulhosa, arrogante, soberba, invejosa, crítica. E veja o que vai dar. É só fazer a conta. Você não precisa ser um gênio. Você não precisa ser um profeta. Você não precisa ter revelações, discernimento daquilo. Você já tem o discernimento pela palavra. Veja um orgulhoso. Veja uma pessoa com olhar altivo. Veja uma pessoa arrogante. Veja uma pessoa crítica. Veja um murmurador. Vá abrindo. Imagina se juntar tudo isso ainda. Uma pessoa fofoqueira. Mas pega um orgulhoso, pessoa orgulhosa, faz a conta. Você já sabe quanto isso dá, onde isso vai dar, o que vai acontecer. É muito simples. Quando você percebe um orgulho surgir, uma intenção errada, um comportamento interno errado, você tem que imediatamente, por conhecer a verdade, você já corrige aquilo. Porque você, tendo conhecimento da verdade, você sabe onde aquilo vai levar. Vai terminar mal. Sempre termina mal. Não é uma possibilidade. Comigo vai ser diferente. Não, não, não, não, não, não, não. Sempre termina mal. Sempre vai terminar mal. Sempre terminou mal. Sempre vai terminar mal.
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1: Tente construir alguma coisa, pisando em alguém, tentando tirar de alguém, derrubando alguém. Você vai atrair tanta derrota. Então, se eu não curar, e eu só curo em Deus, o que é que vai acontecer? Meu coração tem que estar curado, tem que estar limpo. Vai sair de alguma maneira. E quando isso sair, vai arruinar com a minha vida. O Senhor insiste no altar escondido, dentro do... No altar escondido. E hoje eu falo do altar escondido dentro do Jordão e o memorial fora do Jordão. Deixa eu ler. Quando toda a nação terminou de atravessar o Jordão, o Senhor disse a Josué, escolha 12 homens dentre o povo, um de cada tribo. E mande que apanhem 12 tribos do meio do Jordão, do lugar onde os sacerdotes ficaram parados. Então, ó, e mande que apanhem 12 pedras. Do lugar em que os sacerdotes ficaram parados, levem-nas com vocês para o local onde forem passar a noite. Josué convocou os 12 homens que escolhera dentre os israelitas, um de cada tribo. Ele disse, passem adiante da arca do Senhor, o seu Deus, até o meio do Jordão. Ponha cada um de vocês uma pedra nos ombros, conforme o número das tribos dos israelitas. Elas servirão de sinal para vocês no futuro. Quando seus filhos perguntarem o que significam essas pedras, respondam que as águas do Jordão foram interrompidas diante da arca da aliança do Senhor. Quando a arca atravessou o Jordão, as águas foram interrompidas. Essas pedras serão um memorial perpétuo para o povo de Israel. Os israelitas fizeram como Josué lhes havia ordenado, apanharam 12 pedras do meio do Jordão, conforme o número das tribos de Israel, como o Senhor tinha ordenado a Josué, e as levaram ao acampamento onde as deixaram. Josué ergueu também 12 pedras no meio do Jordão, no local onde os sacerdotes que carregavam a arca da aliança tinham ficado, e elas estão lá até hoje. E em Gilgal, Josué ergueu as 12 pedras tiradas do Jordão. Então, ele ergueu um altar dentro do Jordão, que não pode ser visto. E ele ergueu um altar, fazendo um memorial fora. Então, é o altar escondido dentro do Jordão e o memorial fora do Jordão. Esse altar é só para aqueles que pisaram o leito seco do Jordão. Depois que as águas voltaram a percorrer o leito do rio, ninguém mais podia ver aquele altar senão Deus. E o Jordão, nós falamos ainda, já falamos sobre isso, representa o batismo. Então, o altar do Jordão é um dos principais marcos de Deus na vida de uma pessoa. Esse batismo de arrependimento, que é a travessia do Jordão, simboliza o batismo. Também foi celebrado por dois altares. Um escondido no leito do Jordão e outro fora do Jordão, com pedras tiradas do leito do rio. O altar escondido fala da experiência íntima, da mudança de coração e mentalidade, a que o próprio Deus testemunhou, que aconteceu conosco. O altar público, por sua vez, é o testemunho que damos do que Deus fez. Como ele realizou o milagre da mudança em nossas vidas? É simplesmente o fruto de uma experiência pessoal e íntima com Deus. Toda travessia na vida, toda mudança espiritual, de endereço e mentalidade, é marcada por estes dois altares. O interno e o externo. Tudo começa com o testemunho que Deus dá acerca de nós. E se completa com o testemunho que damos acerca dele. Porque pelo que acontece dentro, é o testemunho que Deus dá a nosso respeito. Esse aí está comigo. Só que ele é quem está vendo. E o fora é o testemunho que damos de Deus na nossa vida. Então você vê que Deus dá testemunho a nosso respeito e nós damos testemunho de Deus aqui fora. O Senhor volta a falar dos dois altares. Um dentro e outro fora. Um no fundo do Jordão, que após a travessia só Deus podia ver. E outro fora, que todos podiam ver. Por causa do que foi feito no fundo do Jordão, aquelas águas foram, elas pararam e aquele altar foi levantado ali. E pedras foram tiradas dali e feito um memorial fora. Quando as águas retornaram, ninguém mais podia ver. Não era possível ver. Mas Deus podia ver. O milagre aconteceu dentro. Por isso, era possível ver fora. Porque as pedras foram tiradas de lá de dentro. Então, preste atenção. Um altar foi levantado lá. E pedras foram tiradas também de lá. E com essas pedras, um memorial foi feito fora. Mas as pedras foram tiradas lá. Lá de dentro. Ou seja, o que eu construo aqui fora é tirado daqui. Como é que eu pretendo, como que eu vou conseguir construir algo significativo, durável, permanente, poderoso aqui fora, se não for tirado daqui? Tudo que eu estou construindo é tirado daqui. Se você não gosta dos seus resultados, você tem que mudar aqui. Você está olhando aqui para fora, mas é aqui dentro. A forma como você conduz a vida está vindo daqui. Enquanto eu não levanto um altar aqui e tiro daqui, é o que está aqui, que eu vou tirar daqui, para fazer aqui. Você toma decisões de que maneira? Pelo que está dentro de você. Tem gente que reclama do casamento, mas vai ver. O que foi tirado para entrar nesse casamento? Não foi tirado. Nada de bom. Não tinha um altar construído lá dentro. Tinha um altar construído fora, para mostrar para as pessoas que a pessoa era espiritual. Mas lá dentro tinha um altar para Deus. Tinha intenções e motivações erradas, que levaram a atitudes erradas, a um comportamento errado e um resultado errado. Gente, é matemático. Você já sabe onde vai dar. Não é, eu fico engraçado, eu acho engraçado quando a pessoa vai lá, faz um monte de escolhas erradas, depois ela vem e diz, pede um atendimento. Então, não sei, olha o que eu estou passando. Ué, você esperava o quê? É que não foi comigo, porque dependendo da história, eu diria, ah, tá, você esperava o quê? E se você continuar levando da mesma maneira, você espera o quê? E se você continuar levando da mesma maneira, você espera o quê? Eu procuro a infelicidade e depois pergunto por que eu estou infeliz. Eu me meto numa situação da pior maneira e depois eu pergunto, por quê? Eu não sei, sabe? E se você continuar fazendo as mesmas escolhas, da mesma forma, constrói um altar fora para convencer os outros que você é espiritual, que você é de Deus, que você é só pessoa convertida. Convertida? O altar que construímos aqui faz Deus dar testemunho de nós. E Deus não tem podido dar testemunho de muitas pessoas. Você quer que Deus testemunhe a seu respeito? Como que Deus vai testemunhar a seu respeito e se manifestar na sua vida se não há um altar a Ele construído no seu coração? O seu coração não pertence a Ele. Algumas pessoas casaram por sexo. Algumas pessoas buscam a Deus por dinheiro. Sim, sim, quando você vem para Deus, venha pelos motivos. Eu só vim para Jesus porque eu tinha um filho doente. Mas depois seus motivos mudam. Compreendeu? Eu, normal? Um novo convertido? E ele tem resposta? Mas vai falar com uma pessoa que já está há um bom tempo. Ela está ouvindo. Ela sabe o que fazer. Ei, vá lá no berçário. O que um bebê do berçário pode fazer, os que estão da classe dos 6, 7, já não podem. Porque isso não cabe. Como que Deus vai dar testemunho se o altar que eu construo dentro é o altar que faz Deus dar testemunho a meu respeito? Sabe o que é Deus dar testemunho a meu respeito? Ele me exaltar, me honrar, confirmar a obra das minhas mãos, me dar a graça que eu preciso, usar pessoas, me recomendar. E o testemunho que eu, o altar que eu construo fora, é o testemunho que eu dou de Deus. Eu estou mostrando às pessoas, esse é o meu Deus. E eu vivo nesse padrão por causa desse Deus. Esse é o meu estilo de vida por conta desse Deus. Eu não faço isso, não faço aquilo por conta desse Deus. Isso não cabe na minha vida por conta desse Deus. Eu sirvo esse Deus. Então, a gente chegou a ouvir a palavra. E é aí que você entende coisas que você não estava entendendo. Jamais teríamos aquele memorial fora se não fossem as pedras tiradas do fundo do Jordão. Jamais teremos esse memorial fora que dá testemunho do que Deus tem feito na minha vida, se não forem as pedras tiradas do fundo do Jordão, se não for um coração, um altar que é construído aqui dentro. E então daqui eu consigo tirar e construir aqui fora. Quem está entendendo?
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1: O mesmo acontece conosco. O que acontece dentro, nós vemos fora. Tiramos de dentro, do fundo do nosso coração, para construirmos fora. A verdade, as intenções e motivações corretas, a santidade, a integridade de caráter determinarão os resultados fora. E, ó, eu não sabia. Eu trabalhei nessa palavra antes e hoje, para abrir, foi hoje. 8:30, 8:30. Eu mandei para que colocassem no intervalo essa palavra de Provérbios 4:23. E o que está aqui nessa palavra? Acima de tudo, guarde o seu coração, pois dele depende toda a sua vida. Entendeu? Ou seja, o Senhor me deu para abertura, o Senhor já tinha me dado antes. Por quê? Porque é o que a gente precisa. Ou seja, tem coisas, tem problemas que serão resolvidos, que já poderiam ter sido resolvidos, e não foram por conta do coração. Tem coisas que estão travadas por conta do coração. Tem coisas que ainda não chegaram por conta do altar do coração, que não foi levantado com o coração inteiro, com motivações e intenções corretas. O Senhor está deixando tão claro, resolva isso aqui, e você vai resolver todo o resto aqui. Quando Golias desafiava o exército de Israel, o rei Saul, apesar de ter sido um guerreiro, de vestir uma armadura impressionante, acovardou-se. Nessa guerra de armaduras, o que conta não é o que aparentamos ser. Não é o que aparentamos para as pessoas. Vou repetir, nessa guerra de armaduras, não, o que conta não é o que aparentamos ser para as pessoas. Mas quem realmente somos diante de Deus. Apesar de toda a ostentação, Saul não podia. Estava tomado de covardia. Não tinha mais autoridade, já não tinha mais. Nem a cobertura de Samuel para guiar e proteger a nação. A unção de Deus tinha sido retirada. O Espírito Santo insiste neste assunto. Isso porque a vida de alguns não está avançando por falta do altar interno, o altar íntimo, o altar do coração. O Senhor quer corações purificados, numa condição diferente. Corações purificados, santos, com intenções e motivações corretas. Sem essa mudança de coração, não é possível avançar. Não é possível avançar mais. Levante os dois altares. E algumas pessoas já viram, já comprovaram que Deus pode fazer. Deus pode, não culpe nada. O problema não está em nada que está aí fora. O problema está aí dentro. Se você resolver isso aí, você vai ver jorrar na sua vida. Eu sempre digo, sabe, chega um momento da vida, eu não sei você, mas eu sou bem assim. Eu quero saber o que resolve, me dá isso aí, eu vou fazer. Eu quero resolver. Eu falo assim com Deus, Senhor, o que é? Eu quero saber e eu vou dar. Eu vou dar, ué. eu não tenho essa coisa, sabe, esse negócio de ah, vai devagarzinho. Não, não, eu, comigo isso funciona. Comigo agora, eu entendi um negócio, não, eu quero saber, eu quero fazer, eu vou fazer. Acabou, vou resolver isso aqui. Porque eu conheço a Bíblia o suficiente para saber que não vai. Não vai. Deus não tem pressa, quem tem pressa sou eu. Vai falar, mas como não tem pressa? Deus quer fazer. Mas Ele quer salvar a nossa alma. Então, tá bom. Não deu? Aguarda. Ele está mandando a palavra, Ele continua mandando. É o terceiro jejum que eu falo de altar interno. Na abertura. O terceiro. Dois dos 52 dias, um na sexta, um na terça e agora no domingo. Se isso não está dizendo nada para ninguém, vou terminar aqui de joelhos. Porque isso diz tudo. Você não precisa ouvir mais nada. Aí eu não sei se sabe. É o terceiro jejum que Deus fala de dois altares. O altar interno e o altar externo. Que eu só vou construir aqui fora de acordo com o que está aqui dentro. Porque o que eu construí aqui fora, sem ter tirado, se eu não levantei um altar ao Senhor aqui, tudo que eu construí aqui vai falir, vai cair. Tem engano? Eu convenci todo mundo, mas eu não convenci a Deus. É tão fácil enganar pessoas quanto impossível enganar a Deus. E é essa vida que eu quero? Enxugar gelo? Perder meu tempo? Ei, hoje está frio. Quem não está doido para ir para casa, botar uma meia no pé, entrar no seu edredom, comer? Quando está frio, o estômago vai lá nas costas, começa a roncar, parece ter um crocodilo. Você fica sonolento, parece que fica até meio deprimido, mas não é. É que fica aquele tempo, cadê o sol, não sei o quê, que o sol traz alegria. E aí fica aquele tempo nublado, e aí, sei lá, acho que eu não estou bem. Você está muito bem. Resolve esse problema e acabou seu problema. Dá a Deus. Então, o que eu quero dizer? Você vem para participar da ceia, você vem, ficou para o jejum e tal, e sai lá. Vai para a vida e não faz o que tem que fazer. Isso é estúpido. Isso é se enganar. Aí eu fui para o culto, participei de um culto. Mas o meu coração não está nele. Aí as coisas começam a não funcionar, a não dar certo, não vai dar. Eu sempre falo, Deus tem um grande plano para você? Deus tem um projeto com você? Com certeza tem. Talvez já falou, você sabe, você tem uma palavra de Deus, mas aí, você está achando que isso é automático? Ou que isso é incondicional? Não é automático e nem incondicional. Vai ser provocado pela fé. E é condicional, está condicionada a fé, a entrega. Porque é verdade. Que adianta ganhar o mundo inteiro e perder a alma? Que adianta tantas coisas e não ir a lugar nenhum? Jesus vai voltar, minha gente. Olha para esse mundo. Nós precisamos estar prontos. Em nome de Jesus. levante os dois altares. Amém. Amém, amém.
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11: Bom dia, família Adore Mais. Eu sou o Cícero, da cidade de Tiradentes. Eu queria muito ouvir a música com a cantora Maria Marçal. A música se chama Deixa. Um abraço para todos os ouvintes e parabéns para vocês.

0: O Senhor Jesus vem.
1: Eu saúdo a todos com a paz do Senhor Jesus. E nós estamos iniciando aqui o nosso culto, o culto da família, o culto do lar. E você agora que acessou o nosso canal do YouTube, nós estamos aqui estendendo a nossa saudação àqueles que estão nos seus lares, nas suas casas, nas meio das famílias, e onde estiverem participando conosco, são muito bem-vindos. Também o nosso canal 126 da TV Manaim, também cumprimentamos a todos e desejamos que este culto seja uma grande bênção para o seu coração, para o seu lar, para a sua família. E nós vamos dar início a este culto colocando-nos diante de Deus para orarmos ao Senhor. Nós vamos clamar pelo sangue de Jesus e convidamos para que ao longo de todo este período que o Senhor, a Senhora estiver participando conosco deste culto, isso possa representar uma grande bênção para a sua vida. Oremos ao Senhor nosso Deus. Vamos orar. Senhor nosso Deus, nosso Pai, nós oramos a Ti e clamamos pelo poder do sangue do Senhor Jesus, pedindo uma bênção sobre nós ao longo de todo este culto, Senhor, que Tu possas nos dar acesso à Tua presença, perdoa os nossos pecados, aceita-nos na Tua presença e abençoa-nos ao longo de todo este culto, pois nós clamamos a Ti em nome do Senhor Jesus. Amém. Glória a Deus. Amém. Quero convidar agora a todos para cantarmos um louvor ao Senhor, bendizendo ao nosso Deus. Transborda-me, Senhor.

glória a Deus, somente pela fé, a obra de Deus vai crescendo na nossa vida. Bendito seja o nome do Senhor. Queremos agora convidar a todos para a leitura da palavra de Deus que iremos fazer. E esta leitura está na carta do apóstolo Paulo, primeira carta de Paulo a Timóteo, no capítulo 1, versículo 5. Nós vamos ler a palavra do Senhor. E se porventura você que está em casa não tiver uma Bíblia em sua mão, pode ler na tela do seu aparelho, aí onde você estiver. Acompanha a leitura conosco. Nós vamos ler juntos a palavra de Deus que diz assim: trazendo à memória a fé não fingida que em ti há, a qual habitou primeiro em tua avó Loide e em tua mãe Eunice, e estou certo de que habita em ti. Louvado seja Deus, glória a Jesus. Aqueles que estavam de pé podem se sentar, glória a Jesus. O tema da nossa mensagem, ou da mensagem que Deus tem para o nosso coração, é a fé que passa por gerações. E essa expressão do apóstolo Paulo, dirigida ao jovem pastor Timóteo, é a expressão que vai falar de uma fé que é transmitida como herança dentro de uma família. E hoje nós estamos aqui fazendo o culto da família. É o legado de uma fé que passa para gerações futuras. O que é muito comum acontecer na família de Jesus, que é a igreja. A expressão fé não fingida é exatamente aquela fé que se processa com sinceridade, com verdade, a fé coerente, a fé verdadeira. E essa fé que habitava em Timóteo, já havia habitado na sua mãe Eunice e também na avó Loide. Portanto, a Bíblia, quando fala a respeito de fé, ela fala que a fé tem somente duas origens. Uma é a fé que emerge do homem. Esta é de baixo para cima, ou seja, ela não transcende. Quer dizer, ela não leva alguém ao encontro com Deus. Mas a Bíblia fala também de uma fé que é proveniente de Deus. É a fé que vem de Deus. Essa é de cima para baixo. E o apóstolo Paulo define essa fé quando escreve aos Efésios, no capítulo 2, versículo 8, porque ele diz assim: porque pela graça sois salvos por meio da fé, e isto não vem de vós, é dom de Deus. Então aqui está o que é uma fé não fingida. A fé fingida provém do homem, aquela que é enganosa, aquela que pode mudar, mas a fé que provém de Deus, ela é firme fundamento. E ela é firme fundamento porque ela é fundamentada na pessoa bendita do amado Filho de Deus, o nosso Senhor e Salvador Jesus Cristo. Por isso é que o verso 5 vai nos falar aqui a respeito da maneira como a fé que habitou primeiramente na avó Loide e depois habitou na mãe Eunice e agora habitava no neto Timóteo, um jovem pastor. Em outras palavras, uma fé que em um versículo conseguiu unir três gerações. E a fé não fingida é exatamente assim. Aquela que vem de Deus, para ela unir a família, unir os lares,
unir os casais, unir os filhos aos pais, porque ela vem através de uma operação de Deus. Interessante que a Bíblia diz que o Senhor Jesus, Ele é o autor e é o consumador da fé. Ele é o autor da fé porque Ele trouxe essa fé da eternidade. E essa fé que Jesus trouxe da eternidade, Ele trouxe na forma de uma vida. Porque essa fé, ela estava com Deus na eternidade. E nela estava a vida. Na eternidade ela estava na forma do Verbo de Deus. Mas esse Verbo, a Bíblia diz que esse Verbo, nele estava a vida. E a vida, ela se fez carne e habitou entre nós. E quando a fé que veio de Deus veio para habitar entre nós, habitar em nós, o capítulo 1, verso 14 do Evangelho de João nos fala isto: o Verbo se fez carne e habitou entre nós. Falando a respeito da maneira como Jesus trouxe a vida, a fé que vem de Deus, ela veio com Jesus na forma de um dom de Deus. Por isso o texto diz: não vem de vós, é dom de Deus. E quando Jesus trouxe esse dom, essa dádiva de Deus, Ele trouxe para ela habitar em nós. Ele, naturalmente, o Senhor Jesus, o seu ministério terreno durou cerca de 33 anos aqui na terra. Mas a vida que Ele trouxe da eternidade, a fé que Ele trouxe da eternidade como autor da fé, essa fé Ele nos deixou como herança, através de uma vida que Ele nos deu quando Ele derramou sobre a igreja o Seu Espírito Santo. E por isso, o Senhor Jesus, quando fala a respeito do momento em que Ele iria rogar ao Pai para que o Pai enviasse outro Consolador, no capítulo 14 de João, verso 16, Ele diz assim: eu rogarei ao Pai, Ele vos enviará outro Consolador, e Ele permanecerá convosco para sempre. Não é até a consumação do século, não. É para sempre. Então Ele veio para habitar em nós. O Espírito Santo habita naquele que é corpo do Espírito Santo. A palavra diz que o nosso corpo é templo do Espírito Santo, é o lugar onde Ele habita. Jesus disse isso, inclusive, Ele atestou isso quando Ele disse assim: aquele que me ama será amado de meu Pai, e eu o amarei e me manifestarei a Ele, e viremos para Ele e faremos nele morada. Então essa fé agora habitando em três gerações. É notável essa expressão, porque Paulo, quando ele escreve para Timóteo, ele está dizendo que isso traz à memória dele. O texto exatamente diz essa expressão: trazendo à memória. A fé não fingida, a fé sincera, a fé que vem do alto, a fé que é dom de Deus, a fé que é capaz de gerar vida dentro de famílias, de gerações. E é notável até que o próprio apóstolo Paulo, quando escreve essa segunda carta a Timóteo, ele escreve usando uma linguagem até familiar, no sentido que não é consanguíneo, mas no sentido espiritual. No versículo 2, por exemplo, ele chama Timóteo de meu filho, meu amado filho. Era uma expressão mostrando figurativamente que não se tratava de um filho de relação consanguínea com Paulo, não, mas tratava-se de um filho que foi gerado por uma fé que veio de Deus. E depois, essa fé não fingida que havia em Timóteo, ela veio de tal maneira que agora ela iria prosperar por outras gerações. Paulo instrui Timóteo a como conduzir a obra de Deus de tal forma a gerar outros. E essas gerações foram passando de família em família, porque a família no meio da qual essa herança foi passada, essa família se chama a família do Senhor Jesus. E hoje essa herança está aqui conosco. Nós estamos para iniciar amanhã
um encontro aqui, um seminário para jovens. Já faz parte de uma terceira geração nesta obra. Receberam essa fé por uma herança familiar, a família de Jesus, o corpo de Cristo, a obra do Espírito Santo, gerando tantos Timóteos quanto naquela época, aquela fé passada ali da avó Lóide para a mãe Eunice gerou ali um futuro pastor. E agora nós temos certeza de que o Senhor também realizará uma mesma obra aqui neste encontro também. E mais, aqueles que estão agora em casa, reunidos em família, ou quem sabe até mesmo você não está reunido com a sua própria família pessoalmente, mas a sua família está fazendo parte dessa reunião. Eu estou aqui hoje vivendo essa experiência. Hoje durante a tarde eu compartilhei o link deste culto com vários familiares meus. Eu tenho certeza que eles estão agora participando deste culto lá onde nos seus lares. Alguns aqui perto, outros longe, mas estão participando. Eles disseram: pode deixar, nós vamos participar do culto. Estamos em família aqui. Aqui está a família de Jesus. E a herança da fé está sendo transmitida. Seja Deus glorificado. Seja o Senhor glorificado. Porque à medida em que o Senhor estiver se revelando aos seus servos aqui neste encontro, neste seminário, e agora inclusive neste culto, lá onde você estiver, Jesus está querendo se revelar à sua vida, ao seu lar, à sua família. Como Ele se revelou um dia àquela mulher lá no sepulcro, chamando-a pelo nome. Jesus se revelou aos discípulos no caminho de Emaús, abrindo os olhos deles para que eles pudessem contemplar a glória de Deus. Hoje, nesta noite também, Jesus está se revelando ao seu lar, à sua família. E você tem tanto de fé quanto tem de Jesus se revelando à sua vida. Que Deus então possa nos abençoar grandemente com esta palavra, para que hoje aqui, esta herança viva de uma fé que vem de Deus, possamos agora estar tranquilos perante o Senhor. Quando estamos lendo aqui, fazendo aqui uma correção, a leitura que nós fizemos foi a segunda carta de Paulo a Timóteo, do capítulo 1, versículo 5. Talvez nós tenhamos falado primeira carta, mas a segunda carta de Paulo a Timóteo, capítulo 1, verso 5, só corrigindo aqui. Nós agora iremos entrar num período em que vamos estar unidos agora mais uma vez em família. E dessa vez, em oração. A partir de agora, nós vamos passar um período orando ao Senhor. E os lares, as famílias que estão reunidos nas casas agora, onde você estiver, agora você vai ter a oportunidade de falar com Deus em oração. Nós vamos passar 5 minutos orando ao Senhor, cada um falando com Deus individualmente, aí no seu lar onde estiver, as crianças, os jovens, os adultos, vamos agora nos colocar diante do Senhor. Aqueles que puderem se colocar de joelhos, poderão orar de joelhos, ou não, ou pelo menos sentados, não tem problema, ou de pé, mas vamos agora estar 5 minutos falando com Deus em oração.

Glória a Deus, louvado seja o Senhor, graças a Deus. Nós terminamos agora de falar com Deus na nossa oração. E a partir de agora, nós vamos buscar uma nova experiência como família, nesse momento em que nós vamos abrir agora as nossas Bíblias. Eu quero te convidar para uma experiência que talvez você não tenha tido, de abrir uma Bíblia e orar ao Senhor. Você vai clamar pelo sangue de Jesus e vai dizer: Senhor, eu clamo pelo sangue de Jesus e peço que o Senhor fale ao meu coração através da Tua Palavra. E aí, você vai abrir a Bíblia e o lugar onde você apontar o dedo, pode ler o versículo. De alguma maneira, Deus vai estar falando ao seu coração. Um louvor será solado nesse período. É rápido e retornaremos logo em seguida. Mas busca ao Senhor esta experiência agora.

0: Glória a Deus, louvado seja o nome do Senhor. O nosso Deus é um Deus que ouve a nossa oração e é um Deus que fala ao nosso coração. E hoje, nesta noite, Deus está falando conosco, está falando para o seu lar, a sua vida, a sua família. Este é o culto do lar, é o culto da família. E estamos certos de que Deus tem uma grande bênção para cada família que está participando deste culto. Nós partiremos agora para o final deste culto, onde nós vamos orar ao nosso Deus. E para isto, pedimos àqueles irmãos que estão presentes aqui no nosso seminário, para que estejam de pé. E lá no seu lar, onde você estiver, pode estar à vontade. E com relação a uma posição de reverência diante de Deus, porque nós vamos orar agora. E temos, inclusive, no compartilhamento da nossa transmissão, vários pedidos de oração. E vamos então orar por esses pedidos também. Oremos. Senhor nosso Deus, nosso Pai, clamamos a Ti, Senhor, pelo sangue de Jesus, suplicando uma bênção em favor daqueles que pediram oração ao longo deste culto. Os lares, as famílias em aflição, os momentos de lutas e provas passadas, sim, Senhor, estende a Tua mão para dar uma bênção. Nós queremos glorificar também a Ti, Senhor, pela operação do Senhor nesta noite, pelo Teu cuidado, a Tua mão estendida sobre cada lar, cada família, a Tua palavra que falou ao nosso coração e os louvores que tanto trouxeram alegria para o nosso coração. Bendito seja o nome do Senhor. Nós oramos e bendizemos a Ti e em nome de Jesus dizemos que a graça do Senhor Jesus, o amor de Deus, nosso Pai, e a consolação do Espírito Santo seja convosco, amados, agora e para sempre. Amém. Glória a Jesus. Amém. Os irmãos aqui podem sentar. O nosso culto está assim chegando ao final. Nós queríamos apenas transmitir aqui algumas informações rápidas e necessárias. A primeira é de um QR Code que aparece na tela para assistência e oração para aqueles que estão no exterior. Então está aí, é só aproximar a câmera do seu celular e, portanto, ter acesso a esse telefone que será atendido. Logo em seguida, temos também outro QR Code no qual você pode enviar a sua experiência com Deus, a sua experiência com o culto, o que você achou do culto e aquilo que certamente nós iremos depois dar o retorno para dar uma assistência. Aí, por fim, temos ainda um telefone gratuito que é o 0800-707-3076. Esse telefone é para assistência e oração aos nossos visitantes, dos nossos cultos, aqueles que não pertencem ainda à igreja. Não será cobrado nenhum valor para dar esse atendimento, mas ao telefonar, um pastor estará à disposição de plantão para atender e orar pela sua vida. Fazemos ainda um lembrete final, é que você possa continuar conosco no canal do YouTube, porque daqui a pouco, e também na nossa TV, que daqui a pouco, às 21 horas, vai iniciar o programa Anunciando o Evangelho Eterno. E Deus tem uma bênção para o seu coração neste programa. Deus a todos abençoe com a paz do Senhor Jesus.
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4: E a mensagem de hoje é: acredite mais na sua capacidade, pois você é a única pessoa capaz de mudar o rumo da sua vida. Acredite mais na sua capacidade, pois você é a única pessoa capaz de mudar o rumo da sua vida. Você está governando a sua vida ou tem alguém fazendo esse papel por você? Se tiver alguém governando a sua vida, a sua vida vai ser levada para onde essa outra pessoa quer e não você. Então, visualize o resultado final. Onde é que você quer chegar? Onde é que está a promessa de Deus na sua vida? De paz, prosperidade, abundância. É o que diz lá no livro Milenar de Sabedoria. Então, se você não está tendo essa vida hoje, toma o rumo dela. Assume o controle. Senta na posição de governo da sua vida. E aí sim, você vai estar no centro da vontade daquele que te criou, combinado?
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0: você não vence no campo de batalha se você não se ajoelhar no seu quarto antes. O que isso quer dizer? É que antes de começar a sua batalha da vida, sua batalha da vida espiritual, você precisa urgentemente, sabe, se colocar em oração. Daniel é um homem destacado da Bíblia. Ele foi um homem que, tanto no reino dos persas quanto dos babilônios, ele foi destacado. Um homem diferente, um homem que acabou participando do governo para minimizar o mal que acontecia naqueles governos, naqueles impérios. E eles tomaram uma decisão de não invocar Deus algum, senão o rei, que seria Deus. E quando Daniel soube dessa decisão, Daniel 6:10 disse isso, ele foi até o seu quarto com as janelas abertas e, como ele fazia sempre, se ajoelhou para orar. E essa foi a condenação dele, ser jogado na cova dos leões. Ele estava preparado para isso e ele não se escondeu disso, porque se ajoelhar era a batalha dele de todo dia. É a minha batalha, a sua batalha. Pedir a Deus e ele mude o mundo, o nosso mundo, a nossa história, o nosso coração. Eu e você precisamos nos ajoelhar para que nós encontremos vitória, transformação, para que a gente possa de verdade experimentar algo novo, uma nova batalha, porque a gente está agora andando com Deus e porque Ele está agindo na nossa história. Senhor, quando a gente fica de joelho, parece que é estranho que a Tua vitória venha sobre gente humilde, Pai, gente que não tem, que não pode, que não é. A gente não quer esconder a nossa história, Senhor, não quer esconder o Senhor da nossa história. A gente quer se humilhar para que a Tua história, teu agir venha sobre nós, Pai. Em nome de Jesus, toma quem somos nas Tuas mãos, para a Tua glória. Amém. E você tem uma nova experiência se ajoelhando na presença de Deus de coração. Meu nome é Eli Moreira, pastor Eli Moreira, e eu quero te convidar a ter uma experiência de oração conosco diariamente.
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5: Quem não sabe se comunicar, perde oportunidade, sabia? Pois é. Por quê? É através da comunicação que você vai convencer investidores. Você vai fazer uma boa apresentação. Você vai fechar parcerias. É através de uma boa comunicação que você vai liderar equipes. Não apenas liderando essas equipes com boas ideias. Não, o bom líder não é aquele que traz boas ideias. Ou é também, né? Mas é aquele que consegue vender aquela visão com clareza e impacto. Olha só. Mas só é possível se você tiver uma boa comunicação. E aí você que está comigo aqui todos os dias sabe do quanto de anos que eu tenho nessa área, né, gente? Desenvolvendo aí a comunicação, ensinando, trabalhando e a gente, no meio do caminho, passou a compartilhar todos esses conhecimentos e tem sido incrível. Então, a gente tem aqui evento presencial, que é o Mais Transformação, onde a gente consegue, num grupo bem seleto, se conhecer e aprender juntos sobre esse tema, que é a comunicação assertiva. E tem gente... colocaram aqui alguns depoimentos do que eles têm aprendido comigo, né? Do que eles têm aprendido com todo o nosso conhecimento. Vamos ouvir o que o pessoal anda falando dos nossos eventos presenciais aqui.
6: O que eu gostei da palestra da Elis foi sobre a comunicação assertiva, como é importante a gente ter clareza naquilo que a gente fala e principalmente como a gente pode aprender com a comunicação de Jesus. Ele tinha uma comunicação simples, mas profunda e que encontrava aí de encontro com o propósito dele. Então, com certeza, vou trazer isso para o meu negócio.
7: Sim, quero agradecer primeiramente a Deus e a vida da Elisângela, que foi bênção. Com ela eu aprendi muito mais o encorajamento, o resultado e levar isso, né, na palavra divina, que é Cristo. E com ele vencemos tudo e o encorajamento primeiro vem dele. E aí a gente espalha para as multidões, que foi como Cristo fez.
5: Olha só, gente, que poderoso isso, né? Às vezes você acha que tem um problema, mas quando você vai estudar, você vê que tem dois, três. E não tem como você se comunicar de uma forma assertiva se você não souber gerenciar suas emoções. E aí lá a gente ensina muita coisa. 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Outro pilar, olha só, para fortalecer aí os seus negócios, é uma cultura forte, uma liderança poderosa. 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O jogo muda o tempo todo. Empresários, empreendedores de sucesso, eles sabem tem certeza absoluta de que a única certeza do mercado é a mudança. É a mudança. E aí, eles se reinventam o tempo inteiro. Se reinventam diante dos desafios, se reinventam diante das dificuldades. E mais do que isso, eles transformam esses obstáculos em quê? 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
11: Olá, Rádio Adore Mais, aqui é o Hugo, deficiente visual de Barueri, e queria dizer que sempre estou ligado na programação. Queria pedir a música Lugar Secreto, da Gabriela Rocha. Deus abençoe a todos.

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2: 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Amo ouvir a Deus através da Bispa Cléo Rossafa. A música que eu quero é Ruge o Leão, que se abram os céus, de Isaías Saad. Obrigada.

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3: Oi, tudo bem? Meu nome é Solange, sou ouvinte da Rádio Adore Mais. Tô aqui mais uma vez, ganhei outros ingressos. Hoje eu queria compartilhar com vocês que eu sou um milagre de Deus. Há 10 anos, através da palavra do Senhor, eu fui alcançada. E foi o que Deus colocou no meu coração para me falar hoje, que sempre há esperança. Não precisa se desesperar. Se tem promessa, enquanto a vida, há esperança. Eu sou resgatada do crack. Foram 37 anos. Hoje eu vivo para servir a vontade de Deus da forma que Ele quiser. Essa rádio tem me ajudado muito em momentos de angústia. Eu escuto sempre no período da manhã. Sempre tem uma palavra que vem de encontro com o coração, tranquilizando e fortalecendo minha fé e minha esperança. Agradeço por vocês estarem aqui e oro a Deus que vocês continuem. Tem muita gente lá fora que precisa da palavra que sai daqui. E eu gostaria de escutar o hino, Se Eu Tiver Que Levantar do Trono. Se eu

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1: Quem não sabe se comunicar, perde oportunidade, sabia? Pois é. Por quê? É através da comunicação que você vai convencer investidores. Você vai fazer uma boa apresentação. Você vai fechar parcerias. É através de uma boa comunicação que você vai liderar equipes. Não apenas liderando essas equipes com boas ideias. Não, o bom líder não é aquele que traz boas ideias. Ou é também, né? Mas é aquele que consegue